0: Bom dia. Bem-vindo às notícias apresentadas por Vítor Rufino. O presidente da República, Daniel Chapo, responsabiliza o futuro do país, a juventude. É um desafio lançado esta quinta-feira em Maputo, na Praça dos Heróis Moçambicanos, na esteira das celebrações do 51º aniversário da Independência Nacional. Na ocasião, o presidente Daniel Chapo vincou que cabe à juventude conquistar a independência económica, tecnológica e aumentar a produtividade nacional com base no trabalho árduo.
1: Estamos claros que o nosso verdadeiro adversário é a pobreza, o desemprego, a corrupção, o extremismo violento, o atraso económico e a resignação perante os problemas. Caros jovens, o futuro desta pátria repousa nas vossas mãos. A geração da libertação conquistou a independência política. Cabe agora à vossa geração conquistar a independência económica e tecnológica de Moçambique, aumentar as exportações e diminuir as importações. E para isso, só com trabalho árduo. Não permitam que vos roubem os sonhos. Não aceitem a cultura de imediatismo, da violência ou da destruição.
0: Ainda no seu discurso, o presidente da República sublinhou que, apesar das adversidades internas e externas, o governo continua empenhado na criação de condições essenciais e básicas para uma maior inclusão. O secretário de Estado, Nuniassa, destaca o combate à corrupção e nepotismo como uma das formas de honrar os ideais dos veteranos da luta de libertação nacional que estiveram na linha da frente da libertação do país. Silva Livoni realçou a necessidade de a juventude inspirar-se nos combatentes da luta de libertação nacional, empenhando-se na luta pela independência económica. Livoni disse ainda que os moçambicanos devem manter-se vigilantes por forma a assegurar a estabilidade económica, política e social do país.
2: Gostaríamos mais uma vez de reforçar o nosso compromisso como governo na materialização do programa de inserção social dos combatentes da luta nacional, dos seus independentes, mas também de continuarmos a aprimorar os apoios aos nossos combatentes. Com olhos postos no processo de preparação dos alicerces rumo ao alcance da almejada independência económica.
0: O secretário de Estado Nuniassa Silva Livoni falava nas cerimónias provinciais dos 51 anos da independência, onde a governadora do Nuniassa, Judith Massengel, vincou a necessidade do reforço da união na sociedade rumo à soberania econômica nacional. A presidente da Assembleia da República reitera a importância de se atrair mais investimento estrangeiro para o país, por forma a impulsionar o crescimento sustentável e a autonomia económica de Moçambique. Margarida Talapa diz que, para tal, o órgão legislativo vai continuar a apostar no reforço da cooperação bilateral com parlamentos de países amigos, em busca de recursos e ideias capazes de promover o desenvolvimento do país.
3: Hoje, no mundo que estamos, não há nenhum país que pode estar sozinho. Precisamos de ter ligações de amizade e cooperação para trocas comerciais e, naturalmente, para podermos estreitar laços de amizade e cooperação e criarmos mais investimento para o nosso país. O nosso país está numa fase de luta para a independência económica. Precisamos de criar mais amigos para podermos termos relações com esses países e termos oportunidade para termos mais investidores a irem para o nosso país.
0: A presidente da Assembleia da República, em Baku, capital do Azerbaijão, onde participou da Conferência da União Parlamentar dos Estados-membros da Organização de Cooperação Islâmica, disse ter alcançado os principais objetivos da sua deslocação. O setor dos registros e notariado no distrito de Herat, na província de Nampula, está sem meios de transporte para promover campanhas de registro de nascimento gratuito de cidadãos. O conservador do registro civil e notariado do distrito de Herat, Abu do Manuel, disse que a falta de transporte aliada a longas distâncias faz com que muitos cidadãos fiquem isentos ou não se beneficiem de um registro.
4: Aqui no distrito de Herat, normalmente há falta de transporte para entrar no campo. E as pessoas também não conseguem para ver onde que encontra-se a conservatória. Precisa mobilização para podermos entrar no terreno para aproveitarmos fazer registros.
0: O conservador do Registro Civil e Notariado do Distrito de Herat, Abu do Manuel, e a dificuldade do setor na promoção da campanha de registro de nascimento gratuito. No desporto, a Associação Desportiva de Vilanculo empatou esta quinta-feira 0 com o Ferroviário de Maputo na abertura da 8ª jornada do Moçambola 2026. A jornada prossegue esta sexta-feira com os seguintes jogos.

0: União Desportiva do Songo, Baía de Pemba, Ferroviário de Lixinga, Costa do Sol e Ferroviário da Beira, Ferroviário de Nampula. No sábado, a Liga Desportiva de Sofala recebe o Ferroviário de Nacala às 14h45 no campo do Ferroviário da Beira. Domingo, para a conclusão da jornada, o Xingal de Tete defronta a Associação Desportiva de Pemba no campo 25 de setembro. O Ferroviário da Beira comanda a prova com 15 pontos, seguido pela Associação Black Bulls de Maputo com 13 pontos. Na atualidade internacional, os preços de petróleo começam a registrar uma redução no mercado internacional após a retoma do tráfego no estreito de Hormuz. O preço do petróleo Brent, que chegou a custar 120 dólares o barril, esta quinta-feira estava a ser negociado a um valor de 72 dólares. A Agência Marítima das Nações Unidas tem coordenado a saída segura dos navios comerciais e marinheiros retidos no estreito de Hormuz. O tráfego é feito de forma gradual, devido à instabilidade do cessar-fogo que culminou com a toma da travessia do estreito. Fechamos com a previsão do tempo. A cidade de Pemba poderá registrar esta sexta-feira 32 graus Celsius de temperatura máxima, seguida de Tete com 30 graus. Beira, 28. Maputo, Nampula, Inhambane e Quelimane, 27. Xai-Xai e Vilanculo, 26. Chimoio, 23. Lixinga, 20 graus centígrados de temperatura máxima. Apresentamos as notícias das 5, as próximas às 6 horas no Jornal da Manhã.
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1: O que a vovó está a cozinhar hoje?

0: peixe seco.
1: Qual é o problema, Luísa?
0: Vovó,
1: hum?
0: Disseram que a cozinha da vovó é para nos ensinar a cozinhar novas receitas que são muito deliciosas e nutritivas para as nossas famílias.
1: E?
0: Mas com todo o respeito, vovó, como é que alguém pode fazer peixe seco ser delicioso? Não sabia nada.
2: Maria, traz o meu arroz de peixe seco mais, depressa.
1: Obrigada, Maria. Luísa, prova um pouco, minha querida. Tens alguma coisa para nos dizer?
0: Vovó, como isso é tão bom.
1: É assim, querida. O peixe é colocado a secar logo que é pescado.
0: Uhum.
1: Quando ainda está bem fresco, para que todo o sabor fique bem guardado.
0: Ok.
1: Quando pomos o peixe na água, retiramos o sal e o peixe volta a ficar delicioso. É como se ele saltasse da água e fosse direto para a minha cozinha, entendes?
0: Mas, vovó, este peixe tem um gosto bem diferente. Como é que cozinhou?
1: Eu adicionei um toque especial. Escute com atenção. Primeiro lava as mãos e os alimentos com água limpa. E em seguida põe um peixe de molho em água para recuperar o seu sabor. Não esquece de tapar o peixe para proteger das moscas e da sujidade, tá bom?
0: Sim.
1: E quando o peixe ficar mole, tira da água, corta em pedaços, tempera com limão e deixa de lado.
0: Ok.
1: Numa panela, adiciona um pouco de óleo fortificado.
0: Sim.
1: Cebola, tomate e alho cortados aos pedaços e deixa refogar durante 5 minutos. Depois põe o arroz lavado, mexe bem e adiciona água.
0: Então a vovó cozinha o arroz no molho.
1: Sim. A cebola, o alho e o tomate adicionam muito sabor ao prato. E continuando, tapa a panela e deixa cozinhar por mais ou menos 15 minutos. Quando faltar pouco para o arroz estar bem cozido, põe o peixe cortado em pedaços, um pouco de sal iodado e deixa cozinhar por mais 5 minutos. Não pode deixar toda a água secar. A receita é boa quando o arroz tem um pouco de molho e o peixe fica ainda mais saboroso.
0: Vamos.
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Bom dia Moçambique, Jornal da Manhã no seu receptor. Confira já a seguir os destaques desta edição. Há casos de recrutamento de mão de obra estrangeira por algumas empresas multinacionais sem o conhecimento das autoridades competentes na província de Tete. O governo de Cabo Delgado reafirma o compromisso de continuar com as ações de reinserção social dos jovens que abandonam o terrorismo para beneficiarem de vários projetos. Projetos juvenis. A Moçambique está ainda longe de atingir os indicadores desejáveis no que diz respeito à exploração sustentável dos recursos florestais devido aos cartéis de madeira e carvão vegetal, aponta o secretário de Estado de Terra e Ambiente, Gustavo Djedje. Está instalado um clima de insegurança em algumas comunidades do distrito de Massingir, em Gaza, devido à circulação de leões e hienas nas zonas residenciais e de pasto. Na atualidade internacional, o Congresso Nacional Africano acusa o antigo presidente da África do Sul, Jacob Zuma, de incitar ao caos e à anarquia na África do Sul. Tópicos do Jornal da Manhã, edição de sexta-feira, 26 de junho de 2026, que conta com Sidónio Pires na sonorização, Vitor África nas notícias, a edição e apresentação, Ernesto Show, que votos de ótima escuta.

0: A seguir as notícias por Vitor África. Bom dia.
1: Bom dia. O presidente da República, Daniel Chapo, responsabiliza o futuro do país à juventude. É um desafio lançado esta quinta-feira em Maputo, na Praça dos Heróis Moçambicanos, na esteira das celebrações dos 51 anos da independência nacional.
2: Caros jovens, o futuro desta pátria repousa nas vossas mãos. A geração da libertação conquistou a independência política. Cabe agora à vossa geração conquistar a independência económica e tecnológica de Moçambique, aumentar as exportações e diminuir as importações. E para isso, só com trabalho árduo. Não permitam que vos roubem os sonhos. Não aceitem a cultura de imediatismo, da violência ou da destruição.
1: Ainda no seu discurso, o presidente da República sublinhou que, apesar das adversidades internas e externas, o governo continua empenhado na criação de condições essenciais e básicas para uma maior inclusão. Na província do Niassa, o secretário de Estado, Silva Livoni, destaca o combate à corrupção e nepotismo como uma das formas de honrar os ideais dos veteranos da luta de libertação nacional. Segundo Livoni, os moçambicanos devem manter-se vigilantes por forma a assegurar a estabilidade económica, política e social do país.
3: Gostaríamos, mais uma vez, de reforçar o nosso compromisso como governo na materialização do Programa de Inserção Social dos Combatentes da Luta de Libertação Nacional, dos seus independentes, mas também de continuarmos a aprimorar os apoios aos nossos combatentes. Com olhos postos no processo de preparação dos alicerces rumo ao alcance da almejada independência económica.
1: Secretário de Estado no Niassa, Silva Livoni, falando nas cerimônias provinciais dos 51 anos da independência nacional. A presidente da Assembleia da República reitera a importância de se atrair mais investimento estrangeiro para o país, por forma a impulsionar o crescimento sustentável e a autonomia económica de Moçambique. Margarida Talapa diz que Pratalo, o órgão legislativo, vai continuar a apostar no reforço da cooperação bilateral com os parlamentos de países amigos.
4: Hoje, no mundo que estamos, não há nenhum país que pode estar

0: estar sozinho. Precisamos de ter ligações de amizade e cooperação para trocas comerciais e, naturalmente, para podermos estreitar laços de amizade e cooperação e criarmos mais investimento para o nosso país. O nosso país está numa fase de luta para a independência econômica. Precisamos de criar mais amigos para podermos termos relações com esses países e termos oportunidade para termos mais investidores a irem para o nosso país.
1: A presidente da Assembleia da República falava em Baku, capital do Azerbaijão, onde participou da Conferência da União Parlamentar dos Estados-membros da Organização da Cooperação Islâmica. O setor dos registros e notariado no distrito de Herati, na província de Nampula, está sem meios de transporte para promover campanhas de registro de nascimento gratuito de cidadãos. O conservador do registro civil e notariado do distrito de Herati, Abudo Manuel, disse que a falta de transporte, aliada a longas distâncias, faz com que muitos cidadãos fiquem isentos ou não se beneficiem de um registro.
2: Aqui no distrito de Herati, normalmente há falta de transporte para entrar no campo e as pessoas também não conseguem para ver onde que encontra-se a conservatória. Precisa mobilização para podermos entrar no terreno para aproveitarmos fazer registros.
1: O conservador do Registro Civil e Notariado do Distrito de Herati, Abudo Manuel, e a dificuldade do setor na promoção da campanha de registro de nascimentos gratuito. E no plano internacional, subiu de 164 para 188 o número de mortos em consequência dos dois sismos ocorridos na quarta-feira na Venezuela. Os dados mais recentes divulgados pelo presidente do parlamento venezuelano indicam que 1.520 pessoas ficaram feridas e mais de 200 pessoas permanecem presas nos escombros dos edifícios. A presidente interina da Venezuela, Delcy Rodríguez, anunciou a criação de um fundo inicial de 200 milhões de dólares para gerir o desastre e para a reconstrução das infraestruturas e dos hospitais, bem como para a construção de habitações. Dois grandes sismos foram registrados na Venezuela. O primeiro, com magnitude de 7.2 na escala de Richter, ocorreu a cerca de 200 quilômetros de Caracas. Seguido por um segundo com magnitude de 7.5, de acordo com o Serviço Geológico dos Estados Unidos. E no desporto, a seleção de futebol da Costa do Marfim qualificou-se ontem para os 16avos do Mundial da FIFA 2026, após derrotar a congênero do Curaçao por 2-0 no jogo da terceira ronda do Grupo E. Costa do Marfim foi apurada no segundo lugar do grupo com 6 pontos, os mesmos da Alemanha, que qualificou-se em primeiro lugar, mesmo após ser derrotada ontem por 0-1 diante do Equador. Para o Grupo F, a seleção da Holanda garantiu passagem em primeiro lugar com 7 pontos, após derrotar esta madrugada a Tunísia por 3-1. No mesmo grupo, apurou-se em segundo lugar a seleção do Japão, que empatou com a congênere da Suécia a 1 bola. Há instantes, terminaram os jogos da terceira ronda do Grupo D. Os Estados Unidos foram derrotados pela Turquia por 2-3 e qualificaram-se em primeiro lugar com 5 pontos. No segundo lugar do Grupo D, passa para a fase seguinte da competição a seleção da Austrália com 4 pontos, após o empate a instantes durante do Paraguai, sem abertura de contagem. Hoje, às 21 horas de Moçambique, jogam Noruega-França e Senegal-Iraque na terceira e última ronda do Grupo I. Apresentamos as notícias no próximo bloco às 7 horas.

0: A previsão do estado do tempo para hoje com o meteorologista Zefanias Cacico. Bom dia.
1: Bom dia, estimados ouvintes da Rádio Moçambique. Previsão do estado de tempo para hoje, sexta-feira, 26 de junho de 2026. Para a região sul do país, espera-se céu pouco nublado, localmente muito nublado, vento de sudeste a leste fraco moderado e possibilidade de chuvas fracas, principalmente ao longo da faixa costeira. E para as regiões centro e norte, espera-se céu pouco nublado, localmente muito nublado, vento de sudeste fraco moderado e possibilidade de chuvas fracas locais. Temperaturas máximas previstas em graus Celsius. Pemba com máxima 32, Tete 30, Beira 28, Maputo, Nampula, Inhambane e Quelimane 27, Xaxá e Vilanculo 26, Chimoio 23 e, por último, Lixinga com máxima de 20. Por hoje é tudo e muito obrigado pela atenção dispensada. Até a próxima.

0: Jornal da Manhã da Rádio Moçambique, emissão setor, são 6 horas e 12 minutos. Presidente da República, Daniel Chapo, responsabiliza o futuro do país à juventude. É um desafio lançado ontem em Maputo, na Praça dos Heróis Moçambicanos, na esteira das celebrações do 51º aniversário da Independência Nacional. Pormenores por Adéria Tulipang.
1: Na ocasião, o presidente Daniel Chapo vincou que cabe à juventude conquistar a independência económica, tecnológica e aumentar a produtividade nacional com base no trabalho árduo. O chefe de Estado apelou, sobretudo, para não adesão à violência.
2: Estamos claros que o nosso verdadeiro adversário é a pobreza, o desemprego, a corrupção, o extremismo violento, o atraso económico e a resignação perante os problemas. Caros jovens, o futuro desta pátria repousa nas vossas mãos. A geração da libertação conquistou a independência política. Cabe agora à vossa geração conquistar a independência económica e tecnológica de Moçambique, aumentar as exportações e diminuir as importações. E para isso, só com trabalho árduo. Não permitam que vos roubem os sonhos. Não aceitem a cultura de imediatismo, da violência ou da destruição. Acreditem nos estudos, acreditem no trabalho, na honestidade, na integridade, na responsabilidade, na competência, acreditem na inovação, acreditem na agricultura moderna, no empreendedorismo, na ciência, na tecnologia e na criatividade nacional. É, acima de tudo, queremos dizer, acreditais em vós mesmos. Moçambique, caros jovens, precisa da vossa energia, da vossa inteligência, da vossa coragem para construir um país mais justo, mais moderno, mais próspero, sem qualquer tipo de manipulação.
1: Ainda no seu discurso, o presidente da República sublinhou que, apesar das adversidades internas e externas, o governo continua empenhado na criação de condições essenciais e básicas para uma maior inclusão.
2: Moçambique continua de pé. Continuamos a construir estradas, escolas, hospitais, energia para o nosso povo e outras infraestruturas. Continuamos a expandir o acesso à água, energia e outros serviços sociais. Continuamos a fortalecer a economia nacional, a lançar as bases com várias reformas que estamos a levar a cabo e a criar condições para maior inclusão social. Sabemos que ainda há muito por fazer. Sabemos que muitos compatriotas continuam a enfrentar dificuldades no seu cotidiano. E é precisamente por isso que devemos trabalhar mais, sem olhar as horas e os dias da semana, produzir mais e melhor e unirmos cada vez mais em torno de um objetivo comum: desenvolver de forma sustentável e inclusiva este nosso Moçambique. O ponto central que deve ser percebido por todos nós é que a independência não é um ponto de chegada, mas sim de partida. Por isso, é uma responsabilidade permanente do povo moçambicano, juntos e unidos, continuarmos a trabalhar para desenvolver esse país.
1: Entretanto, o presidente Daniel Chapo indicou que o futuro de Moçambique não será apenas construído pelos poderes executivo, legislativo e judicial, mas sim com o envolvimento de cada segmento da sociedade.
0: É 6 horas e 15 minutos. Na província de Tete, casos de recrutamento de mão de obra estrangeira por algumas empresas multinacionais sem o conhecimento das autoridades competentes. Adriano Bicone.
3: Na sua maioria, são empresas que operam em alguns distritos distantes da capital provincial e da cidade de Motise. O diretor do Serviço Provincial de Justiça e Trabalho disse que, nos últimos tempos, não há grande necessidade do recrutamento de mão de obra estrangeira, com destaque para a indústria extrativa. Segundo Sérgio Matuli, as instituições de ensino técnico profissional existentes na província já formaram quadros qualificados e alguns dos quais estão sem enquadramento no mercado de emprego.
4: Já constatamos, ano passado, uma ou duas vezes, expatriados clandestinos, entre aspas, dentro de uma empresa e tomou-se as medidas que tínhamos de tomar. Agora, uma coisa é certa, não é? Está a acontecer aqui na província de Tete, já estamos com uma percentagem razoável de mão de obra qualificada, nacionais. Então já não faz muito sentido termos esse volume todo de estrangeiros aqui na nossa província. Mas aí importa aferir se entraram legalmente ou não. Se entraram legalmente, nada pode-se fazer a não ser talvez cogitarmos na possibilidade de fazer uma revisão da lei. para reduzir ou confinar um pouco mais, porque de facto nós como Moçambique evoluímos muito, principalmente a província de Tete, em termos de mão de obra qualificada.
3: Sérgio Matuli sublinhou haver casos específicos em que é incontornável a contratação de técnicos estrangeiros pelas mineradoras. O nosso entrevistado afirmou que, nesta região do país, as empresas multinacionais que operam na área de mineração são as que têm maior número de mão de obra estrangeira. A Rádio Moçambique soube que existe nesta província cerca de 290 trabalhadores estrangeiros, todos eles estão no país legalmente. Vamos ver. Tente pedir com o Ziculato lá Moçambique. Pogurizana, nunca me verá na Maganizo Oceana. Da cidade de Tete, Adriano Bicuano. Bom dia, até a próxima.
1: Bom trabalho, Adriano Bicuano. O governo de Cabo Delgado reafirma o compromisso de continuar com as ações de reinserção social dos jovens que abandonam o terrorismo para beneficiarem de vários projetos juvenis. Cadre Buana e os detalhes.
5: O compromisso foi assumido esta quinta-feira pelo diretor provincial da Juventude, Emprego e Desporto, para quem, desde que este perdão presidencial foi anunciado, tende na província a aumentar o número de jovens que deixam as matas para se juntar à sociedade para reiniciar uma nova vida. Jonas Abujate destaca Mocimba da Praia como um dos distritos que registra maior movimento de jovens que abandona as fileiras dos terroristas para beneficiar-se do perdão e das oportunidades abertas pelo governo para o acesso aos vários programas de formação profissional, geração de renda e emprego.
6: Mocimba da Praia tem sido um exemplo. Se o jovem que estava no terrorismo volta, era pescador, nós entregamos kit de pesca. Se era serralheiro, vai receber os kits lá. O Fundo de Desenvolvimento Local também abre uma grande oportunidade. Temos alguns kits sobre Pro Azul. São alguns kits que recebem vários pescadores. Então, essas são nossas oportunidades. Então, neste momento, todo aquele jovem que estava nas matas do terrorismo, que vai sobressair qualquer distrito, onde for, ele basta se apresentar. Então, nós temos que inserir ele.
5: Brevemente, milhares de postos de emprego virados aos megaprojetos serão abertos na província. Mais um motivo para os jovens arrependidos se aproveitarem desta oportunidade.
6: A Fundação Azul vai empregar 4.500 Mocimba e Palma. Temos, através do fundo de Adin, que vai estar o Dimongo, Manjanunuza, a zona de Anquabe. Também cerca de 4.500 empregos. Agora a Mozi Off, a Mozi Facility, abriu estágios profissionais. Portanto, para 1.000 jovens que vão estar lá.
5: Jonas Abujate, diretor provincial da Juventude, Emprego e Desporto, em Cabo Delgado. Amuchi, Niwanane, Wiraniteke, Ilapo, Sana. Cadre Bana, Rádio Moçambique, a partir da Ilha de Ibo.
1: O Instituto Nacional de Emprego em Manica aposta aos líderes comunitários por reforço da divulgação de oportunidades de emprego junto da juventude. Toda a informação por Dini Kassam.
7: Para o efeito, a instituição capacitou líderes dos 34 bairros da cidade de Chimoio sobre os serviços disponibilizados pelo INEP, uma iniciativa que visa facilitar o acesso dos jovens à informação sobre vagas de emprego, estágios pré-profissionais e orientação profissional. O delegado provincial do INEP em Manica, Viriato Waitela, explicou que a medida surge em resposta à reduzida adesão dos jovens às oportunidades de emprego divulgadas pela instituição, incluindo vagas disponíveis dentro e fora do país. Por isso, o INEP pretende utilizar os líderes comunitários como canais adicionais de comunicação para alcançar um maior número de jovens.
8: Há instituições que lançam vagas, nos comunicam sobre o lançamento de algumas vagas e nós partilhamos esta informação às comunidades ou aos jovens. No entanto, a aderência dos jovens a estas vagas tem sido limitada. Por um lado, pode ser porque os nossos canais de comunicação, que são as redes sociais na sua maioria, por causa da natureza, da dinâmica atual da sociedade, nós usamos as redes sociais, tanto entendemos que é importante que esta comunicação seja feita diretamente também para os líderes transmitirem isso aos jovens.
7: Acrescentou que a instituição tem estado a orientar os jovens a procurar informações alinhadas com as atuais exigências do mercado de trabalho, sobretudo nas áreas das tecnologias de informação e comunicação.
9: Hoje não adianta se formar apenas enquanto não analisou qual é a tendência de mercado. Nós sabemos hoje que as tecnologias de informação e comunicação com base em inteligência artificial são ferramentas que estão a ser a tendência do momento. Então, nós comunicamos, nós orientamos os jovens para quando forem fazer as suas formações, olharem mesmo para esta componente.
7: Na ocasião, Viriato Wetela revelou que a província de Manica registou, desde o ano passado até o primeiro trimestre deste ano, mais de 13 mil empregos criados, dos quais 36% pertencem ao setor da agricultura, o principal empregador da província. Sambanha Arangokuma, no Sabauca, na Marota, Vikirai Cólera. A partir de Chimoio, Dine Kassam.
0: Está instalado um clima de insegurança em algumas comunidades do distrito de Massingir, em Gaza, devido à circulação de leões e hienas nas zonas residenciais e de pasto. Jornalista Francisco Nelson.
10: Recentemente, dois bovinos e um burro foram devorados pelos felinos nas comunidades de Munhamane e Mucatine, deixando a população em pânico e provocando enormes prejuízos aos criadores. O administrador de Massingir, Sérgio Costa, diz que além de leões e hienas, o distrito registra igualmente a destruição de culturas agrícolas nos campos de produção, provocada por manadas de elefantes que circulam nas comunidades.
11: Registramos 38 casos de invasão de manchabas por elefantes, com um saldo de 23 hectares totalmente destruídos. Desses hectares, em termos de previsão, nós contávamos uma colheita de um pouco mais de 90 toneladas de produtos diversos, o que significa que os animais, sobretudo os elefantes, têm sido um problema bastante sério.
10: Sérgio Costa reconhece a complexidade de travar o conflito homem-fauna bravia na região devido ao efetivo de fiscais que está aquém de responder à demanda.
11: O que nós estamos agora a insistir que seja observado é temos um grupo de concidadãos que residem nas aldeias onde os animais circulam. Foram treinados no passado para o aposentamento dos animais em caso destes invadirem nas machambas ou então nas áreas residenciais e estes cidadãos sejam iniciados com meios para o aposentamento. Não existem. O que nós acreditamos é que se esses concidadãos forem iniciados com meios de aposentamento, vai reforçar de alguma forma aquilo que é a nossa capacidade de resposta em caso de presença de animais que colocam em perigo não só a vida das pessoas, mas também as machambas.
10: Administrador do distrito de Massingir, Sérgio Costa, e as medidas estão a ser tomadas para mitigar o conflito homem-fauna bravia naquela parcela da província de Gaza. O distrito de Massingir faz parte do traçado do Parque Nacional do Limpopo e conta igualmente com uma fazenda de bravios. Daí, a crescente onda de conflito homem-fauna bravia na região. Mwingisete, Hanya Kurula, Francisco Nelson, Cidade Xaxai, muito bom dia.
0: Moçambique, bom dia e bom trabalho, Francisco Nelson. O Parlamento moçambicano conquista acesso direto como membro da Comissão Executiva da União Parlamentar dos Estados-membros da Organização de Cooperação Islâmica para o biênio 2027-2028. Pormenores com o enviado especial da Rádio Moçambique, Azerbaijão, Domingos Macalan.
12: A conquista neste sentido, que decorre pela primeira vez desde a adesão do Parlamento Moçambicano em 1999, é uma das deliberações da 20ª sessão da PUIC, que terminou esta quinta-feira aqui em Baku, capital do Azerbaijão. O Comitê Executivo da União Parlamentar dos Estados-membros da Organização de Cooperação Islâmica é um órgão de liderança focado na coordenação da ação parlamentar islâmica e na preparação de conferências e ordens do dia para a Assembleia Geral da Organização. O deputado Sulemani Fonseca, do Grupo Nacional junto à União Parlamentar da Organização de Cooperação Islâmica no Parlamento Moçambicano, explica que a participação de Moçambique como membro da Comissão Executiva da PUIC vai permitir a atração de mais investimentos para o alcance da independência econômica do país.
13: Isso efetivamente vai trazer muitos benefícios para o país. Primeiro, o acesso à legitimidade de investimento para o país, a credibilidade, porque nós vamos fazer representar no Comitê Executivo, conforme o próprio nome já diz, teremos oportunidade de puxar algum investimento para o nosso país em várias áreas. Temos o Banco Árabe, que tem financiado vários projetos, portanto, no Comitê Executivo poderemos, até certo ponto, como país, fazer com que possamos ter algum investimento no nosso país.
12: Já a deputada Leonor Lopes, do mesmo grupo parlamentar, diz que a 20ª sessão da PUIC serviu de ocasião para partilhar a experiência do país na emancipação da mulher.
14: Nós, em Moçambique, temos mulheres a liderar. Primeiro, começando pela Assembleia da República, é uma mulher e já tivemos outras mulheres. E temos primeira-ministra, temos outras mulheres, outras ministras. E isso motiva as outras mulheres a lutarem para que, de facto, isso seja extensivo para as outras que não querem fazer política, que não querem aparecer.
12: A 20ª sessão da Conferência da União Parlamentar dos Estados-membros da Organização de Cooperação Islâmica juntou mais de 400 participantes de 40 delegações, incluindo Moçambique. O evento decorreu sob o lema promovendo o desenvolvimento econômico sustentável e inclusivo nos Estados-membros da Organização de Cooperação Islâmica, por meio da cooperação parlamentar. De Baku, capital do Azerbaijão, para a Rádio Moçambique, Domingos Macalani, bom dia.

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6 horas e 30 minutos, resumo os assuntos de destaque no Jornal da Manhã. Há casos de recrutamento de mão de obra estrangeira por algumas empresas multinacionais, sem o conhecimento das autoridades competentes na província de Tete. O governo de Cabo Delgado reafirma o compromisso de continuar com ações de reinserção social dos jovens que abandonam o terrorismo para beneficiarem de vários projetos juvenis.

0: Vamos atualizar a previsão do estado do tempo com o meteorologista Zefanias Queseco.
1: Bom dia, estimados ouvintes da Rádio Moçambique. Previsão do estado de tempo para hoje, sexta-feira, 26 de junho de 2026. Para a região sul do país, espera-se céu pouco nublado, localmente muito nublado, vento de sudeste a leste fraco moderado e possibilidade de chuvas fracas, principalmente ao longo da faixa costeira. E para as regiões centro e norte, espera-se céu pouco nublado, localmente muito nublado, vento de sudeste fraco moderado e possibilidade de chuvas fracas locais. Temperaturas máximas previstas em graus Celsius. Pemba com máxima 32, Tete 30, Beira 28, Maputo, Nampula, Inhambane e Quelimane 27, Xaxá e Vilanculo 26, Chimoio 23 e, por último, Lixinga com máxima de 20.

0: O distrito de Xungwena apresenta hoje as suas potencialidades aos investidores nacionais e internacionais na primeira conferência distrital. E quais são as expectativas do governo de Xungwena nesta conferência? Estas e outras questões serão respondidas hoje no Café da Manhã pela nossa convidada, que é a administradora do distrito de Xungwena, Suzete Dança. E o café será servido a partir dos estúdios da Rádio Moçambique na cidade de Xai-Xai, com a moderação do jornalista Rogério Madad. Participe pelos números 21 31 77 77 82 34 77, e também pela nossa página do Facebook Jornal da Manhã RGM. E quando são 6 horas e 33 minutos, a viagem matinal continua com a informação, dando conta que Moçambique está ainda longe de atingir os indicadores desejáveis no que diz respeito à exploração sustentável dos recursos florestais. É quem o diz, é o secretário de Estado de Terra e Ambiente, Gustavo Djedje, que atribui a situação ao que chama de cartéis de madeira e carvão vegetal. Jorge João.
1: Segundo Gustavo Djedje, a exploração ilegal dos recursos florestais continua a ser um dos maiores problemas que o país enfrenta, apesar das diversas medidas adotadas pelo governo. Trata-se de um problema que reduz os benefícios da extração desses recursos para o Estado e para as comunidades locais, acrescentou o responsável, falando no distrito de Nhamatanda, em Sofala, durante o encerramento do terceiro curso de treinamento de fiscais florestais ministrado pela Escola de Sargentos da Polícia Osvaldo Tazama. O secretário de Estado de Terra e Ambiente apelou à união de esforços no combate ao contrabando de produtos florestais, com enfoque na madeira e carvão vegetal.
2: Exortamos a atuação coordenada da Aqua, das instituições de justiça, das alfândegas e da nossa polícia da República de Moçambique para evitar, de todas as formas, a exportação ilícita de recursos florestais, porque causa grandes danos econômicos ao nosso país. O nosso compromisso com o combate à exploração ilegal de recursos florestais foi marcado em 2025 com o lançamento da Operação Esperança, cujos resultados são visíveis e amplamente difundidos através das fronteiras de Direção de Garcia, Goba, Ponta de Ouro e Namacha, locais por onde tentou-se fazer a exportação de alguns de nossos recursos.
1: O secretário de Estado de Terra e Ambiente, Gustavo Djedje, referiu que a crescente procura dos produtos florestais a nível mundial e as mudanças climáticas estão a aumentar a pressão sobre os recursos naturais, resultando no desmatamento. No encerramento do terceiro curso de treinamento de fiscais florestais da Agência Nacional para o Controlo de Qualidade Ambiental, foram graduados mais de 170 elementos provenientes de todas as províncias. Avesiriato, Tonsere de Sachimero de Tambarus Zikuyato, Miti Tzizikira na Manja Mawiri, Jorge Johnny, Nabeira.
0: De Beira vamos à cidade de Lixinga. A informação que chega dá conta que o Conselho Municipal de Marrupa, no Niassa, debate-se com falta de meios para travar a erosão que ameaça destruir várias infraestruturas sociais e cerca de 200 de residências singulares. Constância Diabo.
3: Os níveis de progressão deste fenômeno ultrapassam as capacidades financeiras e materiais locais e neste momento decorre apenas o plantio de bananeiras e capim vetiver nas zonas mais críticas. O vereador para a área de urbanização e infraestruturas no Conselho Municipal de Marrupa, Aurélio Miterola, disse que foram mapeadas 11 zonas mais afetadas pela erosão nos bairros de Mepelia, Cafezeiro, Marraquene, Nayage, Malia e Moage. Miterola explicou que nestes bairros, dada a magnitude da destruição dos solos, cerca de 230 famílias estão em risco numa altura em que as suas habitações estão na iminência de desabarem.
4: Há um trabalho ao nível do Conselho Municipal, que tem sido feito em palestras, que é a sensibilização para que as pessoas não construam muito próximo desses locais que foram mapeadas, de forma que a situação nos próximos tempos não seja incontrolável. No caso do bairro Nayage, nós temos uma confluência de um foco em que cada vez mais vai desgastando e com todo o risco de afetar uma via de acesso ali existente, para além daquelas situações que registram em Pontecas, entre vários focos. A recomendação que podemos deixar é que o combate à erosão, por exemplo, não é uma missão só do governo. tanto que todos se juntem para poder velar pela situação.
3: Vereador para a área de urbanização e infraestruturas no Conselho Municipal da Vila de Marupa, no Niassa, Aurélio Miterola, e ações de combate à erosão que ameaça destruir várias infraestruturas sociais na região. Tieni, Tienekele, Guilana Manja, Pofuna, Kudichicolino, Liendekele Pantendele, Constância Diabo, em Lixinga.
0: O projeto de construção de estações pluviométricas e hidrométricas ao longo da bacia de Likungu, na província da Zambézia, é retomado em julho próximo, depois de 4 meses de interrupção devido às inundações. Alex Felipe.
5: Denominado Projeto de Previsão e Aviso de Cheias na Bacia do Likungu, tem um financiamento da cooperação suíça estimado em mais de 7 milhões e 500 mil dólares, equivalente a mais de 473 milhões de meticais. A informação foi avançada pelo diretor da Divisão de Gestão da Bacia do Likungu e Bacias Costeiras, na área norte, António Cipriano.
6: Em termos daquilo que é a fase atual, já dizemos que o projeto está meio atrasado, já devia ter terminado em dezembro, mas houve mais um alargamento de mais um ano, tudo indica que até o final deste ano esse projeto terá que fechar. E em termos da fase de execução efetiva, estão previstas a construção de 14 estações pluviométricas, estão previstas a construção de 3 estações para medição de caudal e 3 estações de CCTV. CCTV tem a ver com aquilo que é para tirar a imagem em tempo real, aquilo que está a acontecer. E também está prevista a construção de 10 estações hidrométricas.
5: Projeto de previsão e aviso de cheias na bacia do Likungu está em implementação desde 2021 e prevê a instalação de 39 estações. Além das estações, serão instaladas na bacia do Likungu 9 estações de alerta de caudal dos rios.
6: Das estações pluviométricas, já foram construídas 10 bases, praticamente já estão concluídas essas 10 bases, e dessas 3 estações estão completamente concluídas, equipadas com seus instrumentos, e restando a montagem de mais as restantes 7. As outras 2 estações serão acopladas nas estações hidrométricas, é uma metodologia que já não precisa de base, elas virão acopladas diretamente no instrumento que será já montado das estações hidrométricas.
5: António Cipriano, diretor da Divisão de Gestão da Bacia de Likungu e Bacias Costeiras na área norte. Alboniwa Uiwanana Oziva. De Kilmani, Alex Felipe.
0: Estados Unidos da América desembolsam 40 milhões de meticais para apoiar a iniciativa de lanche escolar em 245 escolas primárias da província de Maputo. Fernando Sidum.
7: O projeto, que arranca dentro de dias, pretende melhorar a literacia e nutrição através da redução de fome em crianças com idade escolar e será consubstanciado pela formação de gestores e professores das respectivas escolas. Numa primeira fase, serão abrangidas 50 escolas indicadas pelos governos distritais em parceria com a Save the Children, organização que já vem trabalhando nesta componente em Moçambique. O fato foi tornado público esta quarta-feira na Matola pelo porta-voz do Executivo Provincial de Maputo, Luiz Gergemo, para quem vê múltiplas vantagens sobre a introdução do lanche escolar em mais escolas desta província.
8: Na semana de 15 de junho a 19, vai-se proceder à apresentação do projeto a nível dos governos distritais para seu engajamento, assim como também o início da alimentação escolar através da mercadoria a ser entregue até os armazéns do projeto, ou seja, nos armazéns do projeto até o dia 3 de julho de 2026, e a alimentação escolar que será feita nos seguintes modelos. A primeira fase, temos de 20% das escolas, ou seja, 50 escolas a partir do dia 27, a fase 2, 60% das escolas, e a fase 3, 100% das escolas. Nos referimos já concluído o projeto a 30 de setembro de 2031, com a abrangência de 245 escolas.
7: Porta-voz do Executivo Provincial de Maputo, Luiz Gergemo, e o projeto de lanche escolar que vai beneficiar a 245 escolas primárias desta parcela do país. 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Fernando Sidumo, Rádio Moçambique, Matola.
0: O Fundo das Nações Unidas para a Infância, UNICEF, vai assistir crianças vulneráveis e com problemas de desnutrição no distrito de Herat, em Nampula. Nelson Tatanha.
9: Afirmativo, Chauque. O apoio consistirá no pagamento de um subsídio à criança para a aquisição de alimentos com alto valor nutritivo para o combate à desnutrição crónica. A diretora do Serviço Distrital da Saúde, Mulher e Ação Social de Herat, Lucinda Raul, sem revelar quando arranca o apoio e o número de beneficiários, disse que neste momento decorre o levantamento dos menores vulneráveis e com problemas de desnutrição em atendimento nas unidades sanitárias, bem como nas comunidades.
10: A partir da próxima semana nós vamos fazer a identificação a partir das unidades sanitárias. Caso haja mais crianças que não estejam inscritas nos programas, possamos identificar essas mulheres a nível das comunidades. Como é que nós vamos conseguir? Porque nós, através das comunidades, temos nossos agentes polivalentes, que são eles que estão trabalhando no programa do PIN, que é Programa Interventivo Nutricional, que vai identificando as pessoas que precisam ser educadas para a nutrição correta com o material disponível nas comunidades.
9: A diretora distrital da Saúde, Mulher e Ação Social de Herat, falou também do ponto de situação da assistência social dos idosos através do subsídio social básico.
10: Temos um subsídio de idosos que eles recebem normalmente, deveria ser mensalmente, mas sabemos que às vezes nós trabalhamos muito com parceiros. Agora temos o Banco Mundial que vai apoiar agora no processo de levantamento das pessoas beneficiárias. Temos antigos beneficiários que já havia uma dívida que deveria ser paga, mas neste processo já estamos numa fase muito avançada para poder ser pago o seu subsídio.
9: Lucinda Raul, diretora do Serviço Distrital da Saúde, Mulher e Ação Social de Herat, em Nampula. Nyeserere, Nyeserere Amusi, Wira Tela, Vantepanelo, Nyao Katpuka, Tinrumela, Gesabang Walani, Etura, Wira Nsiake, Ireta, Sovia Luasa, Ni Cólera. Nelson Tatanha, bom dia, a partir de Nampula.
0: Bom dia, bom trabalho. Residentes da vila de Morrumbene, em Iambane, destacam a expansão da energia elétrica e de abastecimento de água como principais ganhos dos 60 anos de elevação da sede distrital à categoria de vila que se celebram hoje. Daniel Faela.
11: A vila está também a crescer no que diz respeito a infraestruturas públicas e privadas implantadas para oferecer vários serviços. A pavimentação das vias de acesso é um marco dos 60 anos da vila de Morrumbene, destaca Fernando Amélia, um cidadão residente nesta vila.
12: Falamos da pavimentação do troço que liga a vila sede com Ponto Cais. Falamos também da pavimentação da zona das bombas ao hospital.
11: O comércio, uma atividade que também envolve mulheres e jovens, está a fluir, o que coloca a vila de Morrumbene na rota de desenvolvimento, indica Mônica Langa.
13: O negócio tem vindo a alavancar. É um meio mesmo de sustento em que muitas mulheres mesmo têm vindo a investir neste mercado de emprego, que é a conta própria neste caso.
11: Tomé Mahaladi aponta as três instituições bancárias existentes como avanços significativos no contexto de desenvolvimento da vila de Morrumbene.
14: Essas instituições facilitam transações que de antemão recorríamos à cidade da Machis para poder levar dar um certo valor, mas agora tudo faz sentido no distrito de Morrumbene. Isso é um bom sinal.
11: O administrador do distrito de Morrumbene, Narciso Zungus, refere que, apesar deste crescimento, há que fazer um pouco mais, um desafio que deve ser de todos os residentes.
15: E cada um coloca-se no seu posto e cumpre com os objetivos que lhes faz no serviço. A população se levanta e se dirija a áreas de produção em vários aspectos. Então cada um aposte onde achar conveniente.
11: Narciso Zungus, administrador do distrito de Morrumbene, em Inhambane, uma circunscrição que celebra, neste 26 de junho de 2026, 60 anos de elevação à categoria de vila. Mwengsete, Simamu Hengela, Ekamtiru Yokluquisatiko, Nganhiti Holova, Ngangweni, Tirueni, Nikuakrimutsamakukona, Daniel Faela, a partir da cidade de Inhambane.

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0: Desportivo no Jornal de Manhã destaca: a Federação Moçambicana de Atletismo elege hoje o seu novo presidente de uma lista de 3 candidatos. Castro Jorge, bom dia.
1: Muito bom dia. Trata-se de Kamal Badru, Paulo Sunia e Gilberto Gomes, que nos últimos dias palmilharam o país na divulgação dos seus mandatos em busca de apoio para o futuro da modalidade. Hoje os eleitores tomam a decisão final de uma série de promessas feitas à luz de uma campanha eleitoral que promete mudar a face do atletismo nacional. Carlos Calisto.
2: Durante a sua caça ao voto, o antigo secretário-geral da Federação Moçambicana de Atletismo, Paulo Sunia, assumiu que vai apostar na descentralização, a massificação e o diálogo contínuo com os agentes desportivos.
3: Se nós formos a ganhar, logo de imediato, apoio às associações. Sobretudo, unir a família do atletismo. A família do atletismo não está unida. Ela precisa estar unida para que possam trilhar. Sem que haja união, nada pode fazer. Outro sim, formação. Nós temos que internacionalizar os nossos juízes. Há competições a nível da região. Moçambique não se faz presente porque não temos juízes internacionais. Internamente temos muitos juízes, mas precisam ser internacionalizados.
2: Kamal Badru, que se candidata para o segundo mandato, quer mais competições ao nível das províncias.
4: Mais competições nas províncias. A federação, sem as competições provinciais, não vai desenvolver. Cada província, no mínimo, fizesse umas 5 a 8 competições anuais ou mais. Seria super benéfico para a modalidade. Muita parceria com as escolas para maior competições.
2: Já o candidato Gilberto Gomes, que deixou a vice-presidência da Associação de Atletismo da cidade de Maputo com o propósito de concorrer às eleições e atingir o cadeirão máximo da Federação Moçambicana de Atletismo, promete formação de treinadores, juízes e cronometristas.
5: Temos já acordos pré-estabelecidos com os diversos parceiros, nos quais se predispõe a embarcarem conosco nesta causa de podermos resgatarmos o nosso atletismo, a nossa federação. Este resgate vai constituir formação técnica dos treinadores, dos juízes, dos cronometristas e também vai constituir, em termos dos atletas, aqueles que apresentam os seus mínimos para poder estar nos Jogos Olímpicos.
2: Paulo Sunia da lista A, Kamal Badru da lista B e Gilberto Gomes da lista C, qual deles poderá dirigir a Federação Moçambicana de Atletismo?
1: Está colocada a questão e a resposta será dada nas próximas horas pela família do atletismo moçambicano, depois de muitas promessas de uma melhor gestão da modalidade que já colocou o país nos píncaros do desporto mundial. A família do atletismo decide hoje quem vai mandar pelos próximos 4 anos. Já no Rei Futebol prossegue esta tarde a 8ª jornada do Moçambola com 3 partidas agendadas para as cidades da Beira, Lixinga e Vila do Songo. No Chivevo, Farrovel local recebe o homônimo de Nampula no Caldeirão do Chivevo. E no Songo, a União Esportiva local terá a hospedeira da Bahia de Pemba no estádio da HCB. No estádio de Maio, em Lixinga, o Ferro reencontra o Costa do Sol com o mesmo desejo de sempre: vencer e fazer por casa uma arma importante em busca dos 3 pontos. Mércio João.
6: O ferroviário de Lixinga manifesta-se pronto para lutar pela 3ª vitória no Moçambola e o treinador adjunto da coletividade niacense, Nelson Malo, diz que está tudo pronto para o efeito, porém adverte que não será um jogo fácil.
7: Vamos jogar com um candidato assumido ao título, mas nós não vamos mudar a nossa forma de trabalhar. Vamos continuar a trabalhar da mesma maneira como a gente tem feito nos outros jogos. Vamos procurar jogar bem e tentar melhorar os aspectos que fazemos no jogo passado. Espero que a gente faça um bom jogo e que a gente tente ganhar o jogo.
6: No outro lado da barricada estará o Costa do Sol, dirigido por Horácio Gonçalves, que diz ter um plantel 100% apto para o jogo diante do ferroviário de Lixinga.
8: Sabemos que o Lixinga em casa tem um fator casa, é muito importante porque tem muito público. De qualquer das formas, nós vimos para lutar pelos 3 pontos, é esse o nosso objetivo, que não pode ser outro do Costa do Sol. Respeitando o adversário, humildemente, vamos lutar pelos 3 pontos, é esse que é o nosso objetivo.
6: O jogo entre o ferroviário de Lixinga e Costa do Sol vai começar às 14 horas e 45 minutos e terá a arbitragem de Nelson Valdés, Isaac Domingos, Durival Liquitiwa e Amamo Fortunato.
1: Muito obrigado, Mércio João. No entanto, a jornada abriu ontem com empate sem golos entre a Associação Esportiva de Vilanculo e Farrovado de Maputo. O resultado considerado justo. Avelino António.
9: A Associação Desportiva de Vilanculo e Ferroviário de Maputo empatam sem golos no jogo que abriu esta quinta-feira, a 8ª jornada do Moçambola. Foi um jogo morno, sem intensidade nem oportunidades claras de golo. Para o treinador do Ferroviário de Maputo, Caló, o empate é um resultado justo e o ponto conquistado na Maxixe sabe bem.
10: Duas equipas que procuraram resolver o jogo e sair com 3 pontos. Tivemos oportunidades de gol, tal como o adversário também teve, um jogo repartido, e que acho que o empate no fim do dia acaba por se aceitar por aquilo que foi a produção das duas equipas em campo. Seria injusto efetivamente perdermos o jogo ou o próprio ADV perder por aquilo que se produziu neste estádio. Agora, este ponto é precioso. Estamos a jogar fora de portas, é verdade que queríamos os 3 pontos, mas ir fazer sempre um ponto fora de portas é positivo, porque nas contas que nós fazemos normalmente quando se joga fora, é fazer um ponto se conseguirmos fazer 3, mas se não, depois na segunda volta podemos fazer os 3 pontos em casa. Saímos com um ponto e vamos ver o jogo da segunda volta, o que é que vai nos reservar com este ADV. Mas já acaba por se aceitar o resultado, um bom jogo, equipas que se equilibraram, bateram-se bem, com uma boa arbitragem, e penso que o resultado no fim acaba por se aceitar.
9: Na Associação Desportiva de Vilanculo, o treinador Abdul Omar também está conformado com o empate.
11: Ambas equipas disputaram a bola, jogamos a bola. Foi bonito ver o espetáculo, tanto ferroviário como a nossa equipa. E eu estou feliz e parabenizar os meus jogadores por aquilo que eles fizeram dentro do campo. Afinal de contas, estou a ganhar uma equipa. Cada dia que passa, estou a ganhar uma equipa. A pena, a preocupação é estamos a faltar gol quando jogarmos aqui em casa. Mas quando jogamos fora, conseguimos marcar. Mas lá está, temos outro problema, que não vale a pena aqui falar disso, mas dizer que, pronto, as duas equipas bateram-se bem. Não houve um momento de pressão, como do nosso lado, como do lado do ferroviário. Foi um jogo taco a taco. Ambas equipas souberam abordar o jogo e controlamos o jogo. Tentamos empurrar o ferroviário para a sua zona defensiva. Mas pronto, não conseguimos fazer golos, mas tivemos ocasiões de oportunidade e não conseguimos marcar.
9: Rescaldo do jogo, ADV 0, Ferroviário de Maputo também 0, a contar para a 8ª jornada do Moçambola 2026.
1: No Campeonato do Mundo, a Costa do Marfim confirmou ontem a sua presença na fase do mata ou morre ao derrotar o Curaçao por 2-0 em jogo da terceira e última jornada do Grupo E. Com o triunfo, a seleção africana terminou em segundo lugar com 6 pontos, atrás da Alemanha também com a mesma pontuação, depois da derrota da Mannschaft na última jornada diante do Equador por 1-2. Assim, os equatorianos entram na lista de repescagem com 4 pontos e são elevadas as chances de continuar em competição. Na última madrugada, a Tunísia verbou a terceira derrota na prova por 1-3 diante dos Países Baixos e regressa a casa numa ronda em que Japão e Suécia empataram a um golo. Com os desfechos, os Países Baixos asseguraram a primeira posição com 7 pontos, mais 2 que o Japão, que ficou em segundo lugar, e avançam ambos para os 16º de final. Na expectativa de repescagem ficou a Suécia, que com 4 pontos tem chances elevadas de permanecer na prova. No grupo D, Paraguai 0, Austrália também 0 e Turquia 3, Estados Unidos da América 2. Foram surpreendidos os co-organizadores da competição. Assim sendo, Estados Unidos avançam para os 16º de final juntamente com a Austrália com 6 e 4 pontos cada, enquanto Paraguai vai na terceira posição com 4 pontos e espera pela repescagem. Hoje, Noruega, França e Senegal, Iraque, Uruguai, Espanha, Cabo Verde e Arábia Saudita e, naturalmente, Nova Zelândia, Bélgica e Egito irão amanhã às 6 horas. Bom dia.
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14: O presidente da República, Daniel Chapo, responsabiliza o futuro do país à juventude. É um desafio lançado esta quinta-feira em Maputo, na Praça dos Heróis Moçambicanos, na esteira das celebrações dos 51 anos da Independência Nacional.
15: Caros jovens, o futuro desta pátria repousa nas vossas mãos. A geração da libertação conquistou a independência política. Cabe agora à vossa geração conquistar a independência econômica e tecnológica de Moçambique, aumentar as

0: Neste sentido, que decorre pela primeira vez desde a adesão do Parlamento Moçambicano em 1999, é uma das deliberações da 20ª sessão da PUIC, que terminou esta quinta-feira aqui em Baku, capital do Azerbaijão. O Comitê Executivo da União Parlamentar dos Estados-membros da Organização de Cooperação Islâmica é um órgão de liderança focado na coordenação da ação parlamentar islâmica e na preparação de conferências e ordens do dia para a Assembleia Geral da Organização. De Baku, capital do Azerbaijão, para a Rádio Moçambique, Domingos Macalani, bom dia.
1: Bom dia. O secretário de Estado da Terra e Ambiente, Gustavo Diadji, afirmou ontem que o Estado tem somado prejuízos na exploração de recursos florestais devido à ação dos operadores ilegais. Para reverter a situação, Gustavo Diadji pede a união de esforços no combate ao contrabando de produtos florestais, com enfoque na madeira e carvão vegetal.
2: Exortamos a atuação coordenada da AQUA, das instituições de justiça, das alfândegas e da nossa polícia da República de Moçambique para evitar, de todas as formas, a exportação ilícita de recursos florestais, porque causa grandes danos econômicos ao nosso país.
1: O secretário de Estado da Terra e Ambiente falava no distrito de Gamatanda, em Sofala, durante o encerramento do terceiro curso de treinamento de fiscais florestais, ministrado pela Escola de Sargentos da Polícia Oswaldo Tanzama. O governo provincial de Cabo Delgado reafirma o compromisso de continuar com as ações de reinserção social dos jovens que abandonam o terrorismo. O diretor provincial da Juventude, Emprego e Desporto de Cabo Delgado, Jonas Abujati, diz que tende a aumentar o número de jovens que abandonam o terrorismo para recomeçar a vida.
3: Se o jovem que estava no terrorismo volta, era pescador, nós entregamos kit de pesca. Se era serralheiro, vai receber os kits de lá. O Fundo de Desenvolvimento Local também abre uma grande oportunidade. Temos alguns kits sobre Pro Azul. São alguns kits que recebem vários pescadores. Então, essas são nossas oportunidades. Então, neste momento, todo aquele jovem que estava nas matas do terrorismo, que vai sobressair qualquer distrito, onde for, ele basta se apresentar. Então, nós temos que inserir ele.
1: Jovens envolvidos no terrorismo, chamados a abandonar a prática em Cabo Delgado. Na província de Maputo, o Departamento da Agricultura dos Estados Unidos da América desembolsa 40 milhões de meticais para lanche escolar de 245 escolas primárias, num projeto denominado Nutrio para Aprender. Jornalista Fernando Sidomo.
4: O projeto, que arranca dentro de dias, pretende melhorar a literacia e nutrição através da redução de fome em crianças com idade escolar e será consubstanciado pela formação de gestores e professores das respectivas escolas. Numa primeira fase, serão abrangidas 50 escolas indicadas pelos governos distritais em parceria com a Save the Children, organização que já vem trabalhando nesta componente em Moçambique. O fato foi tornado público esta quarta-feira na Matola pelo porta-voz do Executivo Provincial de Maputo, Luís Gergemo, para quem vê múltiplas vantagens sobre a introdução do lanche escolar em mais escolas desta província. Fernando Sidumo, Rádio Moçambique, Matola.
1: E no plano internacional, subiu de 164 para 188 o número de mortos em consequência dos dois sismos ocorridos na quarta-feira na Venezuela. Os dados mais recentes divulgados pelo presidente do Parlamento venezuelano indicam que 1.520 pessoas ficaram feridas e mais de 200 pessoas permanecem presas nos escombros dos edifícios. A presidente interina da Venezuela, Delcy Rodríguez, anunciou a criação de um fundo inicial de 200 milhões de dólares para gerir o desastre e para a reconstrução das infraestruturas, bem como a construção de habitações. Dois grandes sismos foram registrados na Venezuela. O primeiro, com magnitude de 7,2 na escala de Richter, ocorreu a cerca de 200 quilômetros de Caracas, seguido por um outro com magnitude de 7,5, de acordo com o Serviço Geológico dos Estados Unidos. Fechamos com o desporto. A seleção de futebol da Costa do Marfim qualificou-se ontem para os 16avos do Mundial da FIFA 2026, após derrotar a congênere do Curaçao por 2-0 no jogo da terceira ronda do Grupo E. Costa do Marfim foi apurada no segundo lugar do grupo, com 6 pontos, os mesmos da Alemanha, que qualificou-se em primeiro lugar, mesmo após ser derrotada ontem por 0-1 diante do Equador. Para o grupo F, a seleção da Holanda garantiu passagem em primeiro lugar com 7 pontos, após derrotar esta madrugada a Tunísia.

0: por 3-1. No mesmo grupo, apurou-se em segundo lugar com 5 pontos a seleção do Japão, que empatou com a congênere da Suécia a uma bola. Esta manhã foram realizados os jogos da terceira ronda do grupo D. Os Estados Unidos foram derrotados por 2-3 pela Turquia e qualificaram-se em primeiro lugar com 6 pontos. No segundo lugar do grupo D, passa para a fase seguinte da competição a seleção da Austrália com 4 pontos após o empate esta manhã diante do Paraguai sem abertura de contagem. Hoje, às 21 horas de Moçambique, jogam Noruega-França e Senegal-Iraque na terceira e última ronda do grupo I. Apresentamos as notícias, o próximo bloco, às 8 horas.
1: Temperaturas máximas para hoje, com o meteorologista Zefanias Caseco.
2: Pemba com máxima 32, Tete 30, Beira 28, Maputo, Nampula, Inhambane e Quelimane 27, Xaxá e Vilanculo 26, Chimoio 23 e, por último, Lixinga com máxima de 20.

7 horas, 8 minutos, janela de repórter aberta para falarmos da erosão que está a aumentar a largura do rio Chipaca em Quelimane, agrava o risco de travessia. O retrato da situação por Abner Chernenko. Bom dia.

Hoje agendamos para o café da manhã a partir da cidade de Xai-Xai, nos estúdios da Rádio Moçambique. Queremos falar do distrito de Xunguene, que vai apresentar para esta sexta-feira as suas potencialidades aos investidores nacionais e internacionais, aquilo que será a primeira conferência distrital. Então, queremos saber quais são as expectativas do governo do distrito de Xunguene nesta conferência agendada para hoje. E a nossa convidada é a administradora do distrito de Xunguene, Suzete Dança, num café a ser servido a partir dos nossos estúdios em Xai-Xai, com a moderação do jornalista Rogério Madete.

0: Vamos tentar restabelecer o contato com o nosso repórter Volante para falar da erosão que está a aumentar a largura do rio Chipaca em Quelimane e a situação que está a agravar o risco de travessia. Abneiro Chernenko, bom dia.
1: Bom dia, de fato respondemos aqui nesta travessia entre Quelimane e Madal, concretamente aqui no rio Chipaca, que é feita com bastante dificuldade, com embarcações tanto a remo como a motor. Anteriormente havia aqui uma ponte de betão, mas que foi destruída devido a este efeito de erosão. Uma erosão que está não só a afetar aqui esta travessia, mas também o acesso a este local. Estão a galgar, digamos assim, as margens e a deixar quase por um fio a estrada principal que dá acesso a este local. Mas mais do que eu a descrever este assunto, vou aqui falar com um dos residentes daqui do bairro de Sido, na cidade de Quelimane, para nos descrever como é que tem sido o dia a dia aqui nesta travessia e, sobretudo, a questão da erosão que está a lastrar até a dar cabo, a ameaçar, digamos, algumas residências, postes de energia. É uma situação que não vos dá descanso.
2: Muito bom dia. Falo daqui da Matali, nós aqui na travessia, desde 2017, estamos a atravessar. Já não temos como, a estrada também, Rosão, sempre está verdecida. Até na Madali estamos mal.
1: Mas já tem algum esforço, pelo que se vê, da população em tentar colocar alguns sacos de areia, mas mesmo assim tem sido insignificante.
2: Mesmo assim não tem como. Até a estrada já está a bazar, já está a ir embora. Até procuramos um desvio que sai de Sidoa até na travessia, mas a estrada está indo embora.
1: Na sua opinião, qual podia ser a solução?
2: A solução, desde 2017 até esse ano 2026, não estamos a ver solução. Sim, estamos há 10 anos a atravessar.
1: Muito bem, ficou aqui o depoimento deste cidadão com relação a esta travessia entre Quelimane e Madal, aqui no rio Chipaca, concretamente a questão da erosão. A ponte está destruída, é só possível ver neste momento alguns vestígios de alguns destroços que estão aqui patentes, mas com relação ao betão que estava aqui exposto, isto é uma miragem. Com relação à estrada, esta está completamente destruída, de tal forma como estava a descrever aqui este cidadão, foi improvisado um desvio para a passagem de pessoas, como também alguns motociclos a este local. Esta erosão ameaça, sobretudo, algumas residências, algumas pequenas instâncias também, e aqui é possível encontrar, estão em quase num sentido de destruição e a qualquer momento, se a situação prevalecer, se não existir uma intervenção a pronto, poderá desaparecer. Portanto, são essas notas essenciais já a tecer aqui a partir de Isidro. Há alguma perspectiva de investimento de Países Baixos que seus representantes estiveram cá ainda este ano na cidade de Quelimane para fazer o levantamento, mas é um projeto que ainda está em carteira, a ver vamos se vai se concretizar. Portanto, a partir daqui, da travessia entre Quelimane e Madal, na cidade de Quelimane, no rio Chipaca, Abneiro Chernenko para a janela do repórter.
0: A 7 horas e 14 minutos, o Congresso Nacional Africano acusa o antigo presidente Jacob Zuma de incitar ao caos e anarquia na África do Sul. Correspondente Eduardo Figurão.
3: De acordo com o secretário-geral do ANC, Fikile Mbalula, o ex-líder e o seu novo partido, o Nkonto Esizwe, apoiam o movimento March and March, que lidera protestos anti-imigração em várias regiões da África do Sul. Mbalula afirma que a imigração ilegal está a ser instrumentalizada para fins eleitorais, numa altura em que os sul-africanos se preparam para votar em novembro nas eleições locais. O dirigente recorda ainda que a crise migratória já existia quando o próprio Jacob Zuma governava o país. O que está a acontecer em algumas das nossas ruas não tem nada a ver com a imigração na sua essência. Já vimos isto antes. Em julho de 2021, o nosso país foi arrastado para a beira do abismo por um ataque coordenado disfarçado de queixa. Foi uma tentativa organizada de tornar o país ingovernável e de desafiar a autoridade do próprio Estado Democrático. O que estava a testemunhar agora tem as mesmas marcas. A imigração ilegal está a ser manipulada por uma nova formação política com o propósito de fabricar o caos, colapsar as instituições do Estado e gerar medo na véspera das eleições para o governo local. Jacob Zuma era o presidente deste país. Ele estava aqui quando o nosso país chorava por causa dos imigrantes ilegais e das lojas exploradas por estrangeiros. Ele era o presidente. Ele sabia com o que estávamos a lidar. Hoje, apoia o movimento March and March, que está nas ruas a incitar o nosso povo ao caos e à anarquia.
4: Marshalling our people to chaos and anarchy.
3: Secretário-geral do ANC, Fikile Mbalula. O ex-presidente Jacob Zuma afirmou que os estrangeiros sem documentos devem respeitar os sul-africanos. Esta posição foi amplamente vista como um apoio aos grupos anti-imigração, como é o caso do movimento March and March. O partido que ele lidera, o Nkonto Esizwe, já disse que se vai juntar às manifestações convocadas para terça-feira da próxima semana. Rádio Moçambique, Eduardo Figurão, Joanesburgo.
0: Moçambique defende a importância de mobilização de mais recursos financeiros aos níveis doméstico e internacional para o combate às doenças crónicas não transmissíveis que tendem a aumentar no continente africano. Monteiro Bonifácio.
5: Esta posição foi manifestada pelo ministro da Saúde, Hussein Issa, em representação do presidente da República, na terceira conferência internacional sobre a estratégia para atender as doenças não transmissíveis em África, que decorre em Dar es Salaam, República Unida da Tanzânia. O ministro da Saúde, Hussein Issa, disse que as doenças crônicas não transmissíveis, como as diabetes, tensão, doenças mentais e pulmonares, o cancro e traumas, são uma epidemia emergente para a saúde pública em Moçambique por concorrerem para 30% das complicações e mortalidades.
6: Nós partilhamos também a experiência do nosso país naquilo que é o trabalho que estamos a fazer para o controle do álcool. Como sabe, o álcool é um dos principais fatores evitáveis para essas doenças. O controle do tabaco, que também é um fator evitável. A questão da vida saudável, com particular destaque para o exercício físico, a questão também da alimentação, que é um aspecto muito importante, a alimentação à base de frutas, de vegetais, e também aquilo que é a comparticipação que foi aprovada a nível do governo das taxas contra substâncias nocivas para a saúde, como o açúcar, açucarados, o álcool, o tabaco, que é cerca de 35% da taxa destes valores para no setor da saúde, para haver um reforço muito grande daquilo que é a capacidade de resposta do país para este tipo de doença.
5: À margem do encontro, o ministro da Saúde, Hussein Issa, visitou a Central de Medicamentos da Tanzânia, onde manifestou-se impressionado e revelou que Moçambique caminha para o alcance da meta de medicamentos para todos.
6: Foi uma visita muito boa, eles partilharam o que fazem, nós também partilhamos aquilo que nós fazemos. Há, digamos, muito alinhamento em muitos aspectos, mas há outros aspectos que a Tanzânia está muito avançada e nós convidamos a eles para visitar o nosso país, porque uma das metas que nós temos que alcançar no país é a meta de medicamentos para todos.
5: Em Dar es Salaam, o ministro da Saúde participou esta quinta-feira, no cemitério de Kinondoni, das celebrações dos 51 anos da independência nacional, onde não escondeu a sua emoção ao visitar as primeiras sepulturas dos heróis moçambicanos Eduardo Mondiani, Josina Machel e Francisco Manyanga. De Dar es Salaam para a Rádio Moçambique, Monteiro Bonifácio.
0: Autoridades de Moçambique e do Malawi reiteraram esta quinta-feira o desenvolvimento de um plano integrado comum para reforçar a defesa e a segurança com vista a travar a criminalidade que afeta ambos os países ao longo da fronteira conjunta, particularmente no posto administrativo de Zobo, distrito de Motize, na província central de Tete e em Mwanza, no vizinho Malawi. Sérgio Sixpence.
7: As duas partes reiteraram o seu compromisso no encontro havido esta quinta-feira na cidade de Matize entre as autoridades do distrito com este nome e a sua contraparte malawiana do distrito de Mwanza. Na ocasião, as duas delegações sublinharam a necessidade do aprimoramento das suas ações de vigilância permanente para estancar diversas transgressões, como a imigração ilegal, o roubo de bens, a condução ilegal na fronteira comum, entre outros. Em cima da mesa, discutiram igualmente a necessidade de operações conjuntas contra o tráfico de seres humanos, drogas, combustíveis e medicamentos, o combate ao terrorismo e ao crime cibernético, bem como a realização de patrulhas combinadas com máxima segurança operacional. O administrador do distrito de Moatize, Colin July, disse ter sido um encontro regular, pois os atuais avanços do mundo da criminalidade exigem ações conjuntas, pois não se pode combater os crimes transfronteiriços sem envolver o outro lado do país.
8: E nós provavelmente também já temos um pré-convite para irmos visitar o Malau. Então, na próxima oportunidade que tivermos, já vamos envolver outros setores onde iremos discutir questões específicas ligadas mesmo a desenvolvimento, a fronteira e principalmente a imigração ilegal.
7: Por seu turno, o representante do distrito de Mwanza no Malawi, Limbani Heve, enalteceu o contínuo engajamento dos dois governos no entrosamento de ideias e pediu maior engajamento dos setores de defesa e segurança na execução das decisões aprovadas, sublinhando que os consensos devem traduzir-se em resultados no terreno para proteger as fronteiras e salvaguardar os dois povos.
9: The relationship between Malawi and Mozambique is just cordial.
7: A relação entre Malawi e Moçambique é cordial. Combinamos em continuar a cooperarmos juntos em áreas cruciais, sobretudo da defesa das nossas fronteiras, na entreajuda em caso de doenças, combate aos crimes transfronteiriços. Considero que estamos a um bom caminho, sobretudo nas boas relações da fronteira entre Moçambique e Malawi.
9: Especially border relations is just so good.
7: Os governos distritais de Moatize, Entete e de Mwanza, no Malawi, têm mantido encontros regulares para uma maior cooperação nas distintas áreas de interesse comum, sobretudo defesa e segurança, saúde e agricultura. Sérgio Sixpence, na cidade de Moatize.
0: Noticiário econômico a seguir por Ignacio Gamay.

Bom dia. A companhia do Pipeline Moçambique-Zimbábue participa num workshop no Zimbábue para definir os próximos passos da expansão da capacidade dos gasodutos que ligam Moçambique ao país vizinho. A iniciativa pretende fortalecer o corredor energético regional e responder ao crescimento da procura por combustíveis. A província do Niassa deverá reforçar a sua capacidade de transformação agroindustrial até o final deste ano, com a entrada em funcionamento de três novos empreendimentos no distrito de Coamba, numa iniciativa que promete agregar valor à produção agrícola, impulsionar o emprego e dinamizar a economia local. Dois dos investimentos pertencem à Sociedade Algodoeira do Niassa e consistem numa unidade de limpeza e seleção do gergelim e outra do processamento do milho. O terceiro projeto será implementado pela Agro Processing Investment Limitada, empresa de capital chinesa dedicada à produção de adubos orgânicos. Segundo o diretor-geral da Sociedade Algodoeira do Niassa, Manuel Delgado, a unidade de limpeza e seleção de gergelim terá capacidade de processar 50 toneladas por dia. No fecho deste noticiário econômico, olhamos para a taxa de referência cambial. A compra do rand custa 3 meticais e 81 centavos para uma venda de 3 meticais e 89 centavos, enquanto que o dólar é comprado a 63 meticais e 28 centavos e é vendido a 64 meticais e 54 centavos, e o euro é comprado a 71 meticais e 71 centavos para uma venda de 73 meticais e 2 centavos. Bom dia.

0: Cultural no Jornal da Manhã destaca o Centro Cultural de Matalana, na província de Maputo, acolhe este sábado um workshop multidisciplinar em celebração dos 51 anos de independência nacional e 90 de nascimento de Malangatana Valente Nguenha Jovitangovo.
1: O Centro Cultural de Matalana, na província de Maputo, acolhe este sábado um workshop multidisciplinar em celebração dos 51 anos da independência nacional e 90 do nascimento de Malangatana Valente Nguenha. Bom dia, Ernesto Chauque, estimado ouvinte. É a primeira edição do evento e intitula-se Corpos Independentes ou Corpos Criativos. A festa celebra os ganhos da independência na cultura e a vida de um multifacetado artista que, se tivesse vivo, teria celebrado 90 anos no passado dia 6 de junho. Virgílio Citol, bailarino e artista plástico, diz que o workshop tem como objetivo desenvolver um processo criativo e baseado nas transformações do corpo nas várias etapas da vida.
2: Mas que também é inspirado pelos 90 anos do mestre Malangatana, que associa-se também ao Dia da Independência, olhando para a arte também como elemento que contribuiu, em particular o mestre Malangatana, contribuiu muito para a conquista desta independência através das suas mãos, da sua arte e do seu o saber artístico. E este workshop pretende trazer esta luta permanente do corpo artístico na busca da emancipação através da arte.
1: Para celebrar os 90 anos de Malangatana, Muchini Nguenha diz que esta celebração é o início de várias atividades que serão realizadas rumo ao centenário em 2036, de modo a manter vivo o legado do artista.
3: 90 anos de Malangatana significam para nós um período de reflexão e de memória, um período de preparação de uma caminhada mais longa rumo ao centenário. Fundamentalmente, estamos a realizar atividades em volta dos vários domínios da memória de Malangatana, do seu trabalho como artista, como humanista e como homem. Tentamos englobar todas as iniciativas que estejam em torno daquilo que é o legado de Malangatana.
1: Do comboio da Sura às águas de Caorabaça, Incuna o Mavutan, são duas obras a serem lançadas próximo dia 2 de julho na Matola Rio, distrito de Boane, província de Maputo. São obras do escritor Horácio Cunha e explica que um dos livros é de crônicas de memória e observação social ao longo da vida e caminhos, e o outro é de memória oral, tradição e busca pelo nome que sustenta gerações.
4: O livro O Comboio da Sura é que é o livro de crônicas e memoriais, não é? São crônicas que resultam daquilo que foi observando ao longo da vida, desde a infância, os primeiros momentos, mas incide muito mais já na parte mais adulta, na vida profissional, não é? Agora, em relação ao segundo livro, eu sou Cunha, mas eu sei que também nós somos Cunhas. E sabia porque é que está escrito Cunha e não Cunha. Os Cunhas é a forma como o nosso apelido é pronunciado, mas que no registro civil dificilmente se escreve, né? Eu cresci também a querer buscar um pouco da história do nosso clã, um Cunha.
1: E assim fizemos o Cultural no Jornal da Manhã, editado e apresentado por Jovitangovo, a partir da Matola. Bom dia!

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0: Café da manhã e agora de hoje queremos olhar para o distrito de Xungwene, que vai apresentar as suas potencialidades aos investidores nacionais e internacionais na primeira conferência distrital e quais são as expectativas das autoridades locais. Esta e outras questões serão respondidas pela nossa convidada, que é a administradora do distrito de Xungwene, Suzette Dança, num café a ser moderado pelo jornalista Rogério Maded. Bom dia.
1: Ora viva, Ernesto Chauk, muito bom dia. Saudações extensivas para o nosso estimado ouvinte. Efetivamente, já está conosco aqui nos estúdios a administradora do distrito de Xungwene, Suzette Dança Nyangumele, a quem saudamos e agradecemos pela disponibilidade e presença. Senhora administradora, como é que surgiu esta iniciativa de promover a Conferência Distrital de Investimentos de Xungwene, que hoje tem lugar e, por sinal, a primeira edição? Muito bom dia.
2: Bom dia e muito obrigada por esta oportunidade. O distrito de Xungwene vai conhecer hoje um momento histórico, tanto com a realização desta primeira Conferência Distrital de Investimentos. A iniciativa surge mesmo porque estamos já a trazer para o conhecimento do público em geral, para quem não conhece Xungwene, tanto o novo distrito, a quem talvez conheceu Xungwene como um posto administrativo. Mas o distrito de Xungwene foi elevado a esta categoria através da Lei 3/2016, de 6 de maio. Portanto, éramos um posto administrativo e, como pode depreender, desde a sua existência, ele não tem tanto tempo assim. Daí que os desafios também são tantos. Entendemos nós que a primeira conferência de investimento pode trazer-nos algo importante ou pode trazer-nos mais investimento para que o nosso distrito realmente cresça rapidamente e consigamos prover serviços adequados para a nossa comunidade.
1: A esta altura, já temos algumas confirmações de individualidades nacionais e internacionais que poderão participar desta primeira conferência de investimentos de Xungwene?
2: Temos e está tudo a postos. Vamos iniciar dentro de pouco tempo. As condições já estão devidamente criadas e aguardamos com muita expectativa.
1: Em termos de número, quantas pessoas poderão participar de uma forma geral?
2: A nossa previsão é para 250 participantes, tanto dentre convidados nacionais e internacionais. E, pronto, estamos a dizer que não fechamos as portas para quem quisesse participar e houve esta manifestação dos nossos concidadãos nacionais e também internacionais. E fomos fazendo realmente este registro atempadamente, daí que estamos com segurança de que há condições para avançarmos com a nossa primeira conferência distrital de investimentos.
1: E a participação é presencial apenas ou através de plataformas digitais?
2: A princípio teremos uma transmissão em direto através da TV Limpopo, portanto podem aceder a esta televisão, vão poder acompanhar a transmissão em direto. É verdade que para uma primeira parte da nossa conferência, que será basicamente a abertura, gostaríamos de transmitir toda a conferência. Mecanismos estão sendo encetados para o efeito. Oxalá consigamos terminar tanto com esta transmissão ou com este mecanismo tanto de transmissão em direto a tempo dos nossos concidadãos moçambicanos e não só estrangeiros possam aceder. Mas tudo estamos a fazer para garantir que realmente pessoas, se quisermos, interessados, investidores, possam aceder à nossa conferência.
1: Senhora administradora, fundamentalmente, quais são as áreas de destaque para o distrito de Xungwene que podem ser capitalizadas para novos investimentos?
2: Conforme dissemos, é um distrito que está ainda em franco desenvolvimento, é ainda um novo distrito. Podíamos até dizer todas as áreas, mas é sempre bom começarmos por algum lado. E, no caso, preferimos destacar o turismo. Queremos capitalizar os 23 quilômetros de costa que temos e trazem-nos um bom potencial para desenvolver o turismo. E temos seis lagoas. Essas lagoas para nós trazem-nos uma grande potencialidade para pesca artesanal, para fazer a pesca desportiva e para fazer aquacultura. Então, nós entendemos que o turismo pode ser desenvolvido em diversas facetas aqui. Encontramos também oportunidades para a produção agrícola e Xangwen tem condições agroclimáticas invejáveis para a produção do arroz, o trigo. Produzimos muito bem, vale a pena dizer que o que foi a última campanha, portanto, excluindo esta, que infelizmente tivemos o problema com as águas das cheias, portanto, que devastaram todas as culturas, mas o que tem sido praticamente o nosso potencial é de acima de 7 mil toneladas ao ano, e produzimos também a mandioca acima de 200 mil toneladas ao ano. E estamos agora aqui a trazer uma potencialidade, uma cultura, se quisermos, que predomina bastante no nosso distrito. Nós tínhamos o milho como a cultura bandeira, mas entendemos que nós estamos a um nível de competitividade aceitável para o milho e preferimos trazer o caju. Por isso é que trazemos este caju como um dos temas fulcrais da nossa conferência de investimento. E nos damos por felizes para esta troca de cultura bandeira, dado que é o que o Governo Central nos traz através do programa que certamente também vai ser apresentado nesta conferência. Portanto, uma nova abordagem sobre a cultura do caju. Queremos nos reafirmar como país e nós, os xanguanos, estamos a fazer a nossa parte. Portanto, a Xangwen tem um grande potencial para a produção da castanha do caju e temos também uma carteira de projeto para esta cultura. Gostaríamos de trazer uma componente que provavelmente não estejamos a encontrar assim de uma forma muito bem destacada ao nível dos outros distritos da província de Gaza, que é a produção e processamento, ou se quisermos, a criação de frango de corte. Mas nós gostaríamos que este projeto em específico fosse uma cadeia completa, tanto até os derivados de frango fossem realmente produzidos ao nível do nosso distrito de Xangwen. Portanto, produzimos uma carteira de projeto justamente que explica qual é que é a nossa visão para esta produção de frango de corte e nesses mecanismos em que nos referimos aqui. Portanto, trazemos isto, mas também entendemos que é importante olharmos para o ramo imobiliário. Xangwen está a cerca de 17 quilómetros da cidade de Xai-Xai e todos nós sabemos o que viveu Xai-Xai há bem pouco tempo com as últimas cheias, inundações. Então, nós queremos também ter um distrito que possa olhar para a oportunidade que se abre com a situação de Xai-Xai para o ramo imobiliário. Portanto, gostaríamos de infraestruturar a terra, gostaríamos que tivéssemos lá infraestruturas que possam realmente responder à demanda que provavelmente Xai-Xai agora não esteja a responder. Portanto, temos também a carteira de projeto do programa da imobiliária. Xangwen tem algumas nascentes que nos permitem também produzir uma carteira de projeto e temos para a captação e processamento de água. Esta é uma oportunidade de negócio. Xangwen, posto administrativo de Nguzen, tem lá argila. Esta potencialidade nos permite produzir utensílios de barro com alto valor e que o mercado absorve facilmente. Então, temos isto e muito mais. Por isso é que entendemos que, para um distrito que está ainda a despontar, e com tudo isto, praticamente, é possível sim atrair algum investimento.
1: Senhora Deputadora, destacou aqui investimentos na área da agricultura. Há espaço, portanto, há disponibilidade de terra para o efeito?
2: Há disponibilidade de terra para o efeito. Acabei de me referir que queremos responder até à demanda que provavelmente Xai-Xai já não pode responder. E todos sabemos que está muito limitado o distrito em relação à disponibilidade de terra, refiro-me a Xai-Xai. Portanto, Xangwen é um distrito novo e temos esta capacidade para absorver. Aliás, já foram delimitadas as áreas. Se nos aparece um investidor que diga que quer, por exemplo, instalar uma empresa, tanto o programa de turismo para pesca, para processamento da mandioca, para a produção do arroz, do trigo. E Xanguene está em condições hoje de dizer, olha, nós gostaríamos que instalasse a fábrica para este lado, porque já está tudo isto organizado para acolher o investimento.
1: Portanto, a questão do ordenamento territorial, Xanguene já avançou?
2: Avançamos.
1: Muito obrigado, senhora administradora. Estimado ouvinte, escuta o Café da Manhã a partir dos estúdios da cidade de Xangai. Hoje, o nosso tema de fundo tem a ver com a primeira Conferência Distrital de Investimentos de Xangai, a ter lugar hoje neste distrito novo da província de Gaza. Daqui a pouco vamos permitir, sim, a interação com os nossos ouvintes. Para já, senhora administradora, o excesso de burocracia e a corrupção constituem os grandes entraves que retraem os investimentos. Para o caso de Xanguene, que medidas estão sendo tomadas para combater estes males e criar um bom e melhor ambiente de negócios?
2: A nível do distrito de Xanguene, nós organizamos-nos praticamente a todos os níveis que é para poder a avançar com este projeto, digamos, que é a primeira Conferência Distrital de Investimento. Significa que o líder comunitário, ele sabe que pode vir acolher um investimento na sua comunidade. O chefe da localidade, o chefe do posto, o diretor de serviço sabe que estamos em vias de acolher algum investimento. Então, este preparo todo que temos é mesmo para facilitar e não para dificultar. Por isso é que dizia anteriormente que se dentro desta carteira de projetos que nós já temos desenhados, tanto se chega um investidor para qualquer um desses projetos, nós entregamos inclusive o projeto completo, porque tivemos o cuidado de até elaborar o projeto. Tanto os custos, tudo isto temos muito bem elaborado, para dizer que não teremos problemas para nenhum excesso de burocracia, ou se quisermos, para dificultar o investimento nos termos em que nós concebemos esta conferência, mas também a componente de corrupção, que infelizmente ainda mina o nosso seio de trabalho, tem sido apanágio para situações destas, infelizmente, um e outro desvio, mas é de repudiar e faremos de tudo realmente para evitar que situações dessas minem aquilo que é o interesse comum, que é atrair investimento.
1: E a questão do diálogo com as comunidades, no sentido de as comunidades apropriar-se desses projetos, como é que está Xanguene?
2: Nós socializamos esta iniciativa ao nível do Conselho Consultivo. O Conselho Consultivo é uma amostra da comunidade. Lá estão entidades que vêm de vários pontos do nosso distrito. São entidades que, quando regressam, levam, partilham o que foi debatido, o que foi decidido ao nível do Conselho Consultivo. Portanto, esta informação já é de domínio e fizemos disseminação usando várias formas que nós temos de comunicação a nível local, para além de que temos também as nossas plataformas a nível do governo do distrito, que é o Facebook, e pronto, a informação vai sendo disseminada, portanto, usando estes canais todos. Temos certeza que a nossa comunidade está informada sobre este grande evento e que realmente está receptiva a projetos. Aliás, todos nós sabemos que investimentos do género são aqueles que nos trazem emprego, são aqueles que trazem o desenvolvimento da comunidade. Então, não estarmos abertos para esse tipo de investimento ou para investimento, quer dizer, é fecharmos nós mesmos aquilo que nós queremos. Então, se queremos ter estas condições melhoradas, tanto de emprego, tanto melhoria da nossa economia distrital, que sai da província, é a abertura total que tem que existir e não dificuldade. Portanto, fizemos a disseminação, a comunidade está receptiva e continuaremos a trabalhar nesse sentido.
1: Estimado ouvinte, este é o Café da Manhã da Rádio Moçambique. Hoje estamos a falar da primeira Conferência Distrital de Investimentos de Xanguene, evento a ter lugar hoje, neste distrito da província de Gaza. Para já, vou chamar em antena o colega Vítor África, nos estúdios centrais de Maputo, para permitir a interação com os nossos ouvintes. Vítor, muito bom dia.
3: Bom dia, Rogério Madade. Bom dia, estimada convidada. Neste momento as nossas linhas já estão abertas 21 31 77 77 82 34 77. Repito, 21 31 77 77 ou então 82 34 77. Pode também participar no Café da Manhã através da nossa página do Facebook Jornal da Manhã RM. Temos neste momento o ouvinte Domingos Neves, já a partir de Chimoio. Caro ouvinte, bom dia. Está a participar no Café da Manhã.
4: Ora viva, meu caro Vítor, muito bom dia. Bom dia ao vasto auditório da Rádio Pública, a Rádio Tinecta e Projeto Moçambique. Parabenizar a excelentíssima administradora de Xunguena, acho que ela é uma boa gestora, uma boa administradora, pelo facto de estar aqui a mapear as potencialidades do seu distrito ou do distrito em que ela dirige. Já é um bom exemplo, não é? Eu gostaria de saber, excelentíssima administradora, quantos investidores internacionais que já estão inscritos para participarem desta conferência e também, quando se fala da elaboração de projetos, falou aqui de potencialidades que o Xunguena ostenta, onde se elabora projetos, há previsão de riscos. Quais são os riscos que o distrito de Xunguena possui isto? Provavelmente para poder situar já os investidores. Mas não disse, Domingos Neves, da região planáltica dos Montes Binga, Chimanimane, Vumba e Cabeça de Veio, África. Bom dia.
3: Muito obrigado, caro ouvinte, e obrigado pela participação. Vamos agora até Gaza, concretamente em Xai-Xai. Ouvinte Félix Parruque, bom dia.
5: Bom dia, Vitor África. Bom dia, Ernesto Aouk, José Madeli. Bom dia, senhor administrador. Na verdade, o nosso distrito de Xunguena tem grandes potencialidades, desde agricultura, pesca e outras atividades afins. Mas, senhor administrador, olhando para este leque de potencialidades, há um nó de estrangulamento que tem que ver exatamente com as vias de acesso. E gostaria de perceber da senhora administradora qual é a situação em relação àquela via que não me ocorre o número, mas que atravessa o Xunguena do lado da N1, para que vai a Machacás, passa por Mangunze e até a Machacás. Uma parte daquela estrada faz parte do distrito de Xunguena. Então, gostaria de perceber de si, administrador, o que tem na manga o governo para poder melhorar aquela via e por forma que o escoamento ocorra sem nenhum sobressalto. A outra questão, assim, administradora, para terminar, tem que ver exatamente com um projeto que foi iniciado pelo município de Xai-Xai, refiro a questão do aterro sanitário, que aliás poderia até de certa forma também servir ao distrito de Xunguena. Gostaria de perceber de si, senhor administrador, qual é a situação desse projeto, há quantas andas, qual é o número de estrangulamento para que esse projeto de salto não possa, digamos assim, avançar. Um abraço, Félix Baruque, Xai-Xai, nas mais direitas.
3: Temos agora o ouvinte Dixon Gulamanda Kubula, a partir de Derry. Caro ouvinte, bom dia, está a participar no Café da Manhã.
6: Muito bom dia, o nosso jornalista. Muito bom dia, excelentíssima senhora administradora. E bem-vindo aí no estúdio. Tenho duas questões. A primeira questão, quero saber, essa conferência vai durar quantos dias? A segunda questão, quero saber, esse novo distrito para na cidade de Gaza, quantos quilômetros tem? Muito obrigado. Dixon Gulamanda Kubula Der, província da Zambésia.
3: Muito obrigado, ouvinte Dixon Gulamanda Kubula. Temos já algumas mensagens na nossa página do Facebook. Vamos começar com a do ouvinte Lencastre Tripacua, que escreve-nos a partir da cidade de Maputo. Cordiais saudações aos profissionais e ouvintes da Rádio Moçambique. Tendo em conta a realidade socioeconómica do distrito, gostaria de saber, junto da convidada, quais são as potencialidades locais já identificadas que poderão ser promovidas para atrair investimento e qual o perfil dos investidores que se pretende captar para impulsionar o desenvolvimento do distrito, escreve o ouvinte Lencastre Pacua. Temos também a mensagem do ouvinte Rubens Jaime, a partir da Massinga, em Inhambane. Bom dia, Café da Manhã. Qual é o cartão de visita do distrito de Xunguena? Esta é a questão do ouvinte Ruben Jaime. Na nossa página do Facebook temos também a mensagem do ouvinte António Mucali, que escreve: saudações, Café da Manhã e a convidada. Que tipo de recursos naturais pode-se explorar em Xongueni? Questiona o ouvinte António Mucali. O ouvinte Rosário Untepa, a partir de Xemba, escreve: bom dia, profissionais da Rádio Moçambique, fazedores do programa Café da Manhã, e saudações extensivas aos ouvintes assíduos deste canal radiofónico. Gostaria de saber, junto da nossa convidada, como será acautelada a situação da empregabilidade dos jovens face aos atuais desafios de falta de oportunidades de emprego? O ouvinte Jairo Fernando escreve: bom dia, Jornal da Manhã, RM, ligado diretamente de Nampula, Rapali. Saudações aos profissionais da Rádio Moçambique e bom final de semana. Muito obrigado, ouvinte Jairo Fernando, e obrigado pela audiência. O ouvinte Eugênio Nhamazi, a partir da Beira, escreve: bom dia, Café da Manhã, e a convidada. O que está esta conferência de apresentação de investimento pode contribuir diretamente, ou como pode contribuir para a vida dos cidadãos residentes nesta vila? E que coloca uma outra questão: qual o plano do Executivo Distrital após a apresentação destes investimentos? São questões do ouvinte Eugênio Nhamazi, a partir de... só fala. Temos mais um ouvinte, Júlio Samson. Bom dia.
7: Bom dia, África. Bom dia, Chauque. Bom dia, Rogério Mabende. E bom dia, senhora administradora. Falou das potencialidades que o distrito tem, é um distrito rico. A minha questão, senhora administradora, é um distrito que nasce em 2016. Gostava de saber quantos habitantes o distrito tem. E em termos de infraestruturas sociais, falo dos hospitais e escolas, o distrito está bem ou não? E para terminar mesmo, se há ganhos que o distrito teve ao fazer cisão com o distrito de Xai-Xai. Muito obrigado. Júlio Samson, de Congolô, município da Matola. Bom dia. Bom fim de semana.
3: Muito obrigado, ouvinte. E... Rogério Madeira, está então encerrada esta sessão de interação com os ouvintes.
1: Muito obrigado, Vitor África. Ficaram então as contribuições e questões dos nossos ouvintes. Senhora administradora, queira, por favor, dar alguns esclarecimentos ou respostas aos nossos ouvintes.
2: Muito obrigada e muito bom dia mais uma vez aos ouvintes da Rádio Moçambique. São questões realmente muito bem conseguidas e nós agradecemos por elas. Vamos poder esclarecer as que pudermos o fazer aqui e outras de forma resumida, provavelmente consigamos trazer aqui alguma resposta. A população de Xongueni é de 121.857 habitantes, segundo o censo de 2017. Bom, há sempre ganhos quando a gente cresce e acredito que o governo, ao tomar a decisão de criar este distrito, é mesmo por entender que já tem pernas para andar sozinho. E acreditamos nós que Xongueni pode sim crescer dissociado de Xai-Xai. Aliás, temos infraestruturas públicas, temos lá 13 unidades sanitárias, temos lá 87 escolas, a nossa cobertura de água potável está agora aos 66%, a cobertura de energia está aos 67%. Queremos mais, porque ainda não estamos a 100%, e o que nós gostaríamos que a nossa comunidade, a nossa população tivesse acesso a serviços básicos de forma efetiva. O distrito de Xongueni tem como cadeia de projetos, tanto os que me referi, posso repetir, tanto queremos desenvolver mais o turismo. Já tem lá algumas instâncias turísticas, já se faz lá o turismo, mas gostaríamos de trazer um pouco mais, conforme nos referimos a algumas lagoas que estão lá, que entendemos nós que pudesse dar um pouco mais de visibilidade para aquilo que é o potencial que elas podem dar. Agricultura, produzimos o arroz, produzimos a mandioca, produzimos o caju, produzimos o trigo, mas gostaríamos de fazer um pouco mais. Há estradas que realmente são necessárias para o escoamento da produção e para a circulação de pessoas. É questão muito bem conseguida esta, preocupa-nos também. É uma estrada classificada, todavia não deixamos de fazer alguma pressão realmente para que ela esteja em condições. É a R857/440 a que o ouvinte se referiu. Há questões que precisam de algum aprofundamento, como a questão do aterro sanitário, tanto este a que se referiu, que é para Xanguen, tanto a favor, se quisermos, de Xaixai ou para ambos os distritos, tanto precisa-se de ainda mais de algum domínio. Eu quero crer que, se não avançou, há de haver alguma dificuldade, provavelmente financeira, para isto. A distância de Xanguen para Xaixai é de cerca de 17 quilômetros. Nós queríamos que o distrito de Xanguen fosse conhecido, depois desta conferência, como um distrito com um capital turístico que empresta a algum destino a nível nacional e internacional. Queremos que o distrito seja autossuficiente na produção do arroz, tanto que seja para o consumo interno, mas também para a exportação. O caju é uma cultura também de rendimento. Gostaríamos de estar em patamares praticamente que agregam alguma esperança para o nosso país. Portanto, nós gostaríamos de sair desta conferência com estas potencialidades muito bem encaminhadas do ponto de vista daquilo que é a nossa, tanto do nosso crescimento como distrito, depende muito também destas nossas potencialidades.
1: Muito obrigado, senhora administradora. Estamos na reta final deste café da manhã. Entretanto, sabe-se que, depois da conferência de investimentos, amanhã, sábado, o Distrito de Xanguen promove a terceira edição da Feira de Carne e Arroz. Neste evento, concretamente, o que é que vai acontecer? De uma forma resumida.
2: Muito obrigada. O festival vai na sua terceira edição, portanto, a terceira edição do Festival de Carnes e Arroz. Vem a propósito do arroz, temos um grande potencial para a produção do arroz em Xanguen. Esperamos a participação de acima de 25 mil pessoas e já há algum movimento que tende para isto. E fizemos aqui praticamente um casamento, passa a expressão, feliz. Queremos acreditar que isto vai impulsionar ainda mais a participação ou vai mobilizar ainda mais a participação para este festival, que é o Campeonato Chap Chap. Portanto, sabemos nós que esta é uma iniciativa presidencial que visa trazer a juventude a praticar o desporto, e todos nós sabemos qual é o ganho que temos ao praticar o desporto. Então, esperamos um festival, dizia, que agrega um pouco mais, porque nós gostaríamos de trazer também as nossas potencialidades lá. Portanto, a quem olha para o festival pode pensar que esse é um momento de diversão, mas teremos lá um período mais formal, a período da manhã, em que teremos emissão de bilhetes de identidade, passaportes e demais serviços. Portanto, as universidades estarão lá, as seguradoras estarão lá, as telefonias estarão lá, móveis estarão lá, entre vários outros serviços. Por isso é que convidamos a nossa população de Xanguen, que acorre em massa, a população da província de Gaza, de Inhambane, porque não, até da província de Maputo. Estamos a falar dos que estão fora do país, que podem se juntar a este festival, porque não. É uma oportunidade também de podermos trocar, fazer alguma troca de experiências, de expor o que nós temos, de encontrar mercado para certos produtos que produzimos. Nós, como Xanguen, mas também para quem produz e que quer mercado. Portanto, o festival vai trazer-nos este momento que nós entendemos que é bastante importante para o nosso distrito de Xanguen. Por isso é que fazemos esta junção de eventos. Portanto, a primeira conferência e o festival juntos. Muito obrigada.
1: Senhora deputadora, muito obrigada. Muito obrigado. Melhor, o tempo já não dá para mais. Estimado ouvinte, termina por aqui este café da manhã. Hoje tivemos como tema a primeira conferência distrital de investimentos de Xanguen, evento a acontecer hoje nesta parcela da província de Gaza. Despede-se a dupla Rogério Maded, com assistência técnica de Joaquim Gaspar Zunguen. Muito obrigado e continuação de um bom dia.
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0: 8 horas no país.

0: volta a Vitor África para a apresentação das notícias.
1: O Parlamento moçambicano conquistou acesso direto como membro da Comissão Executiva da União Parlamentar dos Estados-Membros da Organização de Cooperação Islâmica para o biênio 2027-2028. Reporta o enviado da Rádio Moçambique ao Azerbaijão, Domingos Macalani.
2: A conquista neste sentido, que decorre pela primeira vez desde a adesão do Parlamento moçambicano em 1999, é uma das deliberações da 20ª sessão da POIC, que terminou esta quinta-feira aqui em Baku, capital do Azerbaijão. O Comitê Executivo da União Parlamentar dos Estados-Membros da Organização de Cooperação Islâmica é um órgão de liderança focado na coordenação da ação parlamentar islâmica e na preparação de conferências e ordens do dia para a Assembleia Geral da Organização. De Baku, capital do Azerbaijão, para a Rádio Moçambique, Domingos Macalani, bom dia.
1: Bom dia. E o secretário de Estado da Terra e Ambiente, Gustavo Djedi, afirmou ontem que o Estado tem somado prejuízos na exploração de recursos florestais devido à ação dos operadores ilegais. Para reverter a situação, Gustavo Djedi pede a união de esforços no combate ao contrabando de produtos florestais com um enfoque na madeira e carvão vegetal.
3: Exortamos a atuação coordenada da Aqua, das instituições de justiça, das alfândegas e da nossa polícia da República de Moçambique para evitar de todas as formas a exportação.

0: no terrorismo. O Volta era pescador. Nós entregamos kit de pesca. Se era serralheiro, vai receber os kits lá. O Fundo de Desenvolvimento Local também abriu uma grande oportunidade. Temos alguns kits sobre ProAzul. São alguns kits que recebem vários pescadores. Então, essas são nossas oportunidades. Então, neste momento, todo aquele jovem estava nas matas do terrorismo, que vai sobressair qualquer distrito, onde for, ele basta se apresentar. Então, nós temos que inserir ele.
1: Jovens envolvidos no terrorismo em Cabo Delgado são chamados a abandonar a prática. Na província de Maputo, o Departamento da Agricultura dos Estados Unidos da América desembolsou 40 milhões de meticais para o lanche escolar de 245 escolas primárias, num projeto denominado Núcleo para Aprender. Jornalista Fernando Sidumo.
2: O projeto, que arranca dentro de dias, pretende melhorar a literacia e nutrição através da redução de fome em crianças com idade escolar e será consubstanciado pela formação de gestores e professores das respectivas escolas. Numa primeira fase, serão abrangidas 50 escolas indicadas pelos governos distritais em parceria com a Save the Children, organização que já vem trabalhando nesta componente em Moçambique. O fato foi tornado público esta quarta-feira na Matola pelo porta-voz do Executivo Provincial de Maputo, Luiz Gergemo, para quem vê múltiplas vantagens sobre a introdução do lanche escolar em mais escolas desta província. Fernando Sidumo, Rádio Moçambique, Matola.
1: E no plano internacional, subiu de 164 para 188 o número de mortos em consequência dos dois sismos ocorridos na quarta-feira na Venezuela. Os dados mais recentes, divulgados pelo presidente do parlamento venezuelano, indicam que 1.520 pessoas ficaram feridas e mais de 200 pessoas permanecem presas nos escombros dos edifícios. A presidente interina da Venezuela, Delcy Rodríguez, anunciou a criação de um fundo inicial de 200 milhões de dólares para gerir o desastre e para a reconstrução de infraestruturas. Dois grandes sismos foram registados na Venezuela. O primeiro, com magnitude de 7,2 na escala aberta de Richter, ocorreu a cerca de 200 quilômetros de Caracas, seguido por um outro com magnitude de 7,5, de acordo com o Serviço Geológico dos Estados Unidos. Fechamos com o desporto. A seleção de futebol da Costa do Marfim qualificou-se ontem para os 16avos do Mundial da FIFA 2026, após derrotar a congênere do Curaçao por 2-0 no jogo da terceira ronda do grupo E. Costa do Marfim foi apurada no segundo lugar do grupo com 6 pontos, os mesmos da Alemanha, que qualificou-se em primeiro lugar, mesmo após ser derrotada ontem por 0-1 diante do Equador. Para o grupo F, a seleção da Holanda garantiu passagem em primeiro lugar com 7 pontos, após derrotar esta madrugada a Tunísia por 3-1. No mesmo grupo, apurou-se em segundo lugar com 5 pontos a seleção do Japão, que empatou com a congênere da Suécia, a CQM, a uma bola. Esta manhã foram realizados os jogos da terceira ronda do grupo D. Os Estados Unidos foram derrotados por 2-3 pela Turquia e qualificaram-se em primeiro lugar com 6 pontos. No segundo lugar do grupo D, passa para a fase seguinte da competição a seleção da Austrália, com 4 pontos após o empate esta manhã diante do Paraguai, sem abertura de contagem. Hoje, às 21 horas de Moçambique, jogam Noruega-França e Senegal-Iraque na terceira e última ronda do grupo I. Apresentamos as notícias. O próximo bloco às 9 horas.

É o ponto final desta, que é a quinta e última edição do Jornal da Manhã desta semana. Dissemos que há casos de recrutamentos de mão de obra estrangeira para algumas empresas multinacionais sem o conhecimento das autoridades competentes na província de Tete. O governo de Cabo Delgado reafirma o compromisso de continuar com as ações de reinserção social dos jovens que abandonam o terrorismo para beneficiarem de vários projetos juvenis. No café da manhã falamos do distrito de Xungwene, que apresenta hoje aos investidores nacionais e estrangeiros potencialidades e oportunidades de investimento na primeira conferência distrital. Nossa convidada foi a administradora do distrito.

0: Xunguene Suzette Dança. A moderação esteve a cargo do jornalista Rogério Madete. Em nome de uma vasta equipa que tornou possível esta transmissão, despedem-se Sidónio Pires, que esteve na sonorização, Vitor África nas notícias, Ernesto Chauk na edição e apresentação. Obrigado pela preferência, bom dia e um abraço de tamanho de Moçambique.
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1: Acompanhe a seguir as notícias esta hora apresentadas por Vitor África. Muito bom dia.
2: Bom dia, Albertina Zandamela e caro ouvinte. Na província de Tete há casos de recrutamento de mão de obra estrangeira por algumas empresas multinacionais sem o conhecimento das autoridades. Adriano Bicuani.
3: Na sua maioria são empresas que operam em alguns distritos distantes da capital provincial e da cidade de Motise. O diretor do Serviço Provincial de Justiça e Trabalho disse que nos últimos tempos não há grande necessidade do recrutamento de mão de obra estrangeira com destaque para a indústria extrativa. Segundo Sérgio Matuli, as instituições de ensino técnico profissional existentes na província já formaram quadros qualificados e alguns dos quais estão sem enquadramento no mercado de emprego. Da cidade de Tete, Adriano Bicuan.
2: O governo de Cabo Delgado reafirma o compromisso de continuar com as ações de reinserção social dos jovens que abandonam o terrorismo para beneficiarem dos vários projetos juvenis. Jornalista Kadri Buana e o detalhe da notícia.
4: O compromisso foi assumido esta quinta-feira pelo diretor provincial da Juventude, Emprego e Desporto, para quem, desde que este perdão presidencial foi anunciado, tende na província a aumentar o número de jovens que deixam as matas para se juntar à sociedade para reiniciar uma nova vida. Jovens Abujate destaca Mocimba da Praia como um dos distritos que registra maior movimento de jovens que abandona as fileiras dos terroristas para beneficiar-se do perdão e das oportunidades abertas pelo governo para o acesso aos vários programas de formação profissional, geração de renda e emprego.
5: Cadre Bana, a partir da ilha de Ibo.
2: No distrito de Massengira, em Gaza, está instalado um clima de insegurança em algumas comunidades devido à circulação de leões e hienas em zonas residenciais. Jornalista Francisco Nelson.
6: Recentemente, dois bovinos e um burro foram devorados pelos felinos nas comunidades de Munhamane e Mucatine, deixando a população em pânico e provocando enormes prejuízos aos criadores. O administrador de Massengira, Sérgio Costa, diz que além de leões e hienas, o distrito registra igualmente a destruição de culturas agrícolas nos campos de produção, provocada por manadas de elefantes que circulam nas comunidades. Francisco Nelson, Cidade Xaxai.
2: O Conselho Municipal de Marrupa, no Niassa, debate-se com a falta de meios para travar a erosão que ameaça destruir várias infraestruturas sociais e cerca de 200 de residências singulares. Jornalista Constância Diabo.
7: Os níveis de progressão

0: construção de estações pluviométricas e hidrométricas ao longo da bacia do Likungu, na província da Zambézia, poderá retomar em julho próximo, depois de 4 meses de interrupção devido a inundações. Jornalista Alex Felipe.
1: Denominado Projeto de Previsão e Aviso de Cheias na Bacia do Likungu, tem um financiamento da cooperação suíça estimado em mais de 7 milhões e 500 mil dólares, equivalente a mais de 473 milhões de meticais. A informação foi avançada pelo diretor da Divisão de Gestão da Bacia do Likungu e Bacias Costeiras, na área norte, António Cipriano. De Quilmane, Alex Felipe.
0: E no plano internacional, cerca de 28 mil estrangeiros estão detidos nas cadeias sul-africanas. De acordo com o Ministério de Serviços Correcionais, destes, mais de 14 mil ainda aguardam julgamento e os restantes já foram condenados. As autoridades sul-africanas já afirmam que pretendem acelerar as reformas legislativas e reforçar os acordos bilaterais para repatriar os reclusos estrangeiros, por forma a aliviar a superlotação das cadeias. Recentemente, a África do Sul e o Botswana assinaram um acordo de transferência de prisioneiros. Neste momento, as cadeias sul-africanas albergam pouco mais de 170 mil reclusos, superando a capacidade, que é de 107 mil. No desporto, a seleção de futebol da Noruega defronta hoje às 21 horas de Moçambique e a congênere da França na terceira e última ronda do Grupo I do Mundial da FIFA 2026. No mesmo grupo, o Senegal defronta o Iraque também às 21 horas. Esta manhã, na terceira ronda do Grupo D, os Estados Unidos da América foram derrotados pela Turquia por 2-3 e ainda assim qualificaram-se em primeiro lugar com 6 pontos. No segundo lugar do Grupo D, passa para a fase seguinte da competição a seleção da Austrália com 4 pontos após o empate do Paraguai sem abertura de contagem. Para o Grupo F, a seleção da Holanda garantiu passagem em primeiro lugar com 7 pontos após derrotar esta madrugada a Tunísia por 3-1. No mesmo grupo, apurou-se em segundo lugar com 5 pontos a seleção do Japão, que empatou com a congênere da Suécia a 1 bola. Ontem, a seleção de futebol da Costa do Marfim qualificou-se para os 16avos após derrotar a congênere do Coração por 2-0 em jogo da terceira ronda do Grupo E. A Costa do Marfim foi apurada no segundo lugar do grupo com 6 pontos, os mesmos da Alemanha, que se qualificou em primeiro lugar, mesmo após ser derrotada por 1-2 diante do Equador. Fechamos com o tempo. A cidade de Pemba poderá registrar hoje 32 graus centígrados de temperatura máxima. Para Tete, prevê-se 30 graus, Beira 28, Maputo, Nampula, Inhambane e Quelimane 27. Xeixa e Vilanculo 26, Chimoio 23 e Lixinga 20 graus centígrados de temperatura máxima. Apresentamos as notícias, o próximo bloco às 10 horas.
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1: Moçambique e o Mundo, em forma de notícias, esta hora apresentadas por Vítor Reis. Muito bom dia.
2: Muito bom dia, Albertina Zandamela. Bom dia, amigo ouvinte. Na província de Tete, há casos de recrutamento de mão de obra estrangeira por algumas empresas multinacionais sem o conhecimento das autoridades. Adriano Biquiwan.
3: Na sua maioria, são empresas que operam em alguns distritos distantes da capital provincial e da cidade de Motise. O diretor do Serviço Provincial de Justiça e Trabalho disse que, nos últimos tempos, não há grande necessidade do recrutamento de mão de obra estrangeira, com destaque para a indústria extrativa. Segundo Sérgio Matuli, as instituições de ensino técnico profissional existentes na província já formaram quadros qualificados e alguns dos quais estão sem enquadramento no mercado de emprego. Da cidade de Tete, Adriano Biquiwan.
2: Clima de insegurança está instalado em algumas comunidades do distrito de Massingir, em Gaza. Em causa está a circulação de leões e hienas em zonas residenciais. Francisco Nelson.
4: Recentemente, dois bovinos e um burro foram devorados pelos felinos nas comunidades de Munhamane e Mucatine, deixando a população em pânico e provocando enormes prejuízos aos criadores. O administrador de Massingir, Sérgio Costa, diz que além de leões e hienas, o distrito registra igualmente a destruição de culturas agrícolas nos campos de produção, provocada por manadas de elefantes que circulam nas comunidades. Francisco Nelson, Cidade Xaxai.
2: O Conselho Municipal de Marrupa, no Niassa, debate-se com a falta de meios para travar a erosão que ameaça destruir várias infraestruturas sociais e residenciais. Constância Diabo.
5: Os níveis de progressão deste fenômeno ultrapassam as capacidades financeiras e materiais locais e neste momento decorre apenas o plantio de bananeiras e capim vetiver nas zonas mais críticas. O vereador para a área de urbanização e infraestruturas no Conselho Municipal de Marrupa, Aurélio Miterola, disse que foram mapeadas 11 zonas mais afetadas pela erosão nos bairros de Mepelia, Cafezeiro, Marraquene, Nayage, Malia e Moage. Miterola explicou que nestes bairros, dada a magnitude da destruição dos solos, cerca de 230 famílias estão em risco numa altura em que as suas habitações estão na iminência de desabarem. Constância Diabo, em Lixinga.
2: Poderá retomar em julho o projeto de construção de estações pluviométricas e hidrométricas ao longo da bacia do Licungo, na província da Zambésia. O projeto está interrompido há 4 meses devido a inundações. Alex Felipe.
6: Denominado Projeto de Previsão e Aviso de Cheias na Bacia do Licungo, tem um financiamento da Cooperação Suíça estimado em mais de 7 milhões e 500 mil dólares, equivalente a mais de 473 milhões de meticais. A informação foi avançada pelo diretor da Divisão de Gestão da Bacia do Licungo e Bacias Costeiras, na área norte, António Cipriano. De Quilmane, Alex Felipe.
2: Na atualidade internacional, subiu de 188 para 235 o número de mortos em consequência de 2 sismos ocorridos esta quarta-feira na Venezuela. Os dados recentes divulgados pelo presidente do Parlamento venezuelano indicam que 4.300 pessoas ficaram feridas e mais de 200 pessoas permanecem presas.

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0: As notícias a esta hora, apresentadas por Vítor Reis. Mais uma vez, bom dia.
1: Muito bom dia, Albertina Zandamela. Bom dia, amigo ouvinte. O presidente da República alerta para a elevada incidência do consumo de drogas entre adolescentes e jovens, sublinhando o impacto social e económico do fenómeno. O alerta de Daniel Chapo consta da mensagem à nação por ocasião do Dia Internacional de Luta contra o Abuso e Tráfico Ilícito de Drogas, que hoje se assinala, destacando a gravidade do fenómeno e o seu impacto na segurança pública. Na mensagem, o chefe de Estado sublinha que o problema das drogas é um dos maiores desafios globais, com impactos amplos na sociedade, afetando a saúde, a economia e o tecido social, além de favorecer a prática de crimes como corrupção, branqueamento de capitais e terrorismo. O presidente da República reafirma no documento o compromisso do governo em reforçar a cooperação internacional e adotar respostas mais eficazes, sublinhando que a droga representa um obstáculo ao desenvolvimento e à independência económica do país. O Conselho Executivo Provincial da Zambézia pretende expropriar terras ociosas para dar lugar à implantação de projetos que vão garantir o desenvolvimento da província. Teófilo Moronha.
2: A informação foi revelada à Rádio Moçambique pelo diretor provincial do Plano e Finanças na Zambésia, Leo Saidi, no programa de debate Porta Aberta. Segundo suas palavras, as terras ociosas são vistas como principal entrave à implementação de projetos de desenvolvimento na Zambésia. Leo Saidi aponta, a título de exemplo, a desistência de um investidor que pretendia construir uma fábrica de produção de cimento no posto administrativo de Macuse, distrito de Namakura, e encontrou barreiras por alguns cidadãos alegarem que detêm o título de uso e aproveitamento de terra da área pretendida para a instalação da fábrica. Teófilo Moronha, Quelimane.
1: Está reforçada a capacidade de controle da fauna e flora na área de conservação comunitária Chipenge-Chato, no distrito de Sanga, no Niassa. O jornalista Pinto Catawa apurou que acabam de ser instaladas câmaras de vigilância e uma estação de radiofrequência para reforçar a segurança.
3: São mais de 50 telefones de radiofrequência e câmaras movidas a sensores noturnos que vão garantir o monitoramento em tempo real do ambiente nas áreas de conservação, permitindo uma resposta atempada de casos ligados à caça furtiva e conflitos homem-fauna bravia. A tecnologia financiada pelo Banco Mundial é mais de 280 mil dólares, o correspondente a 18 milhões de meticais, e conectado a uma rede de alerta de ameaças, formulação de relatórios em tempo real e consome energia movida a painéis solares. Delixinga, Pinto Catawa.
1: Clima de insegurança está instalado em algumas comunidades do distrito de Massingir, na província de Gaza. Em causa está a circulação de leões e hienas em zonas residenciais. Francisco Nelson.
4: Recentemente, dois bovinos e um burro foram devorados pelos felinos nas comunidades de Munhamane e Mucatino, deixando a população em pânico e provocando enormes prejuízos aos criadores. O administrador de Massingir, Sérgio Costa, diz que além de leões e hienas, o distrito registra igualmente a destruição de culturas agrícolas nos campos de produção, provocada por manadas de elefantes que circulam nas comunidades. Francisco Nelson, Cidade Xai-Xai.
1: A Associação dos Combatentes de Luta de Libertação Nacional em Inhambane insta os cidadãos a reforçarem a vigilância e a distanciar-se de movimentos que incitam à violência. Horácio Romão.
5: Kenneth Campira, da CLIN Inhambane, disse existirem indivíduos com agendas subversivas que agitam outras pessoas a desacatarem as autoridades. Campira referiu que esta atitude em nada contribui para a agenda do governo virada para a promoção do desenvolvimento do país. O combatente sublinhou que nos dias que correm, algumas pessoas não querem ouvir a razão, optando pelo recurso.

0: Olha, Quinera, são neste momento 11 horas e 59 minutos, caro ouvinte. Muito bom dia e seja bem-vindo a este espaço de emissão em língua portuguesa. Primeiro período referente-se a esta sexta-feira. Estamos no início de mais um final de semana. Hoje são 26 de junho de 2026. Ainda na ressaca do 25 de junho, dia da nossa independência. Dentro de instantes, o noticiário provincial, quando forem 12 horas e 30 minutos, será a vez do Jornal da Tarde em cadeia nacional e às 13 horas o Jornal de Cabo Delgado. São algumas propostas que nós temos para si, caro ouvinte, para esta emissão em língua portuguesa. Na sua companhia, o Joaninho Machone, com todo bom gosto que estarei consigo até perto das 15 horas. São neste momento 12 horas.
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0: Muito boa tarde, se as notícias a esta hora, apresentadas por mim, Joaninho Machono. 110 escolas foram reabertas este ano em Cabo Delgado, na sequência da melhoria das condições de segurança nas comunidades desta província. Atualmente, Cabo Delgado registra 104 escolas encerradas, contra 214 registradas no ano passado, um cenário que reflete progressos na recuperação do setor da educação, ao permitir o regresso gradual de milhares de crianças às salas de aula. São dados partilhados esta sexta-feira aqui em Pemba pelo governador de Cabo Delgado, Valige Tauabo, na abertura da sexta reunião provincial de planificação do setor de educação, que decorre sob o lema Educação, Investigação e Cultura, vetores fundamentais para o desenvolvimento sustentável do país. Mais de 266 milhões de meticais foram alocados à província de Cabo Delgado para a implementação do programa de manutenção de rotina de estradas para o presente ano de 2026. O valor alocado ao setor de estradas vai ser aplicado nas obras transitadas em 2025, cujos empreiteiros já tinham sido contratados, esperando a alocação de fundos. A informação foi avançada pelo delegado da Administração Nacional de Estradas, nesta província, durante a 11ª sessão ordinária do Conselho Executivo Provincial, tida lugar na cidade de Pemba. Jorge Govanica explicou na ocasião que o orçamento teve um decréscimo de 32% comparativamente ao ano passado. Enquanto isso, o governo de Cabo Delgado reafirma o compromisso de continuar com ações de reinserção social dos jovens que abandonam o terrorismo para beneficiarem aos projetos juvenis financiados e implementados através do setor de juventude, desemprego e desporto. O compromisso foi assumido esta quinta-feira pelo Diretor Provincial da Juventude, Desemprego e Desporto, para quem, desde que esta perdão presidencial foi anunciado, tende na província aumentar o número de jovens que desce as matas para se juntar à sociedade, para reiniciar uma nova vida. Jonas Abujate destaca Mocimba da Praia como um dos distritos que registra maior movimento de jovens que abandonam as fileiras dos terroristas para beneficiar-se do perdão e das oportunidades abertas pelo governo para o acesso aos vários programas de formação profissional, geração de renda e emprego. A Associação dos Transportadores Rodoviários em Cabo Delgado já submeteu esta semana uma nova proposta de tarifas de transporte semicoletivo de passageiros interdistritais após uma reavaliação da mesma a pedido do Conselho Executivo Provincial. A nova proposta, apresentada esta quarta-feira na 11ª sessão ordinária do Conselho Executivo, consta uma normalidade dos preços a serem praticados comparativamente à anterior que não apresentava, assim que é, uma clareza sobre os critérios quilómetros-preço e quilómetros-hora. Nelson Pereira, diretor provincial de Transportes e Comunicações, disse na ocasião que a nova proposta foi feita em coordenação com a Federação Moçambicana das Associações dos Transportadores Rodoviários, o que facilitou na aplicação dos preços. Caro ouvinte, e estas foram as notícias das 12. As próximas, às 13 horas, inseridas no Jornal de Cabo Delgado.

0: Engenharia, porque vemos que tínhamos que entregar o representante até dia 8, mas no esquema feito, a província de Gaza entra em cena quase 2, 3 semanas depois. Então, vamos tentar ver se é possível. Em termos de premiação, estamos acautelados. Pode até não ter aqueles valores monetários altos, mas em termos de troféus, que é medalhas e taças, está cautelado para entregarmos, inclusive ao vencedor e ao vencido.
1: Secretário-Geral da Associação Provincial de Futebol de Gaza, Tomás Machava, e o arranque este fim de semana do Campeonato Nacional de Futebol da 2ª Divisão, fase provincial. RM Desporto, Francisco Nelson, em Xaxai.
2: Agora falemos de Nampulense com Nelson Tatanha.
3: A Academia Militar de Nampula é mais líder do Nampulense pela Série B. Esta quinta-feira, os militares derrotaram a Associação São Simão Futebol Clube de Nampula por uma bola em partida da nona jornada da prova. Com este resultado, os comandados do Mr. Alberto Guambe passaram a somar 21 pontos isolados na primeira posição dada pela classificativa e os pupilos de Mabiala mantiveram-se no quinto posto com 9 pontos. Como previa na antevisão ao jogo, o treinador da Academia Militar falou de dificuldades impostas pelo adversário durante os 90 minutos.
4: Porque na verdade os jogos são fáceis teoricamente, mas na prática chega a não ser fácil. Então foi um jogo bem disputado, conforme vocês conseguiram ver. E o adversário também soube bater-se muito bem e felizmente a vitória acabou sorrindo para o nosso lado. Para eles também podiam ter vencido o jogo. Eu acredito que todos que estiveram aqui para assistir o jogo não sentiram-se a perder, né? Estou para dizer que as equipes daqui para frente, nessa segunda volta, vai ser assim, que todos os jogos vão ser difíceis. Cabe a nós já encararmos cada jogo com maior concentração, com respeito pelo adversário, para podermos conseguir aqueles que são os nossos objetivos.
3: Erros de finalização continuam a travar a turma de São Simão, declaração confirmada pelo treinador desta coletividade, Benjamin Mabiala.
5: É isso, 2, 3 semanas estou sempre a chorar, a gente chega, mas não fizemos golos. Infelizmente, na alta competição, os erros se pagam muito caro. Eu estava do lado que eu estava, não sei se foi fora de jogo ou não, mas aquele que estava desse lado podia ver. Do meu lado, parecia que foi fora de jogo. Felizmente, o árbitro não apitou e deu o golo a eles. Nós podemos chorar nós mesmos, porque tivemos muitas ocasiões. Se o futebol fosse justo, nós saíamos a ganhar esse jogo, mas infelizmente perdemos e temos que aceitar isso.
3: Jogos do Nampulense deste fim de semana. Na Série A, cumpre-se a oitava jornada, com jogos a partir de sábado, onde o Futebol Clube e Benfica, ambas equipas de Memba, vão se bater no campo da Vila de Memba e no domingo, na Vila de Nacala Velha, a académica local.

0: recebe o Desportivo de Nacala e no Municipal de Monapo, o Sporting local vai defrontar a Associação Desportiva de Namialu. Na Série B, a contar também para a oitava jornada, no sábado há um clássico no Santuário 25 de junho entre Águia Azul e Sporting de Nampula e os restantes jogos estão marcados para domingo, a saber, Academia Militar Águias Especiais de Nampula no campo do Sporting. No Municipal de Angoche, a Associação Desportiva local tem a visita da Associação São Simão e na Vila Dinamitil, o Cubula de Mogvolas recebe a Académica de Ribaue. Nelson Tatanha, Nampula.
1: Em Manica, ontem houve jogo, dia certo de calendário do Campeonato Nacional de Futebol da 2ª Divisão, fase provincial. Vasco Augusto.
2: O grupo desportivo Transesca Pacampana venceu esta quinta-feira o Machete de Chimoio por 2-1 em jogo de acerto de calendário referente à 8ª jornada do Campeonato Nacional de Futebol da 2ª Divisão, fase provincial de Manica. O jogador Leo bisou na partida aos 43 e 55 minutos e Kalima, de penalti no minuto 3 de compensação, marcou o tento de honra dos militares de Chimoio. O treinador do Machete de Chimoio, Lino Cozinha, disse que os erros defensivos causaram a derrota da sua coletividade.
3: Ninguém prepara jogo para vir perder. De facto, viemos aqui também para ganhar. O adversário também esteve bem. O controle aqui foi o zero. A nossa defensiva cometeu 2. O primeiro gol foi da nossa defensiva. Entregou, deu espaço ao atacante. Fez um cruzamento e surgiu o gol. O segundo gol vira foi contra a corrente do jogo, onde o atacante vai, nossa defensiva não teve inteligência suficiente para travar e aconteceu o segundo gol. Pronto, é voltar a casa e fazer TPC. Os nossos erros vamos corrigir nos treinos e para voltar uma dia diferente.
2: Paulo Viola, treinador do grupo desportivo Transesca Pacampan, já pensa na segunda volta.
4: Foi um bom jogo de futebol, nós precisamos desse resultado, sabendo que o jogo passado tivemos uma queda, então era tudo ou nada do modo conseguir garantir na segunda posição. Estamos de parabéns, junto com a direção, rapaziadas, conseguimos ficar em segundo lugar logo nessa primeira volta. Agora só quem interessa é levantar a cabeça para a segunda volta.
2: Ainda na tarde desta quinta-feira, a União Desportiva de Vanduz perdeu na sua própria casa frente ao Futebol Clube Pensão Delgado de Gondola por 2 sem resposta. Na quarta-feira, o Teste África recebeu e derrotou o grupo desportivo e recreativo Tsene de Msika por 3 sem resposta em partida da 8ª jornada em atraso. O Transesca Pacampan termina a primeira volta na segunda posição com 20 pontos contra 21 do líder Teste África e 18 da Academia de Futebol de Chimoio na terceira posição, e a União Desportiva de Vanduz é a última classificada com 1. Vasco Augusto, em Chimoio.
1: Nampula busca parcerias para os seus representantes na Taça de Moçambique em futebol. Nelson Tatanho.
0: O Sporting de Nampula busca parcerias para viabilizar a sua participação condigna na fase regional norte da Taça de Moçambique. O sorteio da prova, realizado última quarta-feira na sede da Federação Moçambicana de Futebol, ditou que na primeira eliminatória, o Sporting de Nampula desloca a cidade de Pemba para defrontar a 4 de julho próximo o Bahia de Pemba. A pensar em questões logísticas e para responder com os objetivos na segunda maior prova futebolística do país, o secretário da mesa da Assembleia Geral do Conjunto Leonino de Nampula, White Rui Rashid, disse que qualquer apoio vai ser bem-vindo, uma vez que, segundo acrescentou, a coletividade não reúne condições para cobrir com as despesas de alojamento.
5: É uma viagem longa em Cabo Delgado. Nós estamos a começar a ir sempre o sorteio calhar em Cabo Delgado. Parece que estamos com um azar sempre calhar, mas pode vir a ser uma sorte desta vez. Qualquer que poderíamos receber, epa, seria um adversário muito complicado. Só o que estamos a pedir é o governo, né, da província de Nampula, se fizesse o máximo apoio para a equipe do nosso, a equipe de Sporting de Nampula, mais associativa, e nos dar mais força para ter mais confiança com a equipe.
0: Secretário da Mesa da Assembleia Geral do Sporting de Nampula, White Rui Rashid, a reagir o sorteio da Taça de Moçambique fase regional, prova cuja primeira eliminatória está marcada para 5 de julho. Na Zona Norte, além do Bahia de Pemba, Sporting de Nampula, o Desportivo de Nacala recebe o Ferroviário de Nampula, Ferroviário de Nacala, Águias Especiais de Lixinga, e o Ferroviário de Pemba terá a visita do homônimo de Lixinga. Nelson Tatanha, Nampula.
1: Agora falemos então das emoções de bola ao cesto na província de Manica com Daniel Oliveira.
6: Equipa de basquetebol júnior feminina da Vila Nova de Chimoio venceu esta quinta-feira o Clube Liga de Chimoio por 62-41 em jogo referente à terceira jornada do Campeonato Provincial em Manica. Apesar do resultado, o encontro foi bastante disputado, sobretudo nos instantes iniciais, até porque a formação da Liga conseguiu equilibrar as operações nos finais do primeiro quarto, criando várias dificuldades à equipa adversária. No final do desafio, a capitã da Vila Nova reconheceu as dificuldades encontradas no arranque do jogo, mas destacou a entrega, a união e a determinação do grupo como fatores decisivos para a conquista da vitória.
7: Jogamos hoje com jogadoras de júniores muito poucas, tínhamos algum reforço de juvenis, mas entramos desde o primeiro quarto com confiança porque queremos jogar para ganhar, né? É uma vitória muito, muito grande, né? Nós...
6: Por sua vez, Amélia Tiago, uma das atletas em destaque na formação da Vila Nova, considerou que o triunfo foi merecido.
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0: São neste momento 12 horas e 30 minutos. 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

0: Boa tarde. O presidente da República, Daniel Chapo, alerta para a elevada incidência do consumo de drogas entre adolescentes e jovens. Este é um alerta feito por ocasião do Dia Internacional de Luta contra o Abuso e Tráfico Ilícito de Drogas, que hoje se assinala. Elefantes e búfalos destroem cerca de 300 hectares com diversas culturas agrícolas e colocam em risco a segurança alimentar no distrito de Kaya, em Sofala. Aumenta para 235 o número de mortos em consequência dos sismos na Venezuela. São estes os tópicos do Jornal da Tarde de hoje, sexta-feira, um dia em que fica adiado o jogo entre os ferroviários da Beira e de Nampula, agendado para esta tarde no Caldeirão do Xiveve. Os desenvolvimentos destes e de outros assuntos dentro de instantes. Na edição e apresentação, Orlando Ngoveni e sonorização de Mauro Jamis. Boa audição. Vamos aos desenvolvimentos. O presidente da República alerta para a elevada incidência do consumo de drogas entre adolescentes e jovens, sublinhando o impacto social e econômico do fenômeno. O alerta de Daniel Chapo consta de uma mensagem à nação por ocasião do Dia Internacional de Luta contra o Abuso e Tráfico Ilícito de Drogas, que hoje se assinala, destacando a gravidade do fenômeno e seu impacto na segurança pública. Na mensagem, o chefe de Estado sublinha que o problema das drogas é um dos maiores desafios globais, com impactos amplos na sociedade, afetando a saúde, a economia e o tecido social, além de favorecer a prática de crimes como corrupção, branqueamento de capitais e terrorismo. O presidente da República reafirma no documento o compromisso do governo em reforçar a cooperação internacional e adotar respostas mais eficazes, sublinhando que a droga representa um obstáculo ao desenvolvimento e à independência económica de Moçambique. A Associação dos Combatentes da Luta de Libertação Nacional, a CLIN, em Inhambane, insta os cidadãos a agudizarem a vigilância e evitarem aderir a movimentos que incitam à violência. A CLIN denuncia que existem indivíduos com agendas subversivas que incitam outros a desacatarem as autoridades. Horácio Romão.
1: Kenneth Campira, da CLIN em Inhambane, referiu que esta atitude é nada contribui para a agenda do governo virada para a promoção do desenvolvimento do país. O combatente sublinhou que nos dias que correm, algumas pessoas não querem ouvir a razão, optando pelo recurso à força.
2: Acha de que tem razão? Prejudicar, estragar, tudo é razão porque ele não tem nada. Quando não tem nada, porque cada um de nós sabemos, para além de trabalhar, cada um de nós tem o seu destino. Há pessoas que mesmo têm um destino diferente, o contrário. Então, esse que tem destino contrário, que não consegue quase nada, que não tem jeito para fazer alguma coisa. Então, quando agita os outros. Então, o único meio, já que o governo não faz assim, já que o governo não me dá dinheiro para eu fazer e abrir empresa, já o dinheiro, quer dizer, arranja argumentos, agita os outros concordam e pronto, cria problemas. Então, temos de agudizar vigilância. Lá onde que vivemos, para neutralizar esse tipo de pessoas que pensam isso, coisas de contrário para prejudicar os outros e ser oportunistas.
1: Kenneth Campira, da Associação dos Combatentes da Luta de Libertação Nacional, a CLIN em Inhambane, e a necessidade de os cidadãos estarem vigilantes e evitar aderir a movimentos que promovam a desordem. Horácio Romão, Inhambane.
0: E aqui na cidade de Maputo, vamos então olhar a nota que dá conta às ações de proteção das crianças afetadas por conflitos armados em Moçambique. Paulinho News.
3: Moçambique vai ter em breve um protocolo de entrega e encaminhamento de crianças associadas aos conflitos armados e o respectivo mecanismo de implementação. O instrumento, em fase final de elaboração, visa reforçar a proteção, assistência e reintegração de menores vítimas da violência no país. É uma informação prestada hoje em Maputo pela Ministra do Trabalho, Gênero e Ação Social na celebração nacional do Dia da Mão Vermelha. Ivete Alani explicou na ocasião que o protocolo estabelece procedimentos para assistência a crianças vítimas de conflitos armados e vai fortalecer o Sistema Nacional de Proteção da Criança.
4: O seu objetivo é assegurar que cada criança seja tratada, antes de tudo, como vítima de graves violações de seus direitos e receba proteção, apoio psicossocial, reunificação familiar, acesso à educação e oportunidades de reintegração. Queridas crianças, o governo de Moçambique e os seus parceiros continuam a trabalhar incansavelmente para que vocês sejam protegidas, ouvidas, respeitadas e apoiadas. Queremos que o nosso país seja um lugar onde todas as crianças possam viver em paz, brincar, estudar, crescer em segurança e realizar os seus sonhos.
3: Ivete Alaine referiu ainda que a proteção da criança em situações de conflitos armados é um dever de todos.
4: Quando uma criança é afetada por conflitos armados, não perde apenas a sua segurança. Pode perder a escola, a convivência familiar, a estabilidade emocional, a saúde, a infância e a sua esperança. As marcas da violência podem acompanhá-la por muitos anos. Por isso que proteger a criança em conflito não é apenas uma obrigação legal, é um dever moral de todos nós. É uma condição para a paz, para a coesão social e para o desenvolvimento do nosso país.
3: Já a diretora provincial de Gênero, Criança e Ação Social em Cabo Delgado, Kirilina Mbuli, disse que desde janeiro, mais de 52 mil crianças foram forçadas a abandonar as suas residências devido ao terrorismo.
5: De janeiro para cá, nós tivemos um registro de 124 mil deslocados internos, dos quais cerca de 52 mil são crianças. A nível da província, nós temos os distritos de Macomia, Mocimboa da Praia, Nangade, que registraram o maior número de deslocados, porque é neste período em que tivemos, assim, de forma não recorrente, situações de ataques.
3: O Dia Internacional da Mão Vermelha, celebrado anualmente a 12 de fevereiro, é dedicado à luta contra o recrutamento e uso de crianças em conflitos armados.
0: No ar, o Jornal da Tarde da Rádio Moçambique, a partir dos estúdios desta estação emissora em Maputo. No NIAS, autoridades moçambicanas e parceiros instalam câmeras de vigilância nas áreas de conservação da província no âmbito do reforço da capacidade de controle da fauna e flora. Pinto Catau.
6: Na área de conservação comunitária Chipange Xeto, no distrito de Sanga, no Niassa, está reforçada a capacidade de controlo da fauna e flora com a instalação de câmeras de vigilância e uma estação de radiofrequência. São mais de 50 telefones de radiofrequência e câmaras movidas a sensores noturnos que vão garantir o monitoramento em tempo real do ambiente nas áreas de conservação, permitindo uma resposta atempada de casos ligados à caça furtiva e conflitos homem-fauna bravia. Geograficamente, o projeto está instalado no povoado de Nova Madeira, porém com uma abrangência alargada ao segundo congresso, Machede e Lilumba, na extensão da Reserva Especial do Niassa. A tecnologia financiada pelo Banco Mundial é mais de 280 mil dólares, o correspondente a 18 milhões de meticais, é conectado a uma rede de alerta de ameaças, formulação de relatórios em tempo real e consome energia movida a painéis solares. O diretor nacional adjunto da Helvetas Moçambique, projeto gestor do programa MUS Norte, Maurício Negas, explica a seguir outras ações traçadas para a redução de conflitos dentro da área de conservação envolvendo homens e animais.
7: A preocupação do projeto foi implantar também estratégias que não só reduzam o abate do animal, porque essa não é a solução primária, mas, por exemplo, busca de soluções integradas.
6: O secretário de Estado da província do Niassa, Silva Lifoni, que visitou a região na última quarta-feira, disse ser necessário que o conhecimento da tecnologia seja expandido a jovens e crianças de escolas locais.
8: Se sempre for possível, as escolas das comunidades locais trazerem aqui os professores, os alunos, para virem aprender, acompanhar, manusear. Vai ser muito bom. Estaremos a transferir esta tecnologia para a nova geração das nossas crianças.
6: Secretário de Estado no Niassa, Silva Lifoni, e a necessidade das comunidades da área de conservação comunitária Chipange Xeto, no distrito de Sanga, aprimorarem-se da tecnologia de vigilância e comunicação que visam proteger cada vez mais a biodiversidade. Delixinga, Pinto Catawa.
0: De Lixinga, na província do Niassa, para Sofala, onde elefantes e búfalos destroem cerca de 300 hectares com diversas culturas agrícolas e colocam em risco a segurança alimentar no distrito de Caia. Felipe Jorge.
9: As investidas dos animais bravios são frequentes nos povoados de Topa, Chatela e Murrema, onde há muitos estragos nas machambas. Estima-se que sejam afetadas 1000 famílias, segundo o diretor do Serviço Distrital das Atividades Econômicas de Caia, Domingos Alfândega.

0: Daí nós chamamos, também não foi boa por causa das inundações, mas mesmo assim o pouco que a população conseguiu está sendo de fato tirado com os animais, porque os elefantes que eu estou a referir. Do outro lado também tem búfalos. Búfalo é um animal muito feroz. Quando se depara com pessoas, é só tirar problemas, pânicos e tirar a vida das pessoas. Felizmente, ainda não temos essa questão de morte, mas há a destruição de machambas. Chegam ali, tiram o pouco que a população tem. E a população está aterrorizada com relação a essa situação. Como forma de mitigação, nós temos estado em estreita ligação com a Direção Provincial de Desenvolvimento Social. Eles mandam os foguetes e como a comunidade dizia, de comitês de gestão de recursos naturais que estão lá nos lados, são esses que manejam os foguetes para apresentar. Mas é uma situação de quase todos os dias, todas as noites. Os elefantes estão aí nas comunidades, as machambas destruídas.
1: O diretor do Serviço Distrital das Atividades Económicas de Caia, Domingos Alfândega, e os estragos causados por elefantes e búfalos nos campos agrícolas. Filipe Jorge, Beira. Já no distrito de Guijá, em Gaza, o Instituto Nacional de Gestão e Redução do Risco de Desastres sensibiliza a população para aumentar a produção de alimentos para fazer face ao impacto da aproximação do fenômeno El Niño. Rogério Madete.
2: Com efeito, o INGD em Guijá está a consciencializar a população para tirar maior proveito da umidade deixada pelas cheias e inundações deste ano, incrementando a produção e produtividade agrícolas para evitar bolsas de fome em caso de ocorrência da seca. O técnico do INGD em Guijá, Juvencio Mbalane, diz que através de campanhas a população está sendo informada sobre a aproximação do fenômeno El Niño severo, ao mesmo tempo que é sensibilizada para não vender toda a produção.
3: Nós temos levado a cabo as mensagens de sensibilização, que é para as comunidades se precaverem ou se prepararem neste período que se avizinha do El Niño, aproveitando a água que abunda nas comunidades, que é para adotarem as culturas tolerantes à seca ou aproveitarem mesmo os charcos para produzirem culturas de ciclo curto e também culturas tolerantes à seca. São ações antecipadas que o governo e o INGD faz para as comunidades estarem preparadas.
2: Balane garante que os produtores locais foram potenciados em semente diversa e outros insumos para garantir o relançamento da produção de alimentos no pós-enxurradas.
3: O INGD já usou sementes de hortícolas, desse tipo de hortícolas, em todas as comunidades para poderem desenvolver as atividades, principalmente nesta época fresca. Estamos a falar de alface, couve, cebola, cenoura, todo tipo de hortícolas que se adequam nesta época fresca.
2: Juvencio Mbalane, técnico do Instituto Nacional de Gestão e Redução do Risco de Desastres, no distrito de Guijá, em Gaza, e as ações em curso com vista a mitigar os efeitos do fenômeno climático El Niño, que se aproxima, segundo previsões do Instituto Nacional de Meteorologia. Rogério Madede, em Xai-Xai.
1: Parceiros estratégicos do governo da província de Nampula comprometem-se em continuar ativos na mobilização de recursos para a efetivação de ações de combate à desnutrição crônica que assola a região. Olívio Mateus.
4: O comprometimento foi assumido no final da Conferência Internacional de Nutrição, que terminou esta quinta-feira, com apelos para uma planificação e trabalhos conjuntos de todos os atores, de modo a conseguir alcançar resultados satisfatórios nesta luta. Gaspar Kuamba, representante dos parceiros de cooperação que apoiam o governo na província de Nampula no combate à desnutrição, indicou que os compromissos assumidos na conferência não devem ser apenas mantidos no papel e os aliados do governo estão disponíveis para ajudar.
5: Os parceiros de cooperação e de desenvolvimento reafirmam o seu compromisso de apoiar Nampula na passagem dos compromissos ao impacto. Este apoio deverá concentrar-se na aceleração da implementação da matriz de compromissos, no reforço da coordenação multissetorial, na mobilização de recursos, na produção e consumo de alimentos diversificados, na expansão da alimentação escolar, na melhoria melhoria da segurança dos alimentos, no acesso da água e saneamento e na promoção de soluções que envolvam o setor privado, as comunidades, as mulheres e os jovens.
4: Nampula quer reduzir de 46,7% para 40% o índice de desnutrição crónica em crianças menores de 5 anos de idade até 2029. Olívio Mateus, Nampula.

0: Ministro das Obras Públicas, Habitação e Recursos Hídricos efetua visita de trabalho à província de Maputo. Nesta região, o dirigente pretende, entre outros, se inteirar do funcionamento do projeto de abastecimento de água Mulotana Tenga. Este é um assunto a conferirmos dentro de instantes. Para já vamos à informação que dá conta de que arrancam no próximo mês de julho os trabalhos de montagem da sinalização horizontal no segundo lote da Estrada Nacional número 301, numa extensão de 70 quilômetros. Ignacio Gamay.
1: A empreitada contempla a colocação de refletores luminosos, sinalização da faixa de rodagem, elementos fundamentais para orientar os automobilistas, sobretudo no período noturno. Com a introdução destes dispositivos, espera-se reduzir o risco de acidentes de viação, aumentar a visibilidade da estrada e proporcionar maior conforto e segurança aos utentes que utilizam aquele corredor rodoviário. Paralelamente, decorrem trabalhos de montagem de guarda-corpos em zonas consideradas críticas, bem como a construção e reforço de estruturas de drenagem de águas pluviais junto às pontecas. Segundo Vítor Maicolo, delegado da ANEMTAT, as intervenções em curso inserem-se no programa de melhoria da estrada N301, cuja conclusão das obras está prevista para agosto próximo.
2: Temos, para além da camada do leito de fundação da subbase, que está a ser em Túvena, também teremos a camada de base. É uma base tratada com bitume, praticamente em asfalto, mas com cerca de 8 centímetros. Mas por cima desta, no leito 2, teremos uma outra camada também de 5 centímetros do próprio revestimento asfáltico. Então, quer dizer, no lote 2, em termos de solução, olhando para a natureza do projeto, o empreiteiro desenha e constrói. Então, é a solução que foi optada e adotada no lote 2. Em termos de durabilidade, estamos a esperar que o projeto prevê que a duração deste projeto seja de 20 anos.
1: Vítor Maicolo, delegado da Administração Nacional de Estradas, ANEMTAT, e a estrutura de pavimento que está a ser aplicada ao longo da rodovia N301, que parte do cruzamento Matambo a Songo. Ignacio Gamay, cidade de Tete.
0: Dissemos há pouco que o ministro das Obras Públicas, Habitação e Recursos Hídricos efetua a visita de trabalho à província de Maputo. Nesta região, o dirigente pretende, entre outros, se inteirar do funcionamento do projeto de abastecimento de água Mulotana Tenga. Na cobertura, Roberto Chissan.
3: Perto de 30 mil pessoas dos distritos de Moamba e Mulotana em Boane vão, a partir de finais de julho próximo, beneficiar do consumo de água potável. Esta sexta-feira, o ministro das Obras Públicas, Habitação e Recursos Hídricos visitou a estação de bombagem de Tenga, na Moamba, e a torre de distribuição de Mulotana, no distrito de Boane. Fernando Rafael fez saber que as obras enquadram-se no projeto do governo de prover água potável e canalizada com destaque para as zonas em expansão. É um projeto orçado em pouco mais de 170 milhões de meticais.
4: Vai permitir trazer a água de Tenga para cá. Mas neste troço todo, todas as populações circunvizinhas terão a oportunidade de ter água limpa, água para o consumo, porque temos conhecimento de que este bairro tem problema de qualidade de água. Portanto, é um trabalho que já está a 70% de execução física e a nossa perspectiva é, até finais de julho, poder concluir com o trabalho e poderem as famílias beneficiarem de água potável.
3: O projeto é esperado com grande expectativa pelos residentes de Mulotana que vivem o drama de falta de água, segundo esta cidadã ouvida pela nossa reportagem.
5: Sara Conselho, conforme vê a criança que está a vir poder tirar água para fazer banho e ir à escola. Isso tarda muita coisa no trabalho. As atividades não estão boas por aqui, por causa da água.
3: Ecos da visita do ministro das Obras e Recursos Hídricos, as obras do sistema de bombagem de Tenga, em Moamba, e da torre de distribuição de Mulotana, distrito de Boane, província de Maputo, de onde vos falou Rigoberto Chissano.
0: Ministro das Obras Públicas, Habitação e Recursos Hídricos efetua a visita de trabalho à província de Maputo. Também está a trabalhar na província de Maputo o secretário-geral da Frelimo, Shakir Abubakar. Vitória Citói.
6: O secretário-geral do Partido Frelimo exorta os jovens a serem guardiões da paz e estabilidade nacional como forma de contribuir para o desenvolvimento do país. Shaquille Abubakar referiu que, para o almejado desenvolvimento, toda a sociedade é chamada a trabalhar, primeiro, para a paz e estabilidade nacional, condimentos para o país ultrapassar as dificuldades que a juventude enfrenta. Das tais dificuldades, o secretário-geral da Frelimo destaca o desemprego e o acesso a serviços básicos. O dirigente partidário apela para o envolvimento da juventude na busca de soluções para esta camada social.
7: O desemprego que afeta a nossa juventude também afeta os jovens da nossa organização. Muitos de que estão aqui não têm emprego. Muitos de que estão aqui não têm acesso à educação, à saúde. Então esse problema não é um problema também. Os nossos recursos, sejam eles naturais, minerais, devem beneficiar em primeiro lugar do moçambicano. Por isso é que a lei de Minas obriga agora que 15% de qualquer investimento

0: Geralda Frelimo. O líder partidário falava na abertura do seminário de capacitação de jovens membros da OJM na província de Maputo. O seminário decorre na Matola e visa dotar a juventude de capacidades para gestão e empreendedorismo. Da Matola, Vitória Sitoe.
1: 12 horas e 53 minutos. Daqui a pouco teremos notícias do desporto. Por ora, notícias internacionais. No topo da atualidade, o impacto dos dois sismos ocorridos na quarta-feira na Venezuela. Este é um assunto a desenvolvermos daqui a pouco. Depois de escalarmos a África do Sul, onde se encontra o nosso correspondente Eduardo Figurão, e as últimas notas da xenofobia.
2: O presidente da África do Sul diz que no país não há espaço para a xenofobia nem para o vigilantismo. O aviso é do presidente Cyril Ramaphosa, que garante que o governo está pronto para travar qualquer distúrbio na próxima terça-feira. É para esse dia que estão convocados protestos anti-imigração na África do Sul. Respondendo a questões dos deputados da Câmara Alta do Parlamento, na cidade do Cabo, Ramaphosa assegurou que as forças de segurança já estão no terreno para evitar incidentes. Ele lembrou que o combate à imigração ilegal é uma competência exclusiva do Estado e que ninguém pode fazer justiça pelas próprias mãos. A responsabilidade pela aplicação das nossas leis cabe ao Estado e apenas ao Estado, e nenhum indivíduo pode interpelar qualquer pessoa para exigir documentação ou prova de identidade ou nacionalidade. Não há lugar para o racismo no nosso país. Não há lugar para o sexismo, para a xenofobia, para a afrofobia ou qualquer outra forma de intolerância. Como governo, implementamos medidas de segurança e não só para lidar com quaisquer tentativas de desestabilizar o nosso país, seja por cidadãos nacionais ou estrangeiros. Não vamos tolerar qualquer tentativa de desestabilizar o país, seja por via de marchas ou de qualquer outra forma. As nossas forças de segurança estão prontas e aqueles que transgredirem as medidas que estamos a implementar certamente enfrentarão o rigor da lei. Cyril Ramaphosa, presidente da África do Sul. Mais de 20 organizações anti-imigração e grupos da sociedade civil que estão por detrás dos protestos previstos para terça-feira prometeram que não haverá violência, pilhagens ou mortes. Têm exigido que os estrangeiros sem documentos abandonem o país. Rádio Moçambique, Eduardo Figurão, Joanesburgo.
1: Agora sim, olhemos então para o impacto dos dois sismos ocorridos na quarta-feira na Venezuela. Célia Manjani está aqui nos nossos estúdios, então, para trazer o essencial desta atualidade.
3: Boa tarde. Subiu de 188 para 235 o número de mortos em consequência de dois sismos ocorridos esta quarta-feira na Venezuela. O último balanço feito pelas autoridades venezuelanas aponta igualmente para o registro de 4.300 feridos. O primeiro sismo, com magnitude de 7.2 na escala aberta de Richter, ocorreu cerca de 200 km de Caracas, seguido por um outro terremoto com magnitude de 7.5, de acordo com o Serviço Geológico dos Estados Unidos da América. Após os terremotos, foi criado um site com o objetivo de ajudar a localizar pessoas cujo paradeiro é desconhecido. A plataforma conta com mais de 57 mil pessoas reportadas, entre as quais cerca de 49 mil ainda não foram encontradas e aproximadamente 7.600 já foram localizadas. O comentarista da Rádio Moçambique, Carlton Cadeado, diz que a primeira ação do mundo deve ser a solidariedade com aquele país da América do Sul.
4: Todos temos que se solidarizar com esta situação. É uma tragédia grave que sensibiliza todos nós, como povos e como estados. Venezuela é um país amigo, é um país irmão, é um país que faz parte do Conselho das Nações e, como tal, temos que ser solidários. Em segundo lugar, todos têm que apoiar. Em terceiro lugar, eu espero que a geopolítica não seja um elemento para atrapalhar este assunto. Nós já vimos outros casos em que as pessoas usam a tragédia também para influenciar ou para condicionar políticas dos outros estados.
3: Para o comentarista Américo Sozinho, os países devem buscar mecanismos de evitar consequências graves em caso de ocorrências de situações calamitosas.
5: Não temos como evitar uma ação calamitosa, mas temos como minimizar o impacto das suas consequências. É importante perceber de que os países, não só a Venezuela, mas outros que são alvos desse tipo de eventos naturais, para que preparem as suas infraestruturas. É preciso reforçar a fiscalização dos edifícios. Nós, aqui no Maputo, salvo maior entendimento, eu não sei quantos edifícios poderiam continuar. Então é preciso fazer uma fiscalização, fazer, portanto, uma reabilitação, tendo em conta esse tipo de natureza de eventos.
3: O diretor-geral do Instituto Nacional para as Comunidades Moçambicanas no Exterior, Armando Chissac, ouvido pela Rádio Moçambique, garante que os estudantes moçambicanos na Venezuela estão em segurança, havendo o caso de um que sofreu lesão no joelho ao descer as escadas do prédio em busca de abrigo.
1: Exato, então ficou o essencial, notícia de última hora que acaba de chegar aqui na nossa redação. Dá conta de que pelo menos 8 pessoas morreram ontem, incluindo um bebê, no desabamento de um prédio residencial de 3 andares na cidade nigeriana de Lagos. Segundo as autoridades locais, outras 26 pessoas foram resgatadas entre os escombros. A Agência de Gestão de Emergências do Estado de Lagos declarou que o prédio desabou na quinta-feira, deixando um número indeterminado de pessoas presas. Já não dá para mais, o Jornal da Tarde fica por aqui. Despedem-se Orlando Ngoveni na edição e apresentação e Mauro Jamis nos cuidados técnicos. Boa tarde.
6: Amigo ouvinte, boa tarde, bem-vindo a este encontro. Acompanhamos há bem pouco tempo o Jornal da Tarde. São 13 horas em Moçambique. Acompanhe já a seguir o espaço Economia e Desenvolvimento. Uma ótima escuta.
7: Economia e Desenvolvimento. Democratização do capital é fator-chave para consolidar as bases do desenvolvimento económico criadas nos 51 anos da independência nacional.
8: Esta democratização do capital passa por nós fazermos aquilo que foi feito com o HCB, por exemplo, que é a questão de incluir moçambicanos na estrutura societária. Exato. Da HCB. Podemos olhar para o nosso setor financeiro e vermos que tipo de políticas é que podem ser chamadas, até olhar para aquilo que está dentro do programa de governação, que um dos setores que tem de estar na Bolsa de Valores é a banca moçambicana. Então temos de incluir essas componentes que é para os próximos 20 anos, olhar como é que nós incluímos que o cidadão moçambicano não seja apenas um consumidor de capital.
7: Destaque desta edição do Economia e Desenvolvimento. Saudações. Economia e Desenvolvimento. A atualidade económica na Rádio Moçambique. Moçambique assinala os 51 anos da independência nacional com uma economia que enfrenta desafios por um e celebra avanços por outro lado. A transformação estrutural da economia e o desenvolvimento económico de facto foram sempre objetivos em seguimento num contexto de múltiplos choques naturais e de dimensão social e política. Diante disso, e 51 anos depois, de que economia moçambicana se pode falar? Que processos económicos se devem apontar como desafios e que futuro se pode desenhar para a economia moçambicana? Estas são algumas das questões que o analista económico Derek Mulatinho responde a propósito dos 51 anos da independência nacional. Em entrevista ao Economia e Desenvolvimento, Derek Mulatinho começa por levantar os principais constrangimentos que a economia moçambicana enfrentou de 1975 a esta parte.
8: Nós, muitas vezes, quando olhamos para 5 décadas, ou quando falamos de 50 anos ou 51 anos agora, somos muitas vezes tentados a ignorar o que esses 51 anos não foram feitos totalmente em paz ou totalmente num período em que o país esteve sempre sob calminha. O país enfrentou conflitos que destruíram infraestruturas e capacidade, quer seja aquilo que havia sido construído até aquela altura. Também olhamos para questões de ciclones e eventos naturais. Daí que nós poderíamos dizer que um dos maiores desafios que o país tem estado a enfrentar ao longo destas 5 décadas é a construção de paz. Mas repara que, independentemente de nós termos enfrentado esses desafios ou a necessidade de construção da paz, há um outro ganho que precisamos de acrescentar, que é a unidade nacional, que é um alto, que ainda é um desiderato que nós continuamos a perseguir.
7: Vamos voltar aqui ao passado. A crítica tem sido muito cáustica relativamente às opções de Moçambique a dado momento da sua história, nomeadamente em meados da década de 1980, quando inclusivamente Moçambique muda de sistema económico e associa-se às instituições do Bretton Woods. Entende-se que o FMI e o Banco Mundial, com as suas políticas, minaram muito aquilo que era a economia genuína do país, inclusivamente com setores como o agronegócio a serem negativamente influenciados. Aponta-se, por exemplo, as indústrias do caju ou ainda do algodão, que foram severamente afetadas por políticas impostas pelas entidades Bretton Woods, sendo certo que eram, portanto, condições, muitas delas, para que Moçambique fizesse parte deste grupo, portanto, de financiamento a nível. Acha que era, haveria outra hipótese, portanto, para Moçambique, tendo em conta todo o contexto sociopolítico do país naquele momento?
8: Bom, primeiro, para responder precisamente a essa questão, precisamos dizer inicialmente que existem visões que se encontram no extremo. Ao olhar para as instituições de Bretton Woods, o Fundo Monetário Internacional, o Banco Mundial, entre outras instituições do Grupo Banco Mundial, que acreditam que essas instituições são necessariamente instituições que viabilizam o crescimento económico, aliás, o desenvolvimento e o crescimento económico dos países em vias de desenvolvimento, incluindo Moçambique. Depois existe um outro grupo que não acredita que essas instituições são necessariamente aquelas que ajudam ou apoiam ao desenvolvimento das economias, como é o nosso caso. Se nós olharmos para a literatura, somos obrigados a dizer que Deus está no meio, não está nos extremos. Isto porquê? Por uma razão simples. As instituições como o Fundo Monetário Internacional, elas muitas vezes são instituições que apoiam financeiramente ou são instituições de última instância. Quando nenhuma outra instituição financeira internacional dedica a linhas de financiamento, o Fundo Monetário Internacional são as instituições de última instância. Elas, naturalmente, ajudam a estabilidade macroeconómica, a gestão da dívida. Por outro lado, ao perseguir esta estabilidade macroeconómica, tem um aspecto que muitas vezes não olham para as pressões sociais dos governos com os quais têm estado a contratualizar.
7: Exato.
8: Nenhum país cresce por ter estabilidade macroeconómica, que é aquilo que o Fundo Monetário Internacional tem estado a perseguir. Não há

0: termos equilíbrio ao olharmos para essa questão. Existem imposições que naturalmente ajudam-nos a atingir um equilíbrio macroeconómico, mas também temos estado a desenvolver capacidade interna, técnica, para poder discutir e mostrar que temos pressões sociais que o governo tem de responder.
1: Moçambique tem uma indústria extrativa muito forte, com recursos, portanto, abundantes. Moçambique pode desenvolver a sua economia com base, por exemplo, nos recursos hídricos de que dispõe, tem terra arável que não acaba, por assim dizer, em todo o território nacional, tem potencialidades no setor do turismo igualmente elevadíssimos, ou seja, há vários elementos de potencialidades económicas, concentrou-se a economia na agricultura, o investimento feito tem sido alvo de crítica na perspectiva de que não foi nem quantitativo nem qualitativamente bem sucedido. Entende que poder-se-ia, mesmo à luz da Constituição, olhar para a economia de Moçambique nestes 50 anos e colocar todos os setores, portanto, como prioritários, não apenas a agricultura?
0: Bom, eu tenho algumas dificuldades em responder essa questão, porque, repara, a primeira questão é, não é possível nós incluirmos todos os aspectos e tornar prioritários e garantirmos que todos eles possam nos levar ao desiderato final, que é o desenvolvimento económico, o crescimento económico de todo Moçambique, incluindo da sua própria população.
1: Parece-lhe assertivo que nós tenhamos, ao longo destes 51 anos, definido que a agricultura como prioridade para o desenvolvimento?
0: A maior questão não é se a agricultura é a base de desenvolvimento. É correto que ela seja, porque com a agricultura nós conseguimos alimentar a população. É correto que ela permaneça lá. Eu definiria a manutenção da medida lá. Agora, pois, o que nós devemos é compreender é que, de que forma é que esta agricultura, que é constitucionalmente consagrada como a base do desenvolvimento, ela é financiada a ponto de produzir uma transformação económica e social. Isto obriga a olharmos para as políticas de terra. Aí, a discussão existente é um setor bastante sensível à política de terra. Politicamente é sensível. Agora, de que forma é que nós conseguiríamos olhar para a política de terra, discutirmos, não olhando para aspectos políticos, que muitas vezes o debate sobre a política nacional de terras desemboca sempre em debates político-partidários, que muitas vezes tendem a entrincheirar grupos sociais e não nos leva a uma discussão séria sobre esse aspecto. Agora, há uma questão que eu gostaria de acrescentar. Enumerou um conjunto de potenciais.
1: Exato.
0: Todos eles, certo. Eu acrescentaria mais um. Que, para além dos potenciais que enumerou, Moçambique tem uma densidade populacional jovem, que ela pode ser utilizada para produzir aqui alguma transformação. Qualquer debate sobre política económica tem de olhar também para este boom populacional, o crescimento populacional, uma discussão que possa incluir esta camada jovem para aproveitar o alto potencial. Agora, nós temos uma história. Esta história tem 51 anos de independência e não podemos ignorar o facto de que, na altura em que nós atingimos a nossa independência, houve uma parte do capital humano que tinha o conhecimento que saiu do país. Os que exploravam os recursos, que detinham o know-how de como um processo produtivo, saíram. Nessa altura, foram jovens que assumiram a condução do próprio país, alguns com experiência, outros não. E isso teve alguns impactos naquilo que nós estamos a conhecer hoje. O caminho pode ser feito, incluindo novamente jovens que podem ser incluídos para ajudar o processo de transformação. Mas isso passa também por uma educação para transformação, termos uma educação que transforma o cidadão e incluirmos aqui políticas públicas que também visem outras componentes, como é o alcance da independência económica, que é o discurso que tem estado a ser trazido, que é um discurso correto. Mas essa independência económica, esse discurso que tem estado a ser trazido e correto, que nós elogiamos e que temos de encorajar, também deve ser uma independência que visa também a democratização do capital. Esta democratização do capital passa por nós fazermos aquilo que foi feito com o HCB, por exemplo, que é a questão de incluir moçambicanos na estrutura societária.
1: Exato.
0: Da HCB. Podemos olhar para o nosso setor financeiro e vermos que tipo de políticas é que podem ser chamadas, até olhar para aquilo que está dentro do programa de governação, que um dos setores que tem de estar na Bolsa de Valores é a banca moçambicana. Então temos de incluir essas componentes que é para... Se nós passamos os últimos 50 anos a construir e a fortalecer as instituições que gerem este Estado, os próximos 20 anos é olhar para a população, olhar como é que nós incluímos

0: que o cidadão moçambicano não seja apenas um consumidor de capital externo, como é que nós incluímos no processo de produção, de acumulação de capital e de crescimento económico com educação e uma educação sustentável com uma economia naturalmente sustentável.
1: Aproveito por ter deixado, portanto, o seu comentário relativamente a esta questão da necessidade de independência económica no atual ciclo de governação, uma das bandeiras estas do Executivo, o alcance, pelo menos, das bases para a independência económica. Entende que o capital humano é, portanto, fator primordial para alcançar este objetivo?
0: Toda houve altura em que nós estávamos a discutir os relatórios do Banco Mundial, tivemos a discutir as parcerias, o anúncio dos valores com o Fundo Monetário Internacional, o pagamento. Uma das questões que foi levada na discussão académica que foi feita é se nós, como país, temos capacidade técnica que é para poder rebater aquilo que essas instituições têm estado a fazer. Daí que existe uma forte necessidade de fortalecermos o capital humano. Há um investimento que é preciso fazer de educação, uma educação que transforma, que muna de instrumentos que o próprio cidadão consiga produzir riqueza para si e para o próprio país. Aí nós sim podemos concordar que é importante nós investirmos nessa perspectiva de capital humano. Aliás, todo o discurso, se nós tivermos a olhar no programa de governação, foca necessariamente no aspecto de capital humano, investimento em educação e também na questão da independência económica. E não é possível ser independente sem capital humano que tenha conhecimento e competência técnica para poder gerir a própria independência.
1: Os 51 anos da independência nacional estão a ser celebrados num contexto em que a indústria extrativa, particularmente a indústria do petróleo e gás, portanto dos hidrocarbonetos, e a indústria mineira, sobretudo do carvão, da extração de ouro e de outros minérios, tem estado em voga na perspectiva de execução como tal e de expectativas, tendo em conta os projetos que ainda vão, portanto, entrar para a decisão final de investimento e depois o início da exploração. Ao cabo de 50 anos da independência nacional, como é que, do ponto de vista estratégico, as políticas públicas devem olhar para estas expectativas que estão a ser criadas em torno da indústria extrativa em Moçambique para que daqui a, por exemplo, 50 anos não tenhamos a maldição dos recursos?
0: Bom, ainda bem que falou da maldição dos recursos. Quando nós olhamos para toda a literatura que olha para a questão da maldição dos recursos, a literatura defende que a riqueza ou o desenvolvimento económico dos países não depende da existência ou da riqueza mineral ou do potencial que os países têm, mas da capacidade das instituições que vão poder gerir essa própria riqueza. Aí nós podemos olhar, por exemplo, evocar a necessidade que as nossas instituições ou do fortalecimento das nossas instituições para poder gerir a riqueza que nós vamos acumulando da exploração dos nossos recursos naturais. Então aí o debate que deverá ser feito é as políticas públicas, que é esta questão que me colocou, como é que nós desenhamos políticas públicas para olhar para a enorme quantidade de receitas fiscais que vão entrando para o país, para o investimento produtivo, para a educação, para o fortalecimento do cidadão, para que ele tenha capacidade de acordar e trabalhar. Então, e as políticas devem ser desenhadas sob o ponto de vista de não investirmos em fazermos investimentos que não resultem em sustentabilidade económica futura.
1: Futuro económico de Moçambique, aos olhos do analista económico Derek Mulatinho, em entrevista ao Economia e Desenvolvimento a propósito dos 51 anos da independência nacional, é um futuro que muito conta com os milhares de milhões de dólares em receitas a serem geradas nesta indústria. São receitas que o Banco Standard Bank defende que devem ser geridas com prudência. Érica Mungwambe.
2: O Standard Bank Moçambique estima que as receitas provenientes da exploração de gás natural liquefeito contribuam anualmente com 11 milhões de dólares no produto interno bruto do país. A contribuição poderá resultar da extração anual de 18 milhões de toneladas de gás a partir dos próximos 7 anos. Os dados constam de um estudo independente sobre o impacto macroeconômico do projeto de exploração de gás natural liquefeito em Moçambique, tal como explica João Guirengani, do Standard Bank.
3: Haverá no pico uma extração de 18 milhões de toneladas por ano de gás entre 2032 e 2054. Também há uma assunção sobre quando o projeto inicia, porque atrasos no início do projeto podem também ditar algumas das assunções que estavam no projeto, e aqui uma assunção que o projeto inicia em 2026. A linguagem técnica, as operadoras destes projetos de gás natural chamam isto de Financial Investment Decision, que é a decisão final de investimento. E a nossa expectativa é que esta decisão seja tomada este ano, que todas as decisões preliminares por parte dos operadores, bem assim do governo, sejam tomadas de forma a facilitar que isto seja feito até 2026.
2: João Guerrengane defende para o efeito uma gestão prudente das receitas provenientes dos
4: 63 meticais por quilograma, soja da primeira qualidade, 30 meticais por quilograma, e da segunda qualidade, 25 meticais por quilograma, girassol da primeira qualidade, 32 meticais por quilograma, e girassol da segunda qualidade, 28 meticais por quilograma. Caro produtor e operador económico, é importante saber que a venda do algodão caroço e de oleaginosas a preços baixos em relação aos preços mínimos de compra já definidos pelo governo é punível perante a lei, podendo sofrer penalizações, incluindo multas. Vamos agora conversar sobre a introdução de guias eletrónicas para permitir o transporte e a circulação do algodão e das oleaginosas em todo o país. Amigo comerciante e operador de fomento, o Instituto do Algodão e Oleaginosas de Moçambique introduziu, a partir desta campanha de comercialização, a guia eletrónica, que é um documento que deve ser solicitado na plataforma digital do Instituto, que vai permitir que o algodão, o gergelim, soja, girassol e o amendoim sejam movimentados ou transportados do campo para os armazéns, para os terminais de carga, portos ou para outros destinos de forma segura. É isso, caro amigo. Para solicitar as guias eletrónicas, o operador de fomento, comerciante local ou exportador deve estar registado na plataforma digital do Instituto do Algodão e Oleaginosas de Moçambique, de acordo com a classe que pretende operar. Caro ouvinte, é importante saber que cada guia eletrónica solicitada tem a validade de 3 dias e a sua solicitação não tem custos adicionais, ou seja, sempre que o operador económico quiser transportar o seu produto de um ponto para o outro, deve solicitar uma guia eletrónica através da plataforma digital. Caro amigo, sabia que o uso ou a apresentação de guias eletrónicas falsas durante o transporte das oleaginosas é punível de acordo com a lei vigente no país? Portanto, meu caro amigo, é importante que faça o uso da guia eletrónica no processo de compra e venda do algodão, gergelim, da soja, do girassol e do amendoim, porque vai permitir identificar a origem do produto, quantificar os volumes produzidos e comercializados, bem como garantir e promover uma comercialização legalizada. Amigo comerciante ou operador de fomento de algodão e das oleaginosas, para terminar a nossa conversa, vamos falar sobre a importância do uso de padrões e mostruários de classificação nos mercados de compra e venda destes produtos. De acordo com o Decreto 37/2015, de 31 de dezembro, e 75/2022, de 30 de dezembro, que aprovam um Regulamento para a Cultura do Algodão e o Regulamento para Culturas Oleaginosas, respectivamente, todo operador económico deve adquirir os padrões e mostruários de classificação nas delegações do Instituto do Algodão e Oleaginosas antes do início da comercialização. Pois é, caro amigo, O uso de padrões e mostruários de classificação nos mercados ajudam a comparar e classificar o produto no mercado da compra, garantindo que o algodão e as oleaginosas de melhor qualidade recebam o melhor preço mínimo definido pelo governo. Ou seja, é importante sempre assegurar boa qualidade do produto durante a pós-colheita, através da limpeza do produto, eliminando as impurezas como areia, palha ou resto de folhas secas, de modo a garantir que o produto seja classificado como de primeira qualidade. Chegamos ao fim de mais um programa Hora do Algodão e das Oleaginosas, onde falámos sobre a comercialização, as guias eletrónicas para o transporte e a importância do uso de padrões e mostruários de classificação de qualidade do algodão e das oleaginosas nos mercados de compra e venda destes produtos. Estiveram na companhia dos amigos Olga da Glória, que apresentou o programa. A produção esteve a cargo do Instituto do Algodão e Oleaginosas de Moçambique e a OEM, Instituto Público, e a sonorização Estevão Mucavel Júnior. Até ao próximo programa.
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0: Amigo ouvinte, votos de uma excelente tarde. Fique já a seguir com um compacto sobre a celebração do Dia da Independência Nacional. Boa escuta.
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0: saudações. Moçambique celebra para esta quinta-feira 51 anos da independência nacional com mensagens sobre valorização dos ganhos alcançados e defesa da soberania do país. As cerimônias centrais de celebração do 25 de junho tiveram lugar na Praça dos Heróis de Maputo e foram dirigidas pelo presidente da República, Daniel Chapo. Na sua intervenção, o presidente da República começou por dizer que a independência de Moçambique pertence ao seu povo e, por isso, ela deve ser sempre valorizada e preservada.
1: Há datas que pertencem simplesmente ao calendário e há datas que pertencem à alma de um povo. O dia 25 de junho pertence eternamente à alma e à história do povo moçambicano. Hoje, 25 de junho, mais uma vez, a nossa pátria ergue-se em memória, em gratidão e com a esperança nascida de um longo processo de sonho, entrega e determinação para com os desígnios de uma causa. Neste dia sagrado da nossa história coletiva, inclinamos-nos no 51º ano da celebração perante os heróis da libertação nacional, homens e mulheres que, movidos apenas pela coragem, pelo amor à terra e pela sede de dignidade, ousaram enfrentar a opressão para devolver ao povo moçambicano o direito de existir como seres livres. Recordamos que tombaram nas matas os que carregaram o peso da guerra nos ombros, os que conheceram a fome, o exílio, a separação das famílias e a incerteza do amanhã, mas nunca desistiram da esperança de ver nascer uma nação livre, independente e soberana. A estes filhos e filhas de Moçambique, como sempre fizemos, voltamos a dizer hoje, com profundo respeito, o vosso sacrifício não foi em vão. Em nome de todo o povo moçambicano, do Ruvuma ao Maputo, do Zumbo ao Índico e na diáspora, uma vez mais, muito obrigado.
0: Daniel Chapo recorda que para a conquista da independência nacional a 25 de junho de 1975, o sangue dos moçambicanos teve que ser derramado.
1: Foi do sangue derramado dos combatentes, da firmeza dos camponeses e dos operários, da resistência silenciosa das mães moçambicanas e da determinação da juventude que nasceu a nossa independência nacional e que forjamos a nossa nação. E foi neste momento histórico que um povo inteiro passou a chamar-se com orgulho e dignidade povo moçambicano. Caros compatriotas, a nossa independência nacional não foi somente a conquista de um território, foi a recuperação da nossa humanidade, da nossa afirmação, dos nossos direitos, a vitória da dignidade de um povo sobre a submissão e, sobretudo, a nossa soberania. E aqui queremos render homenagem aos homens e mulheres, os heróis de hoje, que dia após dia, faça sol, faça chuva, vento, frio, combatem ferozmente o terrorismo em alguns distritos da província de Cabo Delgado, demonstrando a sua firmeza na manutenção da soberania, da nossa integridade territorial, pois a nossa independência não pode ser alienada nunca a estes jovens, homens e mulheres, nas matas de Cabo Delgado, que combatem o terrorismo 24 sobre 24 horas, de segunda a segunda, faça sol, faça chuva, faça frio. Peço uma grande salva de palmas. Mas também aprendemos ao longo destes mais de 51 anos de caminhada que a independência política, embora indispensável, por si só, não basta. Aprendemos que nenhuma nação se torna verdadeiramente soberana, independente e livre, se depender eternamente da renda, riqueza e apoio produzidos pelas outras nações.
0: Neste discurso, o presidente da República disse que nenhum povo alcança a prosperidade sustentável a se importar mais daquilo que produz. Daniel Chapo disse que todos os moçambicanos são chamados a juntar-se na luta pela independência económica.
1: Nenhum povo alcança a prosperidade sustentável se importar tudo e produzir pouco para o seu autossustento e para a exportação, que possa gerar divisas para o nosso país. Nenhuma juventude realiza plenamente os seus sonhos sem oportunidades de criar, inovar e transformar os recursos nacionais em prosperidade coletiva para o nosso povo. Hoje, diante das transformações do mundo, das crises económicas globais que estamos a assistir, das tensões geopolíticas globais, das mudanças climáticas, do terrorismo e das desigualdades persistentes, somos chamados como um povo, unidos do Ruvuma ao Maputo, a conquistar uma nova fronteira histórica, a independência económica. Por estas razões, a segunda independência chama-se produção e produtividade, chama-se trabalho árduo, chama-se disciplina, chama-se patriotismo e nacionalismo económico. Isto quer dizer que o grande desafio do nosso tempo é transformar a liberdade conquistada pelos combatentes em prosperidade concreta para todo o povo moçambicano, independentemente da sua origem, da sua filiação política, da sua religião ou qualquer outra coisa que possa nos fazer diferente. Queremos de mãos dadas, com todos os moçambicanos, do Ruvuma ao Maputo, do Zumba ao Índico e na diáspora, construir um Moçambique que produza mais alimentos para o seu povo, que industrialize a sua economia, que valorize os seus recursos naturais, daí a nova lei sobre minas, petróleo, gás, indústria extrativa, que valorize os seus recursos naturais, que exporte conhecimento, que gere empregos para a juventude e a mulher moçambicana, que são a maioria do povo moçambicano, e que transforme o enorme potencial nacional em áreas estratégicas que possuímos em bem-estar para o nosso povo.
0: Para Daniel Chapo, a independência económica exige dos moçambicanos uma nova mentalidade nacional.
1: Uma mentalidade de trabalho árduo, de integridade, de responsabilidade, de competência, de mérito, de responsabilidade coletiva, unidos numa única força. O desenvolvimento não se constrói apenas com discurso, constrói-se com enxadas e máquinas na terra, equipamentos nas fábricas, barcos no mar, ciência nas universidades e instituições públicas e privadas, inovação nos laboratórios e patriotismo no coração de cada cidadão. Outro sim, a independência económica também exige ética e integridade pública, bem como responsabilidade coletiva. Precisamos, por isso, de combater com firmeza todos os males que enfraquecem o Estado e atrasam o desenvolvimento nacional, nomeadamente a corrupção que corrói a confiança, o desvio do mau uso e, sobretudo, o desvio e mau uso do uso de recursos públicos que rouba oportunidades ao nosso povo, a indiferença perante o sofrimento coletivo que enfraquece a nação. Assim, apelamos a todos os moçambicanos para que façam da honestidade, da integridade, do patriotismo, da competência e da responsabilidade valores inegociáveis da nossa vida nacional. Moçambicanas e moçambicanos, caros convidados, a nossa pátria, Moçambique, é uma pátria rica, rica nas pessoas que a compõem, rica em recursos naturais, em diversidade cultural, religiosa, na juventude, na mulher, em inteligência e em esperança. Porém, como dissemos no discurso inaugural, no dia 15 de janeiro de 2025, e hoje repetimos com maior convicção, a maior riqueza de Moçambique não está apenas no subsolo, nem nos rios, nem nos mares. A maior riqueza de Moçambique é o povo moçambicano.
0: Segundo o Presidente da República, durante as celebrações do Dia da Independência Nacional, os moçambicanos devem também reafirmar o valor supremo da unidade nacional.
1: É por isso que acreditamos profundamente no futuro de Moçambique, construído por cada um de nós, que sem metáforas pega na mochila, empunha a arma que tem e continua a construir a nossa dignidade nacional. Caros compatriotas, neste dia de celebração nacional da nossa independência, devemos também reafirmar o valor supremo da unidade nacional. Como sabemos, Moçambique, o nosso melhor pedaço de terra e a nossa liberdade, nasceu da nossa unidade nacional. Este foi, é e continuará a ser o segredo do nosso sucesso. Foi a unidade nacional que derrotou o colonialismo. Foi a unidade nacional que preservou a soberania e integridade nacional. E será a unidade nacional que vencerá os desafios do presente e do futuro. Não podemos permitir que diferenças políticas, regionais, religiosas, étnicas ou sociais nos dividem enquanto um povo. Aliás, antes de qualquer diferença, somos todos filhos da mesma bandeira e da mesma pátria. Somos todos herdeiros da mesma luta e, consequentemente, somos todos responsáveis pelo mesmo destino coletivo. A nossa rica diversidade deve ser uma fonte de força e não de divisão. Do Ruvuma ao Maputo, do Zumba ao Índico, existe apenas um Moçambique e um único povo, uma só pátria, um só destino. Por isso, moçambicanas e moçambicanos, a paz continua a ser a condição essencial para o progresso nacional. Tenho afirmado sempre que não existe desenvolvimento sem estabilidade e harmonia social. Não existe prosperidade onde impera o medo e não existe investimento, emprego, progresso ou crescimento sustentável sem tranquilidade e segurança públicas.
0: Por isso, o Presidente da República destaca o diálogo nacional inclusivo como um pilar fundamental para a promoção da inclusão, a tolerância e reconciliação nacional.
1: Renovamos hoje, 25 de junho, dia da nossa independência, o nosso compromisso inabalável com a consolidação da paz, da reconciliação nacional e do diálogo permanente entre os moçambicanos e moçambicanas dentro e fora do território nacional. Continuamos firmes e inabaláveis na nossa agenda do diálogo nacional inclusivo, como instrumento fundamental para a consolidação da paz, espaço de convergência dos diversos interesses da sociedade moçambicana e plataforma de inclusão, tolerância, reconciliação e concórdia nacional. Como devem estar a acompanhar, após a conclusão das auscultações realizadas em todo o território nacional e junto da diáspora moçambicana e da sistematização das principais contribuições, o processo entra agora em uma nova etapa, igualmente importante, a fase das audições públicas em função dos principais temas que foram sistematizados, em que os cidadãos terão a oportunidade de discutir as principais preocupações propostas durante a primeira fase, contribuições recolhidas durante as auscultações, bem como refletir sobre os diferentes cenários e opções que delas decorrem. Pretendemos que seja um exercício genuinamente participativo, no qual o povo moçambicano não seja apenas ouvido, mas participativamente na construção dos consensos necessários para o futuro deste nosso belo Moçambique. Devemos sempre aprimorar a cultura de tolerância, o respeito mútuo e a convivência pacífica como valores permanentes da nossa democracia. Os desafios que enfrentamos são demasiado grandes para desperdiçarmos energia e tempo em divisões internas como um povo. Precisamos de caminhar juntos, unir inteligências, vontades e capacidades. Precisamos, acima de tudo, de compreender que o adversário do povo moçambicano não é o próprio povo moçambicano. Estamos claros que o nosso verdadeiro adversário é a pobreza, o desemprego, a corrupção, o extremismo violento, o atraso econômico e resignação perante os problemas.
0: Várias personalidades, entre políticos, religiosos, académicos e homens das artes e cultura, estiveram presentes na Praça dos Heróis. O antigo presidente da República, Joaquim Chissano, apelou aos moçambicanos a continuarem unidos na consolidação das conquistas que o país tem vindo a alcançar. Chissano considera que o país já tem bases sólidas capazes de garantir o progresso socioeconómico nos próximos anos.
2: Que continuemos unidos e olhar para os nossos desejos de ver Moçambique ainda melhor. Há 50 anos sonhávamos com Moçambique que seria difícil de construir porque não tínhamos nada, partíamos do zero. Hoje partimos de muitas coisas que nós construímos, nós, povo moçambicano, partimos de muitas coisas, temos bases para nos fazer acreditar que nos próximos 50 anos vamos celebrar em condições extraordinariamente melhores. Temos tudo em Moçambique, a começar por nós próprios, os homens, as mulheres, não é? Com a igualdade, com as iniciativas que as mulheres, os jovens também têm hoje. No nosso tempo não havia muitos jovens com conhecimentos dos jovens de agora. Os jovens de agora podem sonhar, podem idealizar, mas devem estar juntos e serem determinados, como os heróis de 25 de setembro foram determinados.
0: Por sua vez, o secretário-geral do partido Frelimo Shaquille Abubakar considera que, uma vez alcançada a independência, o país deve garantir a exploração sustentável dos seus recursos.
3: Bom, é continuar a luta. Quando celebramos a nossa independência nacional, os libertadores tinham muitos sonhos, almejavam um país próspero, estável, em paz, onde os moçambicanos pudessem ter acesso à saúde de qualidade, pudessem ter acesso à educação de qualidade, pudessem viver bem. Então é por isso que, sob a liderança do camarada presidente Daniel Francisco Chaco, elegemos a independência económica como o nosso estandarte para continuar essa luta que há 51 anos atrás começou. E há 51 anos atrás nos libertamos do jugo colonial português. Portanto, a missão agora é continuar a trabalhar para que os moçambicanos efetivamente possam usufruir das suas riquezas, possamos transformar os nossos recursos, possamos transformar as nossas riquezas em riqueza real para o nosso povo, em que, de facto, a vida, a prosperidade possa ser partilhada entre todos os moçambicanos, independentemente da sua filiação política, a sua religião, e, de facto, Moçambique possa, de forma definitiva, alcançar a independência económica que todos nós desejamos.
0: A independência económica é o desafio atual. Em termos práticos, como é que isto se faz?
3: Penso que o camarada presidente tem estado a transmitir. Quando foi da informação sobre o Estado da Nação, o presidente Chapo indicou os caminhos que devemos seguir para alcançar a independência económica. De forma concreta, estamos a aprovação das novas leis de Minas e carbonetos, que visam conferir aos moçambicanos maior propriedade da sua riqueza, quando decidimos que 15% das participações dos grandes projetos devem estar em free care para os moçambicanos, é um caminho concreto rumo à independência económica. Quando decidimos que as nossas riquezas, os nossos recursos minerais têm que ser transformados no nosso país, têm que ser transformados em Moçambique, é o caminho para a independência económica. Quando redistribuímos, criando projetos de sustentabilidade a nível local, como o FIDEL, como o ProMulher, estamos a criar condições, estamos a criar bases para que a população, a comunidade, no distrito, na localidade, no posto administrativo, possam encontrar caminhos rumo à independência económica. Portanto, penso que é esta a visão do presidente Chapo, levar o desenvolvimento para o distrito, levar o desenvolvimento para onde a população está, que é no distrito, transformar o distrito e assim vamos transformar a nação.
0: Já o presidente do partido Podemos, Albino Forquilha, diz estar satisfeito pelo fato dos moçambicanos terem voltado a se unir 50 anos após a independência para refletir sobre os progressos do país através do diálogo nacional inclusivo.
4: Mas fico, por um lado,
2: satisfeito porque, da mesma forma que fizemos em 1964, que o povo se uniu para lutar contra o colonialismo português, em 2025, 50 anos depois, também nos unimos e dissemos que os problemas que temos são estes e temos que trabalhar no sentido de trazer, digamos, a vida dos moçambicanos, aquilo que nos falta, ou aquilo que nos faltou ao longo dos 50 anos. Por isso que estou muito confiante no diálogo nacional inclusivo, em que cada um de nós é chamado a contribuir para aquilo que de facto nos falta, por forma que os próximos 50 anos não sejam iguais a esses.
0: Frila, que contributo pode esperar do Partido Podemos para o alcance da independência económica?
2: Bom, penso que já falámos imensas vezes sobre isso. O Partido Podemos que fez é criar condições para que o jornalista contribua, para que o engenheiro contribua, para que todos nós possamos refletir, da mesma maneira como nos unimos em 64. Portanto, nós temos que nos concentrar neste momento no diálogo nacional inclusivo, onde apontamos concretamente aqueles assuntos que são. Até eu refiro muitas vezes que o quinquênio 2025-2029 é o melhor quinquênio da oposição após o período período multipartidário. Porque nós temos condições para discutir os nossos problemas e ver efetivamente como que resolvemos-los. Todos somos chamados. Não é apenas o Podemos, não é a Frelimo, não é a MDM. Não. Todos nós estamos chamados para podermos lutar para o melhor, os próximos 50 anos.
0: O chefe da bancada parlamentar do MDM na Assembleia da República, Fernando Bismarck, considera que para a conquista da independência económica é preciso acabar com os males que travam o desenvolvimento. Bismarck aponta a corrupção como um desses males.
4: Portanto, penso que o diálogo político que está em curso vai permitir reformas necessárias para rever essa componente económica, rever a distribuição das riquezas do país, curar um dos grandes males que é a partidarização da administração pública. Isto tem sido um dos grandes anátemas dos últimos 51 anos. Penso que, enquanto moçambicanos, temos de preservar, digamos assim, os valores da nossa independência, temos de conservar essa independência, mas essa independência não é um dado adquirido, é preciso ela ser regada, ela é regada se nós promovermos mais inclusão, mais unidade, mais partilha das riquezas que o país dispõe, uma administração pública acessível a todos os moçambicanos sem a cor partidária. Portanto, os desafios são enormes, mas não são impossíveis. É um país rico do ponto de vista de recursos naturais, mas que a sua distribuição tem sido, digamos, muito frágil, por conta da corrupção que tem estado a capturar o nosso Estado.
0: Um dos desafios que, do momento, que se coloca os moçambicanos já que estão da independência económica, o que é que se pode esperar do MDM enquanto até bancada para que o país alcance esta independência económica?
4: Portanto, é preciso combater, em primeiro lugar, aquilo que tem emperrado a nossa independência, que é a corrupção. O país dispõe de riquezas, recursos suficientes, bem geridos, portanto, teríamos alcançado há muito tempo a independência económica. A independência económica, ela deve ser construída, em primeiro lugar, com um combate sério à corrupção. Portanto, eu penso que se todos nós, enquanto moçambicanos, estivermos engajados numa única causa, que é construirmos o Moçambique de todos e para todos, penso que alcançaremos a independência económica, porque o país tem riquezas, tem a maior riqueza que é a mão de obra, portanto temos uma juventude aguerrida, cada vez mais formada e capaz de contribuir para a construção do Moçambique, para todos o Moçambique que todos nós sonhamos, um Moçambique próspero e de oportunidades iguais.
0: E o presidente da Comissão Técnica para o Diálogo Nacional Inclusivo, Edson Makwakwo, diz que os moçambicanos devem continuar a preservar a unidade nacional.
5: Continuar a fortalecer o espírito de autoestima, o orgulho de pertença à nação moçambicana. A seguir à unidade nacional temos a paz. É fundamental que continuemos a defender a paz, a privilegiar o diálogo como um mecanismo de resolução de litígios, de conflitos, a respeitar o bom senso, a lei e, sobretudo, a dignidade da pessoa humana. Por fim, a sociedade política que nos encontramos, que é a nossa organização mais importante, que é o nosso Estado, que é o Estado de Direito Democrático. Né? Temos que continuar a ser defensores dos valores, princípios do Estado de Direito Democrático, para que todos os cidadãos possam, de forma igual, ter orgulho de serem moçambicanos, exercerem a sua cidadania no quadro institucional de organização que o Estado de Direito Democrático Moçambicano oferece.
0: As cerimónias centrais de celebração dos 51 anos da independência nacional foram marcadas pela condecoração de diferentes personalidades nacionais e estrangeiras que se destacaram no exercício das suas funções. É o ponto final do compacto sobre as celebrações dos 51 anos da independência nacional. Recebam as despedidas de Cláudio Duane e Leonel Tamatimeli.
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Muito obrigada, Cláudio Doane. Moçambique celebrou ontem 51 anos de independência no ambiente festivo e de reflexão. Dentro de instantes, vamos trazer a atualidade informativa. São 13 horas e 57 minutos. Ainda ao longo deste espaço, vai poder acompanhar, quando forem 14 horas e 25 minutos, o programa Educação Financeira. Às 14 horas e 30 minutos, vai ouvir o programa Solidariedade Moçambique. Às 16, voltamos a trazer a atualidade informativa e às 16 horas e 10 minutos, vai ter o espaço Pim Pam Pum. Teremos ainda alguns minutos para ouvir música moçambicana. Às 16 horas e 30 minutos, vai acompanhar o espaço Segurança Rodoviária. Às 17h10, terá aqui o programa de Artes e Cultura, Compasso. Às 18 horas e 10 minutos, vai ouvir uma data na história. Às 18 horas e 25 minutos, vai acompanhar o espaço Educação Financeira novamente. E às 18 horas e 55 minutos, uma história para ti. Às 19 horas, pontualmente, vai acompanhar os tópicos do Jornal da Noite. Às 19 horas e 2 minutos, vai ouvir o Magazine Desportivo. Às 19 horas e 20 minutos, vai acompanhar o Boletim Meteorológico. Às 19 horas e 30 minutos, a sua atenção, vamos transmitir o Jornal da Noite. Às 20, esta semana aconteceu. É o espaço que vai poder acompanhar. Às 20 horas e 30 minutos, Moçambique, os desafios do presente e do futuro. É o espaço que vai poder ouvir. Às 21 horas e 10 minutos, vai acompanhar o programa que traz a dinâmica da juventude, o último tempo. Às 22 horas e 10 minutos, o programa é Desporto. E quando forem 23 horas, vai acompanhar os tópicos do último jornal. Às 23 horas e 15 minutos, o espaço INSS. Às 23 horas e 30 minutos, o último jornal. São as propostas que vão marcar este dia, esta sexta-feira, que é início de mais um fim de semana, e quero acreditar que o seu amigo ouvinte começa aqui na Antena Nacional da Rádio Moçambique. Nosso muito obrigado pela sua preferência, a nossa estação. Estamos consigo a todo instante e fazemos votos para que esteja tudo bem. Em Moçambique são 14 horas.

0: Atualidade informativa por Julieta Mussagnani. Boa tarde.
1: Muito boa tarde, Helena. Boa tarde, ouvinte. O Presidente da República endereça uma mensagem de condolências à Presidente Interina da República Bolivariana da Venezuela, Delcy Rodríguez, na sequência dos sismos que atingiram aquele país, causando perdas de vidas humanas, feridos e avultados danos materiais. A mensagem de Daniel Chapo manifesta profundo pesar pela tragédia e transmite em nome do Governo da República de Moçambique, do povo moçambicano e em seu nome próprio, as mais sentidas condolências à Presidente Interina, ao Governo e ao povo venezuelano, em particular às famílias das vítimas. O chefe de Estado reafirma na mensagem que os laços de amizade capacidade de resiliência do povo venezuelano para ultrapassar este difícil momento. Perto de 30 mil pessoas dos distritos de Boan e Muamba, na província de Maputo, vão, a partir de julho próximo, beneficiar de água potável. Esta sexta-feira, o ministro das Obras Públicas, Habitação e Recursos Hídricos visitou a estação de bombagem de Tenga, na Muamba, e a torre de distribuição de Molotana, no distrito de Buana. Fernando Rafael fez saber que as obras enquadram-se no projeto do governo de prover água potável para as zonas em expansão. É um projeto orçado em mais de 170 milhões de meticais.
2: Vai permitir trazer a água de Tenga para cá. Todas as populações circunvizinhas terão a oportunidade de ter água limpa para o consumo, porque temos conhecimento de que este bairro tem problema de qualidade de água. Portanto, é um trabalho que já está a 70% de execução física e a nossa perspectiva é, até finais de julho, poder concluir o trabalho e poderem as famílias beneficiarem de água potável.
1: Ministro das Obras Públicas, Habitação e Recursos Hídricos, Fernando Rafael. O Conselho Executivo Provincial da Zambésia pretende expropriar terras ociosas para dar lugar à implantação de projetos que vão garantir o desenvolvimento da província. Teófilo Moronha.
3: A informação foi revelada à Rádio Moçambique pelo diretor provincial do Plano e Finanças na Zambésia, Leo Saidi, no programa de debate Porta Aberta. Segundo suas palavras, as terras ociosas são vistas como principal entrave à implementação de projetos de desenvolvimento na Zambésia. Leo Saidi aponta, a título de exemplo, a desistência de um investidor que pretendia construir uma fábrica de produção de cimento no posto administrativo de Macuse, distrito de Namacura, e encontrou barreiras por alguns cidadãos alegarem que detêm o título de uso e aproveitamento de terra da área pretendida para a instalação da fábrica. Teófilo Moronha, Quelimane.
1: Elefantes, gibúfalos destroem cerca de 300 hectares com diversas culturas agrícolas e colocam em risco a segurança alimentar no distrito de Caia, em Sofala. Jornalista Felipe Jorge.
4: As investidas dos animais bravios são frequentes nos povoados de Topa, Chatela e Murrema, onde há muitos estragos nas machambas. Estima-se que sejam afetadas 3 mil famílias, segundo o diretor do Serviço Distrital das Atividades Econômicas de Caia, Domingos Alfândega, apontou as culturas de milho, mapira e mandioca como as mais devastadas pelos animais. Felipe Jorge, Beira.
1: Está reforçada a capacidade de controle da fauna e flora na área de conservação comunitária Chipange-Xeto, no distrito de Sanga, em Niassa. O jornalista Pinto Catal apurou que acabam de ser instaladas câmaras de vigilância e uma estação de radiofrequência para reforçar a segurança.
5: São mais de 50 telefones de rádio e frequência e câmaras movidas a sensores noturnos que vão garantir o monitoramento em tempo real do ambiente nas áreas de conservação, permitindo uma resposta atempada de casos ligados à caça furtiva e conflitos homem-fauna bravia. A tecnologia financiada pelo Banco Mundial é mais de 280 mil dólares, o correspondente a 18 milhões de meticais, e conectado a uma rede de alerta de ameaças, formulação de relatórios em tempo real e consome energia movida a painéis solares. Delixinga, Pinto Catawa.
1: Atualidade internacional. Subiu de 188 para 235 o número de mortos em consequência dos dois sismos ocorridos esta quarta-feira na Venezuela. O balanço feito na noite de ontem aponta para o registro de 4.300 feridos e mais de 200 pessoas presas entre os escombros dos edifícios. A presidente interina da Venezuela, Delcy Rodríguez, anunciou a criação de um fundo inicial de 200 milhões de dólares para gerir o desastre e reconstruir as infraestruturas sociais e as habitações. Dois grandes sismos foram registados esta quarta-feira na Venezuela, o primeiro com a magnitude de 7,2 na escala aberta de Richter e ocorreu a cerca de 200 quilómetros de Caracas, e o segundo com a magnitude de 7,5 de acordo com o Serviço Geológico dos Estados Unidos da América. Fora as notícias das 14, as próximas às 15 horas.
6: São neste momento 14 horas e 5 minutos.
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6: O Fundo de Garantia de Depósitos, na qualidade de liquidatário da Cooperativa de Créditos das Mulheres de Pemba, informa que se encontra disponível a relação provisória de credores da instituição em liquidação.

0: Para quaisquer esclarecimentos adicionais, poderá ser contactado o Fundo de Garantia de Depósitos pelos seguintes meios: telefone 879408822, 859408822, endereço eletrónico fgd@bancomoc.mz, local de atendimento, filial do Banco de Moçambique, em Pemba. Está aberto um concurso público para a admissão de um locutor jornalista em língua chimaconde ou português para a emissora provincial de Cabo Delgado. Requisitos: 12ª classe, domínio da língua portuguesa, domínio da língua chimaconde, idade compreendida entre 18 a 35 anos, ter conhecimento de locução, boa voz e dicção. Conhecimento de jornalismo será uma vantagem. Noções básicas de inglês, conhecimento de informática na ótica de utilizadores, ser residente na província onde concorre, capacidade de trabalhar sob pressão, alto sentido de responsabilidade e profissionalismo. Os interessados poderão submeter as suas candidaturas na secretaria desta emissora durante as horas normais de expediente, dirigida ao mesmo o delegado do emissora provincial de Cabo Delgado, no prazo de 15 dias, a contar a partir da data 24 de junho de 2026. De 2026, assim que é. São neste preciso momento 14 horas e 8 minutos, às 14h45, iremos entrar mais uma vez na sala de aula para mais uma lição da ELPO. Vamos então voltar ao nosso espaço de publicidade reservada para aqui, para esta emissão, se quer.
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São neste momento 14 horas 22 minutos. Estivemos com Sufu Ami Dunan Silamu. Seguimos com Sufu Xande não. Seguimos com Nelson Luciano Bernardo.

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São neste momento 14 horas 36 minutos. Muito obrigado por estar neste momento em nossa sintonia. Estou emissora provincial de Cabo Delgado da Rádio Moçambique, estúdios em Pemba. Estamos no ar em 245 metros na onda média, a frequência de 1224 kHz. Vamos ficar com Tomás Guilhermino.

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0: Como é que estão de saúde? Eu também estou de boa saúde. Podemos sentar, não é? Muito certo, muito certo. Quem faltou hoje? Ninguém faltou, não é? Fica muito bom. Então, o que é que vocês aprenderam na aula passada? Hã? Falaram? Muito certo. Falaram da letra B, não é? Muito bom. Então, vocês podem me dizer algumas palavras que começam com a letra B? Quais são essas palavras? Muito bom, temos a palavra bebê, muito certo. Mas outra pessoa? Muito bem, temos a palavra bairro, muito certo. Mas temos a palavra banheira, muito certo. E todos nós temos banheira em casa, não é? Muito bom. E naquele lugar que nós guardamos os nossos livros aí na escola, aqui na escola, como é que chamamos? Chamamos de? Muito certo, chamamos de biblioteca, não é? Muito bom, muito bom. E naquela mesma aula passada, eu tinha deixado um trabalho para vocês poderem fazer em casa, não é? Era para fazerem o quê? Muito bom. Identificar os objetos que começam com a letra? Objetos que começam com a letra B. Muito bom. E também era para desenhar a letra? A letra B numa folha, não é? Depois daí, recortar e colocar A no teu caderno. Era isso, não é? Então, quais são esses objetos que começam com a letra B? Muito bom, temos batuque, muito certo. Mais outro objeto? Hã? Muito certo, temos bambu, muito bom. Mais? Aquela coisa que nós usamos para sentar, como é que chamamos? Em vez de cadeira, aquela que senta muitas pessoas, não é?
1: Qual é essa?
0: Chamamos de banco. Muito bom, muito bom. Então, meus amiguinhos, antes de prolongarmos com a nossa aula de hoje, eu tenho uma adivinha para podermos brincar. Estamos juntos? Estamos juntos, não é? Então, escutem. Abrigo toda a família, tenho portas e janelas. Quem sou eu? Hã? Sim, toda a família fica dentro de mim, não é? Abrigo toda a família, tenho portas e tenho janelas. Quem sou eu? Sou? Muito certo. É casa, não é? Todos nós temos casas, não é? Alguém que dorme fora aqui onde estamos? Muito bom. Todos nós dormimos dentro da casa. Muito bom, muito bom. Então, essa mesma palavra casa, nós, quando podemos bater palma, essa palavra casa, vamos bater palmas quantas vezes? Vamos bater 2 vezes, não é? Podemos começar? Vamos em conjuntos? Vamos todos? Casa, vamos? Todos. Muito certo. Então, a primeira parte que nós batemos palma, como é que nós dizemos? Dizemos? Cá, não é? Muito bom. É muito bom. Então, tirando essa letra A, colocando a parte, e vamos levar essa coisa que estamos a ver aqui. Parece lua, não é? Lua quando está a nascer agora, não é? Ou uma lua nova. Estamos a ver, não é? Então, essa letra nós chamamos de letra C. Estamos juntos? Como é que chamamos? Chamamos de... Muito bom. Então, todos vamos dizer assim. C. Mais... Mais uma vez? Muito certo. Então, como é que nós podemos escrever esta letra C? Já viram todos, não é? Está como? Está como uma lua A? Uma lua nova, não é? Então, podemos começar a escrever no ar? Muito bom, podemos? Vamos? Isso mesmo, isso mesmo. Então, escrevemos essa letra no ar, agora vamos escrever no chão. Estamos juntos? Sim, da mesma forma que nós escrevemos no ar, agora vamos escrever no chão, não é? Vamos? Muitíssimo certo, muitíssimo certo. Alguém para escrever no quadro? Muito bom, muito bom, muito bom. Mais alguém? Muitíssimo certo, muitíssimo certo. Então, meus amiguinhos, como é que nós chamamos essa letra? Chamamos letra C, não é? Muito bom. Então, vocês podem me fazer lembrar as vogais que nós aprendemos? As vogais, aquelas 5 vogais que nós aprendemos. Sim, aquelas 5 letras que não custam, não é? Aquelas mesmas. Pode começar, hein, amiguinho? Muito bom. A, E, I, O, U, não é? Todos vamos em conjuntos? A, E, I, O, U. Muito bom. Então, nós, quando juntamos

0: área, portanto, Sr. Vereador, que rege transportes e comunicação. Nós sabemos que também o município precisa de ser bem servido nesta componente.
1: É verdade. Nosso lema na cidade de Inhambane é trazer comunidade aos municípios. E como vereação temos feito um trabalho de grande relevância, que é a campanha de fiscalização, não só no licenciamento, mas sim nosso maior foco tem sido na observância das condições cômodas das viaturas mecânicas, assim como dentro da viatura, para que o munícipe seja transportado com um mini conforto. E é este trabalho que temos feito e tem surtido, está a trazer algum resultado benéfico, porque todas as viaturas que têm se constatado que não oferecem boas condições para os munícipes, essas têm sido, se estão licenciadas, têm sido arrancadas a licença e colocadas elas, dadas elas como condição de fazerem essa atividade, melhorarem as condições das suas viaturas. Portanto, na área de transporte é uma área muito sensível, porque todos nós sabemos, aqui na cidade de Inhambane, como município, não temos meios próprios e temos os parceiros, o parceiro que é o setor privado, que nos tem ajudado nesta área, que é nosso dever de prover o transporte à população. Então temos ido com cautela, com sensibilização, de modo que este parceiro ou estes parceiros não se zanguem e retirem as suas viaturas da via pública. Daí que temos tido um trabalho de cautela, com mais sensibilização do que a atuação, mas tem casos mesmo extremos, por renitência, depois da advertência ou depois de várias sensibilizações, continuam a infringir. Então, esses nós temos tomado medida. Sim.
0: De facto, é uma área vital, porque mesmo para termos as nossas mães no mercado a transportarem os alimentos de um local para outro, é preciso que haja essas condições. Mas sei que também é ambientalista. O que é que pode-se servir do facto de ser um ambientalista, Sr. Vereador Navais Kamal Abubakar, e que pode ser importante para garantir que a nossa cidade, que os nossos munícipes, de facto, usufruam da sua ideia, do seu pensamento?
1: Sem dúvidas que o ambiente nós colocamos em primeiro lugar, porque sem bem-estar, sem termos um ambiente adequado para vivermos, não estaríamos aqui. Portanto, o nosso trabalho como ambientalista tem sido sempre de sensibilização no plantio das árvores, participar nas campanhas que temos promovido no âmbito de limpeza, no âmbito do Dia Mundial do Ambiente, no âmbito do Dia Mundial da Limpeza. Eu sou ambientalista, sou voluntário, mas também represento, neste momento sou focal point de duas organizações ambientais, que é a Let's Do It. Sou coordenador provincial e sou coordenador provincial da Save the Guard. Essas duas organizações têm o mesmo foco, embora, aliás, tenham o mesmo pensamento, mas com focos diferentes. Um é mais para ação concreta no terreno, para limpezas e plantio de árvores, e a outra é mais para advogar. Portanto, aqueles que são os direitos de uma planta, não se deve cortar uma planta sem conhecer-se as razões do abate. Portanto, não estamos lá para advogar, entendermos. E neste momento, apesar de ser funcionário do Conselho Municipal, como vereador, mas estamos num desafio enorme, porque não concordamos que o modelo de poda das plantas que está a ser efetuado no Conselho Municipal não é ideal para o ambiente. Porque se for a reparar, para quem está a ouvir este debate, há de perceber que a poda é retirada totalmente todas as folhas, deixando ela completamente nua. Nós chamamos isso de não me passa aqui o termo agora, mas colocamos a planta em risco de morte. E o que consequências é que isso traz? É que nós todos sabemos qual é a importância de uma planta. A importância de uma planta e as suas folhas é de produzir mais oxigênio, conter o dióxido de carbono e, para além, de regular a temperatura de uma certa área. Se formos a reparar neste momento, com a poda que nós introduzimos, a cidade fica mais quente no tempo de calor e mais fria no tempo de frio, porque não temos aquele que é o protetor, aquele que é o regulador de temperatura. Portanto, já estamos a fazer um trabalho interno do Conselho Municipal, junto com a variação da urbanização e os técnicos que fazem essa atividade, para mudar o paradigma da poda. Introduzir uma poda que mantém a copa, de modo que continue com aquilo que é o objetivo de uma planta a nível da cidade. Em relação à população, eu só tenho que agradecer, porque todas as campanhas que nós temos promovido no âmbito de limpeza, no âmbito de plantio, a população tem aparecido e tem dado o seu apoio incondicionalmente. E, mais uma vez, também agradecer a este setor privado, que quando vamos lá pedir alguma coisa no âmbito de plantio das árvores, tem nos dado esse apoio também de forma incondicional.
0: Uhum. Muito obrigada, senhor vereador da área cultural, também do turismo, transportes e comunicação, e por nos ter prestado este seu conhecimento como ambientalista e voluntário também, apesar de ser um dirigente, e está a aliar a sua ação, não é, nobre, ao nosso governo, através do município da cidade. E, como dizia, muito obrigada por esta oportunidade que nos deu, Navais Kamal Abubakar. Desejo, em nome da Rádio Moçambique, programa de responsabilidade social, sucessos no trabalho que desenvolve.
1: Muito obrigado. Obrigado mais uma vez pela oportunidade que nos dão. E estamos abertos para receber outros convites. Podemos partilhar aquilo que são nossas experiências e aquilo que são nossos desejos para o bem-estar da comunidade.
0: Muito obrigada. Música.

0: Solidariedade Moçambique. Estamos prestes a terminar o nosso encontro. Para o efeito, vamos destacar na rubrica O Círculo do Saber, matéria sobre as potencialidades agrícolas do distrito de Mandlakazi, província de Gaza.
1: José Camilo Nyambongo, proveniente de Gaza, distrito de Mandlakazi, posto administrativo de Chidengele, localidade de Chizavane. Mandlakazi, como posto administrativo de Chidengele, é uma zona que, digo eu, muito rica, quando bem aproveitada. Isto porque temos mandioca que há muito tempo era produzida e que não rendia porque não conheciam a tecnologia que hoje aplicamos de processar a mandioca em farinha rale, e com farinha fizemos os biscoitos, bolos. Temos os coqueiros, que também eram simples árvores paradas por aí, mas agora, além do coco, aproveitamos o óleo dele. E o engraçado, aproveitamos muito também a planta chamada chafura, que é o citrino, óleo de rícino, que é um líquido muito apreciado e caro. Além também da fruta que nós só comíamos e apodrecia, agora com esse processo de processamento fizemos cachaças, fizemos sumo e jamos também. Isso tudo diremos nós que Mandlakazi, Chidengele, é muito rico porque aproveitamos tantas coisas, porque a técnica já está se expandir em toda aquela zona. O óleo de coco não é cozido, é virgem. Isto porque ralamos um coco e aproveitamos levar aquele leite, colocamos no recipiente e colocamos no frio. E o leite vai abaixo, o óleo vai em cima. Ali é só furar, tirar a água, fica o óleo e assim tem óleo virgem não cozido.
2: São 15 horas em Moçambique.

0: A atualização informativa a esta altura. Ivan Obdias, boa tarde.
1: Helena Pitoro e ouvinte, muito boa tarde. O Presidente da República endereça uma mensagem de condolências à Presidente Interina da República Bolivariana de Venezuela, Delcy Rodríguez, na sequência dos sismos que atingiram aquele país, causando perdas de vidas humanas, feridos e avultados danos materiais. Na mensagem, Daniel Chapo manifesta profundo pesar pela tragédia e transmite, em nome do Governo da República de Moçambique, do povo moçambicano e em seu próprio nome, as mais sentidas condolências à Presidente Interina, ao Governo e ao povo venezuelanos, em particular às famílias das vítimas. O chefe de Estado reafirma na mensagem os laços de amizade e cooperação entre Moçambique e a Venezuela e expressa confiança na capacidade de resiliência do povo venezuelano para ultrapassar este difícil momento. Perto de 30 mil pessoas dos distritos de Boane e Moamba, na província de Maputo, vão a partir de julho próximo beneficiar de água potável. Esta sexta-feira, o Ministro das Obras Públicas, Habitação e Recursos Hídricos visitou a estação de bombagem de Tenga, na Moamba, e a torre de distribuição de Mulutana, no distrito de Boane. Fernando Rafael fez saber que as obras enquadram-se no projeto do Governo de prover água potável para as zonas em expansão. É um projeto orçado em pouco mais de 170 milhões de meticais.
2: Vai permitir trazer a água de Tenga para cá. Todas as populações circunvizinhas terão a oportunidade de ter água limpa para o consumo, porque temos conhecimento de que este bairro tem problema de qualidade de água. Portanto, é um trabalho que já está a 70% de execução física e a nossa perspectiva é, até finais de julho, poder concluir o trabalho e poderem as famílias beneficiarem de água potável.
1: Ministro das Obras Públicas, Habitação e Recursos Hídricos, Fernando Rafael. Elefantes e búfalos destroem cerca de 300 hectares com diversas culturas agrícolas e colocam em risco a segurança alimentar no distrito de Caia, em Sofala. Estima-se que 3 famílias estejam, estima-se que 3 mil famílias estejam afetadas pela situação. O diretor do Serviço Distrital das Atividades Económicas de Caia, Domingos Alfândega, que partilhou a informação, apontou as culturas de milho, mapira e mandioca como as mais devastadas pelos animais.
3: Felizmente, ainda não temos essa questão de morte, mas está a haver destruição de machambas e a população está aterrorizada com relação à situação. Como forma de mitigação, manejam os foguetes para aproveitar elefantes. Mas é uma situação de quase todos os dias, todas as noites. Elefantes estão aí nas comunidades, as machambas destruídas.
1: Diretor do Serviço Distrital de Atividades Económicas de Caia, Domingos Alfândega. Está reforçada a capacidade de controlo da fauna e flora na área de conservação comunitária Chipande-Cheto, no distrito de Sanga, em Niassa. O jornalista Pinto Catau apurou que acabam de ser instaladas câmaras de vigilância e uma estação de radiofrequência para reforçar a segurança.
4: São mais de 50 telefones de rádio e frequência e câmaras movidas a sensores noturnos que vão garantir o monitoramento em tempo real do ambiente nas áreas de conservação, permitindo uma resposta atempada de casos ligados à caça furtiva e conflitos homem-fauna bravia. A tecnologia financiada pelo Banco Mundial é mais de 280 mil dólares, o correspondente a 18 milhões de meticais, é conectado a uma rede de alerta de ameaças, formulação de relatórios em tempo real e consome energia movida a painéis solares. Delixinga, Pinto Catawa.
1: O secretário-geral do Partido Frelimo exorta os jovens a serem guardiões da paz e estabilidade nacional como forma de contribuir para o desenvolvimento do país. Shaquille Abubakar referiu que para o almejado desenvolvimento, toda a sociedade é chamada a trabalhar, primeiro, para a paz e estabilidade social, condimentos para o país ultrapassar as dificuldades que a juventude enfrenta.
5: O desemprego que afeta a nossa juventude também afeta os jovens da nossa organização. Muitos de que estão aqui não têm emprego. Muitos de que estão aqui não têm acesso à educação, à saúde. Então esse problema não é um problema do outro, é um problema nosso também. Os nossos recursos, sejam eles naturais, minerais, devem beneficiar
6: em primeiro lugar do moçambicano. Por isso é que a lei de Minas obriga agora que 15% de qualquer investimento em Moçambique devem pertencer ao Estado. Por isso é que a nova lei de conteúdo local obriga que alguns serviços ou a serem prestados aos grandes projetos devem ser feitos por empresas genuinamente moçambicanas.
1: O secretário-geral do Partido Frelimo falava hoje na província de Maputo na abertura do seminário de capacitação de jovens membros da Organização da Juventude Moçambicana. No estrangeiro, cerca de 28 mil estrangeiros estão detidos nas cadeias sul-africanas. De acordo com o Ministério dos Serviços Correcionais, destes mais de 14 mil ainda aguardam julgamento e os restantes já foram condenados. As autoridades sul-africanas afirmam que pretendem acelerar as reformas legislativas e reforçar os acordos bilaterais para repatriar os reclusos estrangeiros, por forma a aliviar a superlotação das cadeias. Recentemente, a África do Sul e o Botswana assinaram um acordo de transferência de prisioneiros. Neste momento, as cadeias sul-africanas albergam pouco mais de 170 mil reclusos, superando a capacidade que é de 107 mil. Foram as notícias aí esta hora, as próximas às 16. Boa tarde.

A Academia de Altos Estudos Estratégicos não é uma instituição apenas de ensino. Queremos que a instituição forme quadros que não se limitem a fazer diagnósticos descritivos. Precisamos de graduados que possam produzir análises profundas, que apresentem propostas exequíveis e soluções aplicáveis. Desafiamos-vos a imprimirem na Academia a componente de pesquisa e investigação científica sobre os grandes desafios da segurança nacional. Por exemplo, sobre o terrorismo e o extremismo violento na província de Cabo Delgado, seria bom esclarecer, sem margem de dúvida,

0: colocam em causa a imagem do país e dos seus dirigentes. O Estado precisa de conhecimento próprio sobre estes fenómenos.
1: Presidente da República, Daniel Chapo.

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1: Nos termos das alíneas D do número 3 do artigo 35, conjugado com o número 2 do artigo 66, ambos do Regulamento de Contratação de Obras Públicas, Fornecimento de Bens e Prestação de Serviços ao Estado, aprovado pelo Decreto número 79/2022, de 30 de dezembro, o Serviço Nacional de Investigação Criminal comunica a adjudicação do seguinte concurso. 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
3: Em saudação aos 51 anos da Independência Nacional, vamos trazer grandes figuras que merecem ser seguidas pelos seus exemplos. A voz de Jay Mito, grande guitarrista, seguido por Jimmy DeLuca. Entre vários instrumentos, o baixo de Gito Baloi, seguido pelo Carlos Gol. Na segunda parte, o destaque para as mulheres. A grande diva Mingas, que a nível internacional contracenou com Hugh Masekela. Amigas, que escreveu Royo Royo, que também foi interpretado pela Lena Baúl. O encontro de gerações como o do saxofonista Watts e do guitarrista Dodó. No final, seguindo o baterista Frank Paco, que esta semana vai apresentar o seu novo disco, o baterista Chico Batada, acompanhado pelo também baterista Diodato Siqueira.

Nesta altura, 15 horas e 23 minutos, é uma das belíssimas vozes jovem de Cabo Delgado, Esquinera, com Minha Vida é Tua. E vamos seguindo neste espaço, musicalmente, até a hora 16, altura em que vamos trazer a atualidade informativa. Estamos em tarde de sexta-feira, é fim de semana, depois de ontem termos celebrado o Dia da Independência Nacional. Acredito que a esta altura, depois de tanta celebração, depois de tantos momentos festivos, alguns com um ligeiro cansaço e outros nem por isso, mas Moçambique está independente e nós somos independentes. Então, temos motivos para celebrar, mas acima de tudo também para refletir sobre Moçambique. E principalmente, tal como referiu o Presidente da República, Daniel Chapo, os jovens são chamados a dar a sua contribuição, principalmente no desenvolvimento tecnológico. Tal como já tinha feito referência, vamos seguir musicalmente. E agora vamos ouvir um trabalho da banda Cacana com o tema Encalhada. É, na verdade, uma música sugestiva para sexta-feira. E fala um pouco das mulheres solteiras que têm aquele grande desejo de contrair um matrimónio. Uma história interessante para ouvir na voz de Yolanda. Ótima escuta.

0: São 16 horas em Moçambique. Atualidade informativa por Cristina Xavier. Boa tarde.
1: Boa tarde, Helena Pitor. Boa tarde, ouvinte. O Presidente da República, Daniel Chapo, endereça uma mensagem de condolências à Presidente Interina da República Bolivariana da Venezuela, Delcy Rodríguez, na sequência dos sismos que atingiram aquele país, causando perdas de vidas humanas, feridos e avultados danos materiais. Na

0: presidente interina, ao governo e ao povo venezuelano, em particular às famílias das vítimas. O chefe de Estado reafirma na mensagem os laços de amizade e cooperação entre Moçambique e a Venezuela e expressa confiança na capacidade de resiliência do povo venezuelano para ultrapassar este momento difícil. O governo apresentou hoje o regulamento da primeira edição do Concurso Nacional de Literatura. A iniciativa presidencial, implementada pelo Ministério da Educação e Cultura e a Associação dos Escritores Moçambicanos, vai atribuir o prémio monetário de 1 milhão de meticais para as categorias de poesia, literatura infanto-juvenil, ficção narrativa e ensaio literário. O concurso é aplicado a cidadãos moçambicanos residentes no território nacional ou na diáspora, nascidos a partir de 1975, que pretendam realizar-se no âmbito da produção ou crítica literária. A ministra da Educação e Cultura, Samaria Tovela, disse que o concurso literário, aberto até 11 de setembro, visa promover a celebração e o reconhecimento dos autores nacionais.
1: As obras vencedoras serão editadas e publicadas através do Ministério da Educação e Cultura. Esta publicação irá permitir a divulgação daquela que será a excelência literária, que irá marcar este momento-chave dos 50 anos da nossa independência.
0: Para a presente edição, as obras originais e inéditas devem ser escritas em língua portuguesa, versando sobre o tema 50 anos de independência nacional. O governo discute sobre a digitalização das plataformas do comércio para melhorar a economia nacional. O ministro da Economia, Basílio Moate, que partilhou a informação, explicou que a plataforma única de facilitação do comércio amplia a base de ligação entre as alfândegas, portos, operadores logísticos, bancos, as seguradoras e o setor privado.
2: Há desenvolvimentos neste aspecto da fronteira de paragem única, tanto com a Zâmbia, que representa um corredor estratégico para o comércio bilateral entre Moçambique e aquele país vizinho. Portanto, abordamos a transformação desta fronteira, a inclusão da componente digital, mas também a facilitação da atividade comercial entre os dois países. Tudo isso olhando para a modernização e simplificação de procedimentos.
0: Ministro da Economia, hoje em Maputo, na reunião nacional do Comitê de Facilitação do Comércio. O secretário-geral do Partido Frelimo exorta os jovens a serem guardiões da paz e estabilidade nacional como forma de contribuir para o desenvolvimento do país. Shaquille Abubakar referiu que, para o almejado desenvolvimento, toda a sociedade é chamada a trabalhar primeiro para a paz e estabilidade social, condimentos para o país ultrapassar as dificuldades que a juventude enfrenta.
3: O desemprego que afeta a nossa juventude também afeta os jovens da nossa organização. Muitos de que estão aqui não têm emprego. Muitos de que estão aqui não têm acesso à educação, à saúde. Então esse problema não é um problema do outro, é um problema nosso também. Os nossos recursos, sejam eles naturais, minerais, devem beneficiar em primeiro lugar do moçambicano. Por isso é que a lei de Minas obriga agora que 15% de qualquer investimento em Moçambique devem pertencer ao Estado. Por isso é que a nova lei de conteúdo local obriga que alguns serviços ou a serem prestados aos grandes projetos devem ser feitos por empresas genuinamente moçambicanas.
0: O secretário-geral do Partido Frelimo falava hoje na província de Maputo na abertura do seminário de capacitação de jovens, membros da Organização da Juventude Moçambicana. Na atualidade internacional, cerca de 28 mil estrangeiros estão detidos nas cadeias sul-africanas. De acordo com o Ministério de Serviços Correcionais, destes, mais de 14 mil ainda aguardam julgamento e os restantes já foram condenados. As autoridades sul-africanas afirmam que pretendem acelerar as reformas legislativas e reforçar os acordos bilaterais para repatriar os reclusos estrangeiros, por forma a aliviar a superlotação das cadeias. Recentemente, a África do Sul e o Botswana assinaram um acordo de transferência de prisioneiros. Neste momento, as cadeias sul-africanas albergam pouco mais de 160 mil reclusos, superando a capacidade que é de 107 mil. Foram as notícias a esta hora. As próximas, às 17 horas.

0: magnífico reitor e vice-reitor da Academia de Altos Estudos Estratégicos. Ao assumirem estas funções, passam a liderar uma instituição cuja missão central é formar quadros superiores para o Serviço de Inteligência, Defesa e Segurança do Estado, bem como para outras áreas críticas da governação estratégica nacional. Como podem ver, esta missão não é meramente académica. É uma função de Estado que exige alto sentido de responsabilidade, competência, integridade, porque num mundo marcado por incertezas, rivalidades geopolíticas internacionais e ameaças cada vez mais sofisticadas, os Estados que sobrevivem e se afirmam são aqueles que pensam estrategicamente, antecipam cenários regionais, continentais e internacionais e decidem com base em informações produzidas com rigor científico. Estamos a transmitir esta mensagem porque nos dias que correm, a segurança do Estado deixou de ser apenas militar. Hoje ela é tão multidimensional, só pode ser feita com quadros bem formados. É por isso que esta academia é vital para a segurança do Estado moçambicano.
1: Presidente da República, Daniel Chapo.
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0: perceber assim, mas com 40 km dá para abrandar mais rápido e conseguir salvar o animal. Mas se vir acima disso, no momento da abrandagem pode ser um pouco mais difícil passar por cima. É mais sim pela coexistência dessas espécies entre nós e os animais. Para os peões, a mensagem que eu deixo é que tenham mais atenção, principalmente depois do pôr do sol, que a visibilidade não é muito longa, mas também para os que se fazem nas comunidades, na zona tampão, tipo, as comunidades já estão a aprender a coexistir com os animais selvagens. Aí já sabem como é que, qual é a resposta que tem que dar, tipo, como é que eles conseguem se defender. Dão mais espaço, logo ao pôr do sol já não se fazem mais nas estradas, e aí já pelo menos estamos a se salvar as nossas próprias vidas e os animais, estamos assim a coexistir com eles. Nós temos que termos o espírito de conservação e termos orgulho um dia chegarmos ao patamar dos outros países que preservam a vida selvagem e ali coexistem com os tais animais. Uma coisa que eu queria apelar é principalmente os condutores que se fazem na Estrada Nacional número 1. Às vezes os animais se fazem atravessar pelas estradas daquele lado. O que eu queria pedir, por ser uma estrada nacional, como motorista tem que ter atenção suficiente. Se formos a ver o animal como se fosse parte de alimento, isso um dia vai ser um pouco mais difícil. Não vamos ter nada aqui mostrar, não vamos ter nada aqui ver.
1: José Moutinho, guia turístico. Depois destas pertinentes explicações de como circular numa área de conservação, seguimos para a comunidade de Guembo, zona tampão do Parque Nacional de Maputo. Pelo caminho, tivemos que fazer uma paragem obrigatória para deixar passar um conjunto de formigas.
2: Então, encontramos aqui algumas formigas que tivemos que parar, não é?
0: Sim.
2: Por que é que paramos?
0: Paramos porque geralmente quem dá as indicações para ir caçar e voltar é a fêmea adulta, tipo a fêmea que é líder do grupo. Ela deposita, quando vai a primeira pesquisa para encontrar o ninho de termiteiras, no regresso ela põe feromonas, que é o sinal deles para conseguir seguir o rastro. Então, depois, quando regressa, leva o grupo, vão seguindo as mesmas feromonas para chegar ao ninho e vice-versa e voltar. Então, basicamente, para chegar no leão e no elefante, também começa-se com criaturas pequenas, né? Então, cá todo animal tem que se respeitar porque uma delas liga-se à outra e o processo continua. É mais tipo para seguir. Todos são animais, todos são criaturas. E todos merecem o mesmo respeito. Deve ser já uma delas com larva, porque eles colhem larvas de térmitas, tipo moché. Eles são
3: Instante,
0: carnívoros,
3: agora está perdido.
0: sim. Mas depois, se ela for a cheirar melhor, vai conseguir seguir o grupo até encontrar. Os animais demarcam território com rinas, tipo para antílopes e algo assim. E esses demarcam com feromonas, que é um líquido muito forte. E entre eles conseguem perceber o cheiro deles. E por isso vão de frente para trás para conseguir perceber o cheiro. Porque mesmo à noite, esses animais ainda continuam a seguir o mesmo trilho. Então não é mais por visão, é mais por olfato.
1: É por essa razão que as formigas são consideradas um grupo de animais de maior sucesso ecológico, considerando-se que representam 15% de toda a biomassa animal vivente. De facto, estima-se que o peso de todas as formigas do planeta, cerca de 10 quadrilhões, supere o peso de toda a humanidade. Um dos problemas de mobilidade sustentável nas áreas de conservação em Moçambique é o desrespeito das placas de trânsito que indicam, por exemplo, o limite de velocidade, que deve ser imprimida pelos motoristas, o que traz consigo alguns acidentes com animais e com as populações que vivem nas zonas de conservação. Enoch Xande vive no povoado de Guembo, zona tampão do Parque Nacional de Maputo, e tem sequelas que estão marcadas indelevelmente na sua memória, porque a sua esposa perdeu a vida vítima de um acidente de aviação nesta área de conservação, onde os automobilistas devem conduzir com muita prudência.
3: Aqui na nossa estrada, ou na nossa área aqui, ouvimos muitos, muitos acidentes.
1: Tem tido acidentes aqui?
3: Acidentes. Eu sofri. Sofri no acidente. Fui abato ali mesmo, sentado nessas horas.
1: Já sofreu um acidente ali?
3: Já sofri mesmo.
1: No fim do dia?
3: No fim do dia mesmo. Já sofri um acidente. A minha esposa perdeu a vida e eu fiquei com uma criança que tinha uma coisa de 6 meses. Era pequeno.
1: Foi um acidente fatal?
3: Foi um acidente muito fatal mesmo.
1: Quer dizer com isso que os automobilistas não respeitam a velocidade aqui?
3: Não respeitam a velocidade, mesmo vendo as setas, o quê? Que indica que okay, aqui não é, tem que você ter um monte de aceleração, mas eles não conseguem, não sei o porquê.
1: Já o oficial de conservação aqui do parque, Rodolfo Kumbana, considera importante que os automobilistas respeitem os limites de velocidade para não atropelarem as pessoas e muito menos os animais que vivem nesta área de conservação.
4: Esperamos que possamos usar esta oportunidade para passar a mensagem aos nossos irmãos automobilistas que quando atravessamos um parque nacional temos de ganhar consciência que o risco de cruzarmos com animais é alto. Há uma limitação de velocidade dentro do parque de 50 km. É prudente que a gente respeite essa velocidade, pelo bem dos animais. Os animais que nós temos aqui, muitos deles são reintroduzidos, têm um custo muito alto e nós os trazemos por mero prazer. Eles são importantes para completar a própria biodiversidade e a convivência natural do ecossistema com os animais e com nós humanos, com o desenvolvimento turístico. Quando nós corremos e batemos o animal, como já aconteceu, matarem zebras, matarem girafas, matarem changos, matarem impalas, não é o que nós desejamos. Já tivemos, infelizmente, também acidentes até de viaturas que capotaram aqui dentro por excesso de velocidade.
1: Infelizmente, são muitos os animais que são mortos pelos condutores de veículos que pouco se importam com a conservação da nossa fauna. O oficial de conservação no Parque Nacional de Maputo queixa-se ainda dos automobilistas que deitam lixo pela janela, que pode ser prejudicial caso o lixo seja ingerido pelos animais.
4: O lixo que nós guardamos nas viaturas, por favor, ele não pertence ao parque. Vamos usar as entradas, guardamos o nosso lixo nos sacos. Se chegamos a uma entrada, podemos depositar o lixo na entrada ou vamos deitar em lixeiras oficiais. Nós temos tido trabalho, deve ter visto semana passada, o Carlos Serra passou por aqui, apanhou o lixo, mostrou, postou. Não é essa a nossa imagem. Nós queremos um país limpo, saudável. Aqueles mesmos animais que nós deitamos o lixo, para além de sujar a nossa vista, ou ferir a nossa vista quando andamos, os animais podem consumir, desde os plásticos e microplásticos que depois se trituram, ficam lá por baixo, os animais podem comer. Isso prejudica os animais. Há gente que está a investir dinheiro para construir infraestruturas, porque há um potencial turístico aqui. E se nós andamos a deitar o lixo, vamos reduzir a visibilidade dos animais, vamos ferir os animais, não é ético. Então, por favor, respeitemos a velocidade. Não precisamos ter um trânsito à nossa frente. Estamos dentro de uma área de conservação, até com os 40 km, sabemos que praticamente à noite animais se deitam na estrada. Não vamos afugentar os animais, vamos dar os animais a paz que precisam.
1: Rodolfo Kumbana, oficial de conservação do Parque Nacional de Maputo. Existem comportamentos adequados que devemos adotar sempre que nos aproximarmos da flora e da fauna para não interferirmos no meio ambiente. Segundo o ambientalista Carlos Serra, os automobilistas que lançam restos de comida e embalagens de produtos alimentícios estão a prejudicar o meio ambiente e a vida selvagem.
5: Para além de ser um atentado contra a imagem do próprio parque, o lixo é algo que não deve lá estar nunca, não é? Uma pegada ecológica negativa humana. Nós, nas monitorias que já fizemos no interior do Parque Nacional de Maputo, nós até já verificamos que há mais lixo dentro, propriamente na estrada, a sul e a norte. Significa que as pessoas ao entrarem, como têm que reduzir nas lombas, aproveitam muitas vezes esta redução para se libertarem dos resíduos. Portanto, o carro pode estar em aceleração, mas vai ter que reduzir na lomba, necessariamente. Então, é aí, naquele momento, que muitas vezes nós deitamos os resíduos. Por outro lado, por vezes há paragens para contemplar animais e é até uma contradição. Como é que alguém pode parar um carro para ver animais e depois deixa o lixo todo da viatura porque não quer o carro sujo na área de conservação? Portanto, isto mostra que temos um longo trabalho a fazer na sensibilização das pessoas. Se nós temos numa área de conservação, nos arredores de uma área de conservação, ou em áreas densamente povoadas, sabemos que há população e se há população há também animais. Eu queria também sublinhar a importância de respeitarmos os seres humanos e os animais domésticos que circulam, nós temos que reduzir a velocidade. Quer dizer, podemos estar até aquilo, até ao limite máximo que o código permite naquela estrada, mas a partir de nós temos que saber, aquela estrada tem que ser descodificada, temos que saber, portanto, quais são as regras, pronto, e respeitá-las.
1: Ambientalista Carlos Serra. São várias as infrações de trânsito cometidas pelos condutores que têm o privilégio de passar por uma área de conservação, desde o excesso de velocidade, acidentes e o lançamento de objetos pela janela do veículo. Quais são as sanções previstas no Código de Estrada para estes condutores infratores que perigam a vida selvagem? A resposta com José Nhantumbo, da Polícia da República de Moçambique.
6: O nosso Código da Estrada, em princípio, estabelece os locais onde é aplicável. Ou seja, todos os locais onde existe o trânsito de pessoas, assim como de veículos, quer seja de domínio público ou privado, esse Código vincula, ou seja, as medidas previstas nesse Código são aplicáveis naqueles locais. Estamos a falar da zona de conservação, é o parque, nesse caso é de Maputo. As pessoas que atiram determinados objetos fora das viaturas são pôr em causa, primeiro, a vida daquele local, o ambiente que está sendo posto em causa, mas também, do ponto de vista de segurança rodoviária, põe em causa a própria segurança rodoviária. Por isso que se estabelece, no seu artigo 16, que a proibição de atirar objetos fora da viatura. Ou seja, as pessoas que estão dentro da viatura são proibidas por lei atirar qualquer que seja objeto para fora da mesma viatura. Estamos esperando uma transgressão do ponto de vista do Código da Estrada, mas também podemos enquadrar essa mesma situação na matéria ligada à conservação do próprio ambiente, para dizer que determinadas bens ou coisas que nós atiramos põem em causa o próprio ambiente do parque, nesse caso a NASA. Por isso que há uma necessidade de conservarmos o ambiente, mas também há uma necessidade de conservarmos aquilo que são as medidas de prevenção da ocorrência de acidente de viação.
1: Olhemos agora para a pessoa do peão. Como é que o peão deve se comportar, deve circular nas áreas de conservação?
6: Há duas medidas. Primeiro, deve ter em conta que é uma via onde passam viaturas, não com muita frequência. Então, há uma necessidade de maior rigor no comportamento. Ou seja, nunca pode pensar que aqui passam poucos carros. Então, os peões devem circular sempre fora dos locais para a circulação das viaturas, mas no sentido contrário em relação ao sentido dos veículos, para poder ver, em caso de alguma passagem de uma viatura, para ele poder avaliar e poder afastar o mais fora possível, sempre que isso for necessário. Então, significa que as medidas de circulação ou de trânsito de peões previstas na via pública também são vinculativas naquele local de conservação em relação ao trânsito de peões. Não circular no meio da estrada, circular sempre fora da estrada. Não existe passeio, sim senhor, mas deve circular fora da estrada para que não seja vítima ou não provoque acidente.
1: Apelos para o peão, apelos para os condutores em matérias de circulação, de boa circulação nas áreas de conservação.
6: É importante que tenhamos em conta que a estrada é um local onde reside um perigo permanente. O peão deve ter isso em mente e circular de forma a não perigar a circulação naquele local. Assim como o automobilista deve ter em conta que nesses locais pode encontrar lá animais, pode encontrar pessoas, pode encontrar outras viaturas a circular. Então, há uma medida adicional que deve ser posta em prática. Mesmo que não haja uma placa que indique a limitação de velocidade, o condutor deve ter capacidade de avaliar a própria situação no local. Estamos dentro de um parque onde o movimento é praticamente irreduzido de pessoas, assim como de animais, mas pode haver necessidade de reduzir cada vez mais a circulação, para dizer que as boas práticas são sempre de uso de condição defensiva em qualquer local onde o indivíduo estiver, como mecanismo de prevenir eventuais acidentes de trânsito.
1: Antes de terminarmos, O ambientalista Carlos Serra sugere que as instituições que subentendem as áreas de conservação devem dar poderes aos fiscais de conservação da natureza para fiscalizarem os automobilistas que infringem as regras de condução.
5: Eu creio que é essencial é que nós consigamos ter a própria administração do parque a fazer o controle da velocidade. Porque pensar que vamos ter a polícia de trânsito presente em todo o território nacional é complicado. Portanto, é complicado. Vejo com algumas reservas para ter ali a polícia 24 horas por dia. Complicado. Então, aliás, nós não conhecemos nenhuma brigada 24 por 24 da polícia de trânsito neste país. Então, mas é vital que tínhamos, neste caso, no território do Parque Nacional de Maputo, um controle diário, porque pior pode acontecer e todos os dias acontecem fragilidades. Portanto, significa discutir também qual é a modalidade a aplicar. Por isso é que eu dizia, se não for via aplicação do Código de Estrada, necessariamente, que olhemos para a lista de infrações e sanções constantes na legislação de conservação, e uma delas é mesmo atos de perturbação à fauna bravia, e considerar que o excesso de velocidade constitui um ato de perturbação. Então o automobilista será sancionado porque perturbou a fauna bravia.
1: Ambientalista Carlos Serra e a fiscalização de trânsito. Chegamos ao fim do programa Segurança Rodoviária, onde falamos da mobilidade sustentável no Parque Nacional de Maputo. Por que é que os condutores não respeitam os animais no seu habitat? Por que é que os condutores não adotam uma mobilidade sustentável para melhor explorarem as áreas de conservação? Estiveram na companhia de Moussa Gigalibo na sonorização, numa produção e apresentação de Alexandre Manissa. Conduza bem, cheque seguro e esteja sempre pronto para proteger e conservar o meio ambiente. Boa tarde.
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8: Muito obrigada, Alexandre Manissa. Ouvimos o espaço Segurança Rodoviária, que hoje teve como abordagem a mobilidade nas áreas de conservação. E seguimos com o som de Tancel, com o tema Maputo.

Belíssima voz de Tancel neste Maputo, são 16 horas e 57 minutos. Amigo ouvinte, pode ainda ouvir-nos através da internet em www.rm.co.mz. Dentro de alguns instantes vamos trazer a atualidade informativa. Foi um prazer estar consigo. Eu sou a Helena Pitouro, continuação de uma ótima tarde. E fico bem, sempre na nossa companhia. E saímos com esta voz da economista e também cantora Tânia Tomé nesta capela sobre Moçambique.

0: Ao longo da bacia do Limpopo, estende-se a província de Gaza, numa planície verdejante, ponto de passagem obrigatório para quem procura as águas mais cálidas das praias. 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
1: 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São 17 horas em Moçambique. 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As notícias por Cristina Xavier. Boa tarde.
2: Boa tarde, Helena Pitor. Boa tarde, ouvinte. O Presidente da República, Daniel Chapo, endereça uma mensagem de condolências à Presidente Interina da República Bolivariana da Venezuela, Delcy Rodríguez, na sequência dos sismos que atingiram aquele país, causando perdas de vidas humanas, feridos e avultados danos materiais. Na mensagem, Daniel Chapo manifesta profundo pesar pela tragédia e transmite, em nome do Governo da República de Moçambique, do povo moçambicano e em seu próprio nome, as mais sentidas condolências à Presidente Interina, ao Governo e ao povo venezuelano, em particular às famílias das vítimas. O chefe de Estado reafirma na mensagem os laços de amizade e cooperação entre Moçambique e a Venezuela e expressa confiança na capacidade de resiliência do povo venezuelano para ultrapassar este momento difícil. O Governo apresentou hoje o regulamento da primeira edição do Concurso Nacional de Literatura. A iniciativa presidencial, implementada pelo Ministério da Educação e Cultura e a Associação dos Escritores Moçambicanos, vai atribuir o prémio monetário de 1 milhão de meticais para as categorias de poesia, literatura infanto-juvenil, ficção narrativa e ensaio literário. O concurso é aplicado a cidadãos moçambicanos residentes no território nacional ou na diáspora, nascidos a partir de 1975, que pretendam realizar-se no âmbito da produção ou crítica literária. A ministra da Educação e Cultura, Samaria Tovela, disse que o concurso literário aberto até 11 visa promover a celebração.
3: Esta publicação irá permitir a publicação de que irá marcar este momento-chave dos 50 anos da nossa independência.
2: Para a presente edição, as obras originais e inéditas devem ser escritas em língua portuguesa, versando sobre o tema 50 anos de independência nacional. O Governo discute sobre a digitalização das plataformas do comércio para melhorar a economia nacional. O ministro da Economia, Basílio Moate, que partilhou a informação, explicou que a Plataforma Única de Facilitação do Comércio amplia a base de ligação entre as alfândegas, portos, operadores logísticos, bancos, as seguradoras e o setor privado.
4: Há desenvolvimentos neste aspecto da fronteira de paragem única, tanto com a Zâmbia, que representa um corredor estratégico para o comércio bilateral entre Moçambique e aquele país vizinho. Portanto, abordamos a transformação desta fronteira, a inclusão da componente digital, mas também a facilitação da atividade comercial entre os dois países. Tudo isso olhando para a modernização e simplificação de procedimentos.
2: Ministro da Economia, hoje em Maputo, na reunião nacional do Comitê de Facilitação do Comércio. A chefe do Conselho Executivo Provincial de Gaza, Margarida Mapanzen de Xongo, encoraja os investidores nacionais e estrangeiros a investirem no distrito de Xongwen, rico em recursos minerais, marítimos, agrícolas e turísticos. Pormenores por Alfredo Mianga.
5: Margarida Mapanzen-Tlongo, que falava esta sexta-feira na abertura da primeira conferência de investidores do distrito de Xongwene, diz que Xongwene é um centro de convergência nacional onde se cruzam as linhas aéreas, marítimas e terrestres através do aeroporto Filipe Nhusse, porto de Xongwene e a estrada nacional número 1. É com estas facilidades que a governadora de Gaza aponta o distrito de Xongwene como potencial para investimentos em diferentes áreas, sobretudo de logística, agroprocessamento, pesca, turismo e sua aproximação com os mercados regionais. De Xongwene para a Rádio Moçambique, Alfredo Muyanga.
2: Na atualidade internacional, cerca de 28 mil estrangeiros estão detidos nas cadeias sul-africanas. De acordo com o Ministério de Serviços Correcionais, destes, mais de 14 mil ainda aguardam julgamento e os restantes já foram condenados. As autoridades sul-africanas afirmam que pretendem acelerar as reformas legislativas e reforçar os acordos bilaterais para repatriar os reclusos estrangeiros, por forma a aliviar a superlotação das cadeias. Recentemente, a África do Sul e o Botswana assinaram um acordo de transferência de prisioneiros. Neste momento, as cadeias sul-africanas albergam pouco mais de 170 mil reclusos, superando a capacidade que é de 107 mil. O tempo. As cidades de Tete e Pemba poderão registrar amanhã 29 graus centígrados de temperatura máxima, seguidas por Quelimane e Nampula com 28 graus, Inhambane e Vilanculo 27, Xai-Xai 26, Maputo e Beira 25 e por fim Chimoio e Lixinga com 24 graus centígrados de temperatura máxima. Foram as notícias a esta hora. As próximas às 18 horas.

0: A Academia de Altos Estudos Estratégicos não é uma instituição apenas de ensino. Queremos que a instituição forme quadros que não se limitem a fazer diagnósticos descritivos. Precisamos de graduados que possam produzir análises profundas, que apresentem propostas exequíveis e soluções aplicáveis. Desafiamos-vos a imprimirem na Academia a componente de pesquisa e investigação científica sobre os grandes desafios da segurança nacional. Por exemplo, sobre o terrorismo e o extremismo violento na província de Cabo Delgado, seria bom esclarecer, sem margem de dúvidas, a origem, os mandantes, os mecanismos de recrutamento, o modus operandi, as redes de financiamento, para além de apresentar os mecanismos para fortalecer a resiliência das comunidades locais. Para o caso dos raptos, por exemplo, há muita pesquisa que pode ser feita pela Academia, desde as dinâmicas operacionais, os seus circuitos financeiros, assim como as medidas de prevenção e dissuasão. Para a complexa o crime organizado transnacional, como o tráfico de drogas, os crimes cibernéticos, assim como a desinformação e os chamados fake news, que colocam em causa a imagem do país e dos seus dirigentes. O Estado precisa de conhecimento próprio sobre estes fenómenos.
1: Presidente Daniel Chapo.
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2: A Moçambique, neste preciso momento, são 18 horas. Nesta altura, estimado ouvinte, juntamos na antena a voz da jornalista Cristina Xavier para atualizar a informação. Boa noite.
3: Boa noite, Henrique Dias. Boa noite, ouvinte. O Presidente da República endereça uma mensagem de condolências à Presidente Interina da República Bolivariana da Venezuela, Delcy Rodríguez, na sequência dos sismos que atingiram aquele país, causando perdas de vidas humanas, feridos e avultados danos materiais. Na mensagem, Daniel Chapo manifesta profundo pesar pela tragédia e transmite, em nome do Governo da República de Moçambique, do povo moçambicano e em seu próprio nome, as mais sentidas condolências à Presidente Interina, ao governo e ao povo venezuelano, em particular às famílias das vítimas. O chefe de Estado reafirma na mensagem os laços de amizade e cooperação entre Moçambique e a Venezuela e expressa confiança na capacidade de resiliência do povo venezuelano para ultrapassar este momento difícil. A Universidade Eduardo Mondlane e o Governo do Reino da Suécia assinaram esta sexta-feira em Maputo um acordo de financiamento avaliado em cerca de 287 milhões de meticais, destinado a apoiar a transformação da instituição numa universidade de investigação. O reitor da Universidade Eduardo Mondlane, Manuel Guilherme Júnior, afirmou que o apoio do Reino da Suécia representa um passo decisivo para consolidar a investigação científica na instituição, reforçando a capacidade de produção de conhecimento e a formação de investigadores.
4: O acordo de cooperação é resultado de um convite da Embaixada da Suécia em Moçambique, recebido com grande satisfação pela UEM, para iniciar mais uma fase de apoio, como disse o senhor embaixador, tanto a 11ª fase do apoio. Este acordo representa mais uma demonstração do compromisso do governo sueco em continuar a trabalhar com a nossa universidade e reflete igualmente a confiança que o governo da Suécia deposita na nossa instituição.
3: Para o embaixador da Suécia em Moçambique, André Chato, o acordo simboliza a forte parceria entre os dois países e a continuidade do apoio sueco ao desenvolvimento da Universidade Eduardo Mondlane. A chefe do Conselho Executivo Provincial de Gaza, Margarida Mapanzen-Chong, encoraja os investigadores nacionais e estrangeiros a investirem no distrito de Xonguene, rico em recursos minerais, marítimos, agrícolas e turísticos. Pormenores por Alfred Muyanga.
5: Margarida Mapanzen-Chong, que falava esta sexta-feira na abertura da primeira conferência de investidores do distrito de Xonguene, diz que Xonguene é um centro de convergência nacional onde se cruzam as linhas aéreas, marítimas e terrestres através do aeroporto Filipe Nhusi, porto de Xonguene e a estrada nacional número 1. É com estas facilidades que a governadora de Gaza aponta o distrito de Xonguene como potencial para investimentos em diferentes áreas, sobretudo de logística, agroprocessamento, pesca, turismo e sua aproximação com os mercados regionais. De Xonguene para a Rádio Moçambique, Alfredo Muyanga.
3: Na província de Teta arrancam no próximo mês de julho os trabalhos de montagem da sinalização horizontal no segundo lote da Estrada Nacional número 301, numa extensão de 70 quilômetros. Segundo Vítor Maicolo, delegado da Administração Nacional de Estradas em Teta, a empreitada contempla a colocação de refletores luminosos, sinalização da faixa de rodagem, elementos fundamentais para orientar os automobilistas, sobretudo durante o período noturno.
6: Para além da camada de LED de fundação, da sub-base, também teremos a camada de base. É uma base tratada com bitume. Praticamente é asfalto, mas com cerca de 8 centímetros. Então, esperamos que, com a qualidade com que está a ser, tenhamos um desempenho aceitável para um período mínimo de 20 anos.
3: Delegado da Administração Nacional de Estradas, em Tete, Vítor Maicolo. Na atualidade internacional, mais de 6 milhões de pessoas podem ter sido afetadas pelos sismos que atingiram a Venezuela na quarta-feira. O facto foi avançado hoje pelo porta-voz da Organização Internacional para as Migrações da ONU, Zoe Brennan. Segundo Brennan, neste momento, a prioridade é a busca e o resgate de pessoas presas nos escombros, numa altura em que se esperam estimativas mais precisas à medida que surgem novas informações sobre o desastre. A Venezuela solicitou à ONU o envio de 3 equipas de emergência médica com capacidade cirúrgica, sendo que uma delas já está a ser enviada dos Estados Unidos. O governo da presidente interina venezuelana, Delcy Rodríguez, também solicitou mantimentos, medicamentos e equipamentos que estão a ser adquiridos e preparados para o envio a Caracas. O tempo. As cidades de Tete e Pemba poderão registrar amanhã 29 graus centígrados de temperatura máxima, seguidas por Quelimane e Nampula com 28 graus, Inhambane e Vilanculo 27, Xai-Xai 26, Maputo e Beira 25 e por fim Chimoio e Lixinga 24 graus centígrados de temperatura máxima. Foram as notícias das 18. As próximas às 19 horas e 30 minutos, inseridas no Jornal da Noite.
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1: Saudações e bem-vindo ao Jornal de Cabo Delgado. Mais de 266 milhões de meticais foram alocados à província de Cabo Delgado para implementação do programa de manutenção de rotina de estradas para o presente ano. 110 escolas foram reabertas este ano na sequência da melhoria das condições de segurança nas comunidades desta província. Acompanhe o desenvolvimento destas e outras notas nesta edição do Jornal de Cabo Delgado, hoje, sexta-feira, a cargo de Florinda Fernando e Fabião Marques. Assim, caro ouvinte, desejamos uma perfeita audição. Cento e 10 escolas foram reabertas na província de Cabo Delgado este ano, na sequência da melhoria das condições de segurança. Atualmente, 104 estabelecimentos de ensino permanecem encerrados contra 214 registados no ano passado, um cenário que evidencia os progressos na recuperação do setor da educação. Ao apresentar os dados esta sexta-feira, durante a sexta reunião provincial de planificação do setor de educação, o governador de Cabo Delgado, Vale Jitawabo, defendeu a conjugação de esforços entre o governo, parceiros e comunidades para garantir o acesso à permanência e o sucesso dos alunos no sistema de ensino e aprendizagem.
2: Continuamos com 104 escolas fechadas, das quais Anquabe 4, Palma 6, Mocimba da Praia 21, Nangade 7, Muidumbe 9, Moeda 1, Macomia 34, Meluco 4, Ibo 2, Iquiçanga 13, contra 214 de 2025, uma redução que reflete a melhoria das condições de segurança na província. Precisamos de inverter o cenário. Precisamos de cumprir com as nossas metas, assegurando que todas as nossas crianças frequentem a escola e os jovens e adultos não alfabetizados frequentem os centros de alfabetização.
1: Ainda no âmbito da melhoria das condições de ensino e aprendizagem, o governador provincial anunciou que este ano foram construídas 60 salas de aula em diferentes pontos da província.
2: Construímos 60 salas de aula convencionais, das quais 10 no distrito de Anquabe, 19 em Balama, 5 em Micufi, 9 em Mituji, 8 em Montepuez, 9 no distrito de Palma, totalizando 91, incluindo mistas e de material local.
1: Durante dois dias, a sexta reunião provincial de planificação do setor da educação vai decorrer sob lema Educação, Investigação e Cultura, vetores fundamentais para o desenvolvimento sustentável do país.
3: Vão ser dois dias de muito trabalho, começa hoje e amanhã vamos também trabalhar todo o dia da manhã, na perspectiva de melhorarmos o nosso processo de ensino-aprendizagem.
1: Ivaldo Quincardati, diretor provincial de Educação em Cabo Delgado. Enquanto isso, o governo de Cabo Delgado reafirma o compromisso de continuar com as ações de reinserção social dos jovens que abandonam o terrorismo para beneficiarem os projetos juvenis financiados e implementados através do setor da juventude, emprego e desporto. Desenvolve esta nota o jornalista Cadre Buana.
4: O compromisso foi assumido esta quinta-feira pelo diretor provincial da Juventude, Emprego e Desporto, para quem, desde que este perdão presidencial foi anunciado, tende na província a aumentar o número de jovens que deixam as matas para se juntar à sociedade para reiniciar uma nova vida. Jonas Abujate destaca Mocimba da Praia como um dos distritos que registra maior movimento de jovens que abandona as fileiras dos terroristas para beneficiar-se do perdão e das oportunidades abertas pelo governo para o acesso aos vários programas de formação profissional, geração de renda e emprego.
5: O Cimo da Prata tem sido um exemplo. Se o jovem que estava no terrorismo volta, era pescador, nós entregamos kit de pesca. Se era celareiro, vai receber os kits de lá. O Fundo de Desenvolvimento Local também abre uma grande oportunidade. Temos alguns kits sobre Pro Azul. São alguns kits que recebem vários pescadores. Então, essas são nossas oportunidades. Então, neste momento, todo aquele jovem estava nas matas do terrorismo, que vai sobressair qualquer distrito, onde for, ele basta se apresentar. Então, nós temos que inserir ele.
4: Brevemente, milhares de postos de emprego virados aos megaprojetos serão abertos na província. Mais um motivo para os jovens arrependidos se aproveitarem desta oportunidade.
5: A Fundação Azul vai empregar 4.500 no Simba e Palma. Temos, através do Fundo de Adin, que vai estar o Dimongo, Manjanunusa, a zona de Anquabe. Também cerca de 4.500 empregos. Agora a Mose Youth, a Mose Facility, abriu estágios profissionais. Portanto, para 1.000 jovens que vão estar lá.
4: Jonas Abujate, diretor provincial da Juventude, Emprego e Desporto, em Cabo Delgado.
1: Outras notas noticiosas dão conta que mais de 266 milhões de meticais foram alocados à província de Cabo Delgado para implementação do programa de manutenção de rotina de estradas para o presente ano. Lúcia Antícola.
6: O valor alocado ao setor de estradas vai ser aplicado nas obras transitadas em 2025, cujos empreiteiros já tenham sido contratados, esperando a alocação de fundos. A informação foi avançada pelo delegado da Administração Nacional de Estradas nesta província durante a 11ª sessão ordinária do Conselho Executivo Provincial, tida lugar na cidade de Pemba. Jorge Guvanica explicou na ocasião que o orçamento teve um decréscimo de 32% comparativamente ao ano passado.
7: Tivemos esta comunicação ainda este mês e, pronto, como tem sido de praxe, esta comunicação vem com as orientações de como é que deve ser feita a priorização. A comparação entre o orçamento que foi alocado no ano 2025 e o orçamento que está a ser alocado no presente ano. Mas é que no ano passado tivemos limite de 393 e este ano desceu para 266. Este é o desafio que nós temos, em que no global estamos com menos 32% do orçamento em relação ao ano passado. Quer dizer que este ano vai ser mais desafiante em relação ao ano passado, mais por conta deste decréscimo que está-se a verificar aqui na alocação do orçamento.
6: O governador da província, Valigi Tawabo, apelou ao setor para a priorização das infraestruturas em curso, defendendo maior rigor na contratação de empreiteiros.
8: Estamos com muitas infraestruturas paradas que nem sabemos, nem nós sabemos explicar em algumas circunstâncias, mas não podemos acumular, não podemos ir acumulando, dar esperança à população e depois pararmos pelo caminho e virmos contar mais alguma coisa. Não pode ser essa a nossa rotina. Em alguns momentos nós compreendemos, sim, há situações que superam muito a vontade de qualquer um, mas outras nós temos que rever as nossas posições.
6: Valigi Tawabo, governador da província em Cabo Delgado.
1: Jornal de Cabo Delgado nos seus momentos derradeiros. Mas antes, junta-se em antena o jornalista Joaninho Machono com

0: sequência da melhoria das condições de segurança nas comunidades desta província. Atualmente, Cabo Delgado registra 104 escolas encerradas contra 214 registadas no ano passado, um cenário que reflete progressos na recuperação do setor de educação, ao permitir o regresso gradual de milhares de crianças às salas de aula. São dados partilhados esta sexta-feira em Pemba pelo governador de Cabo Delgado, Felice Itauabo, na abertura da sexta reunião provincial de planificação do setor de educação, que decorre sob o lema Educação, Investigação e Cultura, vetores fundamentais para o desenvolvimento sustentável do país. Enquanto isso, o governo de Cabo Delgado reafirma o compromisso de continuar com as ações de reinserção social dos jovens que abandonam o terrorismo para beneficiar os projetos juvenis financiados e implementados através do setor da juventude, emprego e desporto. O compromisso foi assumido esta quinta-feira pelo diretor provincial da juventude, emprego e desporto, para quem, desde perdão presidencial foi anunciado, tende na província a aumentar o número de jovens que deixam as matas para se juntar à sociedade, para iniciar uma vida nova. Jonas Abujat destaca Mocimboa da Praia como um dos distritos que registra maior movimento de jovens que abandonam a chulera dos terroristas para beneficiar-se do perdão e das oportunidades abertas pelo governo para o acesso aos vários programas de formação profissional, geração de renda e emprego. Por último, a Associação dos Transportadores Rodoviários em Cabo Delgado já submeteu esta semana uma nova proposta de tarifas de transporte semicoletivo de passageiros interdistritais, após uma reavaliação da mesma a pedido do Conselho Executivo Provincial. A nova proposta, apresentada esta quarta-feira, na 11ª sessão ordinária do Conselho Executivo, consta uma normalidade dos preços a serem praticados comparativamente à anterior, que não apresentava uma clareza sobre os critérios quilómetros-preço e quilómetro-hora. Nelson Pereira, diretor provincial de Transporte e Comunicações, disse na ocasião que a nova proposta foi feita em coordenação com a Federação Moçambicana das Associações dos Transportadores Rodoviários, o que facilitou na aplicação dos preços.
1: Foram temas em destaque. 110 escolas foram reabertas este ano em Cabo Delgado, na sequência da melhoria das condições de segurança nas comunidades desta província. Mais de 266 milhões de meticais foram alocados à província de Cabo Delgado para a implementação do programa de manutenção de rotina de estradas para o presente ano. Estava apenas a recapitular alguns assuntos que fizeram parte desta edição do Jornal de Cabo Delgado. Na sua companhia estiveram Florinda Fernando e Fabião Marques. Saudações e obrigada pela companhia.
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0: 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São 19 horas e 19 minutos. Vamos a esta parte apresentar o boletim meteorológico do Instituto Nacional de Meteorologia. Situação geral às 14 horas do dia 26 de junho de 2026. Circulação de sueste fraca a moderada sobre o país. Temperaturas extremas hoje registadas. Xai-Xai 25.5 máxima, 15.6 mínima. Inhambane 26.5 máxima, 19.5 mínima. Vilanculo 27.2 máxima, mínima 17.3. Beira 24 máxima, mínima 16.5. Chimoio 22.8 máxima, 14 mínima. Tete 28 máxima, 19 mínima. Quilomane 27.2, máxima mínima 16.6, Nampula mínima 16.8, máxima 27.5, Pemba máxima 28.1, mínima 19.5, não houve informação para Lixinga, para Maputo mínima 17.1, máxima 25.6, em igual dia do ano passado, mínima 13.9, máxima 30.5. Previsão válida das 18 horas de hoje até as 24 horas de amanhã. Para as províncias de Niassa, Cabo Delgado e Nampula, prevê-se céu pouco nublado a limpo, localmente muito limpo, muito nublado. Ocorrência de chuvas locais e neblinas ou nevoeiros matinais locais. Vento de sueste a nordeste geralmente fraco. Para as províncias de Tete, Zambézia, Manica e Sofala, prevê-se céu pouco nublado a limpo. Ocorrência de neblinas ou nevoeiros matinais locais. Vento de sueste fraco. Para as províncias de Inhambane, Gaza e Maputo, prevê-se céu pouco nublado a limpo. Ocorrência de neblinas ou nevoeiros matinais locais. Vento de sueste a noroeste fraco a moderado. Temperaturas máximas previstas em graus Celsius. Tete e Pemba 29, Quilimane e Nampula 28, Inhambane e Vilanculo 27, Xai-Xai 26, Maputo e Beira 25, Chimoio e Lixinga 24. Boletim meteorológico para a navegação marítima até 50 milhas da costa de Moçambique. Não há aviso de vento forte. Situação geral às 12 horas, tempo universal de 26 de junho. Circulação de sueste fraca a forte. Previsão válida até às 24 horas, tempo universal de 27 de junho. Entre os paralelos 10 a 20 graus sul, prevê-se vento de sueste 5 a 15 nós, 10 a 30 km por hora. Estado do mar, pouco agitado. Altura das ondas até 1,5 metros. Possibilidade de chuvas fracas locais e de neblinas ou nevoeiros matinais. Visibilidade boa. Entre os paralelos 20 a 27 graus sul, prevê-se vento de sueste 5 nós, 10 km por hora. Estado do mar, geralmente calmo. Altura das ondas até 0,5 metros. Neblinas ou nevoeiros matinais. Visibilidade boa, tornando-se fraca durante as neblinas e nevoeiros. Boletim meteorológico para a navegação marítima no canal de Moçambique. Não há aviso de vento forte. Situação geral às 12 horas, tempo universal de 26 de junho. Circulação de sueste a leste fraca a moderada. Situação geral às 12 horas, tempo universal de 14 de junho. Em todo o canal prevê-se vento de sueste 5 a 15 nós, 10 a 30 km por hora. Estado do mar, calmo a pouco agitado. Altura das ondas até 1,5 metros. Neblinas ou nevoeiros matinais. Visibilidade boa, tornando-se fraca durante as neblinas e nevoeiros. Acabamos de apresentar o boletim meteorológico do Instituto Nacional de Meteorologia. Em Moçambique são 19 horas e 23 minutos. Vamos atender os nossos compromissos comerciais. Dentro de instantes, iremos transmitir em cadeia nacional o Jornal da Noite.
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0: 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Em Moçambique são 19 horas e 30 minutos. 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

0: Estimado ouvinte, boa noite. 110 escolas foram reabertas este ano em Cabo Delgado na sequência da melhoria das condições de segurança nas comunidades. Universidade Eduardo Mondlane e Suécia assinam um acordo avaliado em 287 milhões de meticais para reforçar a investigação científica. Na atualidade internacional, o número de mortos na Venezuela devido ao duplo sismo subiu para 589. São os tópicos do Jornal da Noite da Rádio Moçambique, editado e apresentado por João de Brito Langa, com a sonorização de Mamadou Omar. Boa escuta. Abrimos o jornal com a notícia sobre a tragédia na Venezuela. Este país latino-americano vive horas de angústia e incerteza enquanto aumenta o número de vítimas do duplo terremoto que devastou o norte do país. Detalhes desta tragédia com Adelro Magaia.
1: O balanço mais recente aponta para 589 mortos, 2.980 feridos e mais de 50 mil pessoas dadas como desaparecidas. Numa das maiores catástrofes naturais da história recente venezuelana. As autoridades admitem que estes números poderão aumentar à medida que as equipas de resgate conseguem chegar às zonas mais destruídas. A presidente interina da Venezuela, Delcy Rodrigues, deslocou-se ao estado de La Guaira, o mais atingido pelos abalos, onde cerca de 70 mil pessoas foram afetadas. No terreno, encontrou um cenário de destruição, marcado por edifícios reduzidos a escombros, famílias separadas e milhares de pessoas sem habitação.
2: Estamos aqui em Macuto, no estado de La Guaira, acompanhando a nosso povo em la búsqueda e para o rescate de pessoas que foram tapiadas por estruturas e edifícios que colapsaram produto do terremoto, o doble terremoto que tivemos no dia de ayer.
1: A principal preocupação das autoridades é prestar abrigo aos alojados, numa altura em que alimentos, água potável e medicamentos começam a escassear. A pressão sobre os serviços de saúde aumenta de hora em hora. Os hospitais estão sobrelotados e trabalham acima da sua capacidade para atender o elevado número de feridos. Ao mesmo tempo, familiares percorrem unidades sanitárias e centros de acolhimento à procura de notícias dos seus parentes. Para facilitar essa busca, o governo criou uma plataforma digital que atualiza permanentemente as listas de desaparecidos, internados e vítimas identificadas.
0: A Venezuela vive horas de angústia e incerteza enquanto aumenta o número de vítimas do duplo terremoto que devastou o norte do país. E o presidente da República, Daniel Chapo, endereça uma mensagem de condolências à presidente interina da República Bolivariana da Venezuela, Delcy Rodríguez, na sequência dos sismos que atingiram aquele país, causando perdas de vidas humanas, feridos e avultados danos materiais. Na mensagem, Daniel Chapo manifesta o profundo pesar pela tragédia e transmite em nome do governo da República de Moçambique, do povo moçambicano e em seu próprio nome, as mais sentidas condolências à presidente interina, ao governo e ao povo venezuelanos, em particular às famílias das vítimas. O chefe do Estado reafirma na mensagem os laços de amizade e cooperação entre Moçambique e a Venezuela e expressa confiança na capacidade de resiliência do povo venezuelano para ultrapassar este momento difícil. Está no ar o Jornal da Noite da Rádio Moçambique. Em Cabo Delgado, 110 escolas foram reabertas este ano na sequência da melhoria das condições de segurança nas comunidades desta província. Detalhes por Florinda Fernando.
3: Com esta evolução, o número de estabelecimentos de ensino ainda encerrados reduziu de 214 registados no ano passado para 104 este ano, um cenário que evidencia os progressos na recuperação do setor da educação ao permitir o regresso gradual de milhares de crianças às salas de aula. Os dados foram apresentados esta sexta-feira em Pemba pelo governador de Cabo Delgado, Vale Jitawabo, na sexta reunião provincial de planificação do setor de educação, onde defendeu o reforço da articulação entre o governo, parceiros e as comunidades para garantir não apenas o acesso à escola, mas também a permanência dos alunos no sistema de ensino e aprendizagem.
4: Continuamos com 104 escolas fechadas, das quais Anquabe 4, Palma 6, Mocimboa da Praia 21, Nangade 7, Muidumbe 9, Moeda 1, Macomia 34, Meluco 4, Ibo 2 e Kisanga 13, contra 214 de 2025, uma redução que reflete a melhoria das condições de segurança na província. Precisamos de inverter o cenário, assegurando que todas as nossas crianças frequentem a escola.
3: Tawabo disse ainda que no âmbito da melhoria das condições no setor de educação, 60 salas de aula foram construídas este ano em diferentes pontos da província.
4: Das quais 10 no distrito de Anquabe, 19 em Balama, 5 em Micufi, 9 em 8 Montepeixe, 9 no distrito de Palma.
3: A sexta reunião provincial de planificação do setor da educação decorre sob o lema Educação, Investigação e Cultura, vetores fundamentais para o desenvolvimento do país.
5: Vão ser dois dias de muito trabalho, começa hoje e amanhã vamos também trabalhar todo o dia da manhã, na perspectiva de melhorarmos o nosso processo de ensino-aprendizagem.
3: Ivaldo Quincardetti, diretor provincial de educação em Cabo Delgado. Florinda Fernando, em Pemba.
0: Reabertura de escolas em Cabo Delgado na sequência da melhoria das condições de segurança nas comunidades desta província. A Fundação Clinton procedeu à entrega esta sexta-feira de uma unidade de produção de gás medicinal ao Hospital Central de Nampula. Vitorino Cumbucano.
6: A unidade vem aliviar a insuficiência de oxigênio para tratamento de pacientes em diferentes serviços desta maior unidade sanitária da província de Nampula e da região norte do país. A unidade de produção de gás está avaliada em US$1.200.000, pouco mais de 73 milhões de meticais. Na ocasião, Shishamiso Mundeyanga, diretor de programa da empresa Chai, que integra a Fundação Clinton, disse que a entrega não pode ser vista como uma simples unidade, mas sim um equipamento com capacidade reforçada para salvar vidas, combater as pandemias futuras e melhorar os cuidados de saúde.
7: Garantir o acesso de oxigênio significa garantir o direito dos cidadãos e cuidados de saúde adequados. É neste contexto que surgiu a Global Oxygen Alliance, nomeado GOAL, uma iniciativa global que apela aos governos, parceiros de desenvolvimento, os financiadores, para que investam em ecossistemas sustentáveis de oxigênio e outros gases medicinais. A GOAL defende que o acesso ao oxigênio.
6: Por sua vez, o secretário de Estado da província de Nampula, Fernando Bemani, enalteceu a oferta da Fundação Clinton e desafia outros parceiros a abraçar o gesto para garantir o bem-estar da saúde da população da província de Nampula e não só.
8: A garantia do fornecimento contínuo e seguro de oxigênio e outros gases medicinais vai aumentar significativamente a capacidade do Hospital Central de Nampula de dar resposta em necessidades em gases medicinais, nas enfermarias, nos blocos operatórios e na unidade de cuidados intensivos. Este sistema não é apenas um equipamento, mas sim um elemento essencial que fará diferença entre a vida e a morte de muitos.
6: Secretário de Estado de Nampula, Fernando Bemani, na recepção de um sistema de produção de gás medicinal oferta da Fundação Clinton através da empresa Chai.
0: E a Universidade Eduardo Mondlane e a Suécia assinaram hoje um acordo avaliado em 287 milhões de meticais para reforçar a investigação científica. Adelso Magaia.
1: O acordo, assinado pelo reitor da UEM e pelo embaixador da Suécia em Moçambique, formaliza o apoio do governo sueco através da Agência Sueca de Cooperação Internacional para Desenvolvimento e terá uma vigência de 12 anos e meio entre 1 de julho de 2026 e 31 de dezembro de 2028. Na ocasião, o reitor da Universidade Eduardo Mondlane, Manuel Guilherme Júnior, afirmou que o apoio do Reino da Suécia representa um passo decisivo para consolidar a investigação científica na instituição, reforçando a capacidade de produção de conhecimento e a formação de investigadores.
9: O acordo de cooperação que acabamos de assinar é resultado de um convite da Embaixada da Suécia em Moçambique, recebido com grande satisfação pela UEM para iniciar mais uma fase de apoio, como disse o senhor embaixador, tanto a 11ª fase do apoio. Este acordo representa mais uma demonstração do compromisso do governo sueco em continuar a trabalhar com a nossa universidade e reflete igualmente a confiança que o governo da Suécia deposita na nossa instituição.
1: Para o embaixador da Suécia em Moçambique, André Rato, o acordo simboliza a forte parceria entre os dois países e a continuidade do apoio sueco ao desenvolvimento da Universidade Eduardo Mondlane.
10: É um dia muito importante para Moçambique, é um dia importante para a Suécia e, sobretudo, é um dia importante para a Universidade Eduardo Mondlane. Hoje também é uma prova clara que a Moçambique e a Suécia estamos juntos e, mais importante ainda, que vamos a continuar a estar juntos.
1: A parceria insere-se na longa cooperação entre a Suécia e a Universidade Eduardo Mondlane no domínio da investigação científica e do desenvolvimento de recursos humanos altamente qualificados.
0: O governo pretende proceder à digitalização das plataformas de comércio no quadro da criação de condições para melhorar a economia nacional. Jeremias Mondlane.
11: É uma informação prestada hoje em Maputo pelo Ministro da Economia na reunião nacional do Comitê de Facilitação do Comércio. Basílio Moate explicou que a Plataforma Única de Facilitação do Comércio amplia a base de ligação entre as alfândegas, portos, operadores turísticos, bancos, as seguradoras e o setor privado.
12: Discutimos também o posto de fronteira, paragem única e regime simplificado do comércio entre Moçambique e a Zâmbia. Portanto, como bem sabem, há desenvolvimentos neste aspecto da fronteira de paragem única, tanto com a Zâmbia, que representa um corredor estratégico para o comércio bilateral entre Moçambique e aquele país vizinho. Portanto, abordamos a transformação desta fronteira, a inclusão da componente digital, mas também a facilitação da atividade comercial entre os dois países. Tudo isso olhando para a modernização e simplificação de procedimentos.
11: No encontro foi igualmente abordada a necessidade de implementação de casas modulares para o funcionamento e o apoio aos micro e pequenos importadores.
12: Portanto, há um projeto de construção de casas modulares para funcionamento e apoio ao pequeno micro importador, portanto, a acontecer nas zonas de fronteira, nos mercados próximos às zonas de fronteira e nos mercados abastecedores. Isto é para responder ao crescimento do comércio internacional em Moçambique.
11: O ministro da Economia anunciou a decisão da China de eliminar tarifas para produtos exportados por Moçambique. O setor privado, através da Confederação das Associações Económicas de Moçambique, saúda a abertura do governo e adverte que se deve passar da discussão para a execução, da intenção para resultados e projetos de impacto concretos para as empresas.
13: Um comércio mais rápido, mais simples e mais previsível significa mais investimento, mais emprego e mais crescimento para Moçambique.
11: Presidente da CTA, Álvaro Massinga.
0: No Niassa, o Conselho Executivo Provincial prevê construir, nos próximos 6 meses, 46 fontes de abastecimento de água em 2 distritos da província. Fernando Damas.
14: Trata-se de fontes dispersas e sistema de água que serão construídos nos distritos de Mecanhelas e Metarica. Para a construção dos empreendimentos, o Conselho Executivo Provincial conta com o financiamento da cooperação suíça, que desembolsou perto de 32 milhões de meticais. Os dados foram tornados públicos na segunda reunião do Comitê de Supervisão do Programa Gotas, que foi orientada esta sexta-feira na cidade de Lixinga pela governadora do Niassa, Judite Massengele. Intervindo na ocasião, Felipe Puyo, da cooperação suíça, prometeu terminar dentro de 6 meses as infraestruturas de água e saneamento integradas na fase 3 do programa Gotas.
15: Consideramos que essas oferecerão importantes soluções para o futuro e encorajamos o governo a analisar formas de consolidar e expandir abordagem que demonstrará resultados positivos.
14: Na abertura da reunião, a governadora do Niassa, Judite Masengele, disse que nos últimos 12 anos, o programa Gotas fortaleceu a governação local, promovendo transparência e melhoria de serviços de água, saneamento e saúde.
16: O Gotas não deve ser visto apenas como um programa de construção de infraestruturas, como dizíamos anteriormente, mas, sobretudo, como um modelo de descentralização financeira e de fortalecimento da governação local.
14: A fase 3 do programa Governação Transparente para Água e Saneamento e Saúde projetou a abertura de 123 fontes de água, 77 das quais já estão em funcionamento. O programa Gotas termina em dezembro próximo e abrange os distritos de Lixinga, Lago, Sanga, Chimunila, Mandima, Metarica e Mecanhelas. Fernando Damas, em Lixinga.
0: E em Nampula, o secretário de Estado, Fernando Bemane, exorta a população desta província a construir as suas habitações com material resiliente e em locais seguros às intempéries. Albano Xavier.
17: Fernando Bemane disse que as mudanças climáticas têm afetado as comunidades, provocado enormes destruições na província, com destaque para habitações, infraestruturas públicas e privadas, vias de acesso e pontes, hospitais, escolas, entre outras. Segundo o secretário de Estado de Nampula, estas destruições comprometem o desenvolvimento da região e não só. E por isso, chama a atenção a todos para a intensificação das ações de prevenção, mitigação e de resposta aos desastres naturais.
18: Somos chamados a refletir profundamente sobre os desafios sérios e urgentes que se colocam na nossa província, na nossa família, que impede o seu desenvolvimento. Podemos destacar a vulnerabilidade aos eventos extremos em face das mudanças climáticas cíclicas e severas, como ciclones e depressões tropicais, que afetam as nossas comunidades, destruindo as habitações. Devemos apostar em construções resilientes a estes fenómenos, bem como evitar construções em zonas baixas e propensas às mudanças e cheias, para reduzir a vulnerabilidade e promover melhores condições de vida.
17: Secretário de Estado de Nampula, Fernando Bemane, defendendo a necessidade do envolvimento de todos os estratos sociais para uma maior observância no modelo de construção com material resistente para reduzir o impacto das calamidades naturais.
0: Espaço para outras notícias internacionais, quando são 19 horas e 48 minutos. A onda de calor na Europa mantém-se em vários países, chegando a ultrapassar os 40 graus em alguns locais. Trata-se da onda de calor mais longa e severa dos últimos 50 anos na Europa Ocidental. Pela primeira vez em território britânico, o aviso vermelho do Serviço Meteorológico vigora pelo terceiro dia consecutivo. Apesar de uma ligeira melhoria em França, grande parte do território está em alerta máximo e já provocou a morte de mais de 50 pessoas por afogamento. Mais de 51 milhões de pessoas têm enfrentado temperaturas insuportáveis, o que leva, sobretudo, os mais jovens a procurarem qualquer oportunidade para nadar, incluindo em zonas perigosas ou sem vigilância. O Irão avisa que a passagem segura por Hormuz não pode ser garantida sem coordenação com Teherão. Teherão enfatizou ainda que a segurança da região deve ser garantida pelos próprios países da região e não pela dependência de potências estrangeiras cujas intervenções têm repetidamente minado a estabilidade regional. Retomamos assuntos de reportagem. O governador da província de Tete insurge-se contra o mau comportamento dos operadores de mototáxi na via pública, Ana Avenida, na cidade de Tete.
19: Domingos Viola disse que o cenário de incumprimento das regras de trânsito que se verifica nas vias públicas, principalmente na capital provincial, é preocupante, pois alguns mototaxistas chegam a transportar até 5 passageiros. Além da superlotação, o não uso de capacetes, ultrapassagem irregular e velocidade excessiva são outras violações cometidas pelos operadores de mototáxis. Segundo o dirigente, o comportamento suicida destes é inadmissível, pois periga vidas humanas, semeia luto nas famílias e compromete o bem-estar das comunidades. Domingos Viola sublinhou que o governo não vai tolerar indisciplina e comportamentos desviantes na via pública.
20: A ideia do governo não é para quando exige se a moto tem documentação ou não. Há regras de segurança. Capacete é indispensável numa moto. É como quem estiver a conduzir carro, tem que pôr cinto de segurança. E nós temos posto nossas 5 crianças na mesma moto, sair de casa para a escola, da escola para casa. Mas aqui na ponte temos assistido muita sinistralidade. Como eles correm, como é que não cumprem nenhuma regra, o semáforo está fechado, estão a passar alta velocidade. É isso que nós queremos? Então vamos trabalhar juntos. Se há constrangimento, sentemos. Procuremos forma de ultrapassar os constrangimentos. Mas não todos pautarmos pelo vandalismo que tem assolado.
19: Domingos Viola, governador da província de Tete, apelando o fim de comportamentos desviantes na via pública por parte dos operadores de mototáxi. Desta de Tete, Ana Avenila.
0: E a província do Niassa passará a contar com um código de conduta específico do setor dos transportes e comunicações para a mobilidade segura de pessoas e bens. Pinto Catawa, na cidade de Lixinga.
21: Para o efeito, vários intervenientes do setor dos transportes discutiram com profundidade na cidade de Lixinga os aspectos essenciais que vão constar no referido Código de Conduta. O diretor provincial dos transportes e comunicações no Niassa, Marcelino Ferreira, acredita que as matérias a constarem deste instrumento serão ajustadas à realidade da província e vão contribuir no monitoramento e controle dos transportadores. A informação foi revelada na primeira reunião provincial do setor dos transportes e comunicações no Niassa, realizada esta sexta-feira na cidade de Lixinga.
22: Estamos preocupados que haja uma uniformização de critérios de atribuição de licenças de condução, principalmente aos mototaxistas, e queremos criar este código de postura provincial e será uma oportunidade de refletirmos em conjunto e traçarmos aquilo que é o nosso instrumento norteador para guiar e garantir que não haja acidentes nas nossas vias.
21: A governadora do Niassa, Judite Massingeli, considera fundamental a harmonização das atividades no setor dos transportes para o desenvolvimento da província.
23: E nós, como Conselho Executivo Provincial, reafirmamos o nosso compromisso de continuar a apoiar iniciativas que fortaleçam o setor dos transportes, promovam a segurança rodoviária, a modernização de serviços e a melhoria da mobilidade de pessoas e mercadorias, fatores essenciais para a consolidação do desenvolvimento sustentável e inclusivo da nossa província do Niassa.
21: O encontro reuniu, dentre vários atores, os transportadores associados, empresários do ramo de transporte, polícia de trânsito, seguradoras e inspeção de veículos. De Lixinga, Pinto Catawa.
0: São 19:53. O governo apresentou hoje o regulamento da primeira edição do Concurso Nacional de Literatura. Detalhes por Joana Mauai.
24: A iniciativa presidencial, implementada pelo Ministério da Educação e Cultura e a Associação dos Escritores Moçambicanos, vai atribuir o prémio monetário de 1 milhão de meticais para as categorias de poesia, literatura infanto-juvenil, ficção narrativa e ensaio literário. O concurso é aplicado a cidadãos moçambicanos residentes no território nacional ou na diáspora, nascidos a partir de 1975, que pretendem realizar-se no âmbito da produção ou crítica literária. A ministra da Educação e Cultura, Samaria Tovela, disse que o concurso literário, aberto até 11 de setembro, visa promover a celebração e o reconhecimento dos autores nacionais.
25: Para além do que nos referimos, incentivar a produção literária de qualidade, criativa, profundidade intelectual e, sobretudo, que alcerce o nosso desenvolvimento. Estimular o gosto pela literatura, cultura, pela escrita. Promover a crítica e a investigação sistemática sobre a literatura moçambicana contemporânea e a nossa história como moçambicanos. As obras vencedoras serão editadas e publicadas através do Ministério da Educação e Cultura. Essa publicação irá permitir a divulgação daquela que será a excelência literária, que irá marcar este momento-chave dos 50 anos da nossa independência.
24: Para o secretário-geral da Associação dos Escritores Moçambicanos, Filemone Meigos, a iniciativa vai estimular o surgimento de mais escritores no país.
2: Ao anunciarmos este prémio, fazemo-lo convictos de que estamos a materializar um dos nossos maiores desígnios: encorajar, estimular e acarinhar o surgimento de novos escritores por este país afora, para que mais livros sejam escritos e enriqueçam a nossa Biblioteca Nacional.
24: Para a presente edição, as obras originais e inéditas devem ser escritas em língua portuguesa, versando sobre o tema 50 anos de independência nacional.
0: Na província de Tete estão detidos 4 membros da quadrilha que assaltou em março passado uma unidade fabril no distrito de Motis. Ignacio Gamay.
3: Os membros desta quadrilha teriam feito a incursão naquela unidade fabril localizada no posto administrativo de Benga, onde, com recurso à arma de fogo, imobilizaram um agente de segurança em serviço e se apoderaram de uma arma e um valor de 1 milhão e 800 mil meticais. Além da arma de fogo e o dinheiro, os acusados roubaram no local joias e telemóveis. O porta-voz da Polícia da República de Moçambique, em Tete, disse que após denúncias, foram feitas diligências que culminaram com a neutralização da quadrilha. Feliciano da Câmara disse que, na posse destes, foram recuperados uma arma de fogo com 4 munições, 2 katanas, bem como televisores motorizadas e um congelador.
4: Na altura dos factos, aventava-se a possibilidade desta incursão ter sido praticada por pelo menos 10 cidadãos. E importa realçar que temos a indicação de pelo menos mais 2 indivíduos, dos quais um na província de Manica, que também teria voltado a delinquir naquele ponto e já se encontra em reclusão. E igualmente, no distrito de Angônia, também teria sido detido mais um cidadão por outras práticas criminais, mas que também é integrante deste mesmo grupo e já se encontra sob custódia policial. Ainda resta por apreender mais uma viatura pesada de marca Toyota, modelo Hino 500, que também foi confessada por estes indivíduos que teriam adquirido com este valor e que se encontra em algum distrito aqui desta parcela do país, que a breve trecho também será trazida sob custódia policial.
3: Os acusados negam o seu envolvimento no crime.
5: Não roubei eu na fábrica de kombucha. Mesmo se lá na kombucha tem câmeras, irem me levar eu ir ver lá se tem minha foto. Eu nunca pisei dentro de kombucha. Não conheço lá eu.
7: Ah, eu isso não sei. Esses estavam no chapa. Estávamos vir juntos.
3: O porta-voz da Polícia da República de Moçambique, em Tete, fez saber que, no momento de detenção, os acusados tentaram corromper os agentes da corporação com um valor de 11 mil meticais. Ignacio Gamay, cidade de Tete.
0: Jornal da Noite, na sua ponta final, mais de 2 mil pessoas, entre nacionais e estrangeiras, são esperadas no Fórum de Negócios e Feira Empresarial da Matola a ter lugar próxima semana. Verônica Sidume, na cidade da Matola.
8: Neste momento, 6 países já confirmaram a presença, nomeadamente Portugal, África do Sul, China, Brasil, Eswatini e Índia, sendo o último como país de honra. O Conselho Municipal da Matola espera que, em resultado do evento, a Matola consiga atrair um investimento de mais de 500 milhões de meticais. A vereadora de Atividades Económicas e Serviços, Julieta Xilengue, avança as áreas que o Conselho Municipal da cidade da Matola espera dinamizar neste fórum.
26: A indústria de agronegócios, área de logística e área de energias renováveis.
27: Esperamos desta feira uma elevação do município no campo do desenvolvimento econômico.
8: O vice-presidente das Confederações das Associações Econômicas de Moçambique, Honório Boane, disse que o evento vai atrair investimentos e aumentar as receitas no país.
28: Queremos, por um lado, a partir desta conferência, atrair investimento direto estrangeiro, mas também investidores nacionais.
0: Previsão do tempo para amanhã: as cidades de Tete e Pemba poderão registrar este sábado 29 graus centígrados de temperatura máxima, seguidas por Quelimane e Nampula com 28 graus, em Inhambane e Vilanculo 27, Xai-Xai 26, Maputo e Beira 25 e, por fim, Chimoio e Lixinga com 24 graus centígrados. E este é o ponto final do Jornal da Noite da Rádio Moçambique. João de Brito Langa editou e apresentou, com a sonorização de Mamudo Mar. Boa noite e bom fim de semana.

0: estivemos a transmitir em cadeia nacional o Jornal da Noite em Moçambique. Neste preciso momento são 20 horas. E continuamos a transmitir em cadeia nacional e agora, estimado ouvinte, é convidado a acompanhar o Esta Semana Aconteceu.
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2: Saudações, seja bem-vindo ao programa Esta Semana Aconteceu. Hoje iremos olhar para as festividades dos 51 anos da Independência Nacional e o arranque da audição pública no âmbito do diálogo nacional inclusivo no país e na diáspora e a situação da tragédia na Venezuela. Temos como convidados para hoje os doutores Carlton Cadeados e Américo Sozinho, a quem agradeço a presença em nome da Rádio Moçambique. Sidónio Pires está na sonorização, Ernesto Chauque na moderação. Meus caros, como ponto de partida, olhemos para as celebrações da Independência Nacional e o Presidente da República, na sua intervenção, disse que há datas que pertencem simplesmente ao calendário e há datas que pertencem à alma de um povo. O dia 25 de junho pertence eternamente à alma e à história do povo moçambicano. Eu gostaria de saber, se Dr. Carlton Cadeado, o que mais lhe chamou a atenção nesta comunicação do estadista moçambicano para os moçambicanos?
3: Muito obrigado. Uma saudação especial sempre, em primeiro lugar, a todos os ouvintes deste programa. Um forte abraço para todos aqui no estúdio. Em relação a esta celebração, ficou para mim marcante a tônica do discurso que aponta para a ideia do Estado. Eu tentei contar o número de vezes que o chefe de Estado mencionou o nome Moçambique e o número de vezes que o chefe de Estado mencionou o nome país. Desta vez senti um equilíbrio. E para mim isto é muito importante, porque todas as vezes que eu vejo discursos oficiais e documentos oficiais que substituem o nome Moçambique pelo nome país ou pela palavra país, isso denota para mim uma certa falta de rigor em relação ao compromisso que nós temos que defender Moçambique em primeiro lugar. Não quer dizer que isso não seja possível, defender Moçambique em primeiro lugar sem mencionar a palavra Moçambique, mas tudo começa no discurso, e vou usar as palavras do professor Américo Sozinho, que nós só fazemos aquilo que o nosso cérebro processa. Para mim, isso aprendi aqui com ele. Não há nada que a gente faz que não parte do nosso cérebro. Então a palavra Moçambique tem que ser a palavra dominante no nosso tónico. E isto para mim é fundamental, porque o chefe de Estado mencionou Moçambique, mas falou da questão da unidade e coesão. Isto para mim é muito importante, porque muitas pessoas pensam que Moçambique é um dado adquirido. Não é verdade?
2: Há desafios.
3: E há desafios que podem pôr em causa, inclusive, a existência do Estado. E eu gostei de ver o chefe de Estado, quando sublinhou, sobretudo, a tônica da unidade nacional. Não é? Eu falo isso até porque, neste momento, tenho estado a trabalhar muito sobre a unidade nacional. E depois, por último, é um pouco a clarificação que começa a aparecer agora do significado da independência económica, tal como o chefe de Estado fez menção no seu discurso.
2: Doutor Américo Sozinho, para si, o que é que lhe marca nesta comunicação do Presidente da República?
4: Saudações à equipa técnica, aos ouvintes, a si, na qualidade de moderador, e também ao professor Carlton Cadeado, meu colega do painel. As nossas primeiras palavras são de saudação ao discurso de Sua Excelência Daniel Francisco Chagas, Presidente da República, quando da celebração dos 51 anos da Independência Nacional. Conforme já havia feito menção o professor Carlton Cadeado sobre a lição em que o chefe do Estado partilhou ontem aos moçambicanos, na mesma linha de abordagem, eu acho que o chefe do Estado, pela primeira vez, se a memória me traiçou, em que elogiou de forma muito profunda aos heróis vivos, nomeadamente ao Polícia da República de Moçambique, que entregou a sua vida para salvar duas crianças na praia da Costa do Sol. Isso significa que o Presidente da República está a fazer uma triangulação entre os esforços, portanto, empreendidos a quando da luta de libertação nacional, que culminou com a independência, e aquilo que deve ser o comportamento do dia a dia dos moçambicanos, fazendo uso de um exemplo concreto sobre a abnegada entrega deste polícia. Além disso, também os pilotos que trabalharam rigorosamente, de forma incondicional, para salvar vidas no tempo, portanto, das cheias, fundamentalmente em Xai-Xai. Portanto, distinguir esses profissionais significa nutrir a celebração dos 51 anos de independência, de renovação do espírito patriótico e também promoção da cidadania para com os moçambicanos. O chefe do Estado referenciou de que em 25 de junho estava-se a proclamar a independência, do ponto de vista da esfera política e também territorial, mas hoje o chefe do Estado chama atenção sobre a independência económica. Primeiro, é preciso fazer este casamento entre a intenção que o chefe do Estado tem para tornar o país independente, do ponto de vista econômico, e aquilo que foi abordado do professor Carlton Cadeado quando fala sobre o amor à pátria. Quantas vezes o chefe do Estado expressou o termo Moçambique, o termo país. Isso significa, para termos a independência económica, precisamos de ter cidadãos conscientes que amam a sua pátria, cidadãos que têm em conta os princípios patrióticos, porque só um país que tem cidadãos que ama a sua pátria, que tem, portanto, princípios patrióticos, é que se pode construir uma nação justa, democrática e próspera. E para termos independência econômica, devemos ter em primazia os moçambicanos com vontade de investir no seu próprio país. Hoje discute-se muito a questão de investimento na área de mineração. Mas quantos moçambicanos têm a capacidade para investir na mineração? Mas na agricultura, se fazer uma análise comparativa entre o investimento que se requer para mineração e para agricultura, vai perceber que é mais fácil investir, portanto, na agricultura. Primeiro tens a certeza, tens a terra rave, tens as condições agroecológicas, mas para investir na mineração são probabilidades. Há vezes que a pessoa investe muito dinheiro, mas não consegue absolutamente nada. Então significa que, para tornarmos esta nação um país verdadeiramente independente na perspectiva econômica, passa necessariamente por investir, e uma das boas linhas de investimento é mesmo a área de produção agrária, produção e produtividade agrária. Isso é que pode tornar o nosso país para esta almejada independência econômica.
2: E falando dessa independência econômica, parece que o presidente lança desafio à juventude.
4: Afirmativo, lança o desafio à juventude, faz todo o sentido, porque conforme estão disponíveis os estudos, de que anualmente temos milhares de jovens que passam para a vida economicamente ativa. E isso só pode-se, encontrar uma resposta da procura de oportunidades de estabilidade socioeconómica através de iniciativas de empreendedorismo. Aliás, é preciso perceber de que em todos os países nós temos aquilo que chamaríamos de característica heterogênea. Nós temos um grupo de jovens com vocação para empreendedorismo, mas também temos outros com vocação para prestação de serviço, ou seja, para trabalho. Então, isso significa que o nosso país deve encontrar, portanto, essas linhas de oportunidades. Ora, se tivermos jovens com veia de empreendedorismo e o governo continuar, portanto, a financiar as iniciativas, significa termos jovens empreendedores numa atmosfera suficiente para produzir o dinheiro, tornar-se patrões, e esses mesmos empreendimentos servirem de postos de trabalho para aqueles que a sua vocação é de prestação de serviços.
2: Porque vamos ouvir o Dr. Carlton Cadeado sobre essa questão do empreendedorismo, onde a juventude foi desafiada a liderar a independência económica e tecnológica. É que oportunidades reais o Estado deve criar para que os jovens possam inovar, empreender e encontrar emprego na esfera de pensamento do Dr. Médico Zinho?
3: Absoluto. Só vou fazer uma provocação. Eu tentei contar também quantas vezes o professor Sozinho disse a palavra país e a palavra Moçambique. Para mim isto parece uma coisa simples para muitas pessoas, Mas quando você olha para os outros países, para as outras realidades, e falo também pela escola onde eu fui formado aqui em Moçambique, não é? A ideia de Moçambique é em primeiro lugar. Está vendo? Só para ter uma dimensão, está a ver a Agenda 2025. Eu desafio o Chauk a ir ver a Agenda 2025. Quantas vezes o sumário executivo e a introdução mencionam a palavra país e quantas vezes menciona a palavra Moçambique, o nome Moçambique? Vai ver agora o END, a Estratégia Nacional de Desenvolvimento. Mesmo problema. Então, o jovem que você está a desafiar hoje a ser o catalisador da independência econômica, a primeira coisa que você tem que desafiar ele é a ser este patriota, de facto, tal como dizia o Sozinho, citando. Se você não carrega o nome Moçambique, a bandeira Moçambique, outro dia eu falava com um jovem que dava uma indicação a dizer que, Carlton, a partir de agora, quando eu viajar para fora de Moçambique, não é? Vou levar uma camiseta e vou escrever atrás I love Moçambique. Vou escrever à frente, eu amo Moçambique. Então, está a ver? Essa é uma ideia de carregar Moçambique. Então, se você não tem isso nos documentos oficiais,

0: estamos a desafiar, muitos de nós andamos a ridicularizar isso. Eu conheço jovens hoje, poucos, é verdade, mas que estão dispostos a dizer vamos à agricultura. Eu desafiei um jovem a produzir a ideia, a agrolar, não é? Há um jovem que eu menciono muito, às vezes aqui, que acho que é um exemplo de um jovem, mas com muita ambição, muito de pensar. Ele desafia-nos a nós a termos ações na Bolsa de Valores. Está a ver o que é isso? Ele desafia-nos a ser, eu vou mencionar o nome dele, que é o Jean. É um jovem moçambicano, mas com muitas ideias. É um jovem moçambicano que está a dizer que nós temos que produzir milionários. Como é que nós produzimos milionários? Que país é esse que quer ser, vamos assim dizer, economicamente independente, mas que não tem milionários, não produz milionários, não produz bilionários? É a conversa de um jovem ambicioso, mas com os pés no chão. E ele menciona sempre os exemplos da China, que é um país que criou bilionários com muita rapidez, com muita facilidade, e é por isso que eles investem no país deles. Mas, na essência, o Estado tem que criar na juventude o sentido de pertença à pátria e tem que criar as condições para os jovens serem milionários e bilionários no seu próprio país.
1: O discurso destaca a importância da unidade nacional, tal como fizemos referência aqui, acima das diferenças políticas, religiosas e étnicas. Como transformar, Dr. Carlton Cadeado, esse apelo em ações concretas que fortaleçam a coesão social?
0: Eu vou mencionar um exemplo prático, que não é minha ideia, é do professor Manjate, o Joaquim Manjate. Ele fez uma aula inaugural numa universidade, né? E que ele dizia: companheiros, nós todos estamos a passar a vida a viajar pela costa, quando tem estradas muito importantes pelo interior que ligam províncias com muita facilidade. O que isso significa dizer? Quanto maior for a interdependência econômica entre as províncias, entre os povos, quanto mais fácil for sair de uma província para outra, sem fazer esse trajeto longo que temos que fazer ao longo da costa, maior será a preocupação do povo daqui com a segurança, com a estabilidade do povo dali. Dito de outra forma, se eu souber que eu preciso de vender o meu tomate ao Chauque, o Chauque sabe que a sua qualidade de vida depende do meu tomate. Qual é o interesse que o Chauque tem de me criar problemas? E qual é o interesse que eu tenho de criar problemas ao Chauque? Não. Intensificar a interdependência econômica entre os povos aqui dentro de Moçambique é uma condição fundamental para nós garantirmos a coesão e segurança entre nós, unidade entre nós. E eu estou a falar agora da componente econômica. Porque durante muito tempo nós falamos da unidade nacional na componente social, antropológica, cultural. Hoje a unidade nacional tem que ser feita fortemente com a componente econômica.
1: Dos desafios colocados, Dr. Américo Sozinho, o Presidente da República defende que o desenvolvimento exige ética e integridade. Qual é o seu ponto de vista sobre este posicionamento?
2: Olha, eu acho que o chefe do Estado, mais uma vez, vem acertando aqui no seu discurso. É um discurso com princípios didáticos, com princípios de educação, com princípios de ensino, né? É um discurso com essas características de muita pedagogia, muita didática. Quando fala de que é importante investir na integridade, na ética, na disciplina, ele está a revelar aos moçambicanos de que indivíduos não comprometidos com a pátria são aqueles que saqueiam os bens públicos, que roubam os recursos públicos, conforme sabe, de que praticamente a cada mês temos notícias de detenções por causa de indivíduos que se aproveitam das posições que ocupam na função pública para saquear os recursos que os moçambicanos precisam, portanto, para o seu sustento. Então, são esses indivíduos, porque não temos como desenvolver um país enquanto continuarmos com nhonguistas, com raposas, com indivíduos que a sua dedicação é de roubar o pouco recurso que o país tem. Só se lembrar o discurso do chefe do Estado moçambicano quando da sua tomada de posse em 15 de janeiro de 2025, teria dito de que faria todos os esforços para que cada metical coletado tenha o destino certo em benefício de

0: todos os moçambicanos. Ora, não é possível que esse discurso tenha materialização enquanto existirem indivíduos que estão afetos nas alfândegas, na autoridade tributária, estão afetos nas finanças, no tesouro, no CDCIF, a roubarem os recursos dos moçambicanos. É nesta dimensão em que o chefe do Estado volta a apelar ontem de que não se pode desenvolver uma nação enquanto não os seus, portanto, servidores, fundamentalmente os servidores públicos, não agirem com ética, não agirem com disciplina, com integridade. Então, a integridade, a ética e a disciplina são valores morais cruciais para garantir que o país, ou seja, qualquer nação, possa desenvolver. Porque é a partir desses princípios colocados em prática em que o servidor público vai trabalhando com consciência plena de que a sua presença é para garantir a materialização e cumprimento das políticas públicas, é cumprimento das normas, dos princípios e diretrizes que orientam a filosofia do saber ser estar e das instituições, portanto, do Estado. Ora, não é possível continuarmos, portanto, com essas situações e esperar que o país possa desenvolver. Então, o Presidente da República, mais uma vez, está a apelar que, olha, esse país precisa da integridade, precisa da ética, da disciplina. E se prestar de atenção, o Sua Excelência Daniel Francisco Chá, Presidente da República, ele está... quer dizer, costuma-se dizer em gíria social de que o discurso do chefe do Estado pode até se configurar uma espécie de decreto presidencial. Então ele está a chamar a atenção aqui sobre a importância da integridade. E não temos como ter um indivíduo íntegro para com um país enquanto esse indivíduo não amar Moçambique. Não é possível.
1: Dr. Carlton, como é que olha para essa questão?
2: Eu quero fazer uma provocação. O Sr. Américo sozinho citou estas instituições, não é? E são instituições que nós vimos a justiça a agir sobre alguns dos seus elementos. Acho que é por isso que o professor citou isso. Né? Não quer dizer que toda a instituição tem problemas. Uhum. Tivemos casos, é um exemplo que o Estado está atento a isso. É muito bom. Mas nós temos hoje professores, até do nível superior, que pedem dinheiro aos seus estudantes. Ei, isto aqui é terrível. Um professor que tem que ensinar a ética é o primeiro a desvirtuar a ética. Então, começamos por aí. Agora, o chefe de Estado fala disto, mas aqui quero ser um pouco, vamos dizer, crítico ao próprio chefe de Estado. Né? Porque quando nós temos suspeitas de que alguma coisa está errada, temos que ser nós primeiros a dar o sinal de que, olha, temos que investigar isso. Por que eu estou a dizer isso? Nós tivemos casos de suspeitas de alguns membros do governo que alegadamente estiveram, não estou a dizer que estiveram, que alegadamente estiveram, sim. Mas o chefe do Estado, o governo, não deu nenhum sinal. Então, assim, permita-me fazer um paralelismo que eu falei na semana passada aqui. Eu vi jovens críticos da Frelimo a elogiarem a Frelimo por causa do discurso do secretário-geral Shakir Al-Boubacar. Não é? Mas que eles diziam que nós queremos ver ações. Os mesmos jovens, encontrei-me com eles, quando houve esta purga, permita a expressão, disseram, parece que as ações estão a acontecer. Está a ver como a coisa muda de figura quando você faz um discurso e depois o discurso é materializado com evidências. Aliás, o professor Sozinho, que é professor como eu, sabe que, olha, qualquer argumento é sempre mais robusto quanto mais evidenciado, com evidências robustas também. Tá vendo? Então, acho que aqui o chefe do Estado pode ser apanhado na contracurva, porque as pessoas vão perguntar. Aliás, eu já estou a perguntar. Quando acontecer no seu próprio governo, o que é que você vai fazer para mostrar o sinal?
1: Muito bem, vamos ao ponto número 2. Queremos olhar para o processo do diálogo nacional inclusivo, que entra numa nova fase a partir do dia 29 de junho, com o início das audições públicas das propostas apresentadas pelos diferentes segmentos da sociedade, tal como anunciou o presidente da Comissão Técnica, Edson Macuaco, durante a recepção das contribuições dos empresários da comunidade muçulmana da província de Sofala. Dr. Américo Sozinho, que leitura faz sobre a capacidade real dessas audições? O que é que elas poderão trazer?
0: Muito bem. Esta matemática é fundamental porque a cota, a esta altura, faz parte de uma instituição que visa discutir o país, abrir uma nova página sobre a nação moçambicana, sobretudo se prestar atenção o discurso do professor Edson Makwakwa, que é o presidente da COT, foi, portanto, um discurso muito categórico e eu fui, portanto, analisando profundamente sobre um posicionamento muito breve. Ele falava sobre a consciência, né? Sobre atitudes. Então, o meu foco é analisar atitudes na expressão do professor Edson Makwakwa. Eu acho que sai-se muito bem quando ele coloca essa questão de atitude. O que acontece normalmente? Nós podemos ter muitas legislações, excelentes legislações, mas quem implementa a legislação é o homem. Então, exige-se mais a postura do homem, a atitude do indivíduo que implementa e que, portanto, essa norma, do que propriamente a letra da norma. Não vamos adiantar para nenhum lugar se tivermos leis bonitas, mas se o indivíduo não evoluir do ponto de vista da atitude. É ali onde o professor Edson estava a focar. Então, é importante também de que essas reformas sejam acompanhadas pela evolução do ponto de vista da atitude dos indivíduos. Mais uma vez, nós só teremos indivíduos comprometidos com atitudes sobre implementação das normas disponíveis no nosso país se esses indivíduos amarem a pátria, amarem Moçambique. Se você não ama Moçambique, não tens como respeitar as normas. Se você não ama Moçambique, não tens como... Dizia o professor Carlton Cadeado sobre a corrupção, a cobrança de lícitos até na docência. É verdade. É uma tristeza absoluta quando o docente universitário, ele que deve ser o timoneiro, o exemplo, o modelo, ele vai cobrar, vai dificultar a vida do aluno para fazer cobranças. Esse indivíduo também está a revelar fragilidade do ponto de vista de amor à pátria.
1: Muito
0: então
1: bem.
0: Isso não procede.
1: E vamos ao Dr. Carlton Cadeado. Até que ponto a inclusão da diáspora pode alterar a dinâmica e o conteúdo das propostas em discussão?
2: Não, veja só, esta é uma fase do processo. O processo tem várias fases acordadas e estamos a implementar. É o que está a ser dito. Agora, há opiniões céticas que acham que isto é um desperdício de dinheiro. Há outras que acham que não é um desperdício de dinheiro, que esta é uma forma de fazer as pessoas participarem nos processos e também para a própria COTO legitimar as decisões que são tomadas de todos os participantes moçambicanos. A promessa que a COTO fez, que este diálogo fez, é que seria inclusivo. Então, é isto que está a ser dito agora, que estamos a cumprir esta promessa de devolver a decisão. Porque já foi apresentado três opções, não é? Uma que é de fazer reformas moderadas, ou reformas profundas, e outra é manter a situação tal como está agora. Mas me parece que esta de manter como está agora é uma opção quase que refutável, ninguém vai querer. Então, vamos discutir estas opções com o povo que tem que tomar a decisão. Parece-me que é este o sentido da volta às audições ou às auscultações.
1: Muito bem, vamos ao terceiro e último ponto. A Venezuela continua a enfrentar uma grave crise humanitária após dois fortes sismos de magnitudes 7.2 e 7.5 que atingiram o norte do país e as operações de busca e salvamento prosseguem em várias localidades. O número de mortos poderá aumentar nas próximas horas. Doutora Merco Sozinho, como é que as outras nações devem se posicionar diante desta tragédia que afeta a Venezuela neste momento?
0: Olha, as nossas primeiras palavras sobre isso são de solidariedade ao povo da Venezuela por esta ação, portanto, natural. Ora, é preciso perceber de que cientificamente existem técnicas de prevenção de impacto. Nesse caso, não temos como evitar uma ação calamitosa, mas temos como minimizar o impacto, portanto, das suas consequências. É importante perceber de que os países, não só a Venezuela, mas outros que são alvos desse tipo de eventos naturais, para que preparem as suas infraestruturas. É preciso reforçar a fiscalização dos edifícios. Nós aqui no Maputo, salvo o maior entendimento, eu não sei quantos edifícios poderiam continuar. Então é preciso fazer uma fiscalização, fazer, portanto, uma reabilitação, tendo em conta esse tipo de natureza de eventos, para que as infraestruturas sejam resilientes a isto. Então, ruínas, sinceramente, não podem resistir ao sismo. Não é possível. Então, é preciso, portanto, reforçarmos a ideia de fiscalização. Eu acho que essa é a competência, para o caso de Moçambique, de Serviço Nacional de Segurança Pública. Deve ser isso. Então, não é só aquela instituição, não é esperar um incêndio, né, de um rádio ali na estrada e correr para irrigar. Não faz sentido isso. Então, deve, a partir de hoje, olhar para as suas atribuições e cumprir a rigor, que é para evitar que esses fenómenos, se um dia visitarmos, que eu não desejo, tenhamos impactos minimizados. É basicamente isso que podemos contribuir nesse momento.
1: Dr. Carlton, a situação continua crítica na Venezuela depois destes fortes sismos. A esta altura, como é que as nações, incluindo Moçambique, devem se posicionar?
2: Não, primeiro, todos temos que se solidarizar com esta situação. É uma tragédia grave que sensibiliza todos nós, como povos e como Estados. Venezuela é um país amigo, é um país irmão, é um país que faz parte do Conselho das Nações e, como tal, temos que ser solidários. Em segundo lugar, todos têm que apoiar. Em terceiro lugar, eu espero que a geopolítica não seja um elemento para atrapalhar este assunto. Nós já vimos outros casos em que as pessoas usam a tragédia também para influenciar ou para condicionar políticas dos outros Estados.
1: A lição já aprender, Dr. Carlton Cadeado?
2: Não, qualquer país está vulnerável.
1: O doutor Américo Sozinho já dava exemplos da nossa realidade, que também temos que fiscalizar edifícios.
2: Sim. Nós já tivemos um sismo aqui em Moçambique, pelo menos recente. Outros até temos, mas são de pequena escala, não é? Mas este de 7.5 é uma tragédia e nós temos que estar preparados. Há países que já estão preparados para isso, não é? E é isso que nós temos que estar atentos, preparados.
1: Muito obrigado, meus caros. O programa esta semana aconteceu. Fica por aqui. Hoje falamos das festividades dos 51 anos da independência nacional. Falamos também do arranque, já no dia 29 do mês em curso, da audição pública no âmbito do diálogo nacional inclusivo e também a situação da tragédia na Venezuela. Aos nossos convidados, doutores Carlton Cadeado e Américo Sozinho, o nosso muito obrigado pela presença e pelos contributos valiosos. Na sonorização esteve Sidónio Pires, Ernesto Chauk na moderação. A todos os ouvintes, o nosso muito obrigado pela companhia. Saudações e até o próximo programa.
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4: Em Moçambique são 20 horas e 30 minutos. 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

0: Saudações, jovente da Rádio Moçambique. Respondemos a partir da província de Inhambane, onde temos uma conversa com o diretor provincial da Cultura e Turismo, Samuel Júnior, com quem nos próximos minutos iremos debruçarmos acerca dos desafios deste setor, um setor que é pilar para o desenvolvimento da província de Inhambane e também para o país. É sabido que esta região do país, Inhambane, no entanto, tem perto de 700 quilômetros de costa, com uma beleza paisagística invejável e apetecível para investimentos para a área do turismo. A parte do interior também temos a zona dos parques, destacando Zinave, que tem os Big Five, que são atrativos para visitantes de diversos pontos do mundo. A área cultural também temos Manyikene, Chibwene, entre outros pontos que são visitados por turistas de diversa índole. Senhor diretor, obrigado por aceder a este convite para esta conversa. Queríamos saber como é que está o setor do turismo na província de Inhambane.
1: Muito obrigado, ilustre Matsimbe. Vai sempre um prazer conversar com a Rádio Moçambique, de forma particular consigo, Matsimba, porque tenho a informação de que é também um profissional do setor do turismo, se tivermos em conta a formação do nível de licenciatura. Então, me sinto à vontade a conversar. Bom, a província de Inhambane, como é uma província que a mãe natureza, assim como também os nossos antepassados, nos deixaram um legado com o qual nós podemos dizer que temos todas as condições para dar certo o setor do turismo. Falava de cerca de 700 quilômetros de linha de costa, com praias paradisíacas e peculiares da nossa província de Inhambane, mas também permite dizer que a província de Inhambane é a única que tem os 5 Big Fives, tanto marinhos assim como também terrestres. Os Big Five terrestres encontramos no Parque Nacional do Zinave, mas os Big Five marinhos podemos encontrar na nossa costa, sobretudo no Parque Nacional do Arquipélago de Bazarudo, que é a única e a maior área de conservação em Moçambique destinada para a preservação marinha. Mas também contamos com a parte cultural em Moçambique. Se olhar para a cidade de Inhambane, ainda preserva aquilo que é a presença dos diferentes povos que passaram pelo nosso país, olhando para aquilo que é a sua arquitetura, mas também o património histórico a nível da cidade de Inhambane, ao nível de quase toda a província de Inhambane. E são esses elementos que contribuíram para que Sua Excelência Presidente da República, no ano passado, nos dias 3 e 4, declarasse a província de Inhambane como a capital do turismo nacional. Mas olhando também para aquilo que são as belezas que tem, também foi declarada como a zona franca para o desenvolvimento do turismo de golfe. É sobre esses aspectos que estamos a trabalhar e temos vindo a encontrar alguns resultados, se tivermos em conta alguns investimentos que estão a acontecer ao nível da província, começando mesmo como resultado da primeira Conferência Internacional do Turismo, em que conseguimos mobilizar cerca de 252 milhões de dólares americanos, que vão consistir na construção de infraestruturas de luxo, sobretudo no distrito de Vilanculo, no arquipélago de Bazaruto, assim como também na zona do continente.
0: Concretamente, em relação a esses investimentos, o que é que vai acontecer?
1: Bom, temos dois grupos, um que é o grupo Singuita, de proveniência sul-africana, que vai investir cerca de 60 milhões de dólares na ilha Santa Carolina para a construção de cerca de 60 casas de luxo, mas também há de haver alguma intervenção em cerca de 40 milhões de dólares na zona de Bazaruto ainda, que significa melhoramento de algumas infraestruturas que é mesmo para poder receber turistas de grande gabarito. Mas também temos um grupo que também vai investir cerca de 150 milhões numa parceria público-privada entre a APX, que entra com a componente da cedência de espaço, e eles vão investir também esses valores que nós fizemos menção, que é mesmo como forma de criação de condições para podermos receber turistas mais exigentes. Dissemos que são estabelecimentos de luxo porque a nossa ideia é de que a âncora de cerca de 60 km entre Vilanculo e Inhassouro é destinada para turismo de média e alta. E temos a zona daqui do Tofo e Jangamo, que é mais para média e baixo gabarito. Então, são investimentos que achamos nós que precisamos para podermos conseguir continuar a receber os turistas que nós queremos.
0: Sim. O que é que vai significar em termos de empregabilidade nesta parte dos mais de 250 milhões que serão investidos nesta área do turismo de alta qualidade?
1: É preciso saber que o setor do turismo é aquele que ele consegue empregar pessoas de vários estratos sociais. Desde aquele que estudou muito, aquele que estudou menos, tem a oportunidade de ter o trabalho no setor do turismo. Com certeza haverá postos de emprego e que o que nós estamos a defender é que esses espaços sejam priorizados para os nacionais, sobretudo os residentes daquela zona de investimento. Mas certamente por conta da unidade nacional vamos ter, portanto, pessoas que vão ser empregos provenientes de todos os cantos do nosso país, mas com maior prioridade para aqueles que vivem naquela região onde há de haver aquele investimento.
0: Um dos desafios desta área onde serão implantados ou são implantados estes investimentos de alta qualidade é a preservação dos ecossistemas. O que é que está sendo feito?
1: Certamente, nós estamos neste momento, depois da declaração da província de Inhambane como capital do turismo, a elaborar o plano integrado de desenvolvimento do turismo, aonde nós priorizamos um desenvolvimento do turismo que atenda a três aspectos. Primeiro, é desenvolvimento do turismo, mas que proporcione o desenvolvimento local, mas que também que tenha em conta os aspectos da sustentabilidade ambiental. Portanto, esta componente de preservação dos ecossistemas faz parte dos três pilares que nós defendemos, advocamos, que devem condicionar ou devem orientar o desenvolvimento do turismo na nossa província de Inhambane. Para além de vários aspectos, é preciso saber que para a implantação de uma infraestrutura turística ou qualquer investimento turístico, tem que se passar por um estudo e avaliação de impacto ambiental. E sobretudo porque nós dissemos que alguns desses investimentos estão nas zonas de conservação, certamente que observam aquilo que são os princípios da sustentabilidade ambiental, para que continuamos a dizer que temos as condições, sim, para albergar os 5 Big Fives, como tinha feito menção.
0: Sim, as ilhas e algumas zonas costeiras são áreas com condições geológicas flexíveis e sensíveis. O que é que está sendo feito para que seja preservada aquilo que é os aspectos naturais?
1: Bom, como tinha dito, estamos a elaborar o plano integrado de desenvolvimento do turismo. E dentro desse plano integrado há a componente do ordenamento do território, em que vai se definir que tipo de investimento, que tipo de atividade devem ser praticadas de acordo com aquilo que é tipo de ecossistema que nós temos nesses locais. Temos várias tipologias de turismo, que é, por exemplo, o turismo de mergulho, o safari, que são, portanto, atividades turísticas que são amigas do meio ambiente. Então, essas são atividades que vão ser desenvolvidas, sobretudo, naquelas zonas consideradas mais fracas. Mas o que quero continuar a defender e que nós estamos a trabalhar para incorporar isto no nosso plano integrado de desenvolvimento do turismo é, como disse, um desenvolvimento do turismo que proporciona o desenvolvimento local, assim como também que tenha em conta os aspectos da sustentabilidade ambiental.
0: Exato. Falou das ações na zona de turismo de alta qualidade. Em relação a estas áreas de turismo de massa, refiro-me aqui a zonas como Pomene, Morungolo, Tofo, Zavora, Guinjata.
1: Bom, para este ano de 2026, já nos dias 5 e 6, vamos realizar a segunda edição da Conferência Internacional do Turismo, que é uma plataforma na qual nós fazemos a apresentação daquilo que são as prioridades para o desenvolvimento do turismo na província de Inhambane. Há algumas áreas que neste momento, através do setor específico, se está a fazer o levantamento daquilo que são espaços disponíveis para o investimento turístico, quer seja em termos de empreendimentos turísticos, assim como também em termos de colocação de campos de golfe. E inclui, portanto, áreas que estão no distrito de Jangamo inclui áreas que estão no distrito de Inhambane, assim como também a região, o distrito de Massinga, sobretudo a região de Pomene. E não só, mas também continuamos a fazer o trabalho de levantamento de espaços disponíveis com uma indicação de que tipo de atividade em função das características dos seus ecossistemas no distrito de Inhassoro, assim como também no distrito de Vilangolo. E não só, mas também o distrito de Mabote, porque achamos nós que temos o potencial para permitir que em um curto espaço de tempo tenhamos a possibilidade de fazer o turismo do interior, assim como também o turismo de costa. E se tivermos em conta que o turismo de costa pode ser feito, por exemplo, em Vilangolo, e em menos de 200 km pode chegar ao Parque Nacional de Zinave para completar esta parte, portanto, do turismo do interior. Mas através do distrito de Vilangolo, nós temos vindo a ser o complemento do turismo do interior que é praticado nos países de interland, como a questão da África do Sul, a questão do Zimbábue, que quando eles quiserem completar a parte do turismo de solo e praia, acabam vindo para Moçambique. Então, pensamos que são elementos que nos levam a dizer que realmente tínhamos a razão ou havia razão para poder-se dizer que Inhambane é a capital do turismo. Mas também temos a componente cultural que vai nos permitir a diversificação. Em vez de só estarmos a pressionar o turismo de só de praia, mas também podemos olhar a parte cultural que, sobretudo, é caracterizado por atividades amigas ao meio ambiente.
0: Dizia que esta complementaridade podia acontecer em menos de 200 km. E o que é que está sendo feito exatamente para valorizar estes aspectos que são... Estão lá patentes. Estamos a falar da turismo de praia, cultura, para o caso do Chibuene, Manhikene e também o Zinave, onde estão os Big Fives terrestres.
1: Nós temos alguns aspectos que assumimos como desafios e, por conta disso, colocamos dentro daquilo que são as prioridades que vão ser tido em conta no nosso plano integrado de desenvolvimento de turismo na província de Inhambane. Um dos grandes desafios é o desenvolvimento das infraestruturas e o outro tem a ver com a questão da conectividade. Desenvolvimento de infraestruturas, há algumas linhas, algumas vias de acesso que nós selecionamos e que estamos a colocar como projetos prioritários para poder se trabalhar neles. Uma das vias de acesso é a estrada 222, que liga Mapinhana até Pafur, porque é esta que vai permitir, portanto, aquilo que nós dizíamos, a possibilidade do turismo de solo e praia e, ao mesmo tempo, o turismo de interior. Porque esta via liga, portanto, a possibilidade de chegar-se a Vilangolo, mas também permite passar e visitar o Museu Aberto de Manhikene, assim como também o parque, permite o acesso ao Parque Nacional do Zinave. E neste momento ainda estamos a trabalhar no sentido de garantir a mobilização de fundos para que possamos conseguir concretizar com esses projetos. Outro elemento que nós dizíamos é a questão da conectividade. Se tivermos em conta aquilo que é a experiência do turismo internacional, a maior parte das pessoas viajam mais pelo turismo, pelo transporte aéreo. E nós ainda temos grandes desafios em termos de ampliação e melhoramento das terminais do transporte aéreo, que é o aeródromo de Inhambane, assim como também o aeroporto internacional de Vilangolo. São projetos que estão dentro da nossa lista das prioridades e que são esses projetos que vamos levar para a Conferência Internacional do Turismo e outros encontros que nós temos vindo a participar para a promoção do turismo na nossa província de Inhambane.
0: Pode-se assumir que o projeto de asfaltagem Mapinhana-Mabote, cujo o lançamento do concurso está em curso e com uma previsão de 2027, o início das obras, pode melhorar aquilo que são os grandes objetivos do setor do turismo?
1: Certamente, como disse, faz parte da lista das grandes prioridades em termos de infraestrutura, de acessibilidade. Certamente que, se em 2027 iniciarem as atividades, para nós, como setor do turismo, saímos a ganhar. Digo saímos a ganhar porque esta parte do desenvolvimento das infraestruturas não é noção da tutela do setor da cultura e turismo. O setor da cultura e turismo é aquele que, por si só, não pode conseguir andar sozinho. Ele depende muito do trabalho que é feito pelos outros setores, que estamos a falar das obras públicas, de aviação e vários outros.
0: Queria perceber também, estão aqui lançados grandes projetos da província de Inhambane, no setor do turismo. O que é que temos antes destes sonhos?
1: Estamos a trabalhar na criação destas condições, mas o turismo na província de Inhambane ainda está a acontecer e existem condições em termos de infraestruturas específicas para podermos acolher os nossos turistas. Tivemos alguma baixa por conta da Covid-19. O maior recorde de turistas que nós tivemos foi em 2019, que recebemos cerca de 513 mil turistas. Fomos descendo para os anos seguintes, mas a partir de 2024, 2025, os sinais são de recuperação, sobretudo por conta destas campanhas que nós estamos a realizar para poder garantir a promoção do nosso turismo na província de Inhambane. Em termos de capacidade, neste momento estamos com cerca de 827 empreendimentos turísticos, dos quais 562 são de alojamento e 265 são de restauração. Temos uma capacidade de cerca de 8.519 quartos e cerca de 14.732 camas. Olhando para aquilo que é o número de camas, e se fossem ocupados todos os dias, durante os 365 dias, a nossa matemática nos indica cerca de 28 mil milhões de dormidas. Então, isso seria um ganho para a nossa província, e é por isso que o trabalho que nós estamos a fazer é aumentar aquilo que é o período de permanência no destino, que neste momento para o turismo nacional é de cerca de 5 dias e para os turistas internacionais é de cerca de 7 dias. O nosso desiderato é que cheguemos a um ponto em que os turistas possam ficar no mínimo cerca de 10 dias, e é por isso que algumas atividades que nós estamos a fazer para poder garantir a retenção deles, que é a realização de festivais culturais, festivais turísticos, que neste caso, neste ano, já estamos com cerca de 12 festivais, e alguns deles são festivais do nível distrital e outros são de nível provincial. Do nível provincial, estamos a falar do Festival de Missão, que já vai ter lugar no dia 29 de agosto, começando primeiro por dia 27, porque desta vez queremos que seja um festival que leva cerca de 3 dias, mas também estamos a trabalhar no sentido de encontrar um parceiro com o qual nós podemos continuar a realizar o Festival de Tofo, que se for possível vamos realizar no mês de novembro, e vamos também tentar realizar o Festival da Cerveja no dia 25 e 26 de setembro, que é uma oportunidade para nós vendermos aquilo que é o nosso produto, o produto nacional. Para além dos outros festivais que já realizamos como província e outros também que vão sendo realizados a nível dos distritos. Temos já institucionalizamos a regata de barcos à vela, as feiras gastronômicas. Portanto, são esforços que nós achamos que podem contribuir para que o turista, ao ver a província de Inhambane, leve muito mais tempo, e quando leva muito mais tempo, são dormidas, são souvenirs que ele vai comprar e vai estar alinhado com aquilo que é o propósito que nós dissemos, um turismo que promove o desenvolvimento local e tenha em conta também a questão da sustentabilidade.
0: Existem estas iniciativas, mas a questão da sazonalidade é prevalecente.
1: Certamente, são 12 festivais. Começamos por estas atividades que nós já estamos a fazer referência. A partir da nossa chegada no ano passado, existiam alguns distritos que ainda não tinham festivais. E o que nós acordamos com eles era de que cada um, em função daquilo que são as potencialidades que tem, deve realizar um festival. E esses festivais não podem ser concentrados no mesmo mês. Então, podiam ser distribuídos ao longo do ano. Mas, para além dessas atividades, bom, são muitas atividades que nós podemos fazer menção. É a questão, por exemplo, da pesca desportiva, que temos vindo a realizar na Praia de Guinjato, assim como também na praia de Bar. Isso soma-se a outras atividades que nós temos vindo a realizar, que é a nossa participação, por exemplo, nas feiras internacionais e feiras regionais da cultura e turismo. Só para dizer, recentemente nós estivemos na Gala do Turismo de Moçambique, que teve lugar em Nampula, onde nós conseguimos voltar com cerca de 5 troféus, dos quais 3 são de nível provincial. Estamos a falar do melhor destino da província, que é o distrito de Vilanculo. Estamos a falar do melhor hotel, que é o Hotel Kisawa, que está no Parque do Arquipélago de Bazaruto. Estamos a falar do hotel, do restaurante Hoyo Hoyo, que está aqui no distrito de Inhambane. Mas também tem 2 troféus de nível nacional, que é o caso, por exemplo, de melhor experiência autêntica. Portanto, encontramos na província de Inhambane, que são as dunas vermelhas de Vilanculo, e o melhor guia de turismo nacional encontramos aqui na nossa província de Inhambane, concretamente no distrito de Murrumbene, que é o senhor Masikami, que na semana passada já foram recebidos por sua excelência o governador. Na componente cultural, grande desafio ligado ao restauro. Temos já neste momento um trabalho que está sendo realizado, que é o restauro da Casa Provincial da Cultura, que é mesmo para proporcionar espaço condigno para que os nossos fazedores das indústrias culturais tenham espaço para poderem trabalhar. Para além de algum trabalho que estamos a fazer de mobilização junto dos nossos parceiros para encontrar algum fundo para financiamento de alguns projetos das indústrias culturais criativas. Porque achamos nós que o turismo e cultura andam juntos. Então é preciso dinamizar os dois setores e os dois setores vão garantir a dinamização do desenvolvimento da nossa província de Inhambane.
0: Dizia na introdução que a província de Inhambane, no caso a capital provincial, preserva a arquitetura da história dos povos que passaram por esta região ou por este ponto. Há uma situação aqui, alguns destes pontos estão se a tornar escombros. Falamos aqui do Porto dos Escravos, o cinema e também a antiga catedral, bem como a antiga mesquita. O que é que está sendo feito para que estes pontos continuem a trazer um aspecto atrativo para os visitantes?
1: Bom, primeiro, existe algum património histórico e cultural que não está na guarda, portanto, do Estado. Estamos a falar, por exemplo, do Cine Teatro Tufo, que é um património, uma infraestrutura do domínio privado. E algum contato que já foi feito em tempos anteriores, no sentido de encontrar uma forma de fazer-se alguma parceria público-privada para o restauro, portanto, daquele património que é emblemático e estratégico para o desenvolvimento da nossa cultura e do turismo na província de Inhambane. Mas, como disse, o grande desafio mesmo é o componente financeiro, que é para garantir, portanto, a intervenção desses espaços. Há um trabalho que fizemos, que é para garantir o restauro desses patrimônios que fez menção. Por isso que consta do nosso programa quinquenal dos órgãos de governação descentralizada o restauro de cerca de 8 patrimônios históricos e culturais, em que integram mesmo o Pórtico dos Escravos, a Catedral Velha, a Mesquita Velha, mas também olhando a questão do buraco dos assassinatos que está na Praia do Tufo, a cadeia de Nhafokwene em Murrumbene. São patrimônios que nós temos o domínio e temos a ciência de que eles precisam serem preservados e serem transformados em algo que possa atrair a demanda e também garantir a sua rentabilização. O grande desafio que nós temos neste momento é mesmo a componente financeira para garantir o seu restauro. Mas há um trabalho que estamos a fazer através de Sua Excelência o Governador, que já esteve em Lisboa e falou com alguns parceiros portugueses. Porque se formos a ver, esses espaços que nós fizemos menção têm alguma ligação com aquilo que foi a presença portuguesa. E há alguns sinais de que, com um pouco mais de esforço, podemos ter algumas intervenções para garantir, portanto, o seu restauro.
0: Em termos de formação, esta área precisa exatamente de pessoas que conheçam, tem um domínio daquilo que fazem para exatamente não decepcionar o visitante. O que é que está sendo feito naquela que é a conexão com as academias?
1: Bom, nós temos uma forte relação de trabalho com a Escola Superior de Hotelaria e Turismo, que é a instituição vocacionada para a formação de quadros, primeiro superiores da área de turismo, mas também que na componente da sua extensão, ele realiza algumas formações de curta duração. Neste momento está a decorrer a capacitação de guias de turismo, que são grandes elementos quando nós queremos receber bem os turistas, porque são eles que fazem o acompanhamento dos turistas, fornecem informações, portanto, para os turistas. E estamos neste momento a concluir um projeto de capacitação em língua inglesa, assim como também boas práticas de atendimento para os turistas, que vai ser um curso que vai ser destinado para a nossa polícia de trânsito. Já na semana passada estivemos reunidos com o comando provincial, que era mesmo para fazermos a identificação daqueles que ficam sempre nos postos de controle, porque o que nós temos vindo a reclamar é a existência de polícias que fazem parar os turistas, mas depois não têm habilidade de se comunicar em língua inglesa, mas sim como também não têm algumas noções básicas de turismo.
2: Vamos começar com a polícia de trânsito, mas também vamos continuar com os guias de turismo. Havemos de contemplar outros stakeholders do setor do turismo, que até vamos chegar mesmo aos próprios vendedores de rua, que é para criar alguma base, alguma capacidade em termos de locução, língua inglesa, assim como também na componente de turismo. Para que o turista possa, ao chegar à província de Inhambane, só pelo atendimento, diga que sim, realmente estou na capital do turismo. Então, e essas são atividades que são realizadas, como disse, pela Escola Superior de Hotelaria e Turismo. Mas também tem alguma relação com a Hotel Escola do Instituto Industrial, que também tem esta capacidade, tem vindo a fazer algumas atividades de capacitação dos nossos profissionais do setor do turismo. No ano passado, conseguimos capacitar acima de 700, portanto, profissionais do turismo no âmbito da campanha de Bem Servir, enquadrado na época alta do turismo por conta da Páscoa, assim como também do final de ano. Portanto, há trabalho que está sendo feito para garantir a capacitação dos nossos profissionais de turismo.
0: A nossa conversa sobre os desafios de futuro do setor do turismo na província de Inhambane caminha para o fim. Eu queria perceber, Sr. Diretor, olhando para estas perspectivas, qual é o grande desafio?
2: Qualquer atividade que tenha que ser feita é preciso que esteja acompanhado com alguma musculatura financeira. Este é um dos grandes desafios, mas nós não estamos parados, é por isso que nós estamos a trabalhar no sentido de solicitar parcerias, apresentar a nossa participação em feiras e mostras, que é para podermos garantir a atração de investidores, que vão ser esses que vão nos ajudar a fazer, portanto, intervenções nas grandes preocupações que nós temos, que tem a ver com a infraestrutura básica, tem a ver também com a questão da conectividade aérea, que tem a ver também com a componente da formação. Então, não paramos por ali, estamos a trabalhar na componente de parcerias para conseguir fazer face àquilo que são as principais preocupações e prioridades, assim como também desafios do setor.
0: É difícil esgotar assuntos relacionados com a cultura e turismo na província de Inhambane. Afinal de contas, é a capital do turismo ao nível do país. Estivemos nesta conversa Moçambique Desafios do Futuro com o diretor provincial da Cultura e Turismo, Samuel Júnior. Uma conversa conduzida por Alexandre Matsimbe, numa sonorização de Bernardo Salomão. Até a próxima, se Deus quiser.
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4: Dentro de instantes, atualizamos as notícias.
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4: A Moçambique, neste preciso momento, são 21 horas. Estimado ouvinte, a sua especial atenção à atualização das notícias a esta hora, apresentadas por Cristina Xavier. Boa noite.
8: Boa noite, Henrique Dias. Boa noite, ouvinte. 110 escolas foram reabertas este ano na província de Cabo Delgado, mercê da melhoria das condições de segurança nas comunidades. Na sequência, o número de estabelecimentos de ensino ainda encerrados reduziu de 214 para 104. O governador de Cabo Delgado, Valista Wabo, defende a necessidade do reforço da articulação entre o governo, parceiros e as comunidades para garantir o acesso à escola e a permanência dos alunos no sistema de ensino e aprendizagem.
9: Precisamos de inverter o cenário, assegurando que todas as nossas crianças frequentem a escola. Continuamos com 104 escolas fechadas, das quais Anquabe 4, Palma 6, Mocimboa da Praia 21, Nangade 7, Muidumbi 9, Moeda 1, Macomia 34, Meluco 4, Ibo 2 e Kisanga 13, contra 214 de 2025, uma redução que reflete a melhoria das condições de segurança na província.
10: O governador de Cabo Delgado, Valista Wapo, falava esta sexta-feira em Pemba, na sexta reunião provincial de planificação do setor de educação. A Universidade Eduardo Mondlane e o governo do Reino da Suécia assinaram esta sexta-feira em Maputo um acordo de financiamento avaliado em cerca de 287 milhões de meticais, destinado a apoiar a transformação da instituição numa universidade de investigação. O reitor da Universidade Eduardo Mondlane, Manuel Guilherme Júnior, afirmou que o apoio do Reino da Suécia representa um passo decisivo para consolidar a investigação científica na instituição, reforçando a capacidade de produção de conhecimento e a formação de investigadores.
11: O acordo de cooperação é resultado de um convite da Embaixada da Suécia em Moçambique, recebido com grande satisfação pela UEM, para iniciar mais uma fase de apoio, como disse o senhor embaixador, tanto a 11ª fase do apoio. Este acordo representa mais uma demonstração do compromisso do governo sueco em continuar a trabalhar com a nossa universidade e reflete igualmente a confiança que o governo da Suécia deposita na nossa instituição.
10: Para o embaixador da Suécia em Moçambique, André Chato, o acordo simboliza a forte parceria entre os dois países e a continuidade do apoio sueco ao desenvolvimento da Universidade Eduardo Mondlane. A Fundação Clinton procedeu à entrega esta sexta-feira de uma unidade de produção de gás medicinal ao Hospital Central de Nampula. Jornalista Vitorino Kumbukana.
12: A iniciativa faz parte da fase conclusiva da formação em matérias de gestão de qualidade e marketing digital de mais de 10 mil micro, pequenas e médias empresas no âmbito do Conecta Negócios das províncias de Nampula, Niassa, Cabo Delgado e Tete. Uma nota de imprensa da ADIN enviada à nossa redação refere que no âmbito deste programa estão a ser apoiadas 86 pequenas e médias empresas nas províncias de Tete, Nampula, Cabo Delgado, Zambeze e Manica, que operam nas áreas de construção, transportes, logísticas e restauração. Vitorino Kumbukane, em Nampula.
10: Mais de 2 mil pessoas, entre nacionais e estrangeiras, são esperadas no Fórum de Negócios e Feira Empresarial da Matola a ter lugar próxima semana. Neste momento, 6 países já confirmaram a presença, nomeadamente Portugal, Índia, África do Sul, China, Brasil e Eswatini. O Conselho Municipal da Matola espera, com esta iniciativa, atrair o investimento de mais de 500 milhões de meticais, tal como deu a conhecer a vereadora para a área de atividades económicas e serviços, Julieta Schlenga.
13: Esperamos desta feira uma elevação do município no campo do desenvolvimento econômico.
10: O Fórum de Negócios e Feira Empresarial da Matola vai decorrer sob o lema Desenvolvimento da Economia Local, um desafio para a governação municipal. Na atualidade internacional, subiu esta sexta-feira para 589 o número de pessoas que morreram em consequência dos sismos que atingiram a Venezuela na quarta-feira, anunciou a presidente interina venezuelana, Delcy Rodríguez. Há registro de mais de 2 mil feridos e mais de 50 mil pessoas desaparecidas. A presidente interina anunciou igualmente a militarização do estado de La Guaira, o mais afetado pelos sismos, enquanto as equipas de socorro procuram sobreviventes e distribuem alimentos e água na região. Segundo o Serviço Geológico dos Estados Unidos da América, os sismos de magnitude 7,2 e 7,5 ocorreram a 200 quilômetros de Caracas, com menos de 1 minuto de intervalo, e foram seguidos por mais de 20 réplicas. Dezenas de edifícios ficaram gravemente danificados na capital Caracas e na região de La Guaira. O tempo. As cidades de Tete e Pemba poderão registrar este sábado 29 graus centígrados de temperatura máxima, seguidas por Quelimane e Nampula com 28 graus, Inhambane e Vilanculo 27, Xaxai 26, Maputo e Beira 25 e, por fim, Chimoio e Lixinga 24 graus centígrados de temperatura máxima. Apresentamos as notícias a esta hora, às próximas, às 22 horas.

0: Estamos perante uma transformação comparável às grandes revoluções que aprendemos na história e moldaram a história da humanidade. Tal como a máquina a vapor definiu a economia industrial e a eletrificação transformou a produção e a vida cotidiana, a revolução digital hoje está a redefinir a forma como aprendemos, a forma como produzimos, a forma como comunicamos, a forma como governamos e criamos riqueza para os nossos povos. Para Moçambique, esta transformação não é apenas uma questão tecnológica, é uma questão de desenvolvimento, de soberania, da independência e de justiça social. Também em Moçambique, nossa pérola do Índico começa a afirmar-se uma nova geração de inovadores e empreendedores digitais, na sua maioria jovens, cuja criatividade deve ser apoiada e transformada em valor econômico e social do nosso povo.
1: Presidente da República, Daniel Chapo.

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7: Renovamos os votos de uma ótima noite. São, neste momento, 21 horas e 10 minutos e meio.
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2: Colega, ouvimos a primeira das várias músicas que vão tornar especial esta noite.
3: Como forma de deixar-te mais perto de nós, abrimos o espaço de mensagens 82-00-65-660. Digo mais uma vez, 82-00-65-660.
2: Manda quantas mensagens quiseres, certo? Perfeito! 82-00-65-660.
3: Companheiro, preparamos rubricas que vão manter-te muito bem informado. Teremos informações sobre as últimas atividades da Plataforma de Participação dos Adolescentes e Jovens de Maputo.
2: Reportagem do dia, aula aberta e o nosso português são as propostas desta noite.
3: Quanto ao nosso tema, hoje vamos falar sobre a importância do empreendedorismo para os jovens. Amigo, podes mandar a tua opinião para o número 82-00-65-660.
2: Depois desta apresentação, é justo escutarmos mais uma sugestão musical, de modo que possamos dançar muito bem.
3: Amigo ouvinte, afasta tudo que está ao teu redor e vamos dançar.

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1: Companheiro académico, o empreendedorismo é importante para o nosso desenvolvimento. Fazes ideia da razão disso?
2: Bem, ele dá-nos habilidades que serão úteis na nossa vida profissional, como, por exemplo, a liderança.
1: Aprendemos a orientar equipas, ajudar os trabalhadores em caso de dúvidas, potencializar os talentos, promover a motivação e lidar com dificuldades do dia a dia.
2: O empreendedorismo torna-nos jovens criativos, de tal maneira que pensamos e aplicamos ideias diferentes, interessantes e que podem ajudar pessoas ao nosso redor.
1: E não só, Chelsea, permite-nos igualmente resolver problemas do nosso dia a dia.
2: É verdade.
1: Há grandes iniciativas que surgiram por conta disso. Por exemplo, o serviço de delivery, ou seja, o serviço de entrega e distribuição de produtos.
2: Há sítios na internet que nos permitem comprar diferentes produtos a partir do nosso local de trabalho ou mesmo em casa.
1: Um outro exemplo, Chelsea, é um negócio feito por alguns colegas nas escolas que lhes permite obter uma renda, ou seja, conseguem um dinheiro através do negócio que fazem.
2: Com certeza, e é importante que nós saibamos que não é sobre o dinheiro, é sobre o impacto das nossas ideias na sociedade.

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7: É verdade, Chelsea, é nada melhor que nos unirmos à malta que vai trazer a reportagem do dia.
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9: Viva, querido ouvinte. Bom, hoje falamos de algo que está ao alcance de todos, mas que exige coragem, visão e ação: o empreendedorismo. Num mundo em constante mudança, cada vez mais pessoas estão a criar as suas próprias oportunidades, transformando ideias em projetos e sonhos em realidade. O meu nome é Pavel Monjane. Fica comigo para uma reflexão sobre o poder de começar. Boa escuta.
10: Aqui é o Wilson Casimiro. O empreendedorismo, ele é muito relevante e pertinente, em especial para jovens que estão a sair da academia. Eles precisam implementar as suas faculdades mentais na componente prática. Porque o empreendedorismo, quando um ser está a empreender num negócio, ele está a empregar mais de duas pessoas. E mais de duas pessoas é menos número de desempregados no país. Isso também fortalece a economia e os jovens realizam os seus desejos com facilidade. E nós não podemos estar na expectativa que o governo vai dar tudo. Há certo salário que a gente precisa, que somente vai ser possível com o nosso empreendimento pessoal. Para isso, nós não podemos desistir de empreender. Apesar das dificuldades, nós sempre temos que ser resilientes.
11: E como é que nós jovens podemos começar a empreender?
10: Em princípio, devemos começar com os recursos que estão disponíveis hoje que nós temos. Se tens 10 meticais, começa com o 10. O 10 vai duplicar, triplicar. Depois dessa, somente que vais conseguir ter um empreendimento grande. E nunca devemos se esquecer, um negócio é rentável, outro é lucrativo. Há rentabilidade quando tu consegues ter retorno à matéria-prima, há rentabilidade quando já começas a obter lucro. Isso depende do negócio que tu estás a exercer. De uma forma sintética, isso somente é disciplina, atitude. Se tu recebes 100 meticais, se tu se cronometrar e se programar no teu plano, que mensalmente vou gastar 70, 30 para economizar, vais conseguir. Disciplina é fazer aquilo que tu queres fazer, independentemente da sua disponibilidade ou do seu bem-estar. Tu deves sempre conservar o 30, porque uma coisa que tu queres alcançar, e esses que gastam, não que não pretendem ainda conservar o valor, mas por causa de necessidade, mas isso não é disciplina. Sempre temos que ter disciplina, meta. Para isso, eu cito o trilha que diz, devemos pensar global, mas agir localmente. Nós devemos começar com base no recurso que nós temos e depois temos que fazer umas 3, 4, 5 atividades, ter fotos, procurar parceiros possíveis para que o nosso negócio possa crescer. Ninguém cresce sozinho, mas sim, devemos começar. E para tal, você vai começar com o verbo na primeira pessoa, que é eu.
12: Boa noite a todos. Meu nome é Paulo Ribeiro Júnior. Empreender não é apenas uma escolha. Eu vejo isso mais como uma atitude. É decidir sair da zona de conforto, assumir riscos e acreditar que é possível transformar uma simples ideia em algo que gera valor, impacto e independência. Eu escolhi empreender porque queria mais apenas do que sobreviver, queria construir algo meu. Algo que representasse a minha visão e o meu esforço. Foi assim que nasceu o meu negócio de venda de jerseys. Neste caso, digamos, antidesportivas. Mais do que roupas, eu vendo identidade, paixão e estilo. Cada peça carrega a energia do desporto, a força dos ídolos e o orgulho de quem veste. Existe sempre uma ligação emocional, seja futebol, basquete ou qualquer outra modalidade. E é isso que eu entrego aos meus clientes. Empreender neste ramo exige muita consistência, atenção, muita atenção às tendências, qualidade do produto e, acima de tudo, o respeito pelo cliente mesmo. Não é só vender, tem que entender o que as pessoas procuram, tem que criar uma certa confiança, uma base de clientes. Mas o caminho não é assim tão fácil. Existem desafios, muitos momentos de dúvida e falhas. Só que é exatamente isso que constrói o empreendedor, que dá aquela garra de empreendedor, constrói-se mesmo na persistência, na disciplina, na coragem de continuar, mesmo quando não está tudo perfeito. A mensagem que eu quero aqui deixar é muito simples. Não esperem pelas condições ideais para começar. Comecem de onde estão. E o mais importante é sempre dar o primeiro passo. Costuma ser o mais difícil. Porque no fim, quem constrói o próprio caminho nunca depende de portas abertas. Aprende a criar as suas próprias oportunidades. Então é mais ou menos essa mensagem que eu gostaria de aqui deixar.
9: Chegamos ao fim de mais um momento de reflexão. Empreender é um caminho de desafios, mas também de crescimento e conquistas. A mensagem é simples. Não espera pelo momento perfeito. Começa e evolua ao longo do processo. Até a próxima e nunca te esqueças. Grandes histórias começam sempre com o primeiro passo. Até mais.
6: Colegas, obrigada pela vossa matéria. Encheu-nos de sabedoria sobre a importância do empreendedorismo para nós jovens.
7: Se ainda não empreendes, tens motivos mais do que suficientes para tal.

0: Amigo, é momento de acompanharmos uma aula de frente, mas relevante, impactante e, acima de tudo, transformadora para toda a comunidade académica.
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2: Boa noite, eu me chamo Quaresi Tupinambá Iberaba, sou de Uberlândia, Minas Gerais, no Brasil, e sou cientista social e mestrando pela Universidade Federal de Uberlândia e intercambista em ciências sociais na Universidade Pedagógica de Maputo. E hoje vamos conversar um pouco sobre descodificar o conhecimento. Índio ou indígena? Esse é um debate bem complexo que envolve muitas camadas da história brasileira e até mesmo da história de todo o nosso globo terrestre. Porque observemos que nos dias atuais, aqui em Moçambique, mas como também em Brasil, é muito mais comum as pessoas se referirem a nós como índios do que indígenas. Mas aonde isso começa para a gente começar a investigar? Quando os colonizadores chegaram na América, exclusivamente no Brasil, em meados de 1500, a meta, na verdade, era chegar até as Índias para comprar temperos, tecidos, linhos, etc. Mas acabaram errando a rota e chegando na costa brasileira, no litoral brasileiro. Quando a gente pega os primeiros arquivos históricos ali daquele momento, nós temos as cartas dos colonizadores que falavam que de longe eles avistaram sujeitos nus ou seminus, que pareciam inclusive no documento escrito, desenvergonhados, sujeitos pardos, alguns de cor mais escura e outros de cores mais claras, e portavam na cabeça penas de animais, portavam colares, portavam muitos objetos que eram estranhos ao olhar do colonizador. Os colonizadores atracam no território brasileiro, chegam, vão tentar se comunicar com aquela população, mas também ocorre mais um estranhamento, uma língua diferente. Nesse primeiro momento, eles não estranharam o lugar em si, mas estranharam as pessoas. Então, do que se tem de registro histórico, como a gente pode traçar de registros históricos do Pedro Álvares Cabral, de Pero Vaz de Caminha, e entre outros que vocês podem localizar no Google e em livros históricos também, eles vão afirmar que haviam chegado na Índia. Então, naquele primeiro momento, o colonizador vai impregnar um papel a nós de nos chamar de índios porque eles pensavam que haviam chegado às Índias. Porém, é engraçado como as coisas vão se estruturando conforme as coisas caminham, porque os anos vão passando. Essa ideia de que éramos índios não foi eliminada, mesmo os colonizadores tendo como noção que não estavam nas Índias. Afinal, de 1500 até 1505, já estavam sendo fundadas no Brasil as primeiras vilas, ao menos dos navegadores portugueses de estarem presentes ali no nosso território. Ainda se manteve essa relação preconceituosa. Há um pensador brasileiro, Daniel, da etnia Munduruku, que ele diz o seguinte: quando alguém vem me chamar de índio, não é para me elogiar no sentido dos meus cabelos loiros serem lindos e dos meus olhos azuis serem lindos. Afinal, não tenho nenhuma dessas características. Então, a palavra índio, a partir daquele momento de 1500 em diante até a atualidade, ela passou a ser estruturada, passou a ser impregnada como uma motivação de diminuir aqueles povos, os nossos antepassados que estavam ali presentes. Ayrton Krenak, ele ainda cita que essas pessoas que chegaram naquele local não tiveram um conflito de imediato conosco, que poderia ser o motivo de algum tipo de preconceito contra a gente. Pelo contrário, Ayrton Krenak, ele vai dizer que esses colonizadores chegaram doentes. Esses colonizadores chegaram com fome e fedidos. E nós que estávamos ali, recebemos eles, cuidamos, demos alimento. Só que o que esquecemos, o que não percebemos, foi que eles poderiam estar ali para ficar, para nos roubar e, se possível, nos escravizar. Então, a construção do nome índio a nós nativos brasileiros, a nós povos tradicionais do Brasil, vai ser construído sobre a ideia de que, mesmo um povo que ajudou os colonizadores a estar em nossa terra, nós éramos menores do que eles. Então, o que vai ser construído depois deste momento no Brasil vai ser a ideia de que somos selvagens, vai ser a ideia de que somos atrasados, vai ser a ideia de que só andamos pelados, de que vivemos ainda em palhotas de palha, que vivemos ainda de uma maneira tão como qualquer animal que está no meio da mata, no meio da floresta. As redes sociais, elas vão trabalhar a favor disso. Porque quando a gente abre o nosso Instagram, quando a gente abre o nosso Facebook, quando a gente abre o Google e pesquisa lá índio, o que que vai aparecer pra gente? Vai aparecer tudo isso que a gente está conversando aqui. Não vai aparecer uma pessoa que pertence a esse povo médico. A gente não vai ter um pertencente a esse povo lá nas imagens dando aula como professor, como alguém do exército, como policial, como uma pessoa comum, não. O caminho futuro que tenhamos que buscar é de reconhecer a nossa etnicidade, reconhecer o nosso povo e não ter uma nomenclatura externa que busca nos definir. Então, para nós caminharmos à conclusão desse debate, da importância dele, é de entender que não é uma palavra que nos reduz enquanto sujeito coletivo que possa nos definir. Esse debate é importante, vem se tornando mais importante ainda e tem a sua importância gigantesca para o futuro das nossas gerações de edificar a ideia de que não somos reduzidos e de que eu, na minha atualidade, seja eu falando Xangana, mas pertencendo a uma língua sena e eu conseguindo cruzar as duas, é o que me torna não um sujeito reduzido, mas sim um sujeito plural e coletivo. E esse é o caminho que temos para perceber a nossa identidade, para perceber que não somos sujeitos minimalistas. Por isso, chamo-te a estar conversando aqui comigo, conversando com a nossa rádio, para debatermos melhor sobre esse tema, você mostrar qual é a importância de alterarmos a palavra de índio para indígena, mas acima de tudo reconhecermos a nossa pluralidade enquanto uma etnicidade, enquanto um sujeito coletivo atravessado por diversas vivências e realidades. Mas ficamos por aqui, muito obrigado, Kukatureté, boa noite. Catupituna.
0: Uau! Exploramos mais um campo do conhecimento. 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
0: Agradecemos imensamente ao nosso convidado pelos minutos de partilha de conhecimento.
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2: Voltamos ao último tempo para acompanhar as últimas atividades da Plataforma de Participação dos Adolescentes e Jovens PPAJ de Maputo.
3: Boa noite, Chelsea. Boa noite, Stélio. Boa noite, amigo ouvinte. Espero que estejam todos muito bem. Eu sou Francisco Mutsenga, presidente da Plataforma de Participação do Adolescente e Jovem de Maputo. Estou cá para falar das nossas atividades como plataforma que temos levado a cabo durante este período. Bom, nós estamos a trabalhar agora no intercâmbio com as plataformas da Zambésia e de Nampula, no âmbito da criação das plataformas distritais. Começamos primeiro com a criação da plataforma distrital de Gurue, na província da Zambésia, e de seguida fomos para Nampula. A experiência foi muito boa porque conseguimos escolher com os nossos colegas formas diferentes de realizar ou de criar uma plataforma distrital a fim de engajar os adolescentes e jovens dessas comunidades. É uma experiência que vale a pena levarmos para a província e cidade de Maputo, que também vai nos ajudar quando chegar o momento de abrangermos outros distritos ao nível da nossa plataforma. De um modo geral, o processo da criação das plataformas distritais obedeceu a seguinte ordem. Primeiro tivemos a auscultação, que foi o trabalho de investigar ou procurar saber quais são as organizações que trabalham com o público infanto-juvenil a fim de mudar a sua mente, o seu comportamento e convidar estas organizações a fazerem parte da nossa plataforma de participação do adolescente e jovem para juntos trabalharmos em busca de um objetivo comum, que é a mudança comportamental dos adolescentes e jovens para que tenham um futuro melhor. De seguida, realizamos a atividade principal da Plataforma de Participação do Adolescente e Jovem, que é o Festival das Cores nos dois distritos. Para terminar, tivemos as eleições do presidente e vice-presidente, que é o quadro diretivo das plataformas distritais que vão dar continuidade ao nosso trabalho como plataforma de participação do adolescente e jovem ao nível da província, porque este trabalho consiste em engajar os adolescentes e jovens de diferentes distritos para que sejam eles vetores de informação para a mudança comportamental de outros adolescentes e jovens. E os principais assuntos que nós abordamos são uniões prematuras, gravidezes precoces, desistência escolar e tantos outros assuntos que podem afetar o crescimento saudável do nosso adolescente e jovem e, consequentemente, o futuro do nosso país. Muito obrigado pela oportunidade de contar como é que estão a ser as atividades da Plataforma de Participação do Adolescente e Jovem. Espero por mais espaços de interação como este para que possamos sempre partilhar as novidades da nossa Plataforma de Participação do Adolescente e Jovem. A dinâmica da juventude no seu melhor.
2: Muito obrigada, amigos da Plataforma de Participação dos Adolescentes e Jovens de Maputo.
4: Queremos celebrar a força da juventude moçambicana.
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0: colega, esperamos que estejas pronto para mais uma aula de língua portuguesa.
1: O nosso português é a última rubrica da noite. Boa escuta, amigo.
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3: É comum a confusão entre os substantivos aderência ou adesão. No entanto, se tiver em conta o significado dos dois termos, essa confusão será fácil de evitar. Conhece a diferença entre os dois significados?
4: Quando se fala de aderência, fala-se muito mais de... Quando, por exemplo, lança-se um concurso, não é? E as pessoas vão lá com um maior fluxo, quer dizer que houve uma aderência, as pessoas aderiram. Adesão eu prefiro não arriscar. É uma palavra muito complexa.
5: Adesão é o ato de aderir.
6: Adesão é a maneira como a pessoa olha a certa coisa. E aderência é uma maneira de a pessoa ver as coisas e aproximar.
7: Para mim, a adesão é, por exemplo, um certo público, né? Aderir numa instituição, isso é adesão. Aderência já é um pouco complicado.
5: Aderência é a maneira como a gente adere a uma certa coisa. Por exemplo, alguém pode dizer que a aderência não foi fácil na compra de um determinado produto, por exemplo. Então, aderência é a maneira, o modo como a gente adere, como a gente adere a uma certa coisa, né? Acho que é por aí.
8: Adesão, para mim, seria, por exemplo, um objeto, um certo objeto, né? Na estrada, por exemplo, as rodas do carro, né? Não, pode não tiver uma adesão pertinente na estrada. E aderência tem a ver com o público.
3: Esta cola tem um grande poder de aderência. Tenham cuidado ao aplicá-la se não querem ficar colados à parede. Adesão significa ligação, vinculação a uma ideia, causa, doutrina pela qual se sente atração. Com as sucessivas vitórias da seleção nacional, a adesão das pessoas ao futebol tem aumentado muito nos últimos tempos.
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9: Como é que é, malta? Hot Place negociado aqui do Todo Amor. Aqui fiquem sempre ligados ao último tempo. Foi.
0: Felizmente, apresentamos com sucesso todos os conteúdos de hoje. Foi muito bom estar contigo, querido colega de carteira do nosso último tempo.
1: Nós voltamos na próxima aula com muito mais para ti. Recebe abraços da dupla S, Stélio Chimizani e da Chelsea Maite.
0: Boa noite! Nunca te esqueças!
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Em todo o território nacional, são neste exato momento 22 horas

0: Notícias apresentadas por Cristina Xavier. Muito boa noite.
1: Boa noite. 110 escolas foram reabertas este ano na província de Cabo Delgado, mercê da melhoria das condições de segurança nas comunidades. Na sequência, o número de estabelecimentos de ensino ainda encerrados reduziu de 214 para 104. O governador de Cabo Delgado, Valista Wabo, defende a necessidade do reforço da articulação entre o governo, parceiros e as comunidades para garantir o acesso à escola e a permanência dos alunos no sistema de ensino e aprendizagem.
2: Precisamos de inverter o cenário, assegurando que todas as nossas crianças frequentem a escola. Continuamos com 104 escolas fechadas, das quais Anquabe 4, Palma 6, Mocimba da Praia 21, Nangade 7, Muidumbi 9, Moeda 1, Macomia 34, Meluco 4, Ibo 2 e Kisanga 13, contra 214 de 2025, uma redução que reflete a melhoria das condições de segurança na província.
1: Governador de Cabo Delgado, Valista Wabo, falava esta sexta-feira em Pemba, na sexta reunião provincial de planificação do setor de educação. A Universidade Eduardo Mondlane e o Governo do Reino da Suécia assinaram esta sexta-feira em Maputo um acordo de financiamento avaliado em cerca de 287 milhões de meticais, destinado a apoiar a transformação da instituição numa universidade de investigação. O reitor da Universidade Eduardo Mondlane, Manuel Guilherme Júnior, afirmou que o apoio do Reino da Suécia representa um passo decisivo para consolidar a investigação científica na instituição, reforçando a capacidade de produção de conhecimento e a formação de investigadores.
3: O acordo de cooperação é resultado de um convite da Embaixada da Suécia em Moçambique, recebido com grande satisfação pela UEM, para iniciar mais uma fase de apoio, como disse o senhor embaixador, tanto a 11ª fase do apoio. Este acordo representa mais uma demonstração do compromisso do governo sueco em continuar a trabalhar com a nossa universidade e reflete igualmente a confiança que o governo da Suécia deposita na nossa instituição.
1: Para o embaixador da Suécia em Moçambique, André Jato, o acordo simboliza a forte parceria entre os dois países e a continuidade do apoio sueco ao desenvolvimento da Universidade Eduardo Mondlane. A Fundação Clinton procedeu à entrega esta sexta-feira de uma unidade de produção de gás medicinal ao Hospital Central de Nampula. Jornalista Vitorino Kumbukana.
4: A iniciativa faz parte da fase conclusiva da formação em matérias de gestão de qualidade e marketing digital de mais de 10 mil micro, pequenas e médias empresas no âmbito do Conecta Negócios das províncias de Nampula, Niassa, Cabo Delgado e Tete. Uma nota de imprensa da ADIN enviada à nossa redação refere que no âmbito deste programa estão a ser apoiadas 86 pequenas e médias empresas nas províncias de Tete, Nampula, Cabo Delgado, Zambeze e Manica, que operam nas áreas de construção, transportes, logísticas e restauração. Vitorino Gumbucano, em Nampula.
1: Mais de 2 mil pessoas, entre nacionais e estrangeiras, são esperadas no Fórum de Negócios e Feira Empresarial da Matola a ter lugar próxima semana. Neste momento, 6 países já confirmaram a presença, nomeadamente Portugal, Índia, África do Sul, China, Brasil e Eswatini. O Conselho Municipal da Matola espera, com esta iniciativa, atrair o investimento de mais de 500 milhões de meticais, tal como deu a conhecer a vereadora para a área de atividades económicas e serviços, Julieta Schlenga.
5: Esperamos desta feira uma elevação do município no campo do desenvolvimento econômico.
1: O Fórum de Negócios e Feira Empresarial da Matola vai decorrer sob o lema Desenvolvimento da Economia Local, um desafio para a governação municipal. Na atualidade internacional, subiu esta sexta-feira para 589 o número de pessoas que morreram em consequência dos sismos que atingiram a Venezuela na quarta-feira, anunciou a presidente interina venezuelana, Delcy Rodríguez. Há registro de mais de 2 mil feridos e mais de 50 mil pessoas desaparecidas. A presidente interina anunciou igualmente a militarização do estado de La Guaira, o mais afetado pelos sismos, enquanto as equipas de socorro procuram sobreviventes e distribuem alimentos e água na região. Segundo o Serviço Geológico dos Estados Unidos da América, os sismos de magnitude 7,2 e 7,5 ocorreram a 200 km de Caracas, com menos de um minuto de intervalo, e foram seguidos por mais de 20 réplicas. Dezenas de edifícios ficaram gravemente danificados na capital Caracas e na região de La Guaira. O tempo. As cidades de Tete e Pemba poderão registrar este sábado 29 graus centígrados de temperatura máxima, seguidas por Quelimane e Nampula com 28 graus, Inhambane e Vilanculo 27, Xai-Xai 26, Maputo e Beira 25 e, por fim, Chimoio e Lixinga 24 graus centígrados de temperatura máxima. Foram as notícias a esta hora. As próximas, às 23 horas e 30 minutos, inseridas no último jornal.

0: Estamos perante uma transformação comparável às grandes revoluções que aprendemos na história e moldaram a história da humanidade. Tal como a máquina a vapor definiu a economia industrial e a eletrificação transformou a produção e a vida cotidiana, a revolução digital hoje está a redefinir a forma como aprendemos, a forma como produzimos, a forma como comunicamos, a forma como governamos e criamos riqueza para os nossos povos. Para Moçambique, esta transformação não é apenas uma questão tecnológica. É uma questão de desenvolvimento, de soberania, de independência e de justiça social. Também em Moçambique, nossa pérola do Índico, começa a afirmar-se uma nova geração de inovadores e empreendedores digitais, na sua maioria jovens, cuja criatividade deve ser apoiada e transformada em valor econômico e social do nosso povo.
1: Presidente da República, Daniel Chapo.

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1: 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Saudações, Mundial e Moçambola 2026. Eis o cardápio desta edição com um painel formado por Vítor Magaia, Miguel Vaz, Fernando Chiluvan e Hermínio Abel. Meus pares, notas prévias.
2: Começar por cumprimentá-lo, Fernando, aqui é o Vítor e os ouvintes. Aquilo que posso trazer como nota prévia é esta inconstância que existe no nosso calendário de Moçambique. É a única coisa, lamentar, de facto, por nós outros que achamos que andamos bem informados, chegamos à conclusão que não somos tão desinformados como o pacato cidadão.
1: Vítor.
3: Saudar, a minha nota de entrada, nem chamaria de nota prévia, saudar-lhe a Silvano, saudar ao Miguel Vaz, há muito tempo que não cruzávamos caminho aqui no estúdio, só falávamos. E saudar também ao Hermínio Abel, do outro lado, uma saudação especial aos ouvintes que nos ouvem, que nos escutam, que nos acompanham, que são a razão de cá estarmos. Só quando disse nota prévia, não tem nenhuma para o dia de hoje.
1: E a Costa do Marfim já está lá, na fase, aquela fase em que os brasileiros chamam de mata-mata. Costa do Marfim, nos 16 avos de final, venceu ontem, portanto, esta quinta-feira, Curaçao. Por 2-0. O jogo contava para a terceira e última jornada do grupo E. Já temos três equipas africanas nos 16 avos de final do Mundial, além da Costa do Marfim, temos o Marrocos e a África do Sul. Miguel Vaz.
2: Tinha de certa forma, quando fazíamos o

0: acaso, África do Sul, mas por acaso já conseguiu com esta, com este jogo de ontem.
1: E porquê que não estava a África do Sul?
0: Porque o começo da África do Sul neste Mundial realmente não perspectivava
1: aquela coisa, derrota para o México.
0: Sim, não perspectivava coisa boa. E de facto foi uma seleção que, na minha opinião, estava descaracterizada. Descaracterizada porquê? Porque aquela seleção, se tu fores a notar bem, Fernando, aquilo é o copy-paste do modelo do jogo do Mamelodi Sundowns. E o grosso daquela seleção é Mamelodi Sundowns. E neste jogo com o México, pura e simplesmente descaracterizou-se a seleção que se veio a encontrar, e ainda bem.
1: Mas, ok, tem uma questão sobre essa questão, sobre essa colocação, o sim. modelo de jogo Mamelodi Sundowns.
0: Sim, sim.
1: Esse não seria um aspecto positivo para a seleção sul-africana?
0: E foi o que não aconteceu no jogo com o México.
1: Ok.
0: Foi o que não aconteceu. Portanto, eu dizia que se, por estarem num Mundial, se acham que se tem que apegar a uma estratégia mais de controle, mais defensiva, do que aquilo que realmente tentar jogar mais, como é que dizia, mais em contra-ataques, mais em transições, do que a forma como o Mamelodi joga, que é aquilo que, na minha opinião, devia ser o transfer para esta seleção da África do Sul. Não aconteceu. Daqui, realmente dizer que esta seleção, com esta forma de jogar, não vai longe.
1: Muito bem. Vítor Magaia, era expectável que estas três seleções fossem, portanto, atingir ou pudessem atingir os 16 avos de final.
2: Para ser sincero, expectável.
1: Atenção, não são os 8 avos de final.
2: Não, são 16
1: avos. 16 avos ainda. Este Mundial
2: mais alargado.
1: Enorme.
2: Mais alargado. Sob o ponto de vista, se dissesse que era expectável que as três já estivessem qualificadas, não estaria a ser sincero comigo mesmo. Quando olho para a África do Sul, para a Costa de Marfim, para o Marrocos, a expressão expectável para mim só cabia mesmo para o Marrocos, até atendendo ao facto de, na última edição, ter chegado às meias finais, ter ido ao jogo entre terceiro e quarto, onde foi perder só nos pontapés de penalti, mas olhava com bons olhos e com muitas possibilidades para a Costa de Marfim conseguir passar, algo que até poderia tê-lo feito, falando no caso da Costa de Marfim, poderia tê-lo feito num jogo que até acabou perdendo, né? Até acabou perdendo, foi diante da Alemanha, né? Acabou perdendo no final, num jogo que até dominou, um jogo que até controlou, teve oportunidades claras de matar, como se diz na gíria, de matar o jogo, não o fez, mas depois veio a confirmar-se com esta vitória sobre o Curaçao. Aqui sim já era expectável chegar dessa fase com os pontos, 3 pontos ganhos na primeira jornada. Já era expectável que, com maior ou menor dificuldades, de facto, a Costa de Marfim aqui conseguisse vencer e transitasse para a fase seguinte. A África do Sul, contra tudo, contra todos, viraram xenófobos internacionais ou xenófobos mundiais, porque vão mandando gente também no Mundial para casa, não é só aqui na terra do Rand. Não esperava, muito sinceramente, não esperava que seguissem por vários fatores. É verdade que o Silvano levanta aqui um ponto bastante importante. Se há um modelo de jogo, se há um grupo de jogadores que já se conhece, ainda que na última partida tenham sido 4 do Sundowns, 4 do Orlando Pirates, mais 2 de equipas diferentes, tenha havido este miscelânea. Partindo desse princípio, de facto, devia apresentar ou deve apresentar um melhor futebol, melhores argumentos que nas últimas duas partidas, porque contra o México, como dizia bem o Miguel Vaz, foi um desastre autêntico. Ainda que eu acho que toda aquela questão deles verem os africanos nas pancadas, todo o continente a apoiar ao México, pode ter-lhes pego de surpresa e daí ter-lhes perturbado até no seu rendimento durante a partida. É uma África do Sul que, como disse, contra tudo, contra todos, conseguiu contrariar, conseguiu depois trazer

0: o melhor de si.
1: Aliás, é uma qualificação histórica. Nunca a África do Sul tinha chegado a esta etapa seguinte.
0: A etapa seguinte. Ademais, olhando até para esta questão dos jogadores de Sandam, jogadores do Orlando Pirates, tem um do Brentford e outros poucos mais a jogar fora, esta qualificação da África do Sul traz muita coisa por detrás, que é a questão da valorização do próprio campeonato interno sul-africano, porque na sua maioria, seu grupo
1: são jogadores
0: jogam na PSL, são jogadores locais. Então faz com que o mundo, não só nós, comece a olhar para o campeonato sul-africano com outros olhos, como já aconteceu antes com o Egito, que eram quase 10 ou 9 do Al Ahly e um outro do Zamalek, que depois só vinha um ou dois de fora, quando ainda estava a Butreca a jogar. O Egito também já teve um pouco de...
1: E está
0: um pouco nessa esteira, porque tem muitos...
2: Continua nessa esteira,
0: porque tem muitos jogadores locais. Então, são dois campeonatos, este, o sul-africano. Este começa hoje a chamar, de facto, esta atenção. Olhe de outra maneira, o nível competitivo que lá está, as próprias condições que nunca deixaram dúvidas para ninguém, pelo menos nesse espectro, mas traz aqui a nós a luz para olharmos a PSL sob o ponto de vista competitivo, com outro olhar diferente do que vínhamos a olhar.
1: Esse aspecto que o Vítor está a referenciar dos campeonatos, portanto, jogadores dos campeonatos locais ou jogadores locais, traz alguma estabilidade ao sistema, ao futebol de um determinado país, traz também estabilidade à seleção nacional?
2: Olha, Fernando, se dissermos, aliás, que todos os países têm uma cultura, uma determinada cultura futebolística. A África do Sul, todas as equipas jogam mais ou menos como o Mamelodi. Jogam mais ou menos com mais ou menos qualidade, mas sim. É um futebol muito associativo. Eles gostam muito de rendilhar o seu futebol.
1: Uhum.
2: Pois. Então,
1: isto toma lá da cá.
2: Isso mesmo. É uma característica do futebol sul-africano. Se nos lembrarmos do Takumalo, já foi demonstrado com cartões amarelos, porque às tantas já estava em cima da bola a fazer algum equilibrismo. Quer dizer, gostam de dar esse lado.
0: O lado espetacular do jogo.
2: Esse lado artístico do jogo.
1: Isso era visto como sancionável.
2: Isso é falta de respeito para o adversário.
1: Mas já para o árbitro ou para o adversário?
2: O árbitro é que sancionava.
1: Era o árbitro, não o adversário.
2: Não era o adversário. Porque era uma falta de respeito para com o adversário. Então,
1: mas estava a jogar o Dr. Kumalo ou estava a faltar respeito?
2: Não. Esta é a gênese do futebol. Quando fazes alguma, entre aspas, macacada com a bola.
1: O seu Machekene, nos tempos havia aí um Antoninho. Duba. Fazia muito essas
0: Duba.
2: Não, o Duba-Duba.
1: Era um regalo.
2: Eu fui treinador do Duba-Duba e posso aproveitar e contar um episódio. É um jogo contra. Já não me recordo bem. Duba-Duba finta um adversário na linha. Então, o jogador, a querer fazer o carrinho, saiu fora do campo. No campo foi levado abaixo. O jogador saiu fora do campo. Quando ele se levantou, ficou lá do lado de fora. E o companheiro que estava dentro do campo, a dizerem dele, é de moelho. Volta ele. Isto é, ele não estava a gozar. Estava à espera que viesse o próximo adversário. E não sei se tens noção de uma finta muito... Toda a gente caía. Mas aquilo parecia uma brincadeira do Santinho.
0: Ele fez o JJ também mostrar o número, né?
2: Yeah. Ele tinha um tipo de finta que parecia que estava a gozar com o adversário.
0: Sim.
2: Mas, de facto, todos conheciam aquela finta, mas caíam.
0: Mas ninguém conseguia parar.
1: Jogadores diferenciados.
2: Então, há este diferencial. É que o Dr. Kumalo fazia mesmo para humilhar o adversário.
1: Fazia propositadamente.
0: Usava, de fato.
2: Usava para humilhar o adversário. Então, há este aquilo era só para chegar a esta conclusão, que o futebol sul-africano tem este lado estético, tem este lado, portanto, do quererem fazer do jogo de futebol também algo, trazerem algo de como é que ele disse, a parte artística de futebol.
1: Okay, sim.
2: A parte artística de futebol.
1: O que infelizmente está a faltar agora.
2: Sim, sim. O que realmente no primeiro jogo, nesse jogo com o México, não vimos por banda da seleção sul-africana. Poderia ser que ele estivesse a fazer o transfer do treino para o jogo, não é? Porque é um treinador que não é o de Mamelodi, que tem a sua forma de ver o jogo, a sua forma de trabalhar, e se calhar aquilo não funcionava para aquele grupo de jogadores.
0: Uhum. Sim, é esta questão, África do Sul e Egito, que estão a contrariar a tendência. Uhum. Que é a tendência das naturalizações. Que é a tendência.
1: Estes países não naturalizam.
0: Não, a África do Sul e o Cruz estão a contrariar a tendência global.
2: Global.
0: Eu até vou dizer assim: não só de países africanos, mas é uma tendência global da qual eles estão a contrariar.
2: Uhum. Isto nos leva, Fernando, a trazer aquilo que lançaste: que temos que começar a ver este futebol sul-africano e egípcio. Realmente, que a sua qualidade competitiva já está ao nível de seleções. Já está ao nível de algumas seleções.
0: Sim.
2: Já está ao nível
0: consegue
2: de algumas seleções.
0: Consegue fazer com que consiga ombrear...
2: Com material local.
1: É para não estarmos aqui com o Manuel Moreira e a gerar um debate que nunca mais terminava.
2: A questão se atendermos que uma seleção, em última instância, tem que ser uma equipa. Tem que ser, sim, uma equipa. Não pode ser como muitos pensam, que é o somatório dos melhores jogadores. Não é. Não é o somatório dos melhores jogadores. Os melhores jogadores normalmente têm uma melhor e mais rápida inteligência de resolverem situações individuais. Mas como o futebol não é uma modalidade individual, é preciso que haja realmente este compromisso de equipa.
0: Essas interações, sim, sim, essas coisas.
1: Muito bem. O Marrocos apura-se na segunda posição, mas atenção, em igualdade pontual com o Brasil.
0: Com o Brasil.
1: É obra.
0: Se fosse há dois mundiais para lá, chamaria de obra. Mas estamos a falar de um quarto classificado do outro mundial. Então, nós olhamos para o Marrocos desta forma.
2: Posso acrescentar?
0: Pode.
2: Quarto classificado do último mundial e atual campeão de sub-20.
0: Campeão de sub-20 e atenção, ainda que seja na secretaria também, sénior. é o vencedor da última Copa, ou pelo menos finalista. Vamos deixar a coisa
1: assim. É finalista.
0: Vamos deixá-los como finalistas. Sim. Da última CAN. Então, olhando nessa perspectiva, olhando para aquilo que o Marrocos fez na edição passada, não esqueçamos que o Marrocos, no Mundial passado, eliminou a Espanha e eliminou Portugal antes de chegar às meias finais. Eliminou grandes seleções. Então, não espanta muito ter terminado com os mesmos pontos que o Brasil, porque eu vejo o Brasil como um país, uma seleção que está em reconstrução. É uma seleção que ainda procura rebuscar a sua identidade perdida ao longo dos anos. E dentro deste processo, não faz peça a gente ver o Marrocos ali, mesmo que fosse o líder até do grupo, não espantaria. O Brasil, na edição passada, penso que ficou pelos quartos de final.
2: Posso te garantir, Vitor, que não vai buscar essa identidade, porque quase 100% daqueles jogadores jogam na Europa. Já tem outra cultura.
0: Outro tipo de cultura.
2: Outra forma de ver o jogo.
0: Sim, ainda assim, Miguel, devemos dizer que é um Brasil que do primeiro jogo diante do Marrocos, irreconhecível. No segundo jogo é de difícil análise. Era com o coração?
1: Haiti?
0: Haiti. E neste último, com o adversário já também com alguma qualidade, da Escócia, deu sinais de melhoria. Deu sinais, principalmente, sob o ponto de vista competitivo.
1: Mas é aquele Brasil.
0: Não é. Ainda dista daquele Brasil. Mas sob o ponto de vista...
1: Mas pode surpreender.
0: Sim, pode surpreender. A maneira como o futebol... futebol é hoje, qualquer um tem essas chances de surpreender. Por exemplo, estou a falar aqui desta questão do crescimento do seu ponto de vista competitivo, a intensidade de jogo que emprestaram agora contra a Escócia, diferente do que foi com o Marrocos. Eu não quero colocar o Haiti aqui no meio, porque acho que não é um jogo que sirva para definirmos o nível ou o estágio de uma seleção. Mas do Marrocos até a Escócia deram um pulo qualitativo, de pelo menos competitivo, de intensidade, da maneira como... E com algumas jogadas, de facto, vistosas, onde tem um Vini Júnior que está em estado de graça, está em forma, vai levando a equipe em diante, e tem o Neymar, que pelo menos a panturrilha não lhe chateou no último jogo, quando entrou, conseguiu aguentar até o final, e pode vir a ser também uma peça importante, ainda que lá para frente vai encontrar um adversário muito difícil nos 16, que acho que havemos falar depois a seguir.
1: Portanto, duas destas três equipas africanas nos 16 avos de final já conhecem os seus adversários, tanto na próxima fase. A África do Sul que vai defrontar o Canadá, e esse jogo é no domingo às 21 horas, e o Marrocos que jogará no dia 30, portanto já terça-feira, às 3 da manhã, diante dos Países Baixos. É azar da África do Sul defrontar um anfitrião?
0: No caso, defronta o segundo anfitrião. O jogo de estreia com o México foi também com a anfitriã.
2: Esta situação só por si é desvantajosa para a África do Sul. Portanto, vais ter uma seleção a jogar no seu reduto, e o Canadá é uma equipe muito física. O Canadá é uma equipe muito física, uma equipe muito intensa. E eu tenho estado a notar também que, de jornada para jornada, nota-se, daquelas equipas mais intensas que apareceram na primeira jornada, nota-se menos intensidade. E daqui concluo, ou as equipas estão a fazer gestão da condição física, ou estão a fazer, ou realmente estão a ser condicionadas pelo seu estado físico.
0: Isso.
2: Das duas, uma. Ou estão a fazer a gestão, ou estão a ser condicionadas, porque cada vez essa condição física para dar essa intensidade ao jogo já não existe.
1: Olha, Vitor, hoje joga o Senegal, Senegal-Iraque. Senegal já não tem hipóteses,
0: sim,
1: de qualificação.
0: Senegal e Tunísia.
1: E Tunísia, sim. A Tunísia voltou a perder ontem.
0: Sim.
1: Perdeu, portanto, para os Países Baixos por
2: 3-1.
1: O Senegal vai defrontar o Iraque no seu último jogo neste Mundial. Qualquer resultado, independente do resultado desse jogo, a equipa também finalista, né? A equipa finalista,
0: sim, outra finalista.
1: Do CAN
0: decepciona. O Senegal decepciona.
1: Decepciona.
0: De facto, tal e qual falamos da Tunísia.
1: Mas o que é que terá acontecido para este desempenho do Senegal?
0: Tudo apontava. Coisas. Sim, apontava-se, mas as notícias dos bastidores também trazem questões organizativas, organizacionais, o sítio onde estão hospedados, as condições contratuais e salariais do próprio selecionador nacional. Muitas coisas nós que podemos colocá-las também como parte do problema para o mau desempenho.
1: Mas,
0: né?
1: Vitor,
0: que até começou bem. Começar bem até são os primeiros 45 minutos. Vou falar de 45 minutos, que foi isso que jogaram bem diante da França, porque a segunda parte foi para esquecer. Seu ponto de vista físico, não conseguiram manter ou ser consistentes, e a França aproveitou-se disso e venceu bem. Então, o Senegal e a Tunísia. A Tunísia, a mim, não me decepciona, pessoalmente, não me decepciona, porque esperava pouco. da Tunísia, pelos resultados anteriores que vem fazendo no próprio CAN, os outros resultados na fase de qualificação. Por aí fora, uma Tunísia que particularmente não me decepcionou. Já o Senegal, eu esperava, de facto, muito mais dela, principalmente depois daqueles 45 minutos, aquela entrada forte diante da França, que só não saiu a vencer, não foi por desperdício, por alguma displicência para os jogadores.
1: Não, depois, além daquilo que o Senegal representa para o futebol africano.
0: Para o futebol africano.
2: O Senegal é a imagem daquilo que eu disse, que não é somatório dos melhores jogadores. O Senegal tem, a nível da Europa, tem ao nível da Europa os melhores jogadores que as outras seleções.
0: Sim, mas o Senegal nunca foi somatório. O Senegal, mesmo Silvano diz, o Senegal sempre conseguiu fazer destes jogadores uma equipe.
1: Uma equipe.
0: Daí as conquistas que tem nos últimos anos.
1: Com uma identidade.
0: A participação no CAN. Então, por isso havendo aqui estas possibilidades.
2: Não me deixaram concluir meu raciocínio.
1: Conclua.
2: Naturalmente, esta situação que está a acontecer com o Senegal, de selecionador sem contrato, jogadores à espera de prémios,
0: premiações anteriores,
2: tudo isto eles acham que estão mal alojados, eles acham que não estão a ter o devido acompanhamento em termos de condições para treinamento.
1: Saudita e às 5 o Egito de frente ao Irão. Ora, Cabo Verde, Arábia Saudita, Egito, Irão. Cabo Verde vem de 12 empates com dois campeões do mundo. É. O que é que se pode esperar nesse jogo com a Arábia Saudita?
2: Fernando, acho que a estrela cabo-verdiana vai continuar a iluminar esta seleção cabo-verdiana. Isto vai trazer, isto naturalmente pode trazer duas coisas, uma boa e outra má. Pode trazer a seleção cabo-verdiana estar muito
1: relaxada?
2: Não relaxada, muito pressionada.
1: Ah, ok.
2: Muito pressionada e muito como é que se diz? Quando a pessoa está
0: ansiosa?
2: Sim. Muito pressionada e muito ansiosa. Lado negativo. E pode trazer também, uma autoconfiança, de tal forma que se tivermos estes resultados com seleções que já foram campeãs do mundo, seleções favoritas a ganhar este Mundial, por que não ganhar a Arábia Saudita?
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1: Temos também o Egito e o Irão, já às 5 da manhã.
2: Com maior ou menor dificuldade.
1: Ainda bem que esses jogos acontecem à madrugada de sábado.
2: Portanto, vamos acordar
1: sim, e ver dois jogos.
2: E vermos se estamos seguidos na presença de resultados desejados e esperados por nós.
1: Não vamos acordar com os jogos já realizados. Vamos acordar para ver os jogos.
2: Mas vamos supor que não quero ver o jogo para não me decepcionar. Não quero ver o jogo para não me decepcionar. Então, que aconteça que quando acordar possa ter acontecido aquilo que nós estamos à espera. Que o Egito e Cabo Verde consigam realmente qualificar-se para a fase seguinte.
1: Vamos fechar o dossiê mundial com estes dois jogos da madrugada deste sábado. Cabo Verde, Arábia Saudita, portanto às 2 da manhã, e Egito, Irão às 5. Vitor?
0: Eu acredito que o Egito e o Ghana serão duas das seleções que conseguirão qualificar-se também para a fase seguinte. Cabo Verde, parecendo que não, tem um jogo difícil diante da Arábia Saudita. Pode parecer um adversário fácil, sensível, face aos tais resultados que Cabo Verde obteve diante de campeões do mundo. Mas com a Arábia Saudita, a estratégia foi outra. Temos que perceber que a estratégia, o plano de jogo de Cabo Verde foi diferente com essas seleções da que há de trazer agora para tentar jogar com a Arábia Saudita. De certeza, é Cabo Verde para passar tem que vencer. E se tem que vencer, tem que atacar. E se tem que atacar, significa que em algum momento há de deixar espaços, há de abrir-se mais. E a Arábia Saudita não é tão pera doce como parece. Não esqueçamos que foi quem venceu a Argentina no jogo de estreia do campeonato passado.
1: E a Argentina veio a
0: ganhar o Mundial. Então, há que retirarmos, por exemplo, da retina, da cabeça, esta ideia de que para Cabo Verde serão favas contadas, né? E espero eu que consiga vencer, vamos torcer nós, vencendo faz 5 pontos, automaticamente qualificado. Egito precisa apenas de um empate, tal e qual Ghana, e que mesmo com os pontos que tem, porque tanto o Ghana como o Egito já têm 4 pontos.
1: O Ghana vai jogar este sábado às 23 com a Croácia.
0: Sim, já somam 4 pontos. Sim. Eu creio que com esta pontuação mesmo, elas consigam, alargar o leque de seleções africanas que possam ir participar nos 16 avos de final. Se consegue o Ghana transitar, consegue o Egito. E não podemos esquecer que a República Democrática do Congo e a ex-decepcionante Argélia, porque começou mal. Não estamos a dizer que mal é perder 3 com a Argentina.
1: O Congo joga com o Uzbequistão,
0: Argélia com a Áustria.
1: Sim, sim.
0: A Argélia tem 3 pontos já conquistados. Com um, fazendo 4, pode conseguir a qualificação. Agora, a República Democrática do Congo joga com o Uzbequistão. Precisa vencer, pode, mas atenção que não é um adversário fácil, apesar daqueles 5 que este Uzbequistão perdeu com Portugal, deram sinais, deram mostras de ser uma seleção minimamente bem organizada ali pelo selecionador o Cannavaro, esse bolador. Então, poderemos ter um Mundial histórico para o continente africano, ter 5 ou mais seleções a representarem nos 16 avos de final.
2: Eu queria ler aqui, se permitires, Fernando.
1: São os bastidores.
2: São os bastidores.
1: Mas é para fechar mesmo este tema?
2: Tem a ver com aquilo que é análise, um comentário analítico das possibilidades do Egito e de Cabo Verde. Relativamente ao grupo G, diz-se Egito, 4 pontos. Praticamente qualificado. Garante o top 2 e o avanço direto se pontuar. Empate ou vitória contra a Bélgica.
0: Sim.
2: E depois disse, mesmo que perca os 4 pontos com saldo positivo de mais 2, quase garante o apuramento via melhores terceiros. Portanto, isto é em relação ao Egito. Em relação a Cabo Verde. Cabo Verde e Uruguai, as duas seleções têm 2 pontos. Vão entrar agora no confronto direto. E diz aqui esta análise, medem forças na última jornada. Quem vencer avança diretamente no segundo lugar. O empate serve os dois. Se a Arábia Saudita não vencer a Espanha, que é bem possível e bem provável que a Arábia Saudita não vença a Espanha. Então,
0: A Arábia Saudita não. Vencer a Espanha?
1: Não.
0: A Arábia Saudita joga com Cabo Verde.
1: A Arábia Saudita joga com Cabo Verde.
2: Com Cabo Verde. O empate serve os dois se a Arábia Saudita não vencer.
0: Não, o adversário da Espanha.
2: É Cabo Verde.
0: Não, o adversário. A quarta seleção neste grupo, qual é?
2: Uruguai. Cabo Verde.
0: Se o Uruguai não vencer a Espanha.
2: Se o Uruguai não vencer a Espanha. Mas deixa ambos vulneráveis com 3 pontos
0: nessa
2: na luta
0: disputa pelo terceiro. Sim, acho que ficam fora quase as duas. Há muitas soluções.
2: Ficam vulneráveis a não poderem qualificar-se.
0: Estão ali no limite, a tangente.
2: Portanto, o empate não é tão seguro como a vitória de um ou de outro.
0: Que garante.
1: São os ecos do Mundial de Futebol 2026, Mundial que decorre nos Estados Unidos, México e Canadá. o Mundial das Américas. Moçambola 2026, esta quinta-feira, portanto, em pleno 25 de junho, o Dia da Independência Nacional, arrancou a 8ª jornada do campeonato, com empate sem golos entre o Ferroviário de Maputo, ou entre a Associação Desportiva de Vilanculo e o Ferroviário de Maputo. Entretanto, há mexidas na marcação. O jogo Ferroviário da Beira, Ferroviário de Nampula, que havia sido agendado para hoje, passa para domingo. Portanto, é um jogo da 8ª jornada, tal como disse. E o Liga Desportiva de Sofala, Ferroviário de Nampula, jogo da 9ª jornada, será na quinta-feira da próxima semana. Esse jogo tinha sido marcado para o próximo domingo. Então passa para quinta-feira da próxima semana. Vamos olhar para este empate, o empate entre o Vilanculo e o Ferroviário de Maputo, mas também vamos analisar, vamos abordar, vamos refletir um pouco em torno destas mexidas, destas alterações na marcação dos jogos.
0: Eu olho para o empate, já dizia isso, penso que no programa anterior, do Ferroviário de Maputo, na Machixe, como um resultado positivo para o Ferroviário de Maputo. Vem jogar a Machixe, um local difícil de jogar, um adversário também difícil, principalmente a jogar em casa. Vejo nessa perspectiva de positivo, nesta perspectiva. Mas se olharmos para os pontos que o Ferroviário precisa, para os pontos que o Ferroviário necessita para sair da posição incômoda, não é linha d'água, mas é uma posição incômoda em que se encontra, e o distanciamento com os líderes, a vitória caía bem de tudo, mas ainda assim não deixa de ser um resultado positivo no terreno em que joga. Uma DV que vem agora de dois jogos, penso eu, três, sem vencer, perdeu fora com a Ação Desportiva de Pemba, empata agora em casa, mas este tem sido a panagem, a forma de estar de um Vilanculo que só tem, de facto, uma derrota desde que o Moçambola começou, que é a tal derrota que aconteceu em Cabo Delgado, né? em Pemba. Então, estamos a dizer, é um resultado que se assenta perfeitamente para aquilo que cada uma das equipas representa, assenta perfeitamente para aquilo que cada um vem desenvolvendo, seu ponto de vista futebolístico, seu ponto de vista de qualidade de jogo. Um Ferroviário de Maputo que deu sinais de crescimento, fui falando sobre isto no último jogo diante do Ferroviário da Beira, ainda que tenha perdido, a tal coisa que nem sempre que se perde é porque tudo correu mal, do mesmo jeito que nem sempre que se ganha é porque tudo correu bem. Então é um resultado que se aceita e que esteve sempre dentro dos prognósticos que fomos lançando aqui nos diferentes programas.
1: Sim, Miguel Vaz, como é que vê estas mexidas à última hora? Aliás, primeiro foi na marcação das próprias jornadas. Portanto, esta é uma marcação que decorre de uma outra marcação, de uma anterior marcação. Portanto, a alteração das datas, e depois temos mais dois jogos com datas alteradas.
0: Estou a sentir que já estamos para entrar naquele modus discordância, eu e Miguel Vaz.
1: Sim, Fernando, o Miguel dirá, eu dizia.
2: Fernando, eu quero trazer relativamente a este Moçambola, a forma como as jornadas são marcadas, alteradas, para frente, para trás, dizer que não vejo uma única equipa que se possa ancorar em alguma performance desportiva. Que não vais encontrar neste modelo, com esta calendarização, nenhuma equipa que possa ser constante nas suas atuações. Isto para dizer que se calhar estamos, não, nem sabíamos, estamos aqui perante os melhores gestores desportivos para fazer estas alterações.
0: Não é fácil.
2: Não é fácil. Estamos aqui na presença, se calhar, dos melhores gestores esportivos que já tivemos. Quer dizer, de tal forma que a primeira preocupação é pôr a jogar. Agora, como e quando, isso não é o mais importante. Quando, afinal de contas, para que os treinadores, para que os clubes se organizem, é importante saber como e quando é que vão jogar. Mas aqui os dirigentes da Liga, face ao cenário também que lhes é apresentado, não podem fazer mais nada que não seja realmente isto que está a acontecer. Aquilo, relativamente à tua pergunta, Fernando, dizer que este vai ser daqueles campeonatos em que, porventura, quando chegarmos a... quando acabarmos o primeiro terço da segunda volta, registro que estou a dizer, possivelmente já tínhamos campeão.
1: Será possível, Vitor?
0: Será. Continuar do jeito que está, será. Eu dizia que estamos para entrar no modo de discórdia, mas concordo plenamente com o Vitor Vaz nesse aspecto, quando fala do quesito competitivo, né? Das equipes, da manutenção, da forma, de uma performance, a questão do planeamento por parte dos treinadores, a própria gestão financeira dos próprios clubes, que de um momento para o outro programam uma coisa, depois acontece outra. Neste aspecto estamos totalmente alinhados, totalmente de acordo, e pode, tendo uns mais jogos que os outros, chegarmos a esse terço, último terço, já com um campeão ou com um dos clubes com uma liderança folgada, e que seja declarar que já saibamos, de facto, com mais tempo, menos tempo, possa vir a ser campeão. Mas neste caso e neste quesito tem sido um pouco defensor dos gestores que Miguel vai estar aqui a falar da Liga Moçambicana de Futebol, porque há questões que os ultrapassam e isso não podemos negar, é verdade.
1: No aditamento desta sexta-feira, a Liga já diz razões operacionais.
0: Sim, razões operacionais, e está claro.
1: No aditamento, no anterior aditamento, dizia razões por motivos ponderosos.
0: Ponderosos, sim. É uma questão de mudança linguística. É que neste exercício é preciso buscar, brincar um bocadinho.
1: Né?
0: É preciso brincar um bocadinho com o dicionário. É isso que eu queria dizer. Para fazer esse exercício é preciso brincar um bocadinho com o dicionário, buscar expressões convincentes ou que digam ponderoso, mas tu não percebes o que é o ponderoso, né? Então fica ali uma mensagem ambígua. Cabe a ti, ao ler e chegar à tua conclusão. Mas já voltamos, Miguel. Acho que...
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1: Eu fui a um dicionário, sim, via tanto online. Ponderoso significa algo pesado, importante, notável. Sim. Tanto por motivos pesados, né? Importantes.
0: Dos quais eles não tinham como fazer. Mas não,
2: quando eles se referem a somente a ponderosos, estão-nos a dar a possibilidade a nós outros de especularmos.
0: É uma ambiguidade. Né?
2: Estão-nos a dar a possibilidade de especularmos como melhor entendermos. Isso é muito pesado, é pouco pesado. Nós é que vamos fazer essa
0: interpretação. Sim, é uma ambiguidade porque tu não sabes o que é que pesa e o que é que não pesa. Depois, pior se não tiveres o dicionário ao lado. Ficas sem saber que está-se a falar de coisas,
1: a Liga,
0: coisas pesadas ou não.
1: Deve ter a sua estrutura. De marcação de jogos, enfim, sei lá, um professor de português ou gay.
2: Possivelmente, Fernando.
1: Mas esse é um professor de português ou
0: um linguista.
2: Onde aparece. Epa, emprega aí um termo que eles,
1: escritor,
2: eles okay. vão especular como quiserem.
0: Como quiser, mas, nós já nos, mas nós já nos explicaram. Não, mas a verdade. Há
1: questões ponderosos.
0: Sim, a verdade é dizer aqui. Há questões outras que, de facto, há que perceber. Que é esta questão, por exemplo, do jogo do Ferrovia da Beira, Ferrovia de Nampula, a questão operacional. A questão operacional aqui só está-se a falar do voo.
1: Sim, sim.
0: Não, está claro que houve um voo que não conseguiu levantar. Agora, sendo este um Moçambola com problemas de dinheiros, com problemas do tem que pagar, e esse dinheiro é dependente de terceiros, acredito e creio que o ponderosos, motivos ponderosos, tem muito que ver com falta de dinheiro para pagar as passagens, porque naquela altura não eram problemas operacionais.
1: Yeah.
0: É a tal especulação. Que o Miguel Vaz
2: está,
0: diz, porque nós sabemos que um dos
1: grandes... É algo pesado.
2: Sabemos que aquilo que mais pesa
0: é uma questão financeira.
2: Na gestão da
0: liga,
2: da,
0: tem sido dinheiro.
2: É dinheiro.
0: Sim, então pode ter sido isso que tenha pesado. Então é um exercício, infelizmente, parece que vão ter que fazer, infelizmente, para os clubes, infelizmente para eles como gestores. Eu digo muito sinceramente, em muitos momentos eu não gostaria de estar na pele dos dirigentes. Não, porque há outras questões que lhes ultrapassam.
1: Sim,
0: há
1: sim.
0: boa vontade, vou até dizer assim, há até boa vontade deles, mas muitas delas lhes ultrapassam na resolução. E vamos andar nesta. Infelizmente, vamos andar nesta. Que nos adaptemos, que nos conformemos, que haverão situações ponderosas, haverão situações... Como é que é esta última...
1: do avião.
0: Operacionais e logísticas.
1: Mas parece que o Vitor gostou mais dos ponderosos.
0: Não, gostei muito.
1: Ok, mas entretanto, esta sexta-feira temos jogo. Em Lixinga e temos
2: o mais importante para nós outros é nos conformarmos.
1: Sim.
2: Pura e simplesmente.
0: Sim, okay. Temos que nos conformar. Sim, jogo.
1: Lixinga e Songo. Tanto. Ok, mas fim de semana, Liga Desportiva de Sofala, Ferroviário de Nacala, esse jogo de sábado, Xingal, Associação Desportiva de Pemba, já no domingo.
0: E ADV, ABB, não é? Domingo também? Estarei equivocado.
2: Lá com o de fora.
0: Está de fora.
2: Tem uma chequentão de fora nesta jornada.
1: Nessa jornada.
0: Jornada 8?
2: Sim, sim, estão de fora.
0: Então esse jogo que tem...
2: Black Bulls e Machacan estão de fora.
1: Sim. E, em relação a estes dois jogos, Liga Desportiva, Ferroviário de Nacala e Xingal, a Associação Desportiva de Pemba.
0: Avança, avança.
2: A Liga Desportiva de Sofala joga em casa. É uma equipa que nos habituou, até uma certa altura, a fazer bons resultados em casa. Contudo, o seu treinador, muito recentemente, veio... informou-nos que esta Liga Desportiva de Sofala teria sofrido uma sangria naquilo do seu plantel. E, naturalmente, quando os jogadores aparecem, Ivo Gonçalves dizia que esta equipa, embora jogada em casa, tendo tido esta boa prestação nas primeiras jornadas em casa, vamos ver o que é que ela pode fazer agora, uma vez que perdeu um bom número de jogadores agora nesta janela das novas
0: contratadas.
2: Sim.
1: Atenção, que temos também no domingo a DV, ABB, Associação Desportiva de Pemba, Black Bulls. Será na Machis.
2: Comportamento em campo das duas equipas.
1: Obrigado, Vítor Magaia, Miguel Vaz. E assim foi o É Desporto, o pano de fundo desta edição. Foi o Mundial 2026 e o Moçambola também 2026. O painel formado por Vítor Magaia, Miguel Vaz, Fernando Chilovan e Hermínio Albel. Saudações.
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0: São neste momento 22 horas e 59 minutos. Acabamos de transmitir o programa É Desporto. Vamos dar lugar dentro de instantes à transmissão dos tópicos do último jornal. Depois, quando forem 23 horas e 15 minutos, teremos o programa do Instituto Nacional de Segurança Social. Às 23 horas e 30 minutos, o último jornal.
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0: Em todo o país, são neste momento 23 horas.

0: Boa noite, passamos a transmitir os tópicos do último jornal. Na apresentação, Mohamed Jan. Boa noite.
1: Boa noite, Albertina Pascoal e ouvinte. Governo anuncia a decisão da China de eliminar tarifas para produtos exportados por Moçambique. Cidade da Matola será palco próxima semana de um fórum de investimento onde se esperam mais de 2 mil pessoas. No estrangeiro, tragédia na Venezuela continua a aumentar o número de mortos. Dados mais recentes indicam que 589 pessoas morreram devido ao duplo sismo que abalou aquele país e mais de 50 mil continuam desaparecidas. São tópicos do último jornal. Acompanhe os desenvolvimentos destes e outros assuntos quando forem 23 horas e 30 minutos. Até já.
0: Até já. E nós vamos dar oportunidade já a seguir à música. Boa noite.

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0: 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São neste momento em Moçambique, 23 horas e 15 minutos.
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0: Ora viva, seja bem-vindo ao programa O Meu Direito à Segurança Social. Um programa do Instituto Nacional de Segurança Social em parceria com a Rádio Moçambique. Eu sou a Rosa Freitas, a sonorização é de Estevão Mucavel e Idrissa Mujaide na produção. Há benefícios para os trabalhadores e para os seus familiares em caso de morte, falta ou diminuição de capacidade para trabalhar. O tema do presente encontro é prestações de segurança social. Joar Gairate é técnico de segurança social. Bem-vindo.
1: Muito obrigado.
0: Joar, o que são prestações de segurança social?
1: Prestação de segurança social são os benefícios que os trabalhadores ou os seus familiares têm nas situações de falta ou diminuição de capacidade para o trabalho ou na situação de morte deste trabalhador. E estas prestações subdividem-se em dois grupos. Um, o primeiro, que é prestações de curta duração, outras, prestações de longa duração. As prestações de curta duração são um conjunto de benefícios que, pelo seu caráter, são atribuídas com curta duração, nomeadamente subsídio por doença, subsídio de internamento hospitalar, subsídio por maternidade, subsídio por paternidade, subsídio funeral e subsídio por morte. O que subentende com curta duração? O tempo contributivo é curto para poder se beneficiar deste tipo de prestações. E também temos as prestações de longa duração, que são um conjunto de benefícios cuja atribuição requer longos períodos de contribuição. Nomeadamente, temos a pensão por velhice, a pensão por invalidez e a pensão sobrevivência.
0: E quem deve fazer a solicitação?
1: Esta solicitação pode ser efetuada pelo próprio trabalhador ou um colaborador da sua entidade patronal. Pode levar ao INSS ou uma pessoa de confiança que julgar conveniente para fazer lá a solicitação ou a entrega do documento solicitando esta prestação. São os benefícios que ele de direito.
0: Joar Gairate, foi um prazer tê-lo em conversa. Certamente que voltaremos a estar juntos para falar sobre o subsídio por doença. Até a próxima. O ouvinte é convidado a aceder às plataformas digitais do INSS, tais como o portal, o Facebook, o Instagram, assim como o canal do WhatsApp, para ter mais informações sobre o Sistema de Segurança Social. Saudações.
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1: Em saudação aos 51 anos da independência nacional, vamos trazer grandes figuras que merecem ser seguidas pelos seus exemplos. A voz de Jay Mito, o grande guitarrista, seguido por Jimmy DeLuca. Entre vários instrumentos, o baixo de Gito Baloi, seguido pelo Carlos Gol. Na segunda parte, o destaque para as mulheres. A grande diva, Mingas, que a nível internacional contracenou com Hugh Masekela. A Mingas, que escreveu Royo Royo, que também foi

interpretado pela Lena Baúl. O encontro de gerações como o do saxofonista Watts e do guitarrista Dodó. E no final, seguindo o baterista Frank Paco, que esta semana vai apresentar o seu novo disco, o baterista Chico Matada, acompanhado pelo também baterista Diodato Siquir.

0: nosso Fani em Fumo. São neste momento em Moçambique, 23 horas e 30 minutos. Passamos a transmitir o último jornal.
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1: Boa noite e bem-vindo ao Último Jornal. O governo anuncia a decisão da China de eliminar tarifas para produtos exportados por Moçambique. Cidade da Matola será palco próxima semana de um fórum de investimento onde se esperam mais de 2 mil pessoas. No estrangeiro, tragédia na Venezuela continua a aumentar o número de mortos. Dados mais recentes indicam que 589 pessoas morreram devido ao duplo sismo que abalou aquele país e mais de 50 mil continuam desaparecidas. Destaques do Último Jornal, edição de sexta-feira, 26 de junho de 2026. Está na companhia de Francisco Djat na sonorização e Mohamed Gianni na edição e apresentação. Boa audição.

0: Último jornal, tragédia na Venezuela, continua a aumentar o número de mortos. Dados mais recentes indicam que 589 pessoas morreram devido ao duplo sismo que abalou aquele país e mais de 50 mil continuam desaparecidas. É um assunto que prometemos atualizar ao longo deste jornal. Para já, o governo anuncia a decisão da China de eliminar tarifas para produtos exportados por Moçambique. É um anúncio feito hoje em Maputo pelo ministro da Economia na reunião nacional do Comitê de Facilitação do Comércio. Basílio Moate referiu que a Plataforma Única de Facilitação do Comércio amplia a base de ligação entre as alfândegas, portos, operadores logísticos, bancos, seguradoras e o setor privado. O desenvolvimento por Jeremias Mondlane.
1: No encontro foi igualmente abordada a necessidade de implementação de casas modulares para o funcionamento e o apoio aos micro e pequenos importadores.
2: Portanto, há um projeto de construção de casas modulares para funcionamento e apoio ao pequeno micro importador, portanto, a acontecer nas zonas de fronteira, nos mercados próximos às zonas de fronteira e nos mercados abastecedores. Isto é para responder ao crescimento do comércio internacional em Moçambique.
1: O ministro da Economia anunciou a decisão da China de eliminar tarifas para produtos exportados por Moçambique. O setor privado, através da Confederação das Associações Económicas de Moçambique, saúda a abertura do governo e adverte que se deve passar da discussão para a execução, da intenção para resultados e projetos de impacto concretos para as empresas.
3: Um comércio mais rápido, mais simples e mais previsível significa mais investimento, mais emprego e mais crescimento para Moçambique.
1: Presidente da CTA, Álvaro Massinger.
0: O governo anuncia a decisão da China de eliminar tarifas para produtos exportados por Moçambique. É um anúncio feito hoje em Maputo pelo ministro da Economia na reunião nacional do Comitê de Facilitação do Comércio. E ainda na rota de desenvolvimento econômico do país, vamos à província de Gaza, onde as autoridades governamentais convidam o empresariado nacional e estrangeiro a investir no distrito de Shongwene. Alfredo Muyanga.
4: A chefe do Conselho Executivo Provincial de Gaza encoraja aos investidores nacionais e estrangeiros a investirem no distrito de Shongwene, rico em recursos minerais, marítimos, agrícolas e turísticos. Margarida Mapanzen Tlongo, que falava esta sexta-feira na abertura da primeira conferência de investidores do distrito de Shongwene, diz que Shongwene é um centro de convergência nacional onde se cruzam as linhas aéreas, marítimas e terrestres através do aeroporto Filipe Nyusi, porto de Shongwene e a estrada nacional número 1. É com estas facilidades que a governadora de Gaza aponta o distrito de Shongwene como potencial para investimentos em diferentes áreas, sobretudo de logística, agroprocessamento, pesca, turismo e sua aproximação com os mercados regionais.
5: O distrito dispõe ainda de potencialidades significativas para armazenamento, processamento, agroindústria, embalagem, distribuição, logística, agrícola e exportação. Outro eixo estratégico fundamental para o desenvolvimento do distrito reside na componente de transporte e logística, conectividade regional e infraestruturas. O distrito possui corredores de desenvolvimento de enorme relevância econômica, pois a Estrada Nacional número 1, que atravessa o distrito, a Estrada Nacional 221, Shongwene, Guijaxi, Qualaqual, constitui importantes plataformas de escoamento de produtos minerais, agrícolas e industriais para a região e para o mundo através da Doca de Shongwene, bem como do aeroporto regional Filipe Jacinto Nyusi.
4: A administradora do distrito de Shongwene, Suzete Dança Nyangumel, diz que os investidores vão encontrar em Shongwene pessoas disponíveis e comprometidas com o trabalho rumo ao desenvolvimento socioeconômico local.
6: Shongwene está aberto para negócios sérios. Queremos parceiros e parcerias que tragam o capital tecnológico, mercado, capacidade de gestão e visão de curto, médio e longo prazo. O investidor que escolher Shongwene não encontrará apenas um território, encontrará uma administração comprometida com os resultados.
4: A primeira conferência do distrito de Xongwen, que conta com a participação de investidores de diferentes ramos, representantes da Bolsa de Valores de Moçambique e agências de viagem, é realizada sob o lema Investir em Xongwen é garantir a sustentabilidade do seu investimento. De Xongwen para a Rádio Moçambique, Alfredo Muyanga.
0: Autoridades governamentais de Gaza convidam o empresariado nacional e estrangeiro a investir no distrito de Xongwen. Enquanto isso, a cidade da Matola será palco próxima semana de um fórum de investimento onde se esperam mais de 2 mil pessoas. Os detalhes por Verônica Sidumo.
7: Mais de 2 mil pessoas, entre nacionais e estrangeiras, são esperadas no Fórum de Negócio e Feira Empresarial da Matola a ter lugar próxima semana. Neste momento, 6 países já confirmaram a presença, nomeadamente Portugal, África do Sul, China, Brasil, Eswatini e Índia, sendo o último como país de honra. O Conselho Municipal da Matola espera que, em resultado do evento, a Matola consiga atrair um investimento de mais de 500 milhões de meticais. A vereadora de Atividades Económicas e Serviços, Julieta Xilengue, avança as áreas que o Conselho Municipal da cidade da Matola espera dinamizar neste fórum.
8: A indústria de agronegócios, área de logística e área de energias renováveis. Esperamos desta feira uma elevação do município no campo do desenvolvimento econômico.
7: O vice-presidente das Confederações das Associações Económicas de Moçambique, Honório Boane, disse que o evento vai atrair investimentos e aumentar as receitas no país.
9: Queremos, por um lado, a partir desta conferência, atrair investimento direto estrangeiro, mas também investidores nacionais, para explorar aquelas que são as oportunidades que o país dispõe.
7: O diretor da Federação Provincial da Indústria e Comércio na província de Maputo, Sineide Mumad, referiu que com este evento vai-se identificar estratégias para impulsionar as áreas que atualmente se encontram adormecidas, visando a sua revitalização e aumentar o volume de exportações.
10: É uma oportunidade para fazer um levantamento das barreiras, das dificuldades que nós temos como país, para que a Matola possa voltar a ser o maior parque industrial do país. A problemática que nós temos hoje de divisas tem solução e a solução está na produção. Temos que trabalhar para aumentar as nossas exportações.
7: O Fórum de Negócios e Feira Empresarial da Matola vai decorrer sob o lema Desenvolvimento da Economia Local, um desafio para a governação municipal. Da Matola, Verônica Sidumo.
0: No ar, o último jornal, tragédia na Venezuela, continua a aumentar o número de mortos. Dados mais recentes indicam que 589 pessoas morreram devido ao duplo sismo que abalou aquele país. Daqui a pouco poderá acompanhar o desenvolvimento deste assunto. Para já, continuamos com a atualidade nacional e vamos a Cabo Delgado, onde, apesar dos focos isolados de ataques terroristas, o governo continua a investir na melhoria de infraestruturas afetadas. Só este ano, foram reabertas 110 escolas. É uma reportagem de Florinda Fernando, em Pemba.
11: 110 escolas foram reabertas este ano em Cabo Delgado, na sequência da melhoria das condições de segurança nas comunidades desta província. Com esta evolução, o número de estabelecimentos de ensino ainda encerrados reduziu de 214 registados no ano passado para 104 este ano, um cenário que evidencia os progressos na recuperação do setor da educação ao permitir o regresso gradual de milhares de crianças às salas de aula. Os dados foram apresentados esta sexta-feira em Pemba pelo governador de Cabo Delgado, Vale Jitawabo, na sexta reunião provincial de planificação do setor de educação, onde defendeu o reforço da articulação entre o governo, parceiros e as comunidades para garantir não apenas o acesso à escola, mas também a permanência dos alunos no sistema de ensino e aprendizagem.
12: Continuamos com 104 escolas fechadas, das quais Anquabe 4, Palma 6, Mocimboa da Praia 21, Nangade 7, Muidumbe 9, Moeda 1, Macomia 34, Meluco 4, Ibo 2 e Kisanga 13, contra 214 de 2025, uma redução que reflete a melhoria das condições de segurança na província. Precisamos de inverter o cenário, assegurando que todas as nossas crianças frequentem a escola.
11: Tawabo disse ainda que no âmbito da melhoria das condições no setor de educação, 60 salas de aula foram construídas este ano em diferentes pontos da província.
12: Das quais 10 no distrito de Anquabe, 19 em Balama, 5 em Micufi, 9 em Mituji, 8 em Montepuez, 9 no distrito de Palma.
11: A sexta reunião provincial de planificação do setor da educação decorre sob o lema Educação, Investigação e Cultura, vetores fundamentais para o desenvolvimento do país.
13: Vão ser 2 dias de muito trabalho, começa hoje e amanhã vamos também trabalhar todo o dia da manhã, na perspectiva de melhorarmos o nosso processo de ensino-aprendizagem.
11: Ivaldo Quincardetti, diretor provincial de educação em Cabo Delgado. Florinda Fernando, em Pemba.
0: E na província do Niassa, há perspectivas de construção de novas infraestruturas de captação e abastecimento de água. Fernando Damas.
14: O Conselho Executivo Provincial do Niassa, através do Programa Governação Transparente para Água e Saneamento e Saúde, fase 3, prevê construir nos próximos 6 meses 46 fontes isoladas e um sistema de abastecimento de água em 2 distritos da província. Trata-se de fontes dispersas e sistema de água que serão construídos nos distritos de Mecanhelas e Metarica. Para a construção dos empreendimentos, o Conselho Executivo Provincial conta com o financiamento da cooperação suíça, que desembolsou perto de 32 milhões de meticais. Os dados foram tornados públicos na segunda reunião do Comitê de Supervisão do Programa Gotas, que foi orientada esta sexta-feira na cidade de Lixinga pela governadora do Niassa, Judite Massengele. Intervindo na ocasião, Felipe Puyo, da Cooperação Suíça, prometeu terminar dentro de 6 meses as infraestruturas de água e saneamento integradas na fase 3 do programa Gotas.
15: Consideramos que estas experiências oferecerão importantes lições para o futuro e encorajamos o governo a analisar formas de consolidar e expandir as abordagem que demonstrará resultados positivos.
14: Na abertura da reunião, a governadora do Niassa, Judite Massengele, disse que nos últimos 12 anos, o programa Gotas fortaleceu a governação local, promovendo transparência e melhoria de serviços de água, saneamento e saúde.
16: O Gotas não deve ser visto apenas como um programa de construção de infraestruturas, como dizíamos anteriormente, mas, sobretudo, como um modelo de descentralização financeira e de fortalecimento da governação local.
14: A fase 3 do Programa Governação Transparente para Água e Saneamento e Saúde projetou a abertura de 123 fontes de água, 77 das quais já estão em funcionamento. O Programa Gotas termina em dezembro próximo e abrange os distritos de Lixinga, Lago, Sanga, Chimunila, Mandima, Metarica e Mecanhelas. Fernando Damas, em Lixinga.
0: Vamos à província de Tete, onde arrancam no próximo mês de julho os trabalhos de montagem da sinalização horizontal no segundo lote da Estrada Nacional número 301, numa extensão de 70 km. A empreitada contempla a colocação de refletores luminosos, sinalização da faixa de rodagem, elementos fundamentais para orientar os automobilistas, sobretudo no período noturno. Reporta Ignacio Gamay, em Tete.
17: Com a introdução destes dispositivos, espera-se reduzir o risco de acidentes de viação, aumentar a visibilidade da estrada e proporcionar maior conforto e segurança aos utentes que utilizam aquele corredor rodoviário. Paralelamente, decorrem trabalhos de montagem de guarda-corpos em zonas consideradas críticas, bem como a construção e reforço de estruturas de drenagem de águas pluviais junto às pontecas. Segundo Vítor Maicolo, delegado da ANEM-TAT, as intervenções em curso inserem-se no programa de melhoria da estrada N301, cuja conclusão das obras está prevista para agosto próximo.
18: Temos, para além da camada do leito de fundação da subbase, que está a ser em Tuvena, também teremos a camada de base. É uma base tratada com bitume, praticamente em asfalto, mas com cerca de 8 cm. Mas por cima desta, no leito 2, teremos uma outra camada também de 5 cm, do próprio revestimento asfáltico. Então, quer dizer, no lote 2, em termos de solução, olhando para a natureza do projeto, o empreiteiro desenha e constrói. Então, é a solução que foi optada e adotada no lote 2. Em termos de durabilidade, estamos a esperar que num pra, o projeto prevê que a duração deste projeto seja de 20 anos. É o que foi desenhado. Então, esperamos que, com a qualidade com que está a ser executada, tenhamos um desempenho aceitável para um período mínimo de 20 anos.
17: Vítor Maicolo, delegado da Administração Nacional de Estradas, ANE, em Tete, e a estrutura de pavimento que está a ser aplicada ao longo da rodovia N301, que parte do cruzamento Matambo a Songo. Ignacio Gamay, cidade de Tete.
0: Deputados da Assembleia da República pelo Círculo Eleitoral de Maputo fazem um balanço positivo da visita a este ponto, apesar dos desafios que persistem. Leopoldo Agapito.
19: Deputados da bancada da Frelimo pelo Círculo Eleitoral de Maputo entendem que persiste o desafio de melhorar a coordenação na aplicação da legislação sobre a descentralização. A constatação da missão parlamentar chefiada pelo deputado Enéas Comichi anotou que aspectos ligados aos desafios de saúde e ensino primário precisam ser aprimorados. Enéas Comichi falava nesta sexta-feira em Maputo, no final da reunião de balanço da visita que os deputados da bancada da Frelimo efetuaram à capital do país para monitorar o grau de implementação de políticas públicas. O parlamentar sublinhou que foram informados dos esforços para resolver o problema do pagamento das horas extraordinárias dos professores.
20: Há situações que já decorrem desde 2022, mas em que em 2023 houve pagamento apenas de 50%, 2024, 2025, 2026, que ainda estão à espera que esse pagamento seja feito. Foram colocadas questões ligadas já ao subsídio de funeral, que leva tempo, há casos em que ficam um ano. Mas naturalmente que isso já cria transtornos.
19: E o secretário de Estado na cidade de Maputo, Vicente Joaquim, foi ao detalhe no programa em curso destinado ao pagamento das horas extraordinárias aos professores na capital do país.
21: A agenda neste momento da inspeção é para validar as horas extraordinárias. Temos o ano de 2024 completo e também o ano de 2025 completo. Então, o que nós estamos a recomendar às escolas neste momento é que se faça o devido registro, porque nos outros anos nós verificamos situações anómalas e que também ditaram demoras no processo da validação. Nós exigimos muito o rigor na realização, o rigor na confirmação, na verificação. O que nós temos que garantir como Estado é que este processo de validação visa também garantir que em nenhum momento se fale de não pagamento de horas extraordinárias já realizadas.
19: Secretário de Estado na cidade de Maputo, Vicente Joaquim, falando nesta sexta-feira, depois da visita de uma missão parlamentar da Frelimo ao Conselho de Representação de Estado.
0: Dos estúdios centrais em Maputo, transmitimos o último jornal. Vamos a esta altura espreitar o estrangeiro para atualizar as notícias sobre a tragédia na Venezuela, que continua a aumentar o número de mortos. Dados mais recentes indicam que 589 pessoas morreram devido ao duplo sismo que abalou aquele país e mais de 50 mil continuam desaparecidas. Atento a esta informação, o jornalista Atérito Magaia.
22: A Venezuela vive horas de angústia e incerteza, enquanto aumenta o número de vítimas do duplo terremoto que devastou o norte do país. O balanço mais recente aponta para 589 mortos, 2.980 feridos e mais de 50 mil pessoas dadas como desaparecidas, numa das maiores catástrofes naturais da história recente venezuelana. As autoridades admitem que estes números poderão aumentar à medida que as equipas de resgate conseguem chegar às zonas mais destruídas. A presidente interina da Venezuela, Delcy Rodrigues, deslocou-se ao estado de La Guaira o mais atingido pelos abalos, onde cerca de 70 mil pessoas foram afetadas. No terreno, encontrou um cenário de destruição, marcado por edifícios reduzidos a escombros, famílias separadas e milhares de pessoas sem habitação.
1: Estamos aqui em Macuto, no estado de La Guaira, acompanhando a nosso povo na busca e para o rescate de pessoas que foram tapeadas por estruturas e edifícios que colapsaram produto do terremoto, o doble terremoto que tivemos no dia de ayer.
22: A principal preocupação das autoridades é prestar abrigo aos alojados, numa altura em que alimentos, água potável e medicamentos começam a escassear. A pressão sobre serviços de saúde aumenta de hora em hora. Os hospitais estão sobrelotados e trabalham acima da sua capacidade para atender o elevado número de feridos. Ao mesmo tempo, familiares percorrem unidades sanitárias e centros de acolhimento à procura de notícias dos seus parentes. Para facilitar essa busca, o governo criou uma plataforma digital que atualiza permanentemente as listas de desaparecidos, internados e vítimas identificadas.
0: E o presidente da República já reagiu a este incidente que afeta a Venezuela. Daniel Chapo endereça uma mensagem de condolências à presidente interina da República Bolivariana da Venezuela, Delcy Rodrigues, na sequência dos sismos que atingiram aquele país, causando perdas de vidas humanas, feridos e avultados danos materiais. Na mensagem, Daniel Chapo manifesta profundo pesar pela tragédia e transmite em nome do governo da República de Moçambique, do povo moçambicano e em seu próprio nome, as mais sentidas condolências à presidente interina, ao governo e ao povo venezuelano, em particular às famílias das vítimas. O chefe de Estado reafirma na mensagem os laços de amizade e cooperação entre Moçambique e a Venezuela e expressa confiança na capacidade de resiliência do povo venezuelano para ultrapassar este momento difícil. Seguimos com outras notas. Neste jornal, elefantes e búfalos destroem cerca de 300 hectares com diversas culturas agrícolas e colocam em risco a segurança alimentar no distrito de Caia, em Sofala. Filipe Jorge, na Beira.
2: Elefantes e búfalos destroem cerca de 300 hectares com diversas culturas agrícolas e colocam em risco a segurança alimentar no distrito de Caia, em Sofala. As investidas dos animais bravios são frequentes nos povoados de Topa, Chatala e Murrema, onde há muitos estragos nas machambas. Estima-se que sejam afetadas 3 mil famílias, segundo o diretor do Serviço de Estrutura das Atividades Econômicas de Caia, Domingos Alfândega, apontou as culturas de milho, mapira e mandioca como as mais devastadas pelos animais. Indicou que, perante a situação, foram reforçadas as medidas de combate ao conflito homem-fauna bravia através do aprimoramento dos métodos de afugentar os animais.
3: As machambas também não foram boas por causa de inundações, mas mesmo assim o pouco que a população conseguiu está sendo, de fato, tirado com os animais, porque os elefantes que eu estou a referir. Do outro lado também tem búfalos. Búfalo é um animal muito feroz. Quando se depara com pessoas é só tirar problemas, pânicos e tirar a vida das pessoas. Felizmente, ainda não temos essa questão de morte, mas está a haver destruição de machambas. Chegam ali, tiram o pouco que a população tem. E a população está aterrorizada com relação a essa situação. Como forma de mitigação, nós temos estado sem certeza da ligação com a Direção Provincial do Movimento Social. Eles mandam os foguetes. E como a comunidade existe lá, o grupo de comitês de gestão de recursos naturais que estão lá nos regulados, são esses que manejam os foguetes para apresentar. Mas é uma situação de quase todos os dias, todas as noites. Os elefantes estão aí nas comunidades, das machambas destruídas.
2: O diretor do Serviço Distrital das Atividades Econômicas de Caia, Domingos Alfândega, e os estragos causados por elefantes e búfalos nos campos agrícolas. Felipe Jorge, Beira.
0: O Conselho Executivo Provincial da Zambésia pretende expropriar terras ociosas para dar lugar à implantação de grandes projetos visando o desenvolvimento da província. Teófilo Moronha.
23: A informação foi revelada à Rádio Moçambique pelo diretor provincial do Plano e Finanças na Zambésia, Leo Saidi, no programa de debate Porta Aberta. Segundo suas palavras, as terras ociosas são vistas como principal entrave à implementação de projetos de desenvolvimento na Zambésia. Leo Said aponta a título de exemplo a desistência de um investidor que pretendia construir uma fábrica de produção de cimento no posto administrativo de Macuse, distrito de Namakura, e encontrou barreiras por alguns cidadãos alegarem que detêm o título de uso e aproveitamento de terra da área pretendida para a instalação da fábrica.
4: Todos estamos nesta mesa, sabemos que há terras doadas nas mãos de pessoas, mas que nada está sendo feito.
5: Exatamente.
4: E para colocar uma indústria de produção de cimento, que tanto toda a população chora tanto aqui na Zambésia, é necessário que as terras estejam expropriadas. Porque nós tivemos um ensaio que fizemos em Macurim. Colocaram os contentores para avançar. Mas depois apareceram os proprietários das terras, que não, essa terra nós temos a autorização do Conselho de Ministros já há anos para exploração.
23: Já começaram a explorar?
4: Não.
23: O diretor provincial do Plano e Finanças na Zambésia pediu, por outro lado, aos agentes econômicos locais a evitarem a criação de barreiras aos investidores, reclamando o direito ao conteúdo local.
4: O conteúdo local conta muito. Nós já tivemos várias reclamações em relação ao fornecimento, por exemplo, de inertes à empresa que está a explorar a construção de estradas. Isto fomos debatemos muito, que é necessário que os nossos empresários locais estejam preparados. Recordo-me quando estivemos a construir o Hospital Central de Climane, houve trabalho que nós fizemos com os nossos empresários locais. Forneceram água, forneceram pedras, forneceram areia. Se eu estou a dizer que eu tenho capacidade, eu tenho que mostrar.
5: Exatamente.
4: Este é um dos problemas que nós estamos a ter ao nível da nossa província.
23: Leo Said, diretor provincial do Plano e Finanças na Zambésia. Teófilo Moronha, Quelimane.
0: De volta à atualidade internacional, a Organização Marítima Internacional estimou hoje que existem cerca de 80 minas navais nas águas do Estreito de Hormuz, alertando que serão removidas antes de ser restabelecido o tráfego normal de navios. O anúncio foi feito pelo secretário-geral da organização, Arsenio Domingues, durante uma conferência de imprensa realizada hoje por videoconferência. O responsável vincou que esta informação é provisória, enquanto está a ser feita uma investigação na sequência do acordo entre o Irão e os Estados Unidos de América. O Irão concordou em desminar a área, recordou Domingues. Mesmo a fechar o último jornal, conhece as temperaturas máximas previstas para amanhã. As cidades de Tete e Pemba podem chegar aos 29 graus centígrados de temperatura máxima, seguidas por Quelimane e Nampula, com 28 graus. Inhambane e Vilanculo, 27. Xai-Xai, 26. Maputo e Beira, 25. Por fim, Chimoio e Lixinga, 24 graus centígrados de temperatura máxima. É o fim do último jornal desta sexta-feira, princípio de mais um fim de semana. Recebo os cumprimentos de Francisco Djati na sonorização e Mohamed Gianni na edição e apresentação. Boa noite e bom fim de semana.
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26: Saudações, amigo ouvinte, seja bem-vindo a este espaço. Meu nome é Vitor Reis e estaremos juntos até sensivelmente às 5 horas, com muita música para si, e vamos trazer também o programa Madrugada com DJ, que nos é trazido por Henriques Dias, na madrugada de sábado aqui na Antena Nacional. Mas nós cá estamos também para fazer companhia, por isso mesmo, deixe-se ficar desse lado e tenha uma ótima escuta. Por estarmos a começar o fim de semana, vamos começar por ouvir Abram Alas de Chico António.

Das terras de Sofala ouvimos um Kwame Nimbane de Cambeso, ainda sem sapatos, de Casimiro Nussi. A música que se segue é de Rodália Silvestre com o seu Amuchado.

0: Na voz de Ancha ouvimos um dos clássicos da música moçambicana, Avançati Valumu, de Selma Wamuse, o tema Mati, e ainda também Amuchado, de Rodália Silvestre.
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0: Seguimos agora com o single de Kaliza, este intitulado Ninka Kupereka, a caminho da uma hora.

Uma bassa, tema de registro de Oliver Mtukudzi. Para trás ficaram ainda os K10 com o tema Gogoni. Vem aí Salif Keita com o tema Baba. E mesmo para fechar a hora 1, o guinense Morikante no seu Banqueiro. Lembrando que mais para frente ficaremos com o programa Madrugada com DJ na companhia de Henriques Dias.

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1: 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Saudações, Mundial e Moçambola 2026. Eis o cardápio desta edição com um painel formado por Vítor Magaia, Miguel Vaz, Fernando Chiluvan e Hermínio Abel. Meus pares, notas prévias.
2: Começar por cumprimentá-lo, Fernando, aqui o Vítor e os ouvintes. Aquilo que posso trazer como nota prévia é esta inconstância que existe no nosso calendário de Moçambique. É a única coisa, lamentar, de facto, por nós outros que achamos que andamos bem informados, chegamos à conclusão que não somos tão desinformados como o pacato cidadão.
1: Vítor.
3: Saudar, a minha nota de entrada, nem chamaria de nota prévia, saudar a Silvano, saudar ao Miguel Vaz, há muito tempo que não cruzávamos caminho aqui no estúdio, só falávamos. E saudar também ao Hermínio Abel, do outro lado, uma saudação especial aos ouvintes que nos ouvem, que nos escutam, que nos acompanham, que são a razão de cá estarmos. Só quando fiz nota prévia, não tem nenhuma para o dia de hoje.
1: E a Costa do Marfim já está lá, na fase, aquela fase em que os brasileiros chamam de mata-mata. Costa do Marfim, nos 16 avos de final, venceu ontem, portanto, esta quinta-feira, Curaçao. Por 2-0. O jogo contava para a terceira e última jornada do grupo E. Já temos três equipas africanas nos 16 avos de final do Mundial, além da Costa do Marfim, temos o Marrocos e a África do Sul. Miguel Vaz.
2: Tinha, de certa forma, quando fazíamos o lançamento destes jogos, deste Mundial e das probabilidades que as equipes africanas pudessem ter, por acaso, neste grupo de equipas que já está apurada, eu não elencava a África do Sul somente. As outras duas seleções estavam entre as seis que eu penso que poderão ser.
1: Então, refere-se ao Senegal e à Tunísia.
2: Senegal, sim, sim. Refiro-me.
3: Não, está a falar dos que já estão qualificados. Refere-se à Costa de Marfim e ao Marrocos.
2: O Marrocos. Portanto, já estavam no meu cardápio como seleções africanas que seriam qualificadas para os 16 avos de final. Não estava no meu cardápio, não estava, por acaso, África do Sul, mas por acaso já conseguiu com este jogo de ontem.
1: E porquê que não estava África do Sul?
2: Porque o começo da África do Sul neste Mundial realmente não perspectivava
1: aquela derrota para o México.
2: Sim, não perspectivava coisa boa. E de facto foi uma seleção que, na minha opinião, estava descaracterizada. Descaracterizada porquê? Porque aquela seleção, se tu fores anotar bem, Fernando, aquilo é o copy-paste do modelo do jogo do Mamelodi Sundowns. E o grosso daquela seleção é Mamelodi Sundowns. E neste jogo com o México, pura e simplesmente descaracterizou-se a seleção que se veio a encontrar, e ainda bem.
1: Mas, ok, tem uma questão sobre essa questão, sobre essa colocação, o modelo de jogo Mamelodi Sundowns.
2: Sim, sim.
1: Esse não seria um aspecto positivo para a seleção sul-africana?
2: E foi o que não aconteceu no jogo com o México.
1: Ok.
2: Foi o que não aconteceu. Portanto, eu dizia que se, por estarem no Mundial, se acham que se tem que apegar a uma estratégia mais de controle, mais defensiva, do que aquilo que realmente tentar jogar mais, mais em contra-ataques, mais em transições, do que a

0: já estivessem qualificadas, não estaria a ser sincero comigo mesmo. Quando olho para a África do Sul, para a Costa de Marfim, para o Marrocos, a expressão espetável para mim só cabia mesmo para o Marrocos, até atendendo ao facto de na última edição ter chegado às meias finais, ter ido ao jogo entre terceiro e quarto, onde foi perder só nos pontapés de penalti, mas olhava com bons olhos e com muitas possibilidades para a Costa de Marfim conseguir passar, algo que até poderia tê-lo feito, falando no caso da Costa de Marfim, poderia tê-lo feito num jogo que até acabou perdendo, né? Até acabou perdendo, foi diante da Alemanha, né? Acabou perdendo no final, num jogo que até dominou, um jogo que até controlou, teve oportunidades claras de matar, como se diz na gíria, de matar o jogo, não o fez, mas depois veio a confirmar-se com esta vitória sobre o Curaçao. Aqui sim já era expectável chegar dessa fase com os pontos, 3 pontos ganhos na primeira jornada. Já era expectável que, com maior ou menor dificuldades, de facto, a Costa do Marfim aqui conseguisse vencer e transitasse para a fase seguinte. A África do Sul, contra tudo, contra todos, viraram xenófobos internacionais ou xenófobos mundiais, porque vão mandando gente também no Mundial para casa, não é só aqui na terra do Rand. Não esperava, muito sinceramente não esperava que seguissem por vários fatores. É verdade que o Silvano levanta aqui um ponto bastante importante: se há um modelo de jogo, se há um grupo de jogadores que já se conhece, ainda que na última partida tenham sido 4 do Sundowns, 4 do Orlando Pirates, mais 2 de equipas diferentes, tenha havido este miscelânea. Partindo desse princípio, de facto, devia apresentar ou deve apresentar um melhor futebol, melhores argumentos que nas últimas 2 partidas, porque contra o México, como dizia bem o Miguel Vaz, foi um desastre autêntico. Ainda que eu acho que toda aquela questão deles verem os africanos nas bancadas, todo o continente a apoiar ao México, pode ter-lhes pego de surpresa e daí ter-lhes perturbado até no seu rendimento durante a partida. É uma África do Sul que, como disse, contra tudo, contra todos, conseguiu contrariar, conseguiu depois trazer o melhor de si.
1: Aliás, é uma qualificação histórica. Nunca a África do Sul tinha chegado a esta etapa seguinte.
0: A etapa seguinte. Ademais, olhando até para esta questão dos jogadores de Sundowns, jogadores do Orlando Pirates, tem um do Brentford e outros poucos mais a jogar fora, esta qualificação da África do Sul traz muita coisa por detrás, que é a questão da valorização do próprio campeonato interno sul-africano, porque na sua maioria, seu grupo
1: são jogadores,
0: jogam na PSL, são jogadores locais. Então faz com que o mundo, não só nós, comece a olhar para o campeonato sul-africano com outros olhos, como já aconteceu antes com o Egito, que eram quase 10 ou 9 do Al Ahly e um outro do Zamalek, que depois só vinha um ou dois de fora, quando ainda estava a Butreca a jogar. O Egito também já teve um pouco de...
1: E está
0: um pouco nessa esteira, porque tem muitos...
2: Continua nessa esteira,
0: porque tem muitos jogadores locais. Então, são 2 campeonatos, este, o sul-africano. Este começa hoje a chamar, de facto, esta atenção. Olhe de outra maneira, o nível competitivo que lá está, as próprias condições que nunca deixaram dúvidas para ninguém, pelo menos nesse aspecto, mas traz aqui a nós a luz para olharmos a PSL, sob o ponto de vista competitivo, com outro olhar diferente do que vínhamos a olhar.
1: Esse aspecto que o Vítor está a referenciar, dos campeonatos... portanto, jogadores dos campeonatos locais ou jogadores locais, traz alguma estabilidade ao sistema, ao futebol de um determinado país, traz também estabilidade à seleção nacional?
2: Olha, Fernando, se dissermos, aliás, que todos os países têm uma cultura, uma determinada cultura futebolística. A África do Sul, todas as equipas jogam mais ou menos como o Mamelodi. Jogam mais ou menos, com mais ou menos qualidade, mas sim. É um futebol muito associativo. Eles gostam muito de rendilhar o seu futebol.
1: Uhum.
2: Pois. Então,
1: toma lá da cara.

0: Isso mesmo. É uma característica do futebol sul-africano. Se nos lembrarmos do Dr. Khumalo já foi demonstrado com cartões amarelos, porque às tantas já estava em cima da bola a fazer algum equilibrismo. Quer dizer, gostam de dar esse lado.
1: O lado espetacular do jogo.
0: Esse lado artístico do jogo.
2: Isso era visto como sancionável.
0: Isso é falta de respeito para o adversário.
2: Mas já para o árbitro ou para o adversário? Quem é
0: do estado? O árbitro é que sancionava.
2: Era o árbitro e não o adversário.
0: Sim, não era o adversário. Porque era uma falta de respeito para com o adversário. Então,
2: mas estava a jogar o Dr. Khumalo ou estava a faltar respeito?
0: Não. Esta é a gênese de futebol. Quando fazes alguma, entre aspas, macacada com a bola.
2: O seu Machekene, nos tempos, havia aí um Antoninho. Duba. Fazia muito essas
0: Duba. Não, o Duba-Duba.
2: Mas era um regalo.
0: Eu fui treinador do Duba-Duba e posso aproveitar e contar um episódio. É um jogo contra. Já não me recordo bem. Duba-Duba finta um adversário na linha. Então, o jogador, a querer fazer o carrinho, saiu fora do campo. No campo foi levado abaixo. O jogador saiu fora do campo. Quando ele se levantou, ficou lá do lado de fora. E o companheiro que estava dentro do campo, a dizerem dele, é de Muiele. Volta ele. Isto é, ele não estava a gozar. Estava à espera que viesse o próximo adversário.
2: O próximo adversário.
0: Yeah. E não sei se tens noção de uma finta muito. Toda a gente caía. Mas aquilo parecia uma brincadeira do Santinho.
1: Ele fez o JJ também mostrar o número, né?
0: Yeah. Ele tinha um tipo de finta que parecia que estava a gozar com o adversário.
1: Sim.
0: Mas de facto, todos conheciam aquela finta, mas caíam.
1: Jogadores diferenciados.
0: Então, há este diferencial. É que o Dr. Khumalo fazia mesmo para humilhar o adversário.
2: Fazia propositadamente.
0: Usava para humilhar o adversário. Então, há este aquilo era só para chegar a esta conclusão, que o futebol sul-africano tem este lado estético, tem este lado, portanto, do quererem fazer do jogo de futebol também algo, trazerem algo de como é que ele disse, a parte artística de futebol.
2: Okay, sim.
0: A parte artística de futebol.
2: O que infelizmente está a faltar agora.
0: Sim. O que realmente no primeiro jogo, nesse jogo com o México, não vimos por banda da seleção sul-africana. Poderia ser que eles estivessem a fazer o transfer do treino para o jogo, não é? Porque é um treinador que não é o de Mamelodi, que tem a sua forma de ver o jogo, a sua forma de trabalhar. E se calhar aquilo não funcionava para aquele grupo de jogadores.
1: Uhum. É esta questão, África do Sul e Egito, que estão a contrariar a tendência. Que é a tendência das naturalizações. Que é a tendência.
2: Estes países não naturalizam.
1: Não, a África do Sul e o Cruz estão a contrariar a tendência global. Até vou dizer assim: não só de países africanos, mas é uma tendência global da qual eles estão a contrariar.
0: Uhum. Isto nos leva, Fernando, a trazer aquilo que lançaste: que temos que começar a ver este futebol sul-africano e egípcio. Realmente, que a sua qualidade competitiva já está ao nível de seleções. Já está ao nível de algumas seleções.
1: Sim.
0: Já está ao nível
1: consegue
0: de algumas seleções.
1: Consegue fazer com que consiga ombrear.
0: Com material local.
2: É para não estarmos aqui com o Manuel Moreira e a gerar um debate que nunca mais terminava.
0: A questão se atendermos que uma seleção, em última instância, tem que ser uma equipa. Tem que ser uma equipa. Não pode ser como muitos pensam, que é o somatório dos melhores jogadores. Não é. Não é o somatório dos melhores jogadores. os melhores jogadores normalmente têm uma melhor e mais rápida inteligência de resolverem situações individuais. Mas como o futebol não é uma modalidade individual, é preciso que haja realmente este compromisso de equipa.
1: Essas interações, sim, sim. Essas coisas.
2: Muito bem. O Marrocos apura-se na segunda posição, mas atenção, em igualdade pontual com o Brasil.
1: Com o Brasil.
2: É obra.
1: Se fosse há dois mundiais para lá, chamaria de obra. Mas estamos a falar de um quarto classificado do último mundial. Então, nós olhamos para o Marrocos desta forma.
0: Posso acrescentar?
1: Pode.
0: Quarto classificado do último mundial e atual campeão de sub-20.
1: Campeão de sub-20 e atenção, ainda que seja na secretaria também, sénior. é o vencedor da última Copa, ou pelo menos finalista. Vamos deixar a coisa.
2: É finalista.
1: Vamos deixá-los como finalistas. Sim. Da última CAN. Então, olhando nessa perspectiva, olhando para aquilo que o Marrocos fez na edição passada, não esqueçamos que o Marrocos, no Mundial passado, eliminou a Espanha e eliminou Portugal, antes de chegar às meias finais. Eliminou grandes seleções. Então, não espanta muito ter terminado com os mesmos pontos que o Brasil, porque eu vejo o Brasil como um país, uma seleção que está em reconstrução. É uma seleção que ainda procura rebuscar a sua identidade perdida ao longo dos anos. E dentro deste processo, não faz peça a gente ver o Marrocos ali. Mesmo que fosse o líder até do grupo, não espantaria. O Brasil, na edição passada, penso que ficou pelos quartos de final.
0: Posso te garantir, Vitor, que não vai buscar essa identidade. Porque quase 100% daqueles jogadores jogam na Europa. Já tem outra cultura.
1: Outro tipo de cultura.
0: Outra forma de ver o jogo.
1: Sim, ainda assim, Miguel, devemos dizer que é um Brasil que do primeiro jogo diante do Marrocos, irreconhecível. No segundo jogo, é de difícil análise. Haiti. E neste último, com o adversário já também com alguma qualidade, a Escócia, deu sinais de melhoria. Deu sinais, principalmente, sob o ponto de vista competitivo.
2: Mas ainda não é aquele Brasil.
1: Não é. Ainda dista daquele Brasil. Mas sob o ponto de vista...
2: Mas pode surpreender.
1: Sim, pode surpreender. A maneira como o futebol é hoje, qualquer um... Tem essas chances de surpreender. Por exemplo, estou a falar aqui desta questão do crescimento do seu ponto de vista competitivo, a intensidade de jogo que emprestaram agora contra a Escócia, diferente do que foi com o Marrocos. Eu não quero colocar o Haiti aqui no meio, porque acho que não é um jogo que sirva para definirmos o nível ou o estágio de uma seleção. Mas do Marrocos até a Escócia deram um pulo qualitativo, de pelo menos competitivo, de intensidade, da maneira como... E com algumas jogadas de facto vistosas, onde tem um Vini Júnior que está em estado de graça, está em forma, vai levando a equipe em diante, e tem o Neymar que pelo menos a panturrilha não lhe chateou no último jogo, quando entrou, conseguiu aguentar até o final, e pode vir a ser também uma peça importante, ainda que lá para frente vai encontrar um adversário muito difícil nos 16, que acho que havemos falar depois a seguir.
2: Portanto, duas destas três equipas africanas nos 16 avos de final já conhecem os seus adversários, portanto, na próxima fase. A África do Sul que vai defrontar o Canadá, e esse jogo é no domingo às 21h, e o Marrocos que jogará no dia 30, portanto, já terça-feira, às 3 da manhã, diante dos Países Baixos. É azar da África do Sul defrontar um anfitrião?
1: No caso, defrontam segundo anfitrião. O jogo de estreia com o México foi também com a anfitrião.
0: Esta situação só por si é desvantajosa para a África do Sul. Portanto, vais ter uma seleção a jogar no seu reduto, e o Canadá é uma equipe muito física. O Canadá é uma equipe muito física, é uma equipe muito intensa. E eu tenho estado a notar também que de jornada para jornada nota-se daquelas equipas mais intensas que apareceram na primeira jornada, nota-se menos intensidade. E daqui concluo, ou as equipas estão a fazer gestão da condição física, ou estão a fazer, ou realmente estão a ser condicionadas pelo seu estado físico. Isso. Das duas, uma. Ou estão a fazer a gestão, ou estão a ser condicionadas, porque cada vez essa condição física para dar essa intensidade ao jogo já não existe.
2: Olha, Vítor, hoje joga o Senegal, Senegal-Iraque. Senegal já não tem hipóteses de qualificação.
1: Senegal e Tunísia.
2: E Tunísia, sim. Tunísia voltou a perder ontem. Perdeu, portanto, para os Países Baixos por 3-1. O Senegal vai defrontar o Iraque no seu último jogo neste Mundial. Qualquer resultado, independente do resultado desse jogo, a equipa também finalista, né? A equipa finalista,
1: sim, outra finalista.
2: Do CAN
1: decepciona. O Senegal decepciona.
2: Decepciona.
1: De facto, tal e qual falamos da Tunísia.
2: Mas o que é que terá acontecido para este desempenho do Senegal?
1: Aventa-se
2: tudo apontava.
1: Coisas. Sim, apontava-se, mas as notícias dos bastidores também trazem questões organizativas, organizacionais, o sítio onde estão hospedados, as condições contratuais e salariais do próprio selecionador nacional. Muitas coisas nós que podemos colocá-las também como parte do problema para o mau desempenho.
2: Mas, né? Vitor,
1: uma equipa que até começou bem, começar bem até são os primeiros 45 minutos. Vou falar de 45 minutos, que foi isso que jogaram bem diante da França, porque a segunda parte foi para esquecer. Seu ponto de vista físico, não conseguiram manter ou ser consistentes, e a França aproveitou-se disso e venceu bem. Então, o Senegal e a Tunísia. A Tunísia, a mim, não me decepciona, pessoalmente, não me decepciona, porque esperava pouco da Tunísia, pelos resultados anteriores que vem fazendo no próprio CAN, os outros resultados na fase de qualificação. Por aí fora, uma Tunísia que particularmente não me decepcionou. Já o Senegal, eu esperava, de facto, muito mais dela, principalmente depois daqueles 45 minutos, aquela entrada forte diante da França, que só não saiu a vencer por desperdício, por alguma displicência para os jogadores.
2: Não, depois, além daquilo que o Senegal representa para o futebol africano.
0: O Senegal é a imagem daquilo que eu disse, que não é somatório dos melhores jogadores. O Senegal tem, ao nível da Europa, os melhores jogadores que as outras seleções.
1: Sim, mas o Senegal nunca foi somatório. O Senegal, é mesmo que o Silvano diz, o Senegal sempre conseguiu fazer destes jogadores uma equipa. Daí as conquistas que tem nos últimos anos.
2: Com uma identidade.
1: A participação no CAN. Então, por isso havendo aqui estas possibilidades.
0: Não me deixaram concluir meu raciocínio.
2: Conclua.
0: Naturalmente, esta situação que está a acontecer com o Senegal, de selecionador sem contrato, jogadores à espera de prémios,
1: premiações anteriores,
0: tudo isto, eles acham que estão mal alojados, eles acham que não estão a ter o devido acompanhamento em termos de condições para treinamento. Tudo isto influencia, naturalmente, tem que influenciar. Tudo isto tem que influenciar. Este padrão que dissemos que já existia, já estava
1: estabelecido. Já.
0: Porque no cômputo geral é a seleção com os melhores jogadores africanos a jogarem fora.
1: Sim, então é isso. É um Senegal que de facto desaponta. África do Sul, Canadá, já diziam, ou seja, adversário difícil.
2: Mas antes do África do Sul, Canadá, Miguel Vaz, será que a este nível é aceitável? Mundial, nível do Mundial, o Senegal, com esses problemas que tem, vai se apresentar abaixo da sua forma.
0: Mas se isto
2: é aceitável,
0: estás a perguntar se influencia.
2: E para os jogadores, para aquele nível também de jogadores.
0: Só que esquecemos que um jogador, antes de ser jogador, é um ser humano.
1: Independentemente do nível em que, em que ele esteja a representar. São coisas que sempre influenciam. Porque a gente pode dizer que... Desculpa, Miguel.
0: Força.
1: Porque a gente pode pensar que não, porque estamos a achar que eles já estão... não só maturidade competitiva, a questão de condição de vida,
0: sim, deles,
1: né, deles, financeira, é outra. Estão em clubes que ganham bem. Então, às vezes, passamos aquela ideia de que mais de um prêmio, menos de um prêmio, não faz muita diferença. Mas faz. Por isso é que o Elon Musk, por isso é que o Elon Musk não deixa de investir. Okay. Apesar dos trilhões de dólares que tem, porque o dinheiro é tal coisa, nunca chega.
2: Tudo bem, mas referia-se ao África do Sul-Canadá.
1: São rodapé. Não, dizia que vai ter um jogo difícil, e falaram bem vocês da questão do Canadá ser anfitrião, a forma de jogar, a capacidade, a competência, as características físicas, que o Miguel Vaz também trouxe bem. Este aliar de características físicas e técnico-táticas que o próprio Canadá vem apresentando e fazendo um bom futebol, de facto, tá, neste Mundial. Não só o fator ser anfitrião, mas também as suas capacidades técnico-táticas e até estratégicas que tem apresentado fazem com que o Canadá possa ser o favorito. É verdade que vai encontrar uma África do Sul que vamos lá, sai do deserto e, tendo chegado aos 16 anos, já vai aparecer muito motivado, de facto, para tentar chegar o mais longe possível do que já chegou até a esta altura.
2: Portanto, entretanto, a terceira jornada prossegue às 2 da manhã. Temos Cabo Verde, Arábia Saudita. E às 5, o Egito de frente ao Irão. Ora, Cabo Verde, Arábia Saudita, Egito, Irão. Cabo Verde vem de 12 empates com 2 campeões do mundo. O que é que se pode esperar nesse jogo com a Arábia Saudita?
0: Fernando, acho que a estrela cabo-verdiana vai continuar a iluminar esta seleção cabo-verdiana. Isto vai trazer, isto naturalmente pode trazer 2 coisas, uma boa e outra má. Pode trazer a seleção cabo-verdiana estar muito...
2: relaxada?
0: Não relaxada. Ah. Muito pressionada.
2: Ah, ok.
0: Muito pressionada e muito... como é que se diz? Quando a pessoa está...
1: Ansiosa?
0: Sim. Muito pressionada e muito ansiosa. Lado negativo. E pode trazer também, uma autoconfiança, de tal forma que, se tivermos estes resultados com seleções que já foram campeões do mundo, seleções favoritas a ganhar este Mundial, por que não ganhar a Arábia Saudita?
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2: Temos também o Egito-Irão, já às 5 da manhã.
0: Com maior ou menor dificuldade.
2: Ainda bem que esses jogos acontecem à madrugada de sábado.
0: Portanto, vamos acordar
2: sim, e ver dois jogos.
0: E vermos se estamos seguidos na presença de resultados desejados e esperados por nós.
2: Não vamos acordar com os jogos já realizados. Vamos acordar para ver os jogos.
0: Mas vamos supor que não quero ver o jogo para não me decepcionar. Não quero ver o jogo para não me decepcionar. Então, que aconteça que quando acordar possa ter acontecido aquilo que nós estamos à espera. Que o Egito e Cabo Verde sejam realmente, consigam realmente qualificar-se para a fase seguinte.
2: Vamos fechar o dossiê mundial com estes dois jogos da madrugada deste sábado, Cabo Verde, Arábia Saudita, portanto às 2 da manhã, e Egito, Irão às 5. Vitor?
1: Eu acredito que o Egito e o Gana serão duas das seleções que conseguirão qualificar-se também para a fase seguinte. Cabo Verde, parecendo que não, tem um jogo difícil diante da Arábia Saudita. Pode parecer um adversário fácil, sensível, face aos tais resultados que Cabo Verde obteve diante de campeões do mundo. Mas com a Arábia Saudita, a estratégia foi outra. Temos que perceber que a estratégia, o plano de jogo de Cabo Verde foi diferente com essas seleções da que há de trazer agora para tentar jogar com a Arábia Saudita. De certeza, é Cabo Verde para passar tem que vencer. E se tem que vencer, tem que atacar. E se tem que atacar, significa que em algum momento há de deixar espaços, há de abrir-se mais. E a Arábia Saudita não é tão pera doce como parece. Não esqueçamos que foi quem venceu a Argentina no jogo de estreia do campeonato passado.
2: E a Argentina veio a ganhar o Mundial.
1: Então, há que retirarmos, por exemplo, da retina, da cabeça, esta ideia de que para Cabo Verde serão favas contadas, né? E espero eu que consiga vencer, vamos torcer nós, vencendo faz 5 pontos, automaticamente qualificado. Egito precisa apenas de um empate, tal e qual Gana, e que mesmo com os pontos que tem, porque tanto o Gana como o Egito já têm 4 pontos.
2: O Gana vai jogar este sábado às 23 com a Croácia.
1: Sim, já somam 4 pontos. Sim. Eu creio que com esta pontuação mesmo, elas consigam, alargar o leque de seleções africanas que possam ir participar nos 16 avos de final. Se consegue o Gana transitar, consegue o Egito. E não podemos esquecer que a República Democrática do Congo e a ex-decepcionante Argélia, porque começou mal. Não estamos a dizer que mal é perder 3 com a Argentina.
2: O Congo joga com o Uzbequistão.
1: Uzbequistão, Argélia com a Áustria.
2: Sim, sim.
1: A Argélia tem 3 pontos já conquistados. Com um, fazendo 4, pode conseguir a qualificação. Agora, a República Democrática do Congo joga com o Uzbequistão. Precisa vencer, pode, mas atenção que não é um adversário fácil, apesar daqueles 5 que o Uzbequistão perdeu com Portugal, deram sinais, deram mostras de ser uma seleção minimamente bem organizada ali pelo selecionador o Cannavaro, ex-bolador. Então, poderemos ter um Mundial histórico para o continente africano ter 5 ou mais seleções a representarem nos 16 avos de final.
0: Eu queria ler aqui, se permitires, Fernando.
2: São os bastidores.
0: São os bastidores.
2: Mas é para fechar mesmo este tema.
0: Tem a ver com aquilo que é análise, um comentário analítico das possibilidades do Egito e de Cabo Verde. Relativamente ao grupo G, disse Egito, 4 pontos. Praticamente qualificado. Garante o top 2 e o avanço direto se pontuar. Empate ou vitória contra a Bélgica.
1: Sim.
0: E depois disse, mesmo que perca os 4 pontos com saldo positivo de mais 2, quase garante o apuramento via melhores terceiros. Portanto, isto em relação ao Egito. Em relação a Cabo Verde. Cabo Verde e Uruguai, as duas seleções têm 2 pontos. Confronto, vão entrar agora no confronto direto. E diz aqui esta análise, medem forças na última jornada. Quem vencer, avança diretamente no segundo lugar. O empate serve os dois. O empate serve os dois. Se a Arábia Saudita não vencer a Espanha, que é bem possível e bem provável que a Arábia Saudita não vença a Espanha. Então,
1: A Arábia Saudita vencer a Espanha?
2: Não.
1: A Arábia Saudita joga com Cabo Verde.
2: A Arábia Saudita joga com Cabo Verde.
0: Com Cabo Verde. O empate serve os dois se a Arábia Saudita não vencer.
1: Não, o adversário da Espanha.
0: Sim. É Cabo Verde.
1: Não, o adversário. A quarta seleção neste grupo, qual é?
0: Uruguai. Cabo Verde.
1: Se o Uruguai não vencer a Espanha.
0: Se o Uruguai não vencer a Espanha.
1: Se o Uruguai não vencer a Espanha.
0: mas deixa ambos vulneráveis com 3 pontos
1: nessa
0: na luta
1: disputa pelo terceiro. Sim, acho que ficam fora, as duas. Há muitas soluções.
0: Ficam vulneráveis a não poderem qualificar-se.
1: Estão ali no limite, a tangente.
0: Portanto, o empate não é tão seguro como a vitória de um ou de outro.
1: Que garante.
2: São os ecos do Mundial de Futebol 2026, Mundial que decorre nos Estados Unidos, México e Canadá, o Mundial das Américas. Moça Bola 2026, esta quinta-feira, portanto, em pleno 25 de junho, o Dia da Independência Nacional, arrancou a 8ª jornada do campeonato, com empate sem golos entre o Ferroviário de Maputo, ou entre a Associação Desportiva de Vilanculo e o Ferroviário de Maputo. Entretanto, há mexidas na marcação. O jogo Ferroviário da Beira, Ferroviário de Nampula, que havia sido agendado para hoje, passa para domingo. Portanto, é um jogo da 8ª jornada, tal como disse. E o Liga Desportiva de Sofala, Ferroviário de Nampula, jogo da 9ª jornada, será na quinta-feira da próxima semana. Esse jogo tinha sido marcado para o próximo domingo.
1: Sim, okay.
2: Então passa para a quinta-feira da próxima semana. Vamos olhar para este empate, o empate entre o Vilanculo e o Ferroviário de Maputo, mas também vamos analisar, vamos abordar, vamos refletir um pouco em torno destas mexidas, destas alterações na marcação dos jogos.
1: Eu olho para o empate, já dizia isso, penso que no programa anterior, do Ferroviário de Maputo, na Maxixe, como um resultado positivo para o Ferroviário de Maputo. De jogar a Maxixe, um local difícil de jogar, um adversário também difícil, principalmente a jogar em casa. Vejo nessa perspectiva de positivo, nesta perspectiva, mas se olharmos para os pontos que o Ferroviário precisa, para os pontos que o Ferroviário necessita para sair da posição incômoda, não é linha d'água, mas é uma posição incômoda em que se encontra, e o distanciamento com os líderes, a vitória caía bem de tudo, mas ainda assim não deixa de ser um resultado positivo no terreno em que joga. Uma DV que vem agora de 2 jogos, penso eu, 3, sem vencer, perdeu fora com a Ação Desportiva de Pemba, empata agora em casa, mas este tem sido a panagem, a forma de estar de um Vilanculo que só tem, de facto, uma derrota desde que o Moçambola começou, que é a tal derrota que aconteceu em Cabo Delgado, né? em Pemba. Então, estamos a dizer, é um resultado que se assenta perfeitamente para aquilo que cada uma das equipas representa, assenta perfeitamente para aquilo que cada um vem desenvolvendo, do seu ponto de vista futebolístico, do seu ponto de vista de qualidade de jogo. Um Ferroviário de Maputo que deu sinais de crescimento, fui falando sobre isto no último jogo diante do Ferroviário da Beira, ainda que tenha perdido, a tal coisa que nem sempre que se perde é porque tudo correu mal, do mesmo jeito que nem sempre que se ganha é porque tudo correu bem. Então é um resultado que se aceita e que esteve sempre dentro dos prognósticos que fomos lançando aqui nos diferentes programas.
2: Sim, Miguel Vaz, como é que vê estas mexidas à última hora? Aliás, primeiro foi na marcação das próprias jornadas. Portanto, esta é uma marcação que decorre de uma outra marcação, de uma anterior marcação. Portanto, a alteração das datas, e depois temos mais 2 jogos com datas alteradas.
1: Estou a sentir que já estamos para entrar naquele modus discordância, eu e Miguel Vaz.
2: Sim, Fernando, o Miguel dirá, eu dizia.
0: Fernando, eu quero trazer relativamente a este Moçambola, a forma como as jornadas são marcadas, alteradas, para frente, para trás, dizer que não vejo uma única equipa que se possa ancorar em alguma performance desportiva. Que não vais encontrar neste modelo, com este, com esta calendarização, nenhuma equipa que possa ser constante nas suas atuações. Isto para dizer que se calhar estamos, não, nem sabíamos, estamos aqui perante os melhores gestores desportivos para fazer estas alterações.
1: Não é fácil.
0: Não é fácil. Estamos aqui na presença, se calhar, dos melhores gestores desportivos que já tivemos. Quer dizer, de tal forma que a primeira preocupação é pôr a jogar. Agora, como e quando, isso não é o mais importante. Quando, afinal de contas, para que os treinadores, para que os clubes se organizem, é importante saber como e quando é que vão jogar. Mas aqui os dirigentes da Liga, face o cenário também que lhes é apresentado, não podem fazer mais nada que não seja realmente isto que está a acontecer. Aquilo, relativamente à tua pergunta, Fernando, dizer que este vai ser daqueles campeonatos em que, porventura, quando chegarmos a... quando acabarmos o primeiro terço da segunda volta, registra o que estou a dizer, possivelmente já tínhamos campeão.
2: Será possível, Vitor?
1: Será. A continuar do jeito que está, será. Eu dizia que estamos para entrar no modo de discórdia, mas concordo plenamente com o Vervaz nesse aspecto, quando fala do quesito competitivo, né? Das equipes, da manutenção, da forma, de uma performance, a questão do planeamento por parte dos treinadores, a própria gestão financeira dos próprios clubes, que de um momento para o outro programam uma coisa, depois acontece outra. Neste aspecto estamos totalmente alinhados, totalmente de acordo, e pode, tendo uns mais jogos que os outros, chegarmos a esse terço, último terço, já com um campeão ou com um dos clubes com uma liderança folgada, e que seja declarar que já saibamos de facto, com mais tempo, menos tempo, possa vir a ser campeão. Mas neste caso e neste quesito, tem sido um pouco defensor dos gestores que Miguel vai estar aqui a falar da Liga Moçambicana de Futebol, porque há questões que os ultrapassam, e isso não podemos negar, é verdade.
2: No aditamento desta sexta-feira, a Liga já diz razões operacionais.
1: Sim, razões operacionais, e está claro.
2: No aditamento, no anterior aditamento, dizia razões por motivos ponderosos.
1: Ponderosos, sim. É uma questão de mudança linguística. É que neste exercício é preciso brincar um bocadinho.
2: Né?
1: É preciso brincar um bocadinho com o dicionário. É isso que eu queria dizer. Para fazer esse exercício é preciso brincar um bocadinho com o dicionário, buscar expressões convincentes ou que digam ponderoso, mas tu não percebes o que é o ponderoso, né? Então fica ali uma mensagem ambígua. Cabe a ti ao ler e chegar a tua conclusão. Mas já voltamos, Miguel. Acho que...
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2: Eu fui a um dicionário via portanto, online. Ponderoso significa algo pesado, importante, notável. Sim. Tanto por motivos pesados, né? Importantes.
1: Dos quais eles não tinham como fazer. Mas não,
0: quando eles se referem a somente a ponderosos, estão-nos a dar a possibilidade a nós outros de especularmos.
1: É uma ambiguidade. Né?
0: Estão-nos a dar a possibilidade de especularmos como melhor entendermos. Isso é muito pesado, é pouco pesado. Nós é que vamos fazer essa
1: interpretação. Sim, é uma ambiguidade porque tu não sabes o que é que pesa e o que é que não pesa. Depois, pior se não tiveres o dicionário ao lado. Ficas sem saber que estás a falar de coisas pesadas ou não.
2: Deve ter a sua estrutura. De marcação de jogos, enfim, sei lá, um professor de português ou o quê?
0: Possivelmente, Fernando.
2: Mas esse é um professor de português ou
1: um linguista.
0: Onde aparece, epa, emprega aí um termo que eles,
2: escritor,
0: eles vão especular como quiser.
1: Como quiser, mas nós já nos, mas nós já nos explicamos. Não, mas a verdade há questões
2: ponderosos.
1: Sim, a verdade é que há questões outras que de facto há que perceber, que é esta questão, por exemplo, do jogo do Ferrovia da Beira, Ferrovia de Nampula, a questão operacional. A questão operacional aqui só está-se a falar do voo.
2: Sim, sim.
1: Não, está claro que houve um voo que não conseguiu levantar. Agora, sendo este um Moçambola com problemas de dinheiros, com problemas do tem que pagar, e esse dinheiro é dependente de terceiros, acredito e creio que o Ponderosos, motivos ponderosos, tem muito que ver com falta de dinheiro para pagar as passagens, porque naquela altura não eram problemas operacionais.
2: Yeah.
1: É a tal especulação que o Miguel Vaz
0: diz.
1: Porque nós sabemos que um dos
2: grandes... algo pesado. É algo pesado.
0: Sabemos que aquilo que mais pesa...
1: É uma gestão financeira.
0: Na gestão da
1: liga. Tem sido dinheiro.
0: É dinheiro.
1: Sim. Então, pode ter sido isso que tenha pesado. Então, é um exercício, infelizmente... Parece que vão ter que fazer, infelizmente, para os clubes. Infelizmente, para eles como gestores. Eu digo muito sinceramente, em muitos momentos eu não gostaria de estar... na pele dos dirigentes. Não. Porque há outras questões que lhes ultrapassam.
2: Sim,
1: há
2: sim.
1: Boa vontade, vou até dizer assim, há até boa vontade deles, mas muitas delas lhes ultrapassam na resolução. E vamos andar nesta. Infelizmente, vamos andar nesta. Que nos adaptemos, que nos conformemos, que haverão situações ponderosas, haverão situações... Como é que é esta última...
2: operacionais
1: e logísticas.
2: Mas parece que o Vitor gostou mais dos ponderosos.
1: Não, gostei muito.
2: Ok, mas entretanto, esta sexta-feira temos jogo. Temos jogo em Lixinga e temos
0: o mais importante para nós outros é nos conformarmos.
2: Sim.
0: Pura e simplesmente.
1: Sim, okay. Temos que nos conformar. Sim, jogo
2: Lixinga e Songo. Tanto. Ok, mas fim de semana, Liga Desportiva de Sofala, Ferroviário de Nacala, jogo de sábado, Xingal, Associação Desportiva de Pemba, já no domingo.
1: E ADV, ABB, não é? Domingo também? Estarei equivocado.
0: Lacusa de fora.
1: Está de fora.
0: Uma chequentão de fora nesta jornada.
2: Nessa jornada.
1: Jornada 8?
0: Sim, estão de fora.
1: Então esse jogo que tem...
0: Black Bulls e Machequentão estão de fora.
2: Sim. E, em relação a estes dois jogos, Liga Desportiva, Ferro Verde Nacala e Xingal, a Associação Desportiva de Pemba.
1: Avança abaixo.
0: A Liga Desportiva de Sofala joga em casa. É uma equipa que nos habituou até uma certa altura a fazer bons resultados em casa. Contudo, o seu treinador, muito recentemente... informou-nos que esta Liga Desportiva de Sofala teria sofrido uma sangria naquilo do seu plantel. E naturalmente quando os jogadores aparecem, Ivo Gonçalves dizia que esta equipa, embora jogada em casa, tendo tido esta boa prestação nas primeiras jornadas em casa, vamos ver o que é que ela pode fazer agora, uma vez que perdeu um bom número de jogadores agora nesta janela das novas
1: contratadas.
0: Sim.
2: Atenção, que temos também no domingo a DV, a ABB, Associação Desportiva de Pemba, Black Bulls. Será na Machis.
0: Comportamento em campo das duas equipas.
2: Obrigado, Vitor Magaia, Miguel Vaz. E assim foi o Edesporto, o pano de fundo. O pano de fundo desta edição foi o Mundial 2026 e o Moçambola também 2026. O painel formado por Vitor Magaia, Miguel Vaz, Fernando Chilovan e Hermínio Albel. Saudações.
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